0: entender uma coisa muito simples, que é não tomar o lugar de Deus na condenação, nem na salvação, mas que a gente possa simplesmente fazer como Jesus fez, amar os pecadores, não o pecado deles, mas os pecadores, e poder caminhar juntos. Então, a partir da próxima semana, a gente começa a trabalhar os livros tão importantes, que fizeram tão parte da nossa vida em muitos momentos, que a gente possa caminhar e ser útil para que os nossos ouvintes também cresçam.
1: Amém.
2: Amém.
0: Deus abençoe vocês. Até a semana que vem.
2: Até.
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4: Muito bem, vamos lá então para mais uma hora juntos aqui na programação do nosso Noite RTM desta segundona, dia 1 de junho de 2026, comigo, Marcos Olivares, com ele, Dinho Oliveira. Estamos juntos aqui, levando essa programação para você. E olha, para a gente começar muito bem essa hora, te convido para um momento de oração em favor das mulheres, momento proposto pelo nosso Ministério Mulheres de Esperança. É uma oração intercessória. Se você puder, junte-se a nós. Vamos orar pelas mulheres de todo o mundo.
5: Momento de oração, Mulheres de Esperança RTM. Por restauração e cura para as mulheres ao redor do mundo.
6: Deus eterno, Pai querido, Deus de amor, a melhor convicção que podemos ter na vida é a absoluta confiança de que o Senhor nos chama de filhos amados. Paizinho, sabendo disso, hoje clamamos pelas famílias na Indonésia. Eterno, o Senhor é especialista em inclinar o coração dos filhos aos seus pais e dos pais aos seus filhos. Pedimos que conceda sabedoria aos pais na Indonésia para que consigam equilibrar o trabalho com o tempo com os filhos. Que os lares possam ser marcados pela compreensão mútua e amor. E que os pais participem ativamente na vida diária dos filhos. Toque os lares com tua presença, enchendo o ambiente de alegria. É no precioso nome de Jesus que oramos. Eu, Renata Burjato, acho tão bom orar com você.
5: Obrigada por orar conosco. 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
2: Muito bem, são 9h16. Seguindo aqui com o nosso Noite RTM, hoje é segunda-feira, dia de Atletas no Ar, que nós vamos acompanhar juntos agora.
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4: É, o corpo é a parte física do ser humano que nos permite existir no mundo. A alma é onde estão as nossas emoções, a nossa vontade e a nossa consciência. O espírito é parte que se conecta com Deus. Juntos, formam um ser humano completo para nós, integrados. Corpo, alma e espírito na prática. E comigo ela, a integrada Renata Borjato. Fala, Bela.
5: Fala, fera. E assim como você falou dessa tripartite, pra gente também só faz sentido se você tá aí, Lovian, se eu tô aqui e se eles estão com a gente. Eles estão, viu? Olha aí, Rosinaldo aqui em São Paulo conosco, Eric Carvalho também, ele disse que até a esposa dele hoje, a Meire, tá sintonizada. Dona Sulamita na Bahia ouvindo a rádio, Carlos Lírio no Rio de Janeiro, Fátima também no Rio, tem a Pamela em Mineiros, Goiás, tem o seu Josias aqui mesmo de Sampa, agradecendo o Alex, ele é de Araguaína. Tô aqui na companhia do Alexandre, tanta gente participando, e quem não veio, daqui a pouco Lovia conta que você tem um quadro especial aqui também no programa.
4: É, porque nós seguimos aí com a escalação de hoje. Hoje tem integrados com o 8º desafio da 4ª temporada. E, Bela, como os nossos ouvintes podem participar do nosso programa?
5: Venham pra cá, como esses daqui já fizeram, no WhatsApp 11 974 181 456. Obrigada também, viu? Dona Fátima Rocha, abraço pra senhora.
4: É, porque para todos estes e para aqueles que participarão, nós temos aí o Fala Fera com a participação do nosso time de ouvintes e a última volta. Por isso, e para isso, continue conosco, porque está começando mais um
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4: Atletas no Ar ao vivo e a cores, toda segunda-feira às 13 horas. No ao vivo você acompanha também o Jogo Rápido com as notícias do esporte, reprises. Daqui a pouco revejo vocês. Sim, ainda hoje em nossa primeira reprise às 21 horas. Se aquele WO, reprises aos sábados às 2 horas e 30 minutos e aos domingos às 10 horas. Segue lá o nosso Instagram, arroba programa Atletas no Ar. Arroba programa Atletas no Ar. E dê aquele amém em nossas publicações. E você, fera? E você, Bela, tá esperando o quê? Para participar, curtir, comentar e compartilhar. E, Bela, dê aí então as letrinhas para os nossos ouvintes.
5: Além do Instagram que ele comentou, você também pode pelas redes sociais conhecer um pouquinho mais das integradas. Você pode assisti-las no YouTube em @RTMBrasil. Você pode maratonar os outros episódios. A gente vem com a série do Integrados, mas já teve assunto de atletismo, de natação, já falamos de outros esportes por aqui e o fisiologista já avaliou o impacto de cada um deles. Dá uma olhada lá, são mais de 615 disponíveis para você com todo o conteúdo gratuito. Então é rtmbrasil.org.br, vai na parte de programas, lá em Atletas no Ar e confira tudo que já foi trazido aqui. E agora?
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4: Analisei a expectativa de vida de cada uma das participantes. Já sugeri uma nova rotina de vida por meio do 8º desafio. Desafio 8. Microciclo 8, de 24 a 30 de maio. Primeiro, pratique 150 minutos total de atividade física. Após a atividade realizada, contabilize o total diário e insira em seu relógio virtual. Segundo, beba conforme prescrito. 3 litros de água por dia e contabilize o total diário em sua garrafa virtual. Terceiro, gastar 1.200 calorias total de atividade física monitorada. Após a atividade realizada, contabilize o total diário e insira no contador virtual. Quarto, jejum intermitente de 24 horas. Início, 27 de maio às 20 horas e término dia 28 de maio às 20 horas. Quinto, tomar 600 ml de água imediatamente pós-jejum, após 30 minutos. Comer 30 gramas de proteína. Sexto, realizar 12 minutos de corrida na rua na velocidade de 7 minutos por quilômetro. Vou comprovar mais uma vez que é possível reverter o relógio biológico. O cálculo estatístico de sobrevida foi feito com base na composição corporal atual. Propus uma rigorosa mudança para reverter o quadro e novas expectativas de vida. O reality conta também com a orientação da prática de atividade física durante as semanas de acompanhamento. As análises clínicas e físicas são realizadas no NSBSA CISA, o Núcleo de Saúde, e os treinos no CTBSA CISA, o Centro de Treinamento, sob a responsabilidade técnica do professor Luvian Henrique Cref 019-816-G/SP. Ouça aí os depoimentos das nossas integradas Patrícia, Karine e Wandra, e teve WO, hein? Da Raquel.
6: Olá, ouvintes do programa Atletas no Ar, aqui é integrada Patrícia Ximenes. Essa semana foi uma semana, como todas as outras, desafiadoras, mas eu estou vendo a minha evolução todos os dias e para mim tem sido uma vitória esse desafio. Mas foi proposto um desafio que eu não consegui fazer, que foi de correr 12 minutos na rua. Então esse eu não fiz. O desafio da água tá saindo, estou conseguindo concluir. O jejum intermitente, esse de 24 horas, foi punk para mim. Quando chegou às 16 horas eu não aguentava mais, mas eu consegui concluir. Então bora para mais um desafio. Essa semana para mim vai ser um pouco desafiadora, mas eu espero concluir tudo o que for proposto. Valeu, um beijo.
7: Olá, ouvintes do programa Atletas no Ar. Aqui quem fala é a integrada Karine. Bom, gente, essa semana foi bem cansativa, porque essa semana tivemos eventos na semana, na igreja, a semana inteira. Não consegui fazer o jejum que estava proposto no desafio, confesso, mas em relação à alimentação eu continuo firme, nos exercícios também continuo firme. Não consegui cumprir o desafio de correr 7 minutos por km na corrida, mas eu fui correr também, coisa que eu não fazia, então dessa vez eu consegui correr, mas estamos aí evoluindo cada vez mais. Em relação à água, essa semana eu vacilei muito. Confesso para vocês que vacilei muito. Quase não tomei água, mas a gente vai evoluindo com o tempo, né? A gente aprende com os nossos erros, né? Vamos combinar. E, enfim, essa semana foi muito agitada, não deu tempo de fazer muitas coisas, mas a gente continua aí no processo para chegar no objetivo. E é isso, quem tá torcendo por mim, continua torcendo, que eu não desisti, gente. Tamo aí, ainda fazendo.
8: Olá, ouvintes do programa Atletas no Ar, aqui é a integrada Wandra, ainda em recuperação, por conta da anemia, né? Então ainda não voltei 100% para os treinos. Alguns dos desafios que o Lovinha passa, como jejum, eu não posso fazer, né? E também ainda não consigo bater as metas de treino e nem dos minutos, mas sigo aqui me recuperando, tomando medicação. Eu tô fazendo reposição de ferro uma vez por semana via injetável, né? Então, ainda sinto bastante fraqueza, falta de ar, mas estamos firmes. Sigo treinando, tenho sentido falta alguns dias que eu não consigo ir, sinto falta, porque já é algo que a gente colocou, já virou rotina, né? 3 vezes por semana ir pro centro de treinamento e treinar, então quando vira rotina e é algo que a gente gosta de fazer, então faz falta. Mas sigo aqui, tomando minhas medicações, fazendo exames, passando em consultas, e tenho certeza que antes de acabar esse desafio, eu já vou estar 100% e cumprindo todos os desafios que o Dr. Louvian coloca para nós, né? Crendo que o Senhor tem cuidado de mim, da minha saúde. Mas seguimos firmes. Deus abençoe vocês, tenho certeza que vocês estão orando por mim. E logo mais as novidades serão melhores. Obrigada e Deus abençoe vocês.
4: Ouviu aí? Não ouviu a Raquel, que teve aí um W.O. E como já diria Hadassah Esther, lá pelos seus 4, 5 aninhos, a Raquel corre um risco de ser eliminada. Mas e aí? Para quem você está torcendo? Patrícia, Wandra, Raquel ou Karine? Quer conhecê-las melhor? 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Nova temporada do Reality Integrados. Assista e compartilhe. Ouça aí agora 3 dicas simples da colega Tatiana Zanin, com alguns truques simples para acabar com os sintomas da anemia.
9: Pra você voltar rapidinho, até aquela energia de novo, sabe? O dia inteiro. Pra você parar de ter essas dores de cabeça, essas dores musculares. Pra você parar de cair pelas tabelas de sono e a sua memória voltar pra você, vou te ensinar uns truques infalíveis pro seu tratamento pra anemia resultar rapidinho. Então, pro seu suplemento de ferro que você tá tomando ser absorvido rapidinho e encher o seu sangue, assim, de força, vitalidade e cor, presta atenção. Seja ele em comprimidos ou em gotas, você precisa ingerir sempre com uma fonte de vitamina C junto. Nada de tomar com um copo de leite, seja em gotas ou comprimidos. Hein? Então, é um suco de laranja, um suco de limão, um suco de acerola. A vitamina C é uma espécie de facilitadora da absorção do ferro que você está tomando. Sabe por quê? Você nunca absorve 100% do ferro que você ingere, nem dos alimentos, nem do suplemento. Existe uma capacidade do seu intestino de absorver esse ferro. Por isso, para facilitar as coisas, para você absorver ver de fato entre 80% e 90% desses suplementos que você tem que tomar, seja ele succinato, fumarato, sulfato de ferro, facilita a coisa pro ferro, toma ele com vitamina C. Se for no seu almoço, aproveita para comer uma saladinha super rica em vitamina C por causa do tomate, da alface, da rúcula. Isso tem vitamina C e também ajuda a facilitar aí a absorção do ferro. Meu conselho para você que tá com anemia nesse momento é: tenha paciência. Se você tomar o suplemento que o seu médico mandou e aprender a comer os alimentos ricos em ferro, você logo vai parar de se sentir cansado, prostrado, com sono e vai sentir outra pessoa. Aliás, 15 dias eu te dou para você começar a sentir melhor, mas são 3 meses para você poder fazer o exame de novo e mostrar e provar e ver que você já tá com o tanque cheio. Pois é, mas você também pode apostar em suplementos naturais ricos em ferro, como, por exemplo, a espirulina ou a clorela, que tem ferro, mas tem muito mais coisas legais além do ferro. Aí você pode pôr no suco, você pode pôr na sopa, na vitamina. Aproveita. Enquanto você faz aí uma intervenção SOS para encher o seu tanque, que tá precisado, você vai aprendendo a se alimentar ou a enriquecer mais seu dia a dia alimentar com alimentos ricos em ferro. Feijão, a lentilha, a semente de abóbora, o pistache, as nozes, o amendoim, o chocolate preto, o cacau, o tofu, o melado de cana. Esses são alguns alimentos ricos em ferro, mas eu vou deixar uma lista enorme num artigo que eu escrevi na descrição do vídeo para você se orienta aí. Agora, se você for vegetariano, essas são as suas fontes, né? Agora, se você não for vegetariano, você pode ir na carninha, já sabe, né? O atum, o mexilhão é o rei do ferro no que diz respeito aos frutos do mar. Então, aposta aí. E sabe outra coisa? Probióticos é outro truque incrível, infalível. Quanto melhor estiver o seu intestino, maior é a capacidade que ele tem de absorver ferro. Pegou? Por isso, não é para tomar o probiótico junto com o ferro, mas é para tomar sempre o probiótico, entendeu? Assim você tem um terreno ali, um intestino preparadíssimo para receber o suplemento ou o ferro dos alimentos e absorver e passar pro sangue para ele fazer o que ele é preciso lá, para você sair desse quadro de anemia. Ah, e o probiótico tem outra coisa incrível. Ele combate ou ele anula um dos principais efeitos colaterais da toma do ferro, que é a prisão de ventre. Então, quanto mais probiótico você ingerir, melhor o seu intestino vai funcionar, mais ferro ele absorve e melhor ele funciona, prevenindo você de uma furada que é a prisão de ventre. Para você incorporar probióticos na sua vida, você pode consumi-lo em cápsulas, que vende na farmácia, ou em pozinho, mas você também pode comprar iogurte, de kefir, kombucha e alimentos ricos em pró e pré-bióticos para dar aqui uma guinada, uma melhorada no seu intestino e aí ele ser capaz de melhorar a absorção do ferro e fazer com que o seu tratamento para anemia resulte, sabe, seja mais eficiente. E assim você se sente melhor mais rápido. Agora, se você quiser saber mais sobre alimentos probióticos, tem um vídeo todinho dedicado a isso. Dá uma clicada aqui, dá lá uma averiguada para poder incrementar a sua vida. Seu intestino, né, nesse caso. Agora, o perigo da alimentação rica em ferro é a presença da fibra junto do alimento rico em ferro, porque a fibra diminui essa absorção de ferro, entendeu? Então, se você é vegetariano e as suas únicas fontes são vegetais, tente alimentar-se com essas coisas cozidas para diminuir esse fator antinutricional, digamos assim, que a fibra faz no ferro, porque diminui a capacidade do seu corpo de absorver o ferro, entendeu? Agora, se você gostar de agrião, de espinafre, de repolho, excelentes alimentos, parabéns! Mas antes de usar, se você está com anemia, cozinha eles, joga aquela primeira água fora. Assim, você está jogando também oxalatos, que são nutrientes antinutricionais, nesse caso, e que impedem a absorção do ferro, assim como faz a fibra em excesso, entendeu? Segredo. Agora já não é meu segredo, é nosso, né? Aliás, não é segredo, pode falar pra todo mundo. Aliás, quanto mais gente souber, melhor. Que assim a gente acaba com a anemia no planeta. Se fosse, né?
4: A descrição e o vídeo estarão disponíveis no nosso Instagram, @programaatletasnoar, @programaatletasnoar. Já iniciamos o nono desafio. Faltam apenas 2 semanas para a grande final. E no próximo programa teremos novidades. Acompanhe, torça e mova-se. Cada movimento conta. Agora, seja expressivo, facilmente compreensível, demonstre as suas ações por meio da fala. Fale com Deus, fale sozinho, fale com os outros. Por isso, que ruge o leão. Fala, fera!
10: Fala, fera!
5: Tem um fera falando com a gente lá dos Estados Unidos, em Connecticut, é o Guilherme Toledo. E enquanto aqui pra esse hemisfério sul, América do Sul, a gente tem frio, começando um novo mês gelado, né? Ele tá lá num solzão, já enfrentou o inverno, tá na hora de curtir agora a outra parte. Abraço, Gui, obrigada pelo teu recado, ouvindo a gente no carro. Pamela também junto conosco, o Alex de Oliveira também sintonizado e o Rosinaldo também por aqui. Muito bem, turma, vocês podem também tentar fazer esses desafios que o Lovia tem passado pras 4 integradas. Na sua casa, claro, com acompanhamento médico, exames bonitinhos, mas vamos lá, sejam inspirados a tomar água com frequência, essas dicas também sobre a questão de quais alimentos ajudam a absorção de vitaminas, quais acabam prejudicando. E gostei do incentivo para a corrida das meninas na rua, Lovian.
4: Começamos aí a vivenciar a corrida de rua.
5: Gostei demais. Então, quem sabe a gente faz uma edição com as integradas que já passaram e esse quarteto. Quem sabe, hein, Lovieja? Vamos começar a sonhar com isso.
4: Com toda certeza, porque agora o corpo já sente aí o cansaço, a mente é testada e o coração revela aquilo que realmente nos move. A última volta não é o fim, é a chance de terminar com os olhos fitos em Jesus. Preparem-se para a última volta.
3: última volta.
5: Produção e apresentação do Lovia Henrique, trabalhos técnicos do nosso querido Luiz Campos e também do Pedro. Obrigada, meninos. E cadê as nossas vinhetas, hein? Quem as fez, Lovia?
4: Elas gravadas e feitas pelo meu mano Edson Tawil, a voz da Bimba. É uma semana abençoada para todos os nossos ouvintes, por todo mundo. Um beijo especial para a minha melhor metade, Vanessa Daniela. Para o meu melhor um quarto, a minha Radassister, que já disse, hein? Cuidado para que você não seja eliminado, porque este foi mais um...
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0: Muito bem, agora são 9h40. Voltamos aqui com o nosso Noite RTM nesse 1º de junho de 2026. Meu caro Dinho Oliveira, quero saber de você. Tem gente com a gente nessa noite de segunda-feira?
1: Tem ouvinte sim, viu, Olivares? Olha, quem tá conosco aqui desde cedo. Deixa eu atualizar aqui, meu jovem, porque deu um pequeno aqui. Sim, agora sim, olha só. Quem tá com a gente desde cedo aqui, enviou mensagem pra gente, é a Lúcia O'Hara. Eu acho que é Lúcia O'Hara. A O'Hara. Tá com B, viu? Ela que está no Japão. Ela fala, esqueceram de mim. Eu falei, não daqui jamais. A pouquinho a gente vai falar de você aqui, viu? Olivares, então, diretamente do Japão. Quem mais está aqui conosco é o presbítero Edilberto Cordeiro de Imperatriz, no Maranhão. Legal. Tá com a gente aqui também. Deixa eu ver aqui, Olivares. Olha só, ele mandou uma mensagem pra gente, né? Falando aqui, boa noite, a paz do Senhor, estou aqui.
0: Amém.
1: Estamos aqui ouvindo a programação, interagindo com a programação, viu? Olha só, o Auro de Volta Redonda, Rio de Janeiro, boa noite, graça e paz. Também tá com a gente, viu, Olivares?
0: Boa noite.
1: Deixa eu ver aqui, quem mais? Ué, o que aconteceu aqui? Parou. Mas enfim, o Auro tá com a gente, o Pedro de Salvador, na Bahia, tá com a gente também. Viu, Olivares? Deixa eu ver aqui quem mais tá com a gente. O Pedro.
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1: Olha só, entrou aqui uma vinheta com BG e eu não vi que antes. É agora sim.
0: Ai, que beleza.
1: Olá, olá. Bom, essas são as participações de hoje aqui. O Davi de São Paulo tá com a gente também. O Davi, né? O Davi que tá aí trabalhando de aplicativo, continua por aqui com a gente. O Luiz Carlos também tá por aqui, viu? Ele fala assim, boa noite a todos. Olha, todos vocês aí da programação, ouvintes. Estou ligado aqui na programação, viu? Essas são as participações de hoje, viu, Olivares?
0: Muito obrigado, né, a todos os nossos ouvintes, sempre prestigiando aqui o nosso Noite RTM. Hoje, como tá de cara nova aqui a nossa programação, tá muito legal, né? Então, a próxima canção que a gente vai trazer agora, na sequência, nós oferecemos como um agradecimento a todas as participações de hoje. Dinho Oliveira, qual é a canção, então, que a gente vai ouvir juntos agora?
1: Qual é a música? Olha só, quem vai cantar para nós aqui é a Daniela Araújo, que tem a participação do Mauro Henrique, né? Ele que foi vocalista da Oficina de Três, e também do Bruno e do Vocal Livre. Olha quanta gente cantando Quem Legal. De Nós. Chegando agora.

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1: Muito bem, agora faltando 12 minutos para as 10 da noite, no início desta hora oramos pelas mulheres, agora vamos orar pelos homens. Então, se você puder, junte-se a nós. Oração intercessória promovida pelo Ministério de Homens da RTM Brasil, nossos chamados à vitória. Então, se você puder, junte-se a nós para este momento de oração.
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3: Hoje é dia 1 de junho. O tema de hoje é fidelidade. Fiel é Deus, o qual os chamou à comunhão com seu Filho Jesus Cristo, nosso Senhor. 1 Coríntios 1:9. Porque Deus é fiel. Nós, como cônjuges, também podemos ser fiéis um ao outro, depois do casamento. Logo descobrimos os bons e os nem tão bons hábitos um dos outros. E aí que Deus quer nos ajudar a sermos fiéis em nossos casamentos. Eu sou o Thiago Liza e é um privilégio poder orar com você.
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1: Muito bem, e agora é tempo de falarmos sobre a família.
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0: eu sou o Cacá Rodrigues e no programa de hoje o pastor Kleber Lima traz um tema muito interessante. Acompanhe.
1: O glorioso caminho do amor. Cântico dos Cânticos, capítulo 3, versos de 6 a 11. Nesse segundo bloco deste livro poético que canta e decanta o amor romântico, nós temos então a procissão até o casamento. É um trecho muito bonito que nos oferece grandes oportunidades aqui de aprendizado e reflexão. Ele fala sobre este caminho do amor. Então vejamos. Primeiramente, no caminho do amor há sentido para o que é comum. Mesmo os desertos e os caminhos aparentemente comuns podem se tornar cenários de beleza e propósito quando o amor é a própria estrada. Segundo lugar, no caminho do amor há segurança diante dos perigos. O amor maduro não ignora as ameaças.

0: mas na satisfação de uma aliança vivida com honra, compromisso e celebração. Por isso pense, o amor verdadeiro transforma a jornada, protege a caminhada e conduz à alegria da aliança. 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Lá você encontrará um curso que pode ser adquirido, que tem como título O Seu Casamento Pode Ser Melhor.
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3: É isso. Seja feliz e até o nosso próximo encontro.
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2: Muito bem, e assim chegamos ao final da edição de hoje do nosso Noite RTM, agradecendo a você pela audiência, pelo carinho, por todas as mensagens que foram enviadas a nós nesta segunda-feira e convidando você a permanecer conosco, a ficar por aqui, porque o Marcos Olivares segue com você, o Dinho Oliveira segue também, e depois do intervalo a gente vai trazer o nosso Revista RTM com um resumo das principais notícias do Brasil e do mundo, destaques esportivos também e outras informações, tá bom? Então, fica ligado com a gente, intervalo é rápido e na volta direto para a edição de hoje do Revista RTM.
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0: Muito bem, são 10 horas e 11 minutos no horário de Brasília. Está no ar a partir de agora mais uma edição do nosso Revista RTM. Até às 11 horas da noite, se Deus quiser, levando para você um resumo de notícias nacionais, internacionais, destaques esportivos, as notícias do mundo do agronegócio. Pastor Janos com uma mensagem mais do que especial para todos nós. A sua participação também sempre muito importante. Então fica ligado com a gente acompanhando esta edição do Revista RTM. Mais uma semana começando. A semana é mais curta, né? É. E a primeira semana do mês de junho. Aliás, é o primeiro dia do mês de junho. Hoje é dia 1º de junho de 2026. Seja muito bem-vindo, seja muito bem-vinda onde quer que você esteja, que esta programação verdadeiramente abençoe a sua vida nesta noite de segunda-feira. Tá bom comigo? Marcos Olivares aqui no estúdio E da RTM Brasil e com ele, Dinho Oliveira, que está no estúdio C da RTM em São Paulo, capital, onde temos a sede de operações da RTM Brasil, nosso estúdio C, onde temos ali todo o nosso aparato tecnológico. Hoje estamos aí estreando uma nova roupagem na nossa programação, nova plástica, com novas vinhetas, novas trilhas, e você acompanhando também aqui na programação da RTM Brasil. Então, meu boa noite oficial e especial a você, meu caro Dinho Oliveira. Seja muito bem-vindo, meu jovem. Como é que você está? Tudo bem contigo?
1: Olá, Olivares, tudo bem, tudo ótimo, feliz da vida, né? Começando a semana aí com bastante novidade, o que é sempre pra gente uma alegria, né? Muito bem, começando aí bem demais. Boa noite, Olivares, que alegria poder vê-lo e ouvi-lo. Boa noite, ouvinte querido, você que tá por aí, você que chegou agora, seja muito bem-vindo e receba o meu boa noite. Como é que foi o seu dia aí, Olivares? Como é que tá sendo aí? Como é que foi hoje, né? Sua segunda-feira, meu amigo.
0: Você sabe que começou fria, né? 11 graus por aqui, às 7 horas da manhã, depois foi esquentando, o sol apareceu, ele vence sempre por aqui e ele venceu mais uma vez. Chegamos a 25 graus ao longo do dia, né? Aquela esfriadinha no final da tarde, só pra gente colocar, né, um cashmere e ver o pôr do sol, aquele laranja, né? Com aquela brisa um pouquinho mais fria. O cashmere e o pôr do sol. Assim foi a segunda-feira por aqui, viu, meu jovem Dinho Oliveira? E por aí, como é que foi? Foi igual? O senhor não está de cashmere.
1: Não. Foi fria também, viu? Hoje, mais cedo, a hora que eu cheguei também estava frio aqui, viu, Olivares? Hoje, mas foi um dia bacana, graças a Deus, uma segunda-feira. Segunda-feira é sempre maravilhosa, né?
0: É verdade, eu também gosto.
1: Tem gente que não gosta, segundou, mas eu gosto.
0: Não, eu gosto. Porque toda semana que começa, uma nova oportunidade de trabalho, de negócios, de coisas boas para acontecerem, né? De Deus usar a nossa vida e trazer coisas novas pra gente. Então, eu gosto da segunda-feira, viu, Odinho?
1: Muito bem, eu também gosto da segunda-feira, viu, Olivares? Bom demais. Domingão também foi um dia agradável, né? Na presença de Deus, curtindo a família. Bom demais, viu, Olivares? E feliz, né, por estarmos aqui hoje nessa missão maravilhosa.
0: Exatamente, para fechar bem a nossa segunda-feira, começando um novo mês aqui na programação da RTM Brasil, né? Agora nova plástica também. Né, novas vinhetas, novas trilhas, muito legal, viu? Então, a gente vai fechar muito bem a nossa segunda-feira e é claro que você, que é nosso ouvinte, vai participar com a gente, junte-se a nós aqui nesta missão que é a RTM Brasil e vem participar aqui do Revista RTM. Como é que é? Não sabe como? Ah, calma! É fácil, é rápido, é simples. Este jovem que está aqui ao meu lado, o nome dele é Dinho Oliveira. É ele quem vai te dar aquela dica de ouro para você participar com a gente.
1: Eu só tava esperando esse momento, hein? Que alegria! Esse momento de anunciar aqui o nosso WhatsApp, hein? Tem que dar uma valorizada. Sabe aquele,
0: claro,
1: aquele artista? Aquele artista que ele, quando ela é convidado, né, para fazer uma participação especial, e aí ele fica ali na coxia, e ele assiste o show inteiro. E aí ele chega na hora dele, meu amigo, Aí ele chega.
0: Ah, que beleza.
1: Ah, é o ápice. É esse sou eu. Assim sou eu, Dinho Oliveira, então vou caprichar. Mas antes, para quem está no exterior e quer enviar sua mensagem para o nosso WhatsApp, não esqueça de, ao registrar aí no seu smartphone ou na sua agenda, acrescentar o Código Internacional Brasileiro, que é o 55. Vamos então ao nosso WhatsApp. Clarizada. 11 974 181 456. Muito bem, anotou, anotou, não anotou? Tem dúvida, anotou, mas anotou errado ou não sabe?
0: Não, aí não.
1: Vou repetir.
0: Aí vai cair em qualquer lugar do mundo, isso, menos no lugar certo.
1: É como diriam antigamente aqui no Revista, pode cair em qualquer correio do mundo, é, né?
0: E se cair no correio, meu amigo, é um problemão. Daqui a pouquinho você vai entender por que que esse problemão tá cada vez maior.
1: É, porque, é, será que é por isso que veio a minha memória? Bom, enfim, vamos lá.
0: Pode
1: então.
0: Ser.
1: Anote aí, 11 974 181 456. Não esqueça de identificar-se, né? Isso. Falar o seu nome, a sua cidade e o estado de onde nos ouve. Certo, Olivares? Mas antes, né, Olivares, temos aqui uma, para quem está assistindo aqui, uma telezinha aqui na tela, que é do Doi, né, Olivares?
0: Isso, exatamente.
1: Quer fazer essa...
0: Tá bem aqui, então,
1: mas
0: ó.
1: Mas antes, vamos falar aqui como que faz para assistir, né? Depois o Olivares
0: Sim.
1: fala do Doi.
0: Você que tá aí, olha, você que está nos ouvindo pode nos assistir também. Sabia disso? É, então, olha, especialmente hoje, se você puder nos assista, porque eu vou mostrar aqui um QR Code, um QR Code, bem bacana, tá aqui no cantinho da tela, ó. Eu acertei de primeira, ó, aqui, ó, Dinho Oliveira, acertei de primeira. Tá aqui, meu amigo.
1: Bom,
0: ah, que beleza. Então você que tá nos ouvindo, pode nos assistir, vai lá no nosso site, rtmbrasil.org.br, ou se você tiver o nosso aplicativo já baixado no seu smartphone,
1: Sim.
0: 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Rapidamente vai encontrar. Aí você vai clicar em Estúdio ao Vivo. Quando você clicar em Estúdio ao Vivo, vai ficar o fundo escuro e aquele play branquinho no meio da sua tela. Aí você clica no play. Meu amigo, conte aí 2, 3, 4 segundos no máximo e já estará nos assistindo.
1: Olha, deu uma
0: ao vivo,
1: achar aqui, mas...
0: em cores. Achou, aqui, olha, contamos 2 segundos, já estamos assistindo ao vivo em cores Ultra HD, 4K, 6, 8, 10K, o som é surround, olha que beleza. Põe aí pra gente ouvir.
2: Já estará nos assistindo ao vivo em cores.
0: Tá vendo? É o som do smartphone, você estará nos ouvindo. Alta qualidade, meu amigo. Então faça isso, nos assista, vai ver esse jovem que está aqui ao meu lado, que é o Dinho Oliveira, Marcos Olivares, que nem no caso, eu no caso. E olha, muito obrigado. E a gente tem aqui, ó, como eu disse, desse lado aqui,
1: isso,
0: um QR Code da campanha Doi, que a RTM está fazendo. Nossa campanha Doi. Né? Então é só você aproximar o seu smartphone, você aproxima o seu smartphone. Né? Geralmente no smartphone ele tem aqui.
1: Ali, né?
0: Isso, você vai na câmera, né? O meu aqui tem um íconezinho, e o meu é um Samsung simplesinho, e ele tem aqui um...
1: Tem um sei
0: esse é simplesinho. Não, esse aqui é simplesinho. É um A12. Ele tem aqui, ó, ler código QR. Então você pode pela câmera.
1: Sozinho.
0: É, você pode pela câmera ou pelo código QR. Aí você vai colocar aqui no Doi. Você vai colocar aqui no Doi e já vai. Você vai entrar aqui na campanha da RTM Brasil, nossa campanha Doi. Ó, você fez, eu fiz aqui também. Abrir no navegador. E aí você já cai na página da nossa campanha. Por quê? Porque a RTM é uma missão. 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
0: 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É isso, né, Dinho?
1: Exatamente. Então, tá dado o recado.
0: Então, tá certo. Dito isso...
1: O que temos mais agora?
0: Dito isso, vamos então aqui atualizar as principais notícias desta segunda-feira, novo mês começando. O que a gente tem para essa semana? Meu caro Dinho Oliveira, temos informações atualizadas para o ouvinte do Revista RTM?
1: Sim, Olivares, temos destaques nacionais, mas antes...
0: Sobe o som.
1: Os Correios registraram um prejuízo de 3,1 bilhões de reais no primeiro trimestre de 2026, apontou um balanço divulgado pela estatal nesse fim de semana. O rombo nos três primeiros meses deste ano é de 82,35% maior do que o verificado no mesmo período do ano passado, quando a estatal registrou um prejuízo de 1,7 bilhão de reais. Em todo o ano de 2025, o rombo foi de 8,5 bilhões de reais e a previsão para 2026 é de um resultado ainda pior nas contas, segundo cálculos da própria estatal. Os Correios têm tomado uma série de medidas para sanar as contas e projeta chegar a um superávit somente em 2027, Olivares, depois que passa todo esse período de eleições aí, né, Olivares? Aí vai melhorar.
0: Sabe o que eu acho engraçado? É, nós estamos já na metade de 2026, mês 6 de 2026. O prejuízo está dobrando, né, em bilhões de reais. Já estava no buraco ano passado, então, fizeram um monte de manobras, de aportes, dinheiro emprestado daqui, então, dinheiro emprestado dali, tal. Agora continua no prejuízo, dobrando o prejuízo. Ah, mas está tudo certo, viu? Porque dentro do nosso plano, o ano que vem a gente vai ter superávit. Sabe o que parece? Olha, eu estou aqui numa campanha de emagrecimento, viu? Eu pesava 100 quilos, né? Aí eu entrei nessa campanha de emagrecimento, comprei alguns alimentos saudáveis, mas eu engordei 20 quilos, né? E agora, no ano passado eu engordei 20 quilos, e agora, na metade desse ano, eu já engordei mais 50 quilos. Então, agora, eu estou pesando 170 quilos, mas eu estou caminhando para a minha meta de emagrecimento do ano que vem, viu?
1: Eu gostei.
0: Fiquem tranquilos que o ano que vem estarei com aquele corpinho esbelto, né, e saudável. Tô comendo um pouquinho mais? Tô. Engordei uns 50 quilos? Tô. Mas tô no processo de emagrecimento. Tá? Tá tudo dentro dos conformes. Você vai me ver magrinho resolve. No ano que vem. É que pode isso. Pode ter um... Ah, não. A gente tá projetando superávit pra 2027 e um rombo absurdo desse. Eu não sei o que as pessoas pensam, né? Que estão lidando com quem, né? Não dá pra entender. Sério mesmo que você tá falando sério comigo? Com toda a população brasileira? Você tá mostrando esses números absurdos, mas tá me dizendo, calma, fica tranquilo, tá tudo sob controle? O ano que vem a gente tá lucrando? É sério mesmo? Bom, seguindo aqui com os destaques nacionais, o Brasil registrou uma explosão no número de investigações sobre corrupção eleitoral na última década. Levantamento feito pelo canal de notícias Globo News, com base em dados da Polícia Federal, revela que o volume de inquéritos abertos disparou quase 20 vezes entre as eleições municipais de 2016 e 2024. Enquanto em 2016 foram abertas 117 investigações, total saltou para 2.283 no último pleito. Nos últimos 10 anos, a Polícia Federal iniciou mais de 7.600 inquéritos sobre compra de votos, o que representa uma média de 2 novas investigações por dia. Nos anos 80, se trocava votos por cartões de Natal dos candidatos, por óculos, por remédios e também por materiais de construção. Hoje, quase 50 anos depois, as investigações seguem ativas pelas suspeitas de troca de votos por botijões de gás, cestas básicas e até mesmo dinheiro vivo. Isso vai sempre continuar. A diferença é que antes não se investigava muito, agora estão se investigando mais. Por quê? Você tem vários canais de comunicação, hoje as pessoas têm lá as redes sociais e elas conseguem colocar ali uma pessoa, olha, esse aqui eu vi, eu filmei, eu fotografei, coloca anônimo ali, e aí você meio que encurrala, né, as autoridades para que eles façam uma investigação, ou pelo menos abram um inquérito, né? Porque são 2 inquéritos abertos por dia, mais de 7 mil. Como é que vai investigar isso aí, né? Legal, os inquéritos estão abertos. Como é que vai investigar quase 8 mil casos nesses últimos 10 anos? Investigar 1 mil por ano? Quantos por dia? Se o ano tem 365 dias, 3 por dia, análise completinha do início ao fim, 3 por dia, incluindo sábado e domingo. É, né? A gente sabe que a coisa não vai ser bem assim. Agora, quando isso vai acabar? Quando a miséria do país acabar. Porque você vai chegar numa cidade grande, uma pessoa que trabalha, tem lá o seu estudo, você não vai chegar para ele e falar assim, ô, você vota em mim aí, te dou uma cesta básica. Não. Agora você vai num município miserável, você vai numa região miserável e vai oferecer uma cesta básica. Uma pessoa que vive, porque tem gente no Brasil que vive com 30 reais por mês. Você vai chegar nessa pessoa e falar assim, ó, tô te dando 100 reais aqui. Ela vota nele. E sempre vai existir isso enquanto houver miséria no nosso país. Né? quando a gente tiver um país, né, menos desigual, e não é taxando rico que você vai fazer um país igual, né, tirando a riqueza de um, dividindo com vários pobres para que todo mundo fique pobre igual, não é isso, né? Não é todo mundo pobre, a gente sabe que isso não funciona. Em países onde a pobreza impera, não funciona, porque a corrupção é maior ainda. Você tem que ver lá por cima. Lembra que eu já falei várias vezes, se você dormir lá em Toronto, no Canadá, e acordar em Vancouver, você não sabe que você acordou em Vancouver, porque todas as cidades elas são muito parecidas, porque todo o país é nivelado na mesma média. É claro que você vai ter dentro das cidades um bairro mais rico, você vai ter uma região central onde você pode ter ali, né, pessoas mais necessitadas, todo lugar tem, um morador de rua, aquela pessoa que mexe com drogas, todo lugar vai ter isso, mas a média de escola, você sai de uma escola, de uma cidade, vai para uma escola da outra cidade, é muito parecido, né? O dia que o Brasil for, tiver num patamar como esse, isso acaba. Enquanto esse dia não chegar, enquanto a miséria imperar, a gente vai ver esse tipo de caso. E não adianta falar que aumentaram nos últimos 10 anos. Aumentaram as investigações, aumentaram os inquéritos. Nem as investigações, aumentaram os inquéritos.
1: O jeito de, às vezes, de acelerar isso é quando algum oponente político vai investigar o outro. Aí é bem rapidinho.
0: É. E é por isso também que tem essas investigações, né? Porque os oponentes estão um contra o outro e estão aí nas redes sociais, um para derrubar o outro, é por isso, exatamente.
1: Bom, seguindo em frente, temos aqui mais destaque, dessa vez aqui um destaque triste também, porque uma mulher de 72 anos morreu após cair da escada durante o desembarque de um avião da Latam, no aeroporto de Congonhas, na capital paulista, bem pertinho da rádio. A vítima foi identificada como Maria da Glória Pereira da Silva Fávaro. Ela estava no voo que fazia o trajeto entre Ribeirão Preto, no interior paulista, e a capital. Segundo familiares, Maria da Glória havia viajado para comemorar o aniversário da filha, que mora em Mato Grosso. Viu, Olivares? Então, que notícia triste que esta família recebeu, né?
0: Uma notícia triste. Uma senhora que morava numa cidade chamada Ituverava, perto de Ribeirão Preto, pegou esse avião em Ribeirão Preto, desceu em Congonhas e iria pegar uma escala para poder ir para o Mato Grosso, né? Apesar de ter 72 anos, era uma senhora jovem, bonita, bem apanhada, não era uma senhorinha. O que aconteceu foi uma fatalidade. Ela estava no final da escada, escorregou, né? Segundo testemunha, escorregou, meio que caiu para trás e ficou cabeça meio prensada entre um degrau e outro, né? Isso, e ela já parou na hora, assim, de se mexer, e acredita-se que ela teve alguma lesão na coluna naquele momento. Ela foi levada ao hospital, e isso foi na sexta-feira à tarde, foi levada ao hospital e acabou falecendo ontem, domingo. Não foi na hora que ela faleceu, né? Mas uma fatalidade, uma tristeza que aconteceu, né, e que marcou aí esse final de semana em São Paulo e em muitos lugares do Brasil, né? Porque nós tivemos outras tragédias também que aconteceram pelo Brasil, né? Como um caso de uma van que bateu de frente com um caminhão indo para Salvador, uma família também que tinha ido participar de um aniversário no final de semana, né, voltava de van e acabou batendo de frente com esse caminhão, praticamente toda a família faleceu, né? Quase todos da mesma família. Então, um final de semana trágico, né, em alguns lugares do Brasil, incluindo esse fato triste que a gente trouxe aqui. Olha, seguindo agora com os destaques internacionais, o presidente dos Estados Unidos, Donald Trump, disse hoje que deve chegar a um acordo para estender o cessar-fogo com o Irã e reabrir o Estreito de Hormuz na próxima semana. A declaração foi dada durante a entrevista à rede ABC News, e o Trump disse que conseguiu contornar um contratempo que surgiu mais cedo após o Irã ameaçar suspender as negociações por causa da troca de ataques entre Israel e o grupo extremista Hezbollah no Líbano. O Irã condicionou qualquer trégua com os Estados Unidos à implementação de um cessar-fogo efetivo no Líbano. Porta-voz da diplomacia iraniana, o Ismael Baghaei, diz que o fim dos ataques é essencial para as negociações de paz. Aí o Trump disse que conversou com o Benjamin Netanyahu e parece que chegaram num acordo, por isso que ele está aí, né, otimista para que o cessar-fogo continue. Nas palavras do próprio Trump, nessa entrevista, que foi bem longa, né, ele entende que o prolongamento do cessar-fogo vai se dar até o final definitivo da guerra. Ou seja, ele entende que não haverá mais bombardeios, né, ou ataques dos Estados Unidos contra o Irã, se eles conseguirem, né, manter esse diálogo aí entre eles. Tomara.
1: É, tomara, porque o nosso bolso agradece.
0: Também.
1: Olha só, seguindo em frente, temos mais destaque internacional. Olha só, a explosão de uma fábrica de fogos de artifício em Malta deixou pelo menos 2 pessoas feridas no início da manhã de hoje. Segundo o portal português Correio da Manhã, a explosão aconteceu por volta das 6:30 pelo horário local. Essa primeira explosão foi seguida de outra. As imagens que circulam nas redes sociais mostram a extensão da explosão, que lançou uma nuvem de fumaça e destroços a uma grande distância. Os 2 feridos trabalham na fábrica e não havia outros funcionários trabalhando no momento. Vidros das janelas de muitas casas foram estilhaçadas em até 2 quilômetros de distância do local da explosão. Imagina o susto, hein, Olivares?
0: Um grande susto, né? Muita gente acordou com o impacto da explosão, né? Foi 6:30 da manhã, né? E com vidros quebrando em casa, né? Imagina, você tá lá em Malta, né? Um lugar pequenininho, que fica ali na Europa, e aí, de repente, você acorda com esse susto, né? Mas que bom que só haviam 2 funcionários e eles se feriram, mas estão se recuperando. E não foi nada muito grave, apesar, né, dessa explosão ter sido muito forte, né? E eles conseguiram ali, né, se feriram, mas conseguiram ficar bem dentro dessa, na medida do possível, né, dentro de uma explosão desse porte. E olha, só pra gente fechar aqui os destaques internacionais, graças à coragem de um menino de apenas 5 anos, um homem que tentava sequestrar uma menina na Rússia foi impedido de cometer o crime e ainda acabou preso. Imagens com cenas da tentativa de sequestro e os esforços da criança para impedi-lo foram divulgadas pelas redes sociais. As imagens mostram o homem carregando uma menina no colo sob o protesto de outra criança que tenta puxar a amiga pelos pés. Segundos depois, uma mulher se aproxima e entra no local. Câmeras internas também registraram o momento em que, ao vê-la, o homem solta a menina, que corre chorando em direção à mulher. Antes de fechar a porta e retirar a criança do local, a mulher fotografa o suspeito. O homem foi identificado e preso pela polícia no mesmo dia. Segundo a imprensa russa, ele foi acusado pela tentativa de sequestro e sua sentença sairá em 2 meses. Até lá ele fica preso, viu? Lá é diferente daqui, não tem negócio de custódia, não, fiança, vai ficar preso. Né, as imagens estão circulando pelo mundo, as crianças brincavam como se fosse num pátio e ele pegou a menina, também de uns 5 anos, e estava levando no colo para entrar do prédio. Uma outra criança começou a puxar e ele empurrou a criança, e quando ele ia fechar a porta, um outro menino maiorzinho, 5 anos, segurou a porta, ficou falando para ele, e ele empurrou o menino e começou a subir as escadas e o menino começou a gritar. E essa mulher, não sei se é a mãe do menino, ouviu e veio ver o que era, e ele falou, ele tá levando a menina. E quando ela abriu a porta, porque a porta não se fechou, porque se fechasse a porta não conseguiria abrir por fora, aí ele largou a menina, né, e falou alguma coisa com a mulher, meio que ficou bravo, sabe aquela coisa, que não tem nada a ver, você não sabe quem sou eu, só que a mulher fotografou e chamou a polícia. E realmente, era um caso a princípio de sequestro, né? Vai saber o que essa pessoa tinha em mente pra fazer com essa menina também, idade aí de uns 5, 6 anos.
1: Agora imagina a coragem deste homem fazer um ato desse na Rússia, meu amigo.
0: Na Rússia, no lugar que tem câmeras, que tem gente, foi no meio das crianças brincando.
1: São bem rígidos, né?
0: E tem que ser mesmo, é assim que tem que ser, né? É assim agora que funciona. Imagina.
1: Sim, exatamente. O que deveria ser, né? Porque se fosse em outros lugares, ele seria solto numa audiência de custódia.
0: Uf, exatamente. Lá, né? Não é bem assim, calma, né? O juiz ia falar, e depois que houvesse uma repercussão negativa, o juiz ia querer voltar atrás, mas aí ele já tinha sumido, né? Lá não acontece essas coisas, não. Que bom.
1: É, graças ao menino, né? De 5 anos de idade. 5 anos de idade, é muito novinho e já ali com atitude, né?
3: Que é, já teve essa atitude, absurdo, bonita, né? Uma, né, coisa tipo, maravilhosa, exatamente.
1: É muito bom de... Esse menino é um herói,
3: mano. Abençoado, foi usado por Deus mesmo.
1: Foi.
3: Pra salvar a vida dessa menina.
1: Não teve medo, né? Porque podia levar ele junto.
3: Não teve.
1: Tudo pequenininho, né? É, meu amigo. É. Sendo assim, então, com essa notícia boa, né, no sentido de ter um desfecho bom.
3: Um final feliz, né? Exatamente. Final feliz,
1: exatamente. Então vamos encerrando aqui o primeiro bloco, que teve destaque de notícias nacionais e internacionais, que teve a redação, a análise, a pesquisa do nosso jornalista de plantão, Marcos Olivares. Que temperança nos climas da,
3: obrigado, meu
1: da notícia, muito bom. A gente começa meio aflito e termina bem.
3: Tudo bem, né? Pois é, graças a Deus, né? É isso. Bom, vamos pro intervalinho. Na volta a gente vai falar de esportes, né? Hoje a gente vai falar de vários esportes. Ah, mas que beleza. Daqui a pouquinho.
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4: Ah, mas que beleza! Voltamos com o nosso Revista RTM para falarmos de esportes nesta noite de segunda-feira. E o Brasil, hein, vai estrear, já está viajando para os Estados Unidos. O embarque foi às 8 da noite, né? A moçada, né, tá viajando, como diz nosso vice-presidente. A moçada está viajando para Nova Jersey neste momento, não é? E naquele avião, um avião que foi usado pelos Rolling Stones. É, diz que é um avião todo, por dentro, todo diferentoso, né? Ele é todo adaptado para atender aos meninos, aos nossos heróis brasileiros, né? O pessoal gosta de chamar jogador de futebol de herói, né? E BBB também. E é isso. Eles estão viajando agora. Aí eles vão estrear no dia 13 de junho, certo? Contra o Marrocos. E o Brasil vai jogar na estreia com o seu uniforme principal. Nossa amarelinha, né? Shorts azuis e meias brancas. E o Marrocos, nosso rival, vestirá sua tradicional camisa vermelha. A combinação brasileira será mesmo utilizada no amistoso de ontem contra o Panamá, que deu 6-2 para o Brasil no Maracanã. Que beleza. Já no dia 19, o Brasil, segundo jogo, o Brasil enfrentará o Haiti com seu uniforme número 2, camisa e shorts azuis e meias pretas. Agora é o uniforme número 2, porque o uniforme número 2 antigo era camisa azul, shorts, calção branco, shorts não, calção, né? Calção branco e meia branca. Então agora é camisa azul, calção azul e meia preta. Esse é o novo uniforme 2 do Brasil, tá? E o goleiro brasileiro vestirá um chamativo uniforme magenta. Tudo colorido, viu? É um tempo de festa. O último jogo da fase de grupos contra a Escócia obrigará a nossa seleção a vestir calções brancos com a camisa amarela e meias brancas. Esse é o mais feinho que tem, né? Quando o Brasil precisa jogar com calção branco. Por quê? Porque a Escócia joga de azul e branco também. Nesse caso, é o Brasil que vai ter que se virar aí para jogar com uniforme diferente da Escócia. Então é isso, viu? Gostou da nossa vestimenta, meu jovem?
5: Não.
4: Só gostei da primeira, só.
5: A primeira, né, é o tradicional.
4: É o tradicional, né?
5: Então a gente já tá mais habituado agora a essas outras aí.
4: É que agora aquela azul, ela tá com um desenho esquisitão, escuro, ela tá mais pra preta do que pra azul, né? Ela tem um monstrão assim, né?
5: Alguns falam que é um cramunhão.
4: Já tem gente falando até que aquilo lá é coisa ruim, mas é um desenho esquisitão, né? É azul escuro com aquele desenho preto, mal feito. O shorts, né, o calção é um azul escuro. E aí o meião preto vai combinar. O Brasil vai estar num azul bem escuro, viu? Quase preto. Quase uniforme preto. É isso.
5: Ah, muito bem. O importante é que vença. Pode estar usando o que for, meu querido. Tem que ganhar. Do início ao fim. Traz a Copa pra nós que vai. A gente vai ficar tão feliz. Né, Olivares?
4: Vamos.
5: Olha só, Gustavo Kirten assistiu bem de perto a vitória de João Fonseca sobre Gasper Ruud nesse domingo. Ruud. É isso?
4: É isso.
5: Depois o nosso assessor para assuntos aleatórios fala. O tricampeão ficou na primeira fileira logo atrás da quadra, vibrando a cada ponto do jovem nas oitavas de final de Roland Garros. No entanto, uma distância... Epa, calma aí que sumiu tudo aqui, hein? Uma distância maior separa os feitos de ambos, viu, Olivares? Já fazia 22 anos desde a última participação de um brasileiro nas quartas da chave masculina de simples do Grand Slam francês. Viu, Olivares? Faz tempo, né? O tempo passa, a gente nem vê. Foi em 2004, né? Quando o Fonseca nem havia nascido, né? Guga se colocou entre os 8 melhores tenistas do torneio. E a última vez de Gustavo Kirten nas quadras de final de Roland Garros foi exatamente no dia 2 de junho, na mesma data em que João Fonseca entrará em quadra contra o tcheco Jakub Mencik na edição de 2026. Os ouvintes não
4: mostram
5: o nome difícil, Olivares já...
4: É pra você treinar, Na verdade, o que acontece? Ele ganhou lá do Novak Djokovic e agora ele já venceu mais uma, né? O Casper Ruud é norueguês, esse Casper Ruud aí. E agora vai enfrentar o tcheco nas quartas de final, coisa que não acontece, né, há 22 anos, desde 2004. E vai ser exatamente o mesmo dia que o Guga jogou as quartas, né, lá em 2004. 2 de junho, portanto, amanhã, mais conhecido como amanhã, o João Fonseca entra em quadra. O Gustavo Kirten vai só assistir ali do lado. Você sabe que, mesmo que ele caia agora nas quartas, nesse torneio, como ele já venceu aí essas vitórias que ele foi tendo em Roland Garros, ele já faturou um cachezinho de mais ou menos 2 milhões e 700.
5: Não é reais, né? Mas é mais, né, do que real. Né?
4: Não, em reais. Convertendo em reais, dá 2 milhões e 700 mil reais, mais ou menos, né? E se ele passar agora nas quartas, vai para uns 3,5, assim, né? Nas quartas. Aí se for para semifinal, aí for para final, for campeão, aí ele ganha um pouquinho mais, né? E então, legal, tá valendo a pena o esforço, né? Tá dando um bom resultado.
5: Tá dando um dinheirinho, né? É bom.
4: Tá dando dinheiro. Um cascalinho.
5: Menino, não.
4: Um cascalinho. Vai no Mac.
5: Dando um troquinho.
4: Uhum. Comprar um tênis de marca, vai no Mac uma vez, mês.
5: 2 milhões. Se eu juntar tudo que eu gastei, acho que dá isso. Mas o que eu ganhei,
4: a vida toda, né? Olha, só pra gente fechar aqui os destaques esportivos, essa notícia é legal, hein? O Franca, o Cési Franca, largou na frente na decisão do NBB. É isso, né? Do nosso amigo, o Zildjian, né? Luiz Zildjian. O SESI Franca largou na frente na decisão do NBB, o Novo Basquete Brasil, com uma atuação baseada no jogo coletivo, segundo palavras do próprio pivô da equipe, o Felício. Na vitória por 82 a 73 sobre o Pinheiros nesse domingo, no ginásio Pedrocão, em Franca, o time teve pontuação distribuída entre os jogadores. Diferentemente de outras partidas da temporada, em que houve um protagonismo individual mais evidente, o primeiro duelo da final mostrou equilíbrio ofensivo. Rafael Mineiro foi cestinha com 16 pontos, mas teve a companhia de Jorginho, Nacho Laterza e Rodrigues, além do próprio Felício, e terminou o confronto com 8 pontos e 4 rebotes. Agora, a série muda para São Paulo. O segundo confronto entre Franca e Pinheiros será disputado amanhã à noite, no ginásio do Ibirapuera. O time francano busca o pentacampeonato consecutivo do NBB. Não tem para ninguém, o time de Franca está voando baixo, né, e vai para a quinta temporada consecutiva, venceu nesse domingo lá em Franca. E olha, e parabéns aos paulistas, né? Porque tanto Franca quanto Pinheiros são equipes paulistas aí dominando o cenário do basquete brasileiro. Então parabéns aí aos paulistas que estão se dedicando ao basquete. É isso.
5: É, parabéns. E o Luiz deve estar feliz da vida. Bom, sendo assim, vamos encerrando aqui no segundo bloco, destaque do esporte nacional e internacional, que teve redação e produção do nosso jornalista esportivo, que por acaso é também agora especialista em basquete, é isso?
4: Exatamente.
5: É, muito bom. Por falar nisso, o nome dele, quem não sabe, quiser anotar aí, é Marcos E. Olivares. E do nome do meio que eu descobri hoje.
4: Ah, meu amigo. Você não sabia que tinha um nome meio?
5: Marcos Eduardo Olivares. Não sei se
4: você não sabia que tinha o Eduardo? Tem
5: não,
4: Eduardo
5: não sabia,
4: também.
5: Não. Ah, é Dudu também.
4: Aham. Mark Edward Oliver.
5: Aí. Muito bom.
4: Muito bem.
5: E o pastor Janus Tarso deve estar feliz, Davi. Não tinha nem
4: tá feliz. Tá feliz, mas ele. Ele tá feliz, viu? Ele tá feliz, mas ele não tá tão feliz assim.
5: Como não?
4: Eu falei, mas pastor. Ele falou, não tô tão feliz. Eu falei, mas João Fonseca tá nas quartas. Ele falou, exatamente. Você viu quanto esse menino jogou? Eu falei, jogou demais. O cachê tá muito baixo para o que ele tá jogando. Concordo com o senhor, pastor. Concordo. Entendi. Pastor tá um pouco ressabiado com isso. Concordo. Isso precisa melhorar porque o menino joga demais.
5: Só no final de semana.
4: Exatamente.
5: Isso aí. 2 minutos.
4: Foi só no final de semana, mas segundo o pastor tá pouco, porque tá jogando muito. Pastor, tomou seu café? Pôs açúcar? Tá certo. Tem uma mensagem para hoje? Por gentileza.
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7: A televisão fala e mostra. A internet transmite. O cinema emociona. As redes sociais conectam multidões, mas nenhum aparelho abraça, corrige, consola ou discipula uma alma como uma pessoa transformada por Cristo Jesus. Você pode assistir sermões todos os dias e ainda permanecer isolado, endurecido e distante da comunhão cristã. Ide por todo mundo e pregai o evangelho. Não foi uma ordem dada às máquinas, mas à gente reconciliada com Deus. A fé cristã nasce quando alguém ouve de outra pessoa a respeito da graça, da verdade e da justiça reveladas em Cristo Jesus. Como ouvirão se não há quem pregue? O pecado contaminou a raça humana com mentira, orgulho e isolamento. Você percebe isso? Pessoas cercadas de tecnologia continuam vazias, desconfiadas e sem vínculos reais humanos. A tela aproxima rostos, mas frequentemente afasta corações. O Espírito Santo pode usar rádio, televisão ou internet para despertar pecadores ao arrependimento. Deus continua salvando, Deus continua convertendo, porém a vida cristã amadurece na comunhão, no partir do pão, na correção amorosa, na oração compartilhada e no cuidado mútuo entre irmãos que se amam por causa de Cristo Jesus. Você não recebeu um chamado para viver anonimamente atrás de uma tela. O Evangelho não cresce no confinamento emocional criado pelo pecado. Cristo Jesus tocava pessoas, olhava nos olhos, caminhava entre aflitos e chamava pecadores ao arrependimento pessoal. A tecnologia transmite informação. Somente relacionamentos sustentados pela verdade do Evangelho desenvolvem comunhão verdadeira com o Pai Celestial e com o próximo. Lembre-se disso. Aparelhos divulgam mensagens. Agora, pessoas cheias do Espírito Santo anunciam vida. A televisão pode entrar em sua casa, mas somente a comunhão cristã fiel impede que a sua alma

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1: Ah, mas que beleza! Reta final do nosso Revista RTM, hora de agradecermos aos nossos ouvintes que estão conosco, participam da nossa programação, prestigiam o nosso programa e nos abençoam aqui através do WhatsApp. Ah, mas que beleza! Meu caro Dinho Oliveira, segunda-feira, o mês está só começando, eu tô achando que ninguém apareceu por aqui. Tô certo ou tô errado?
2: É, Olivares, tem dia que não é fácil, né?
1: Pois é.
2: Mas não é hoje, meu amigo.
1: Ah, mas que beleza, aí sim.
2: Não, nossos ouvintes são diferenciados. Ah, que bacana demais, hein? Olha assim, tem um rapaz aqui que ele é animado demais. É o Davi, motorista aplicativo. Ele roda de um lado para outro em São Paulo, levando e trazendo passageiro. Esse rapaz tem uma alegria. E olha só, aqui, vamos aqui ouvir o áudio dele, ó, olha aqui.
3: Ô, meu amigo Marcos Bolivari.
1: Eu.
3: Bolivari ou Bolivari? Fala aí, é Bolivari, né?
1: Olivares.
3: Você e o Dinho combina, né? Combina bem no programa. Troca ideia legal, sabe trabalhar, só fazer o programa. Parabéns, vocês dois, hein?
1: Que bom.
3: Tô passando pro Guarulhos, obrigado. Aqui na Santa Rosália. Olha, a programação de vocês é 10. Tamo junto, Deus abençoe.
1: Amém, bênção, obrigado. É isso aí, Dinho, tá vendo? Ó, a gente tá aqui na fé, gostamos do que fazemos, temos esse bom entrosamento, graças a Deus, né? E amizade, a gente tá aqui juntos, né? Há um bom tempo, temos amizade fora daqui, já tínhamos antes de trabalharmos juntos aqui, né? Então é isso, acho que junta tudo isso, né? Junta o gosto que a gente tem de fazer rádio. A RTM especialmente, né? Que é uma missão maravilhosa.
2: Sim,
1: né? E esse formato, que é único aqui dentro da própria RTM, né? Esse formato que a gente tem aqui de programa. E é bênção, né? Pra nossa vida. E essa bênção, tomara que se estenda aos nossos ouvintes. Que bom, né? Gostei dessas palavras. Obrigado, viu? Bom demais.
2: É nóis. Davi,
1: é nóis, meu carozinho Oliveira.
2: Aplicativo. Ah, e esclarecendo aí, Davi, é Olivares. É
1: olha
2: como
1: que
2: se
1: beleza.
2: Fosse Oliveira. Didi Oliveira, mas
1: é espanhol.
2: Olivares. É uma outra elite do meu sobrenome. Tem,
1: é espanhol.
2: Tem a primeira categoria, a segunda categoria. Mentira, não tem não, brincadeira.
1: Não.
2: É Olivares é porque é italiano.
1: Não, é espanhol.
2: Espanhol?
1: Olivares é espanhol.
2: Ah tá, é espanhol, tá vendo? E o meu é Olivares de...
1: Isso é português.
2: Portugal. Exatamente. Será que se eu for lá tirar um visto eles me dão? Vou tentar.
1: Tem você mais certo. 1,5 milhão de Oliveira só. Aí ele tem que achar você lá na fila.
2: Se não der certo, eu falo, sou amigo do Olivares, não leva eu não.
1: Fala baixo, porque senão todo mundo vai querer usar esse argumento. Mas a hora que você falar isso, meu amigo, eles vão colocar você lá na frente, na fila.
2: Espera. Não, a gente não tá levando você embora. Estão levando você pra frente.
1: É só, não, eu tô brincando, sou amigo do Olivares. Você é ou não é? Porque se você for, você vai pra frente. Se não for, você vai lá pro fundo. Não, eu sou. Então vem com a gente.
2: Se quiser ir pra Espanha, também tá liberado.
1: Exatamente.
2: Olha só, então, dado o recado do Davi, quem tá por aqui é a Salvina, Diane Kunz, a Salvina sempre dando aqueles cliques espontâneos, né, que é mais conhecido aqui por nós, por Marcos Olivares, como Screenshot.
1: Screenshot, é. O povão fala print screen, mas não é certo, o certo é Screenshot, e fica bonito.
2: É isso mesmo. Tá escrito aqui no negócio aqui. Se ele falou, tá falado aqui, tá abreviado. Scroll, não sei o que. Bom, enfim. O Ednael Cipix, no Piauí, ele fala, tamo juntos. Um abraço,
1: é
2: graça e paz.
1: Amém.
2: Quem mandou uma foto da camisa azul, rapaz, não, esse desenho aqui, parece que é um desenho de teste de psicologia, o que que você tá vendo?
1: Esquisitão. Sabe? É, tá estranho, da camisa, a camisa da seleção, né?
2: É, ele mandou aqui
1: um desenho estranho
2: João
1: mesmo.
2: Batista de Aquino, São Paulo Potengi, Rio Grande do Norte, mandou aqui pra gente. Ele mandou aqui a figura de um porquinho vestido de palmeirense, escrito primeiro lugar. E ele fala assim,
1: e é isso mesmo, parabéns. Todos.

0: os familiares que acompanham essa rádio maravilhosa. Feliz início de semana e feliz início de mês.
1: Amém. Noite, pra você também.
0: Abençoados por Deus.
1: Gostei. Amém. Obrigado. É isso.
0: Quem tá por aqui também é a nossa querida Nadir Veloso, de Pedreiro, no Maranhão. E ela mandou
1: uma mensagem
0: assim, muito carinhosa. Boa noite, meus amores. Graça e paz do Senhor Jesus. Estou de volta à RTM, hein?
1: Verdade, né? Tudo bem com você? Espero que sim. Obrigado por estar de volta conosco.
0: Seja muito bem-vinda. Olivares, olha só, vamos aqui à última participação da noite. Quero que você descubra quem é esta ouvinte.
1: Sim.
0: Ela que fala assim: olá, minha dupla. Deixa eu fazer assim. Estilosíssima.
1: Aí sim, eu já gostei.
0: Estilosíssima, hein?
1: Estamos
0: combinando, hein?
1: Meu cashmere. Exatamente, mesmo tom.
0: É, e tem mais, abençoada noite, espetacularíssima programação, Deus abençoe grandiosamente, cheiro no coração, quem é Olivares?
1: Obrigado pelas belíssimas palavras que vêm diretamente da belíssima cidade de Imperatriz, no Maranhão, é claro que estamos falando dela, estamos falando de
0: Ainoa.
1: Obrigado, Ainoa.
0: Ainoa.
1: Exatamente.
0: É, meu amigo. Ah, chegou. Só porque eu falei que tava encerrando a participação, já chegou mais um monte.
1: Oba.
0: Olha só, quem tá com a gente é a nossa querida Leida Bispo de São Luís do Maranhão.
1: Oi, a Leida.
0: Boa noite, Dinho Oliveira. Boa noite, Marcos Olivares.
1: Boa
0: noite. Dia muito especial para mim e para minha família, viu? Dia do aniversário do meu filho Luiz Felipe, de 2 aninhos.
1: Coisa mais linda.
0: Feliz junho a todos nós.
1: Luiz Felipe, né? Luiz Felipe, é isso? Luiz Felipe?
0: Isso.
1: 2 aninhos. Ah, que Deus abençoe sua vida, Luiz Felipe, que você cresça forte, saudável, nos caminhos do Senhor, guiado por ele, e que ele ele vai te direcionando desde já, né, nessa tenridade de 2 anos, para sua vida adulta, preparar lá uma pessoa boa para você, um bom trabalho, né, que você seja cercado de pessoas boas, pessoas cristãs, que a sua vida seja muito abençoada. Sobe o som aí, meu jovem. Parabéns, começando bem esse mês, hein? Família toda feliz, 2 aninhos. Coisa mais linda, viu, Aleida? Parabéns pra você, pra toda a sua família. É bênção, né? Ah, que gostoso. Viu?
0: E assim a participação da nossa querida Leida Bispo recebendo aqui.
1: É, o aniversariante tem 2 anos, a música de aniversário tem 2000 anos. Foi tocada a primeira vez lá na manjedoura.
0: Foram os 3 magos que fizeram a música.
1: Eles levaram já.
0: Eles foram ensaiando.
1: Vovó cantava pra gente. Eles chegaram lá falando que a vovó cantava pra eles.
0: Eles foram ensaiando no meio do caminho, por isso que demoraram um pouquinho pra chegar lá.
1: Demoraram 2 aninhos só pra chegar.
0: Olha só, tem mais participação. A Natália Gleice de Itapecuru, Mirim, Maranhão.
1: Boa
0: noite, hein? Estou ligadinha aqui na minha dupla predileta. Ligadinha com vocês. Ah, não dá pra escrever porque estou aqui colocando minha filha. Às vezes eu não consigo escrever porque estou colocando a minha filha pra dormir.
1: Pra dormir,
0: hoje,
1: tá certo.
0: A bebê, né? Ela tem a bebê, completa 3 meses, hein?
1: Bênção. Eu sei que é uma fase bem difícil, viu? Né, agora começando a melhorar um pouquinho com 3 meses, né? Então que Deus aí te dê muita força, sabedoria, paciência e ó, só vai melhorando, viu? Fica tranquila, que é bênção. Ah, que gostoso.
0: É verdade, é uma delícia essa fase, né?
1: A gente sabe que é difícil pra quem tá passando por ela, mas é gostoso.
0: Olha só, o Xavier tá com a gente, ele que é de São Bento, no Maranhão. Ele fala assim, ele enviou um áudio, tá, Olivares, pra gente dar uma agilizada.
1: Certo.
0: Eu vou ler aqui a transcrição. Boa noite, amigos. A paz do Senhor. Aqui é o Xavier de São Bento, no Maranhão, para dizer que também estou ligado na RTM Brasil. Benção. E assim obrigado. Encerramos as participações, agora sim, dos ouvintes, viu, Olivares?
1: Olha, muito legal, viu, nossos ouvintes, né, as mensagens que tanto nos abençoam, os nossos ouvintes começando mais um mês conosco, nessa parceria que nós temos aqui na RTM Brasil, né, e esperamos que você tenha sido abençoado nessa programação, assim como nós estamos sendo abençoados com a sua audiência, com as suas participações, viu? Amanhã tem mais, se Deus quiser, vem com a gente aqui a partir das 10 da noite, é mais uma edição do Revista RTM. Na sequência, pastor Itamir Neves chegando com Através da Bíblia, Cláudio Ronchi já também te fazendo companhia por aqui. Meu caro Dinho Oliveira, obrigado por essa parceria de hoje, mais uma vez juntos aqui, né? Como bem disse nosso ouvinte Davi, que estamos aí, graças a Deus, entrosados nessa parceria, né? Muito bom esse trabalho que a gente faz aqui, é bênção nas nossas vidas, é alegria mesmo, graças a Deus. Então, desejando a você, meu jovem, uma boa viagem de volta, um bom descanso, né? Tá sobre duas rodas, pra pegar aquela brisa gostosinha, 15 graus, 14, 13. Ah, que gostoso! É o nosso homem luva. Agora. É, o homem luva vai aparecer, daqui a pouco ele aparece, o homem luva, em cima Davi, daquela moto.
0: Davi, ele gosta quando você fala isso, o Davi, ele fica enlouquecido, porque dia desse, amanhã, o homem, se tiver frio, eu vou trazer a
1: luva. Você já traz pra gente ver isso. O homem luva, né, que é Dinho Oliveira, daqui a pouquinho estará do lado de isso. Fora do estúdio, tá certo? Grande abraço pra você, meu jovem, amanhã tem mais, valeu.
0: Valeu, Olivares, ainda bem que você trouxe o seu cachemira, é isso?
1: Não é cachemira, não, não.
0: Não é pullover.
1: Não é cachemira, não, é cashmere.
0: Cashmere. Ah, tem uma nuance ali, tem uma diferença. Sim. Tem que falar do jeito cashmere, certo.
1: Cashmere.
0: É, se fala entendeu? Diferente é uma ofensa à pessoa que fez, né?
1: Isso, isso. Cashmere. Alguns o chamam de cardigan, mas é um cashmere.
0: De cardigan. Essa foi boa. Ah, Olivares... Com seu, como é que é? Cardigan.
1: Com meu cardigan ou com meu cashmere.
0: Oh, pula.
1: Estamos encerrando aqui essa programa.
0: Vai na caminhada lá de todos os dias. Mas tá muito obrigado. Fino, tá frio hoje, hein?
1: Tá frio, eu vou apertar o passo.
0: Isso,
1: apertar
0: o passo.
1: Pra chegar rapidinho.
0: Semana passada se tinha companhia aí, né? Do Benjamin.
1: Tinha, hoje não, hoje eu falei. Hoje. Fernando, não deixa o Benjamin sair na rua assim, que tá frio. E hoje não.
0: Não, hoje ele tá aí. Aquela vez lá, na sexta-feira, ela levou rapidinho, né?
1: Tive que andar rápido com ele.
0: E ela voltou correndo também, né? Ela voltou nada.
1: Exatamente.
0: Então tá bom, boa caminhada, bom descanso pra você, Olivares. Obrigado. Boa noite, ouvintes queridos. Que alegria, amanhã estaremos aqui novamente. E também vou pegar minha motoquinha ali e cair na estrada agora. Ah, que alegria! Não vai ser tão rápido quanto o Olivares,
1: que não, vai chegar mais rápido. Passo.
0: Mas daqui a pouquinho eu chego rapidinho, né?
1: Amém. É isso.
0: Uma horinha não chega lá. Deus abençoe. Ah, deixa eu só.
1: Ó, tchau de miss.
0: Tchau de miss.
1: E o sorriso.
0: Não, eu mexo junto, assim. Tem que ser assim. Tem que me segurar aqui alguma coisa aqui.
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1: Querido amigo, hoje iniciamos o nosso encontro com satisfação pela possibilidade de conhecermos e estudarmos mais um livro bíblico. Vamos estudar o livro do profeta Malaquias, um livro que nos traz mensagens plenamente aplicáveis aos nossos dias. Vamos conhecer hoje os aspectos introdutórios dessa profecia e assim teremos melhores condições de entendermos o texto bíblico. Como tenho mencionado nas introduções aos livros que estudamos, conhecer o contexto do livro, do autor, dos destinatários, da época e do local, de onde e para onde ele foi escrito, qual é o tema do livro, qual o seu propósito, a sua estrutura, enfim, estudar esses pormenores nos dão melhores condições de entendermos o texto inspirado para, assim, aproveitarmos de modo completo a mensagem que Deus tem para nós. Então, nesse programa, vamos dedicar nossa atenção a esses aspectos, pois, especificamente em relação ao livro de Malaquias, além do texto de 3:10, poucas pregações têm sido proferidas e o livro, em geral, é desconhecido pela maioria dos cristãos. Vamos ao estudo introdutório de Malaquias, mas antes vamos refletir também, especificamente, vamos relembrar algumas verdades importantes sobre o ministério profético do Antigo Testamento. Qual era o papel dos profetas no Antigo Testamento? Quando estudamos os profetas, percebemos que eles variavam bastante em termos de origem, público e estilo. Mas todos eles tinham um alvo em comum: o bom relacionamento do povo com Deus. Nesse alvo comum, os profetas enfatizavam repetidamente determinados temas. E um desses temas eram as obrigações de Israel para com o Senhor Deus, para com a aliança feita com Deus. Os profetas lembravam constantemente Israel de que algo muito significativo tinha acontecido lá no Monte Sinai. Deus tinha se revelado através da lei, que era um manual para viver em fidelidade diante dele, e essa revelação implicava em muita responsabilidade por parte de quem recebera essa revelação. Desde os tempos de Moisés, de Josué, dos Juízes, Israel tinha sido alertado de que a verdadeira adoração, a maneira correta de cultuar a Deus, afetava todos os aspectos da vida do povo. Quaisquer que fossem as condições dos israelitas, pai, mãe, filhos, empregados, senhores, vizinhos e até estrangeiros, todos eles deveriam exercer seu papel tendo em vista o seu relacionamento cultico com Deus. As obrigações de Israel para com a aliança com Deus incluíam pelo menos 4 facetas. Israel fora chamado para andar e voltar-se para Deus e suas palavras. Israel fora chamado para uma vida de santidade pessoal. Israel fora chamado para viver em paz consigo mesmo. E, em quarto lugar, Israel fora chamado para cultuar e adorar a Deus do modo pelo qual ele mesmo o orientara. Nesse ministério profético, um dos detalhes importantes era também saber qual era o significado da aliança de Israel para com Deus, qual o significado da aliança de Deus para com Israel. Na Bíblia, as alianças eram pactos solenes, negociados ou impostos unilateralmente, que ligavam as partes umas às outras e tinham por objetivo relações que perdurassem. Esses pactos, esses compromissos, tinham promessas definidas com reivindicações e obrigações de ambos os lados. Nas alianças que Deus fez com o ser humano, só ele estabelecera as condições. Quando Adão e Eva desobedeceram os termos da aliança, Gênesis 3:6, Deus não os destruiu, mas demonstrou a sua graça ao prometer-lhes um Salvador. Quando Deus estabeleceu a sua aliança com Noé, Gênesis 9:9, as suas promessas se fizeram presentes. A aliança de Deus sempre foi sustentada sobre a sua promessa, como vimos também na aliança feita com Abraão, Gênesis 12:1 a 3. E a aliança de Deus com o povo de Israel, lá no Sinai, em Êxodo 19, foi feita no modelo da suzerania do Antigo Oriente. Essas alianças eram alianças impostas apenas de uma parte, por um rei poderoso, sobre um rei vassalo, sobre um povo servo. E assim, Malaquias se destaca ao relembrar que Israel tem um compromisso sério com Deus, com base na sua aliança. Malaquias, então, é um livro pós-exílico que descreve o ministério profético dirigido a um povo desiludido até, desanimado, um povo que estava cheio de dúvidas em relação ao cumprimento das promessas de Deus a Israel. Diante dessas circunstâncias, percebe-se que o povo quebrou vários princípios divinos e assim Malaquias demonstrou grande importância ao tema da aliança. Referências explícitas incluem a aliança a Levi no capítulo 2, a aliança dos pais no capítulo 2, versículo 10, a aliança do matrimônio, capítulo 2, versículo 14, e o anjo da aliança no capítulo 3, versículo 1. Disso tudo se depreende que Malaquias estava relembrando a importância de Israel valorizar a aliança com Deus. Além dessas referências diretas, temos também, no início do livro, a narrativa sobre o amor da aliança que Deus tinha feito com Israel. Temos condenações claras à deslealdade, isso é, à quebra da aliança, por exemplo, no casamento e nos relacionamentos sociais e econômicos. Tudo isso para demonstrar que a aliança era algo que Israel deveria dar toda atenção, porque esse era o pacto entre o povo e Deus. Malaquias, na verdade, significa meu mensageiro. E esse termo se deriva do hebraico malaki, um mensageiro de Deus. Pode ser um nome próprio, mas também pode ser um título de alguém que recebera um ministério da parte de Deus. Esse termo aparece mais uma vez em 2:7 e duas vezes em 3:1. Da sua vida pessoal, pouco se sabe, mas percebe-se que foi ele, Malaquias, um homem corajoso em apontar o pecado, firme, mesmo diante da indiferença, e sobretudo Malaquias era confiante na imutabilidade de Deus e na promessa de Deus de que nunca tinha esquecido daqueles que lhe obedecessem. Qual é a data que podemos dar para essa profecia? Malaquias foi escrito no período pós-exílico. Malaquias teve o seu ministério após a época de Esdras e dos profetas Ageu e Zacarias, conforme Esdras capítulo 5, versículo 1. O ministério de Malaquias aconteceu proximamente à época do homem, do líder, Neemias, conforme nós lemos lá em Neemias capítulo 3, versículo 5 e capítulo 6, versículos 17 e 19. A data, então, de 420 até 400 pode ser considerada como uma data boa para a autoria do livro, conforme Neemias 2, 1 a 8, e também conforme Daniel 9, 25. A autoria. Quais são as dicas que nós podemos ter com relação à autoria desse livro? O significado de Malaquias, como nós já mencionamos, é meu mensageiro. Nós sabemos pouco da sua vida pessoal, mas através da sua profecia percebe-se que ele se caracterizava por ser um canal limpo da voz de Deus para o povo de Israel. Além disso, caracterizava-se por ser um homem corajoso. Ele apontou várias vezes o pecado e mesmo para os sacerdotes. Ele confrontou-os com a palavra de Deus. Ele mostrou o pecado diante da indiferença do povo, demonstrada através do formalismo e do ceticismo, isso é, através da incredulidade. Malaquias demonstrou, sobretudo, ser confiante no Senhor, Ele cria em Deus, cria que Deus era aquele Deus que não se esquecia das promessas que tinha dado ao seu povo. O estilo literário dessa profecia é uma série de diálogos. É interessante percebermos isso. Nós temos uma série de diálogos entre Deus e o povo, uma série de conversas, uma série de perguntas e respostas entre Deus e o seu povo. Uma vez que as questões discutidas estão relacionadas com a experiência do pós-exílio, é provável que o livro possa ser datado, então, nesse período entre Esdras e Neemias. Não há nada no livro que permita datá-lo com mais exatidão. Mas, como nós já mencionamos, entre 420 e 400 seria uma boa data para situarmos o livro de Malaquias. Qual é o tema e o conteúdo desse livro? Além de 3:10, que certamente você já ouviu, Malaquias 3:10, que fala sobre as contribuições ao Senhor, esse livro tem um conteúdo riquíssimo. Certamente, o tema do livro é o amor de Deus para com seu povo, demonstrado através de um apelo ao arrependimento pelo pecado e de um apelo a voltar ao convívio com Deus. Conforme o capítulo 3, versículo 7, nós temos essa expressão, tornai-vos para mim, isso é, voltem-se para mim. Deus quer ter uma relação de pai para com seus filhos. Deus quer abençoar os seus filhos, conforme 3:10-12. Então, o que há em Malaquias é um convite ao arrependimento. Quando ocorreu a quebra da relação, pelo pecado da negligência, Deus disciplinou o seu povo. Nós sabemos que o seu povo foi levado para o cativeiro. E agora, o apelo divino é acompanhado de uma séria advertência. Chegar-me-ei a vós outros para o juízo, conforme 3:5. Mas também, essa palavra é contrabalançada. Essa advertência é acompanhada de uma rica promessa. Eu me tornarei para vós. Voltem-se para mim, que eu me tornarei para vós. Por isso, então, podemos afirmar que o tema do livro é o amor de Deus para com o povo. O próprio Senhor Deus é o personagem central dessa profecia. Veja bem, dos 55 versículos do livro, 47 deles registram a palavra de Deus para o povo de Deus. O livro, então, mostra que Deus quer ter um relacionamento familiar, de pai para com seu filho. Deus quer ter um relacionamento de Deus para com seu povo escolhido. Deus quer abençoá-los. Quando ocorreu o pecado, e o pecado foi de negligência para com Deus, ele mesmo, como um pai, então, disciplinou seus filhos. Um dos pontos de destaque do conteúdo é a profecia da vinda do Messias e daquele que também viria preparar o caminho para a chegada do Messias. Exatamente esse ponto deve ser destacado. A vinda do Messias é uma prova do amor de Deus. Em Malaquias, temos então essa prova do amor de Deus, isso é, a promessa da vinda do Senhor Jesus. No capítulo 3, versículo 1, lemos o seguinte: de repente virá ao seu templo o Senhor, a quem vós buscais, o anjo da aliança, a quem vós desejais. Eis que ele vem, e a sua gloriosa salvação, que receberá todo aquele que o teme. Para vós outros que temeis o seu nome, nascerá o sol da justiça, trazendo salvação nas suas asas. Essa é uma grande promessa, e essa promessa, então, confirma o tema do livro, o amor de Deus para com seu povo. Mas pergunta-se, e precisamos responder essa pergunta, qual era a situação de contexto? Temos que perceber, então, primeiramente, para percebermos o contexto, qual foi a época da profecia. Os profetas, em sua maioria, exerceram os seus ministérios em tempos de mudança, em tempos de inquietação política, como nos casos de Isaías, nos casos de Jeremias, de Ezequiel, de Daniel e ainda outros profetas. Mas a época da profecia de Malaquias foi diferente. Era uma época de expectativa, de espera de um futuro glorioso que já tinha sido prometido. Mas esse futuro estava demorando para chegar. A época contextual da profecia era o período pós-exílico, como nós já mencionamos. O ministério de Malaquias foi exercido num tempo em que Israel experimentava uma nova fase em sua vida. Era um novo tempo. Com o decreto de Ciro, o imperador dos persas, Israel voltara do exílio babilônico. Você pode ler isso lá em 2 Crônicas 36, 22 a 23, em Esdras 1, 1 a 3. Com esse decreto de Dario, que não só confirmou as ordens de Ciro, como também acrescentou ordens próprias, os judeus então receberam tributos e outros bens para que voltassem e reedificassem o templo lá em Jerusalém. O que de fato aconteceu, através da primeira leva de judeus voltando com Zorobabel, 50 mil judeus, e depois de todo aquele impasse com os samaritanos, houve então a palavra de Dario liberando, inclusive, finanças para que Israel pudesse reconstruir o templo e, posteriormente, pudesse reconstruir a cidade, o que foi feito nos dias de Neemias. Um outro aspecto que devemos mencionar nesse contexto é a fidelidade de Deus para com Israel. O templo, na verdade, tinha sido reconstruído com o retorno de Zorobabel e com o estímulo dos profetas Ageu e Zacarias. O sistema de culto tinha sido restaurado sob o cuidado diligente do profeta e sacerdote Esdras. E o muro da cidade seria reconstruído sob a liderança de Neemias. Essa era a época de Neemias, época de Malaquias. E essas vitórias, então, comprovavam a fidelidade de Deus para com seu povo. Mas temos que destacar também que havia uma grande indiferença de Israel para com Deus. Então, aquele era um tempo de retorno à vida normal. Era um tempo de volta à rotina cultica. Era um tempo de volta aos sacrifícios já estabelecidos. Era um tempo em que, por não acontecer nada de especial, a vida se encontrava numa constância vazia. O povo estava desanimado. Os inimigos continuavam perturbando. E a glória que encheria o novo templo, conforme Ageu 2:9, não se fazia perceptível. O povo não tinha condições de perceber. O povo tinha ideia. O povo pensava que Deus tinha se esquecido das suas promessas e da sua relação prioritária com a nação. Passadas então algumas décadas, talvez um século, dúvidas começaram a surgir nos corações dos judeus. Será que Deus nos ama? Mas aonde está o nosso poderoso Deus dos nossos pais? É mesmo importante servir a Deus? Que vantagem temos em obedecer a Deus? Querido amigo, nesse novo tempo, que não era mais o tempo dos grandes milagres, como ocorreram nos dias de Elias e Eliseu, logo se caracterizou esse tempo pela indiferença do povo para com Deus. Esse espírito de indiferença e estagnação espiritual foi demonstrado através de quatro maneiras. Primeiro, uma indiferença religiosa, demonstrada pelo menosprezo ao sistema estabelecido de culto, demonstrada pelo menosprezo à lei. Mas havia também a indiferença moral para com os votos de casamento testemunhados pelo Senhor. Eles foram desleais, casando-se com mulheres pagãs, deixando as suas esposas. Havia indiferença social com pecados de suborno, perjúrios, fraude e opressões ao fraco. Mas havia também a indiferença experimental, expressa através do egoísmo material com a falta de entrega das contribuições a Deus. embora estivessem sofrendo com pragas e esterilidade dos campos, e acusações até contra Deus, de ser ele indiferente ao bem ou mal, eles estavam completamente errados diante de Deus. Querido amigo, o que nós vamos ver aqui em Malaquias é o declínio religioso, a decadência moral, a degradação social, a dedicação espiritual, é o apelo de Deus, e depois a definição final no capítulo 4. Assim, nós podemos perceber que esse era o contexto da profecia de Malaquias. Malaquias desenvolveu seu ministério num tempo em que o povo pensava que Deus tinha se esquecido dele. Mas nesse livro, Deus reafirma o seu amor para com seu povo. Qual é o valor ético de Malaquias? O tema central de Malaquias é que Deus revelou o seu amor por seu povo por meio da história desse mesmo povo. As profecias de Malaquias ajudaram os judeus a reconhecerem que as pressões desses períodos podem proporcionar um desgaste imperceptível da fé, e assim corremos o risco da hipocrisia, perdendo a intimidade do contato com Deus. As profecias de Malaquias mostram que muitas vezes o sofrimento pelo qual passamos, ao invés de ser motivado por nossa piedade, pode ser consequência da dureza dos nossos corações. Enfim, o Antigo Testamento termina mostrando a vinda do Senhor Jesus, a vinda do Messias. Mas para termos comunhão com Ele, é necessário o arrependimento. Ao concluirmos esse primeiro estudo sobre as profecias de Malaquias, o meu desejo é que Deus o abençoe e te motive a acompanhar-me nos próximos 19 encontros em que estudaremos todo esse livro. Um grande abraço e até o próximo programa.
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0: 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O culto é o assunto da semana no programa Conversando com Luiz Saião. Afinal, quem é que manda? O Espírito ou a liturgia? É necessário ir na igreja para louvar a Deus ou posso ficar trancado no meu quarto? Essas são algumas das questões a serem tratadas dessa semana. Você não pode perder.
1: Olá, ouvintes e professor Luiz Saião. Começamos essa semana falando sobre cultos com a pergunta da Clarice de Belém do Pará. Por que eu preciso me reunir com um monte de gente que às vezes eu nem conheço para adorar a Deus? Eu não posso fazer isso em casa, sozinho ou com a minha família, professor?
2: Não pode, André. De jeito nenhum.
1: Mas por que, professor? Qual é o problema?
2: A questão é a seguinte. Nós devemos entender que cristianismo do Novo Testamento não é uma questão particular e individual. Muita gente, né? Talvez a Clarice aí não tenha recebido aí a melhor direção nessa questão. Muita gente imagina que nosso cristianismo basta a gente estar bem com Deus. Mas o cristianismo não é uma expressão de fé fundamentada só no indivíduo, né? Até a própria oração de Jesus é o que? Pai nosso que está nos céus. Então, você faz parte de uma comunidade, né? A igreja de Cristo, quando alguém se converte, ele passa a fazer parte do corpo de Cristo, de uma comunidade. O grande problema do pecado é exatamente que ele isolou as pessoas, né? Ele colocou uma pessoa contra a outra, as pessoas se mantêm afastadas e desligadas, né? O grande crise que o mundo de hoje tem é exatamente esse individualismo, que hoje é assim, né? A pessoa não está muito feliz com o filho, bota para fora de casa. Não gostou mais do marido da mulher, bota para correr. Então, esse individualismo é um verdadeiro veneno da sociedade contemporânea. E qual é a grande diferença? A diferença é quando nós, em Cristo, somos capazes exatamente de conviver com as pessoas diferentes. É bom fazer culto pessoal, né, devocional, é bom fazer reunião em casa, mas é necessário se reunir exatamente com quem? Com as pessoas estranhas, diferentes, algumas esquisitas, gente de carne e osso, uns com mais carne, outros com mais osso. Toda essa diversidade, porque isso vai desafiar o nosso egoísmo. Então, cristianismo é vida no corpo junto com outras pessoas.
1: O livro dessa semana é Histórias para Sermões e Estudos Criativos, de João Soares da Fonseca. O autor aqui apresenta algumas histórias reais e fictícias que podem ser usadas como ilustrações para sermões. A ilustração é um recurso antigo, porém eficiente para todo aquele que ensina. Por quê? Porque ela permite ligar um conceito abstrato ao universo de quem ouve, captando a atenção e despertando interesse. Algumas parábolas do Senhor Jesus são belos exemplos de ilustrações. Esse livro é uma boa ferramenta para pastores e líderes e é publicado pela editora Agnus. Em Mateus 18, 20, Jesus diz: onde se reunirem dois ou três em meu nome, ali eu estou no meio deles. Quer dizer, então, que é apenas no culto coletivo que Deus se manifesta a nós ou está entre nós, professor?
2: É claro que não. É claro, aquele que vai em busca de Deus é atendido. Deus diz para Jeremias que ele deveria clamar a ele e ele haveria de responder a coisas grandes que Jeremias não sabia. O salmista, diversos salmos são salmos de que tipo? Salmos individuais, né? Nós vemos Jesus orando de que jeito? Às vezes sozinho num lugar deserto. Então existe uma dimensão em que nós temos comunhão e relacionamento com Deus no nível individual ou, vamos dizer assim, dizer até na expressão do Pai Nosso, no secreto, né? Agora, isso, como a gente gosta de dizer brincando, né, mas brincando sério, né, uma coisa é uma coisa, outra coisa é outra coisa, né? Então, uma coisa não impede a outra porque são complementares. Deus está presente de uma maneira diferenciada, particularizada na reunião da comunidade da fé. Por exemplo, a manifestação do poder lá em Corinto, né, 1 Coríntios 12 até 14, parece que aquilo tinha razão de ser em função da reunião da igreja, né? Deus e o Espírito de Deus estão agindo na igreja de uma maneira diferente. Então, quando estamos reunidos dois ou três em nome de Jesus, Ele está presente de maneira diferente de como Ele está quando nós estamos falando com Deus no nosso momento devocional sozinhos. Os dois elementos são muito importantes e um não exclui o outro.
1: Então, professor, é verdade que a manifestação de Deus é mais intensa quando nós estamos em conjunto do que quando nós estamos sozinhos? Porque existem determinados dons que parece que só acontecem quando nós estamos reunidos em culto juntos com outros irmãos.
2: André, é difícil a gente dizer que a manifestação de Deus é mais intensa, porque há grandes exemplos na história da fé cristã de pessoas que tiveram manifestações impressionantes e intensas de Deus na sua relação pessoal e individual. Eu prefiro usar a expressão que ela é diferenciada. Parece, por exemplo, que certos milagres e bênçãos espirituais acontece num tipo de relação uns aos outros. Porque pensa bem, não é interessante a Bíblia usar, dizer que Deus usa uma pessoa para orar pelo outro para ele ser curado? Pareceria mais prático, né, que Deus mandasse a cura direto para o céu. Por que que Deus vai tocar na vida de Paulo para orar pelo pai de Públio para que ele fique curado? Não parece um caminho mais complicado? Pois é, porque exatamente essa relação uns aos outros, nessa dimensão do corpo, é que é enfatizada e valorizada. Então, essa manifestação de certos dons e bênçãos a partir da mutualidade parece ser uma realidade muito forte no Novo Testamento. Mas, de novo, eu insisto, uma coisa não exclui a outra e talvez em intensidade, pode haver intensidade no momento individual como no momento coletivo, né? A diferença é exatamente nas perspectivas distintas das duas, dos dois enfoques aqui.
1: A Fernanda do Espírito

0: não é o galpão, não é nada disso, né? Aquele é apenas um lugar onde a igreja se reúne. A pergunta é, por que que a igreja primitiva aparece nas casas e hoje nós temos tantas pessoas se reunindo nos templos? Então vamos assim raciocinar. Primeiro, a maior parte das cidades antigas que nós temos no Novo Testamento são cidades muito menores e muito pequenas em relação às cidades que nós temos hoje, né? E, portanto, era bastante possível, vamos dizer, comportar uma igreja numa casa. As pessoas não vinham de longe, não pegavam carro, as pessoas frequentavam uma comunidade ali na sua imediação, né? E, além disso, o cristianismo no Novo Testamento é uma religião proibida, é uma religião que durante muito tempo se escondeu nas catacumbas de Roma. O cristianismo não tinha alvará de funcionamento, né? Não era o que a gente chamava na Roma antiga de religio lícita, religião permitida. Então o contexto é outro. Por que que a gente faz uma reunião hoje num lugar maior? Porque não cabe na casa das pessoas, né? Receber um grupo de 20 pessoas na casa uma vez ou outra é uma coisa. Agora, 250 toda semana indo na casa de alguém, funcionalmente não vai dar certo. A questão não é se é na casa, no templo ou num lugar específico. A questão é se a pessoa entende que ela está debaixo de uma autoridade espiritual, que ela está debaixo de uma submissão à igreja, que ela ouve quem tem dom de ensino, que ela escuta a mensagem, que ela presta contas da sua vida, que ela, como igreja, faz um esforço conjunto para fazer evangelização e missões. Não é só ir lá no culto e voltar. Significa ser igreja nos moldes do Novo Testamento.
1: É necessário ter um pastor no culto para que haja um culto?
0: Não é necessário que haja um pastor no culto para que haja o culto. É necessário que haja pessoas cultuando e essas pessoas estejam apresentando o seu louvor, gratidão e culto propriamente a Deus. Agora, claro que qualquer reunião, qualquer culto, qualquer celebração vai ter que ter uma organização, vai ter que ter uma direção. Então, uma reunião feita para adorar a Deus necessariamente vai passar por uma questão mínima organizacional. Se não há um pastor, no mínimo há alguém que deve estar dirigindo este culto para que as coisas aconteçam de uma maneira adequada e correspondente à expectativa de quem está participando deste momento de culto e celebração.
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em seu rádio, um amigo na madrugada, uma excelente terça-feira. Tudo bem? Obrigado pelo carinho, obrigado por sua companhia. Vamos juntos, hein? Até às 4 da manhã. É muito prazer. Eu sou o Cláudio Ronk. Até às 4 eu peço licença para entrar aí na sua casa. Sim, peço licença para entrar no seu trabalho. Vamos juntos com a família RTM. Nesta terça-feira, hoje 2 de junho. Você nos acompanha em casa? É, você nos acompanha no trabalho? Fique à vontade para vir junto conosco. Fique à vontade para deixar um recado através do nosso WhatsApp. Sim, tem o WhatsApp para você participar e também deixar o seu alô. O nosso WhatsApp, o DDD é o 11, o telefone é o 974-181-456. 974-181-456. Vamos juntos? Daqui a pouquinho tem aquele nosso momento todo especial, momento da leitura do presente diário, onde aprendemos de forma prática a palavra do Senhor. Você é o meu convidado, é minha convidada. A gente aproveita para começar a programação de hoje trazendo o melhor

Bom dia para você, uma excelente terça-feira. Chegou o momento do nosso devocional, a leitura do presente diário. Hoje, 2 de junho, você que está nos acompanhando pelo rádio, pelo computador, pelo celular, eu convido você para parar alguns minutinhos e fazer comigo a leitura de hoje. O presente diário é um devocional. Todo dia tem uma mensagem nova. Hoje, 2 de junho, o título do presente diário, Somente no Fim. A leitura bíblica fica em Jeremias, no capítulo 30, do versículo 17 até o versículo 24. Versículo-chave, Jeremias, capítulo 30, versículo 24. A ira do Senhor não se afastará até que ele tenha cumprido os propósitos do seu próprio coração. Nos dias que virão, vocês compreenderão isso. Dizem que o que conta numa história de vida não é o percurso, o meio de campo, as circunstâncias momentâneas, ou os acontecimentos, muitas vezes desagradáveis, mas o final feliz. Foi assim com as histórias de Abraão, Isaac, Jacó, José, Moisés, Josué. Em todas as biografias dos heróis da fé apresentadas no livro de Hebreus. O texto da leitura de hoje nos faz pensar nessa verdade por seu significado e por todas as lições preciosas que podemos tirar para a nossa vida. Nele, Deus promete restaurar a vida espiritual do seu povo, dando-lhe saúde, curando suas feridas, reedificando suas casas, palácios e cidades e, acima de tudo, colocando ações de graças em seus corações e cânticos de júbilo em seus lábios. No entanto, o que mais chamou minha atenção foi Deus afirmar que fará tudo isso sem abrir mão da sua disciplina sobre o povo por causa do seu pecado. Isso me fez pensar o seguinte: esse momento e o resultado glorioso do agir de Deus chegarão, mas antes haverá dor e sofrimento. Será que quando isso acontecer, o povo terá consciência e condições espirituais para suportar o dia mau, com a certeza de que valerá a pena esperar esse resultado final, pois ele será completo e perfeito? A bênção na vida dos filhos de Deus é que até nesses momentos é possível ter paz, pois Deus diz: castigar-te-ei com injustiça em justa medida. E na Bíblia a mensagem consta: eu castigarei vocês, mas com justiça. Mesmo que você não esteja entendendo a dor e o sofrimento, espere Deus terminar a história de sua vida, pois ela somente será entendida no final, depois de completa. E o Senhor promete um final feliz. Quando o trabalho terminar, vocês verão que terá sido benéfico, terá sido bem feito. Se na história da sua vida há dor e sofrimento, creia nas promessas de Deus. A obra final você entenderá depois.

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2: Pai querido, capacite os pais na Bielorrússia na educação dos seus filhos. A tua palavra nos ensina a instruir a criança no caminho em que deve andar e afirma que mesmo quando envelhecer, não se desviará dele. Crendo nessa promessa, pedimos que o Senhor auxilie os pais no ensino sobre uma visão de mundo mais amorosa, moldando assim a mente da próxima geração. Em nome de Jesus, que oramos. Eu, Jéssica Barreira, fico muito feliz de orar com você.
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0: para você, tá aí, momentos de oração com mulheres de esperança nesta terça, aqui no Amigo na Madrugada. Vamos juntos? Eu tô esperando o seu recadinho, fique à vontade para vir conosco. E vamos aproveitar e vamos com o melhor da música.
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0: Aqui tem Daniel Souza. Jesus é o Rei da Glória.

0: música, Daniel Souza, Jesus é o Rei da Glória. Daqui a pouco tem mais pra você aqui no Amigo na Madrugada.
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8: Muito bem, voltamos aqui com um amigo na madrugada na sua RTM Brasil. Bom dia para você que sintoniza agora a programação. Chegou de mansinho, devagarinho, tudo bem? Muito prazer, meu nome é Cláudio Ronck e eu já aproveito para pedir licença para entrar na sua casa, sim. Peço licença para entrar no seu trabalho. Estamos juntos nesta madrugada do dia 2 de junho. Eu vou inclusive aproveitar para ler o seu recado, isso, a sua mensagem, através do nosso WhatsApp. Você pode participar? Pode, fique à vontade. O nosso WhatsApp, o DDD, é o 11. O telefone é o 974-181-456. 974-181-456. Aproveitar para mandar aquele abração para Elcinete Coutinho. A moça chegou de mansinho, devagarinho, nesta madrugada. Aproveitou para pedir música, hein? Aproveitou para pedir Ninguém Explica a Deus. Boa, hein, moça? Boa. Eita, próxima. Aí o Cinete Coutinho vem conosco, pede música daqui a pouquinho. Ninguém Explica a Deus, pra gente cantar nesta terça-feira. Também aproveitou pra mandar mensagem nesta madrugada. A Aurelide tá conosco? É? Mandou mensagem? Deixa eu ouvir o recadinho dela.
9: Quando encontrei Jesus, minha vida então mudou. Quando encontrei Jesus, minhas feridas ele sarou. O passado já passou, na sombra do abismo eu vim para a luz. Hoje eu canto, eu sou feliz, encontrei Jesus, graças a Deus, encontrei e ele me aceitou, pois ele te aceita do jeito que você é.
8: Isso.
9: Glória a Deus, aleluia. Bom dia, Pai do Senhor, Glória de Ronque, aqui é Aurelio Teodoro, aqui em Natal, Rio Grande do Norte, eu vim pela Rádio Nordeste Evangélica, estou de volta depois de uma virose, essa misericórdia, amém.
8: Amém. Eu estranhei, a Aurelide de repente sumiu. Tá se recuperando ou já tá 100%? Já mandou recado cantando pra gente, acredito que 100%. Ô moça, seja sempre bem-vinda.
10: Eu acredito que Jesus é o Cristo. Eu acredito que ele é o Messias. Eu acredito que ele sim.
8: Olha quem tá por aqui, ó. Remédios mandou mensagem pra gente. Faz tempo que não participa aqui das madrugadas, hein?
11: Alô, Claudinho.
8: Moça!
11: A paz do Senhor Jesus. Paz. Estou passando para desejar uma feliz madrugada.
8: Amém.
11: Que Deus abençoe a você, a sua família e a todos.
8: Amém.
11: Que fazem essa programação nessa rádio maravilhosa pelas madrugadas. Que é uma bênção. Se for possível, eu quero um louvor com... qualquer um do Matos Nascimento, para oferecer para minha filha Eliane Reis.
8: Ariane.
11: E minha neta Júlia.
8: Júlia.
11: E também o meu neto Elias e Esdras, que são meus companheiros de hoje à noite.
8: Ah, é?
11: Estão comigo aqui, né? Que são meus companheiros que dormem comigo. Cada dia é uma turma. Já tenho 85 anos, já preciso de companheiros para dormir.
8: Entendi.
11: Um abraço para você, meu irmão.
8: Amém.
11: Tudo de bom para você, que Deus te derrame chuva de bênção sobre a sua família.
8: Amém.
11: Sobre você. Um Remédios. De São Luís, do Maranhão.
8: Esdras e Elias, é isso? Hoje é isso mesmo? Elias e Esdras? Estão lá fazendo companhia pra vó. Eu vou aproveitar e mandar um abraço pra turma toda aí, viu, moça? Ah, vou mandar um abraço, aquele abração. E o Matos, aguenta aí que daqui a pouquinho ele tá chegando, viu? Tá chegando. Vai soltar a voz daqui a pouquinho. E a gente conta com a sua cantoria também nas madrugadas, hein, moça? Seja sempre bem-vinda. Aproveitar para mandar aquele abração também. O Amintas está com a gente. Deixa eu ver onde o Amintas está agora. O Amintas nos acompanha nas madrugadas. Ele tá no Shopping da Ilha. Tá na saída principal. Para você que está nos ouvindo aí no Shopping da Ilha, tá vendo na saída principal? O Amintas tá aí. Isso, dá um tchauzinho. Fala, Amintas. Você não pode dar um tchauzinho pra ele. Sim, lógico, ué. Tá vendo ele aí? Então, é ele. É o moço com um sorrisão largo, assim. Aí, é o Amintas. Fala, ô, seu Amintas. E a turma chama ele de seu Amintas. Exatamente. Ô moço, bom dia. Vamos juntos, rapaz. Um aproveita para fazer companhia pro outro. Ele que está trabalhando nesta madrugada de terça-feira, a gente faz companhia para seu Amintas. Deus abençoe o seu turno. E a gente segue aqui. Daqui a pouquinho tem cantoria, moço. Eu não sei se a turma já tá contigo aí. Daqui a pouco você só comunica o pessoal, né? Fala, ó, pessoal, me desculpem. É, porque de madrugada tem cantoria e eu gosto de cantar. Eu gosto. Olha lá, a passageira tá olhando pro seu amigo e falando, ai meu pai, amor. É 20 pra uma da manhã. Ai, motorista ainda vai inventar de cantar. Fui a sorteada hoje, né? Ai, ai, foi. Ai, foi, meu, foi. Sabia disso, né? Ninguém te contou, moça. Pois é, seu Amintas solta a voz de madrugada também. É.
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8: Mas não é agora que ele vai cantar, viu? É, Thalita. Thalita tá junto com... Tá junto com a gente.
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8: Pra ela é novidade, ela não tá entendendo absolutamente nada. Assim que eu acho que fica legal, né? Ah, assim fica legal demais, viu? Olha os olhinhos perdidos, olha lá, olha lá. Ô moça, pera aí.
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8: Amintas.
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8: Aos pouquinhos, por favor, vai baixando os vidros. É, funciona assim, viu, Thalita? É isso mesmo. É, não estranhe, é normal, viu?
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8: vamos lá.
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8: Vai, moço!

0: moça, ele não canta até que direitinho? Ai, ai, faltando 18 minutos pra 1 da manhã, moça. Viu? Corrida diferente essa, viu? Corrida diferente. Ai, ai, é assim de madrugada aqui, viu? É assim de madrugada. Grande abraço pro Amentas. Seja sempre bem-vindo. Salvado, cantarei. Ai, ai, viu? De madrugada, né? É difícil às vezes de entender, né? Quem mais tá conosco aqui? Pastor Antônio mandou mensagem pra gente. Cadê?
1: Boa noite, a paz do Senhor, Cláudio Rock. Eu quero deixar um abraço para a missionária Dorothy. Gosto muito das mensagens dela.
0: Tá chegando aqui, ó.
1: E muito tempo que eu ouço a Rádio Transmundial.
0: Legal.
1: Toda noite eu fico ouvindo vocês e me divertindo e aprendendo também.
0: Legal.
1: Que Deus abençoe a todos. Amém. E um abraço a todos os ouvintes.
0: Ô Clécia, vou mandar um abração, pode? Ah, eu vou, viu? Um abração bem,
2: firme nas promessas de Jesus, meu mestre. Firme.
0: Seja sempre bem-vinda. Quem vem conosco também é a Regiane Leite, a moça que nos acompanha, senador Canedo no Goiás. Chegou de mansinho, chegou devagarinho. Vamos juntos. A Andaluza mandou mensagem também? É, cadê o recadinho da Andaluza?
3: Cheguei, Claudinho! Um ótimo dia pra você, meu lindo. Amém. Pra sua família, pra todos os ouvintes.
0: Legal.
3: E eu acho que eu cheguei primeiro do que a Leda. Ou a Leda chegou primeiro do que eu.
0: Não, a Leda não chegou ainda.
3: Quero mandar um abraço pra Leda. Pra irmã Luísa lá, Imperatriz.
0: Legal.
3: E quero lhe testar se você conhece os nossos gostos. Hoje. Toca uma música aí pra nós. Pra Leda. Irmã Luísa. E pra mim. Escolha a música e toque aí, tá bom? Um cheiro no seu coração.
0: Olha,
3: aqui Andaluza Lima.
0: Me colocando numa posição aqui. Ô moça, você sabe que eu sou péssimo de memória, né? Ah, não fica testando, ó. 15 pra uma, a Thalita tá lá junto com o seu Amintas, ô Andaluza. Andaluza faz parte dos vitaminados. O seu Amintas também. O pessoal é os vitaminados. Andaluza tá de graça de madrugada agora. Vocês acreditam nisso? Thalita tá saindo, tá sem entender absolutamente nada. Ai, meu pai amado. Coisa de madrugada, né? Mas a gente vai tocar uma bonita aqui, viu, o Andaluza? Primeiro vai ser o Preto no Branco. Ninguém Explica a Deus. Vai ter. Hoje também vamos tocar o Matos Nascimento. Hoje tem Matos, não tem? Tem Matos. Muito mais aqui. É, tem muito mais aqui. Será que a Andaluza canta uma dessas? Será? Vai ser legal, não vai? Vai ser legal. Tá chegando agora? Quer participar? Manda uma mensagem através do nosso WhatsApp. DDD é o 11, hein? O telefone é o 974-181-456. 974-181-456. O Andrew tá conosco? Cadê o recado dele?
4: A paz do Senhor Jesus.
0: Paz.
4: Cláudio Ronk, mais uma madrugada. Bom dia a todos os ouvintes.
0: Bom dia.
4: A vocês que estão apresentando o programa, mais uma madrugada no trabalho, acompanhando a rádio, amém?
0: Legal.
4: Que Deus abençoe a cada um de vocês, amém?
0: Será que o Andrew cantou junto conosco, junto com o Ed Wilson, hein? Será? Ele soltou a voz.
2: Chega pra lá.
0: Grande abraço, seja bem-vindo, Deus abençoe o seu turno. A gente gente aproveita para te fazer companhia também. O Robson botou um tweet e mandou mensagem, hein? Mandou aquele abração para você que nos acompanha nas madrugadas, ele que ouve pela FM Esperança, e mandou um abraço aqui, ó, especialmente para ele, Cruizinho. Grande abraço pro Izinho, um abraço pro Robson, uma excelente terça-feira. Izinho que foi PQD, paraquedista. Oi? Ah, quem mais tá conosco? Deixa eu ver aqui, mandou recado através do nosso WhatsApp.
5: Muito bom dia a todos aí da RTM.
0: Opa.
5: Da paz do Senhor Jesus.
0: Paz.
5: Estou aqui ligadão, o amigo da madrugada. Alô, Claudinho.
0: Opa.
5: Da paz do Senhor Jesus, meu irmão.
0: Paz.
5: Estou aqui em QAP, no QTH. Olá. Sem QRU, meu irmão. Um abraço aí a todos os vigilantes aí que estão de plantão.
0: Ai, ai.
5: Paz do Senhor.
0: Paz. É o Júlio César. Olha, se Thalita já não tava entendendo absolutamente nada do que a gente tava fazendo, ela acabou de escutar o recadinho do nosso, do nosso Júlio César. Ela ouviu um QAP, QTH, QRU. Ela tá perguntando pro seu Amintas. Seu Amintas, é normal eles ficarem falando em código de madrugada? É, entendi. Seu Amita está explicando o que que significa QRU e o QTH. Ah, ele está explicando. Não, assim, não está preciso as informações. Não, não é aquela precisão e tal. Está tentando, viu? Ô, Júlio César, TKS pela mensagem. Mano. Tamo junto!
6: A paz do Senhor, meu nome é Ariosa.
0: Ariosa?
6: Santos, sou de São Luís.
0: Boa.
6: Do Maranhão, da Maiobinha.
0: Uhum.
6: Estou aqui nos Estados Unidos.
0: Olha aí, ó.
6: Porque Deus é fiel.
0: Opa.
6: E assim que eu tenho oportunidade, eu fico ligado no Amigo da Madrugada.
0: Legal.
6: Um abraço.
0: Aí é ontem, né?
6: Para todo o povo brasileiro.
0: Uhum.
6: Nação maravilhosa, que Deus tenha abençoado grandemente. Um alô para todos. Saudades do nosso país.
0: Olha aí, ó. Cachorro quente aí é diferente, né? O hot dog. É. Aquele pão com a salsicha só. Só um filetinho de ketchup e mostarda só, né? Será que a Arielson tá com um pouquinho de saudade do nosso cachorro quente? Falando em cachorro quente, dá uma vontade de comer um cachorro quente agora, né? Nham, nham, hein? Agora fiquei com uma vontade. De madrugada, cachorro quente. Se você tivesse aqui em frente aqui da RTM, uma barraquinha de cachorro quente essa hora, ia dar uma passada. Eu ia. Nham, nham. Aproveitar para mandar aquele abração pro Paulo Vitor de Nepomuceno. Ô moço, bom dia! Vamos juntos? Vamos! Olha, a Esther tá igual o Arielson, né? Tá igual o Arielson, nos acompanha ontem. É, a Esther nos acompanha no Mato Grosso. Mato Grosso ainda é ontem. Tá chegando hoje de mansinho devagarinho. Ei. Ô moça, aquele abraço, mansinho! Mandei um abraço pro Lauro Feitosa. Vou mandar um abraço pro Lauro Feitosa, que chegou pra fazer companhia pra gente. Sim, quem também aproveitou pra mandar mensagem através do WhatsApp foi o Eduardo.
7: Bom dia, bom dia. Graças a Deus. Exatamente aqui de Imperatriz, Maranhão.
0: Olha aí, ó.
7: Tamo ali. Ali pra garagem assumiu o veículo. Opa, positivo?
0: Positivo.
7: Um abraço aí todos os choferes da Suzano, papel e celulose.
0: Legal.
7: O NF Maranhão.
0: Ô Edu, Deus abençoe o seu turno também, hein? A gente aproveita pra te fazer a companhia, lógico. Vamos juntos? É, vamos nesta madrugada? Sabe quem chegou aqui, Edu? Contar pra você, rapaz. Olha ele aqui, ó. Ó. Vindo pra cá. Chegou. É o Marcão. Marcão chega num estilo aqui que só vendo, viu, moça? O Marcão tem um ternão azul celeste do maravilhoso. Bacana demais. E o Marcão aproveitou para mandar recado diretamente da linda Goiânia. Goiás, se possível, ele pede uma com o Leandro Borges. Boa, hein, Marcão? Seja sempre bem-vindo. A gente tá atrasado já no comecinho desta terça-feira, né, missionária? A missionária Dorothy fica aqui, ó. Ela quer conhecer o Marcão. Quer conhecer o Marcão, missionário? Não, acho que o Zamano é o único que conhece o Marcão daqui, viu? É, teve o evento de ouvintes no Goiás. Marcão conheceu o Zamano. Acho que é o único também. Ele conheceu o Kruskinski. Conheceu Wesley Marlene. Mais da rádio, hein? Conheceu... Será que ele conheceu o Zé de Kis, é? O Ed? Será que ele conheceu? Eu não sei. Eu acho que o Ed não conheceu, não. Eu acho que ele não conheceu. Enfim... Missionária Dorothy já está prontíssima aqui. A gente está devendo música, estamos devendo música. Você que está esperando para cantar com o Preto no Branco, vamos ouvir com atenção. Você que vem conosco nesta madrugada, eu quero aproveitar, convidar você que está por aí, pelo rádio, pelo computador, pelo celular, para ouvir com atenção, porque a missionária Dorothy está chegando. Para trazer uma mensagem importante nesta... terça-feira, né? Hoje, dia 2 de junho. Vem conosco, traz uma mensagem diretamente para você. Paramos aqui alguns minutinhos para ouvir com atenção o recado de hoje da missionária Dorothy.
8: Olá, aqui é a Dorothy. Em Daniel capítulo 2 e em Apocalipse capítulo 13... É interessante observar que o domínio mundial gentil começa e termina com uma grande imagem. Você deve se lembrar da grande imagem que tem a ver com Nabucodonosor em Daniel capítulo 2, e também a grande imagem que será exigida por aquele que deseja ser adorado, que não é outro senão o próprio Satanás aqui no planeta Terra. Em Daniel 2:42, os 10 dedos do pé são mencionados. Os 10 dedos, que representam 10 reis de um reino, que na verdade é o Império Romano reavivado. Ele na verdade nunca morreu e existirá simultaneamente no momento em que Deus estabelecer seu reino na segunda vinda de Cristo. No versículo 43 nós lemos: quanto ao que viste do ferro misturado com barro, haverá mistura por casamento, mas não se ligarão um ao outro, como o ferro não se mistura com barro. Em outras palavras, uma deterioração por mistura. O ferro do governo imperial romano misturado com barro da vontade popular, instável e facilmente moldável, que é exatamente o que aconteceu em terras onde a esfera da Roma antiga ainda existe. Falando da besta, que é o falso profeta, em Apocalipse capítulo 13, versículos 13 a 17, nós lemos... Ela realizava grandes sinais à vista dos homens, de maneira que fazia até descer fogo do céu para a terra. E por meio dos sinais que lhe fora permitido fazer na presença da besta, ou anticristo, observa esta palavra, enganava os habitantes da terra e lhes dizia que fizesse uma imagem à besta, que havia sido ferida pela espada e sobreviverá. Também lhe foi permitido dar fôlego à imagem da besta, para que a imagem falasse e fizesse com que todos os que não a adorassem fossem mortos. Ela obrigou a todos, pequenos e grandes, ricos e pobres, livres e escravos, a colocarem um sinal na mão direita ou na testa, para que ninguém pudesse comprar ou vender se não tivesse o sinal, ou seja, o nome da besta ou o número do seu nome. Interessante, não é mesmo? Isso é algo que já é possível e já está acontecendo não apenas em alguns animais, para que seus donos possam encontrá-los, mas já tem sido feito em seres humanos. Estamos vivendo em um momento muito crítico, um momento quando Jesus está nos chamando para termos certeza de que o conhecemos e o amamos, pois ele deseja nos levar antes que esse terrível dia de ira seja derramado sobre os rejeitadores do anticristo. Então continuamos e lemos em 2 Tessalonicenses capítulo 2. E seja revelado o homem do pecado, esse é o anticristo, o filho da perdição, que se opõe e se levanta contra tudo que se chama Deus ou é objeto de adoração, a ponto de assentar-se no santuário de Deus, apresentando-se como Deus, o homem do pecado. Literalmente significa o homem da impiedade. O mistério da impiedade é observado no século 7. No versículo 8, esse ímpio é um indivíduo do futuro, que subirá ao poder nos dias da tribulação. Não estou olhando para tentar descobrir quem é o anticristo. Estou olhando para ver Jesus voltar outra vez. Não estarei por aqui quando o anticristo vier, porque coloquei minha confiança em Jesus Cristo. Eu o recebi pessoalmente.

0: constranger os além, colocando-se ali para ser adorado. Nosso Senhor disse, em Mateus 24:15, quando virdes no lugar santo a abominação assoladora, é disso que se trata, da qual falou o profeta Daniel. Esse será o clímax do grande pecado do homem, da autodivinização, uma afronta declarada diante de Deus. Sim, será terrível o fim desses 7 anos da 70ª semana de anos. Louvado seja Deus, o Rei Jesus libertará a cidade sitiada de Jerusalém em sua segunda vinda. Ele destruirá todos os seus inimigos, simplesmente pela palavra do seu poder, e só. E eles desaparecerão. Então nós lemos como, de forma tremenda, Israel um dia verá aquele que eles mataram e se arrependerão. E aqueles que ficaram virão a amá-lo e conhecê-lo. Venha para Jesus hoje. Venha para Ele enquanto você tem o hoje. Perceba que não se trata do que você deseja da vida. É o que Cristo fez para que Ele seja tudo através de você. No nome de Jesus, que você seja liberta daquela hora tão terrível. Amém.
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1: 5 voltando. Uma excelente terça-feira. Estamos juntos até as 4 da manhã, hein? Fique à vontade para deixar aquele recado através do nosso WhatsApp. DDD é o 11, o telefone é o 974-181-456.
2: Olá, Claudinho Ronco, a paz de Cristo Jesus, bom dia, tudo bem com você?
1: Ótimo.
2: Eu tô aqui ligadinha nessa maravilhosa madrugada, tempinho bem fresquinho. Cláudio Ronco, diga. Eu estou melhor da virose, graças a Deus, mas ainda sinto muito, mas sei que Deus está no controle da minha, das nossas vidas. Cláudio Ronco, roda aí para mim qualquer uma do Anderson Freire.
1: Boa, hein?
2: Aqui é a Delúcia de Anápolis.
1: Legal.
2: Que Deus abençoe a cada um dos ouvintes que também estão ligadinho.
1: Amém.
2: Que Jesus possa estar te abençoando, Cláudio Ronco, sua família. Abençoando a saúde, fortalecendo a cada um no nome de Jesus.
1: Amém.
2: Fica com Deus.
1: Ô, moça, boa recuperação. A gente aproveita para te fazer companhia. Nas madrugadas da RTM, a gente aproveita para te fazer companhia. Não tenha dúvidas.
3: Com meu amigo da madrugada,
1: que é
3: o pastor Carlos Roberto, e a esposa do José de Anápolis, Goiás, meu amigo, tá sentindo falta de você, tá com saudade.
1: Rapaz.
3: Todo dia eu ouço a sua rádio, meu amigo. É porque eu chego cansado, rodovio. Eu ouço a rádio, mas assim, eu agarro no sono, né? E não tenho tempo de mandar áudio, mas fica com Deus, você e todos os ouvintes dessa rádio da madrugada, do Cláudio Ronco, abençoada por Deus.
1: Moço, que abração, moço! Sempre bem-vindo, aquele abração também. Doutora Josélia, um abração apertado também. Vamos junto! Ele que nos acompanha no Goiás. Vem com a gente nas madrugadas, vem. Ah, Claudio Ronco. Ah, Claudio Ronco.
4: Recadinho Japão, Claudio Ronco. Ah, chegou.
1: Sabe, junto com gente, mandou recadinho.
5: Bom dia, meu amigo Cláudio Ronco. Ótima terça-feira pra vocês aí. Ontem, quando mandei o recadinho, você falou que tava bravo?
1: Bravo.
5: Acho que eu vou estar bravo com você, Cláudio. Você só me traz alegria, por que eu ficaria bravo com você? Aliás, Cláudio, vou te contar uma coisa, hein?
1: Ah, fofoca já pô.
5: A minha cara, rapaz, não me ajuda muito nessa hora.
1: Sério?
5: É que todo mundo fala que eu tenho a cara de bravo, mas eu não sou bravo, entendeu? quando eu tô falando sério, a pessoa fala assim, ele tá bravo.
1: Tá bravo, muito bravo.
5: Aí quando eu brinco, a pessoa fala assim, ele tá falando sério.
1: Yeah.
5: Aí quando eu tô bravo, a pessoa fala assim, ah, ele tá de brincadeira. Aí eu não sei o que eu faço. Mas é isso aí, meu amigo. Masami Roxo, família aqui direto de Hamamatsu, Japão.
1: Pra você acompanhar a gente de Japão, conhece Masami? Masami é um amor! É, só cara bravo, coração grande. Ele por dentro, assim, ó, muito sorriso, viu? Muito assim, muito sorriso. Esse Masami também gosta bagunça, né? Muita bagunça, né? Tô imaginando o pessoal falando, Masami, você tem cara muito sério, não? Aqui, ó, o sorriso aqui, ó, aqui o sorriso aqui. Ai, pra você que acompanha, gente, madrugada, Brasil tá de Japão. Tamo junto. Um aproveita pra fazer companhia. Muito bem, pra você acompanhar a madrugada.

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1: Olá, seja muito bem-vindo e bem-vinda ao Entendendo a Bíblia, o programa que é feito para você e com você, que nos ajuda a produzir o conteúdo a partir da sua pergunta. Eu sou Renata Burjato e ao meu lado...
2: André Castilho, é uma alegria poder conversar com você e junto com você entender a Bíblia também com ele.
3: Itamir Neves, nós queremos entender a Bíblia a partir da sua pergunta. Vamos procurar responder a partir da palavra de Deus.
1: Dona Raimunda quer saber como entender o texto de Mateus 24:13.
4: É uma boa pergunta, porque nós temos um texto ali pertinho dele, que é o 24:14. Que nos diz uma verdade muito interessante, que nós devemos nos preparar para isso.
2: E também o 24:12, né?
4: O 12 também, tá certo. Então... Isso mesmo. Então, deixa eu ler. Eu vou ler na revista e atualizada. Mateus 24:12, 13, 14. 12. E por se multiplicar a iniquidade, o amor se esfriará de quase todos. Aquele, porém, que perseverar até o fim, esse será salvo. E será pregado esse evangelho do reino por todo o mundo, para testemunho a todas as nações. Então, só então, virá o fim. Fala, André. Tem coisas boas aqui, né? Esse texto é muito rico.
2: Tem más notícias e boas notícias.
4: Exatamente.
2: Quais são as más notícias? Que... o mundo vai de mal a pior.
4: Sim, infelizmente, então, né? O amor se esfriará.
2: Pois é.
4: Iniquidade.
2: E assim, uma coisa que é triste, professor Tamir e Renata, eu não sei se o senhor vê dessa maneira, mas não basta só a coisa estar na maldade, né? A gente está vivendo um ciclo de maldade e perversidade.
4: Certo.
2: Em função disso, o amor, ou seja, e aí quando a gente fala do amor... A gente talvez aqui no contexto pode entender que não é simplesmente, a gente não está falando assim do amor o conjugal, por exemplo,
4: não.
2: Né, do amor da relação com o outro, que também consequentemente vai se esfriar, mas tem a ver aqui, talvez a gente deveria até ter olhado no grego, mas acho que a palavra é agapau, né? É o amor em relação a Deus, é a piedade a Deus, é a busca a Deus. É o ouvir e procurar se relacionar com Deus. Então, esse amor, essa dedicação a Deus, que por consequência atinge todas as outras formas de amor e o relacionamento com o outro e a compaixão e a piedade em relação ao outro, porque a relação com Deus está ligada com a relação com o outro, isso tudo vai se esfriar.
4: Exatamente.
2: Então, é um ciclo que se retroalimenta. Então, você tem a maldade praticada pelo ser humano, que leva ao esfriamento do amor, da dedicação a Deus e a dedicação ao próximo. E por conta desse esfriamento, você tem mais maldade. Então, é um ciclo impiedoso, né? É um ciclo maligno, infelizmente, que vai se retroalimentando e vai levando a uma situação complicada.
4: Sim. E aí, eu acho que para nós, cristãos, o dever e a mensagem, o desafio é não nos permitirmos ser trabalhados, tratados, influenciados pela sociedade, que é tão ruim assim. Então, nós temos o dever de estar, como Paulo falou lá em Romanos, de ter a nossa mente completamente renovada, para que não possamos cair e aí perder esse amor, essa piedade, essa compaixão, primeiramente para com Deus e também para com os demais. Se a gente entra no jogo da sociedade, então nós também corremos o risco de o amor esfriar. E aí, o capítulo 13, o versículo 13, é muito sério. Aquele que perseverar, tem que perseverar. Embora toda a sociedade esteja assim, bagunçada, temos que perseverar até o fim e aí temos certeza da salvação, sem dúvida nenhuma.
2: Então, aí tem três palavrinhas que eu acho que, três conceitos que a gente precisa atentar bem aqui nesse versículo 13, né? Que é perseverança, ou seja, continuar firme, uhum, permanecer firme, permanecer com o amor e amando a Deus e buscando a Deus e recebendo o amor de Deus.
4: Certo.
2: Permanecer ligado a Deus, que vai fazer com que a gente permaneça também na prática do amor com o outro. Até o fim, e aí aqui até o fim pode significar até a volta de Jesus, pode significar até a própria morte, ou pode significar independente das consequências.
4: Sim.
2: Porque quem quiser permanecer no amor, na piedade, em meio ao mundo mau, vai sofrer consequências, certo? E por fim, a salvação. Então, e aí eu acho que a pergunta que talvez a Renata faria, né, sobre a salvação, afinal, ela é de graça ou ela depende desse esforço da perseverança até o fim ou até as últimas consequências, professor Itamir?
4: Ela é de graça, sem dúvida, porque o Senhor Jesus já pagou o nosso débito para com Deus. Então, ela é de graça. É uma dádiva de Deus para conosco. Deus prova o seu próprio amor para conosco, nos dando o Senhor Jesus Cristo. Ok. Agora, não tenha dúvida que, a partir daí, a partir da salvação, eu tenho que me dedicar, eu tenho que me colocar à disposição do Senhor. Ele é o Senhor, eu sou um servo. Então, mais do que nunca, o que vai acontecer é que eu vou estar servindo esse Senhor. E com isso, servindo o Senhor, eu também ganho bastante força para não fazer o quê? Para não desistir, para não ficar desequilibrado. E aqui, em 1 João, temos um texto maravilhoso.
2: Opa! Então, que tal a Renata ali?
4: Ah, sim, por favor. 1 João 2, 18 e 19.
5: Filhos, o tempo está quase se esgotando. Vocês ouviram a notícia de que o anticristo está chegando? Bem, eles estão em toda parte. Há um anticristo em todo lugar. É por isso que sabemos que estamos perto do fim. Eles nos deixaram, mas nunca estiveram conosco de verdade. Do contrário, teriam se firmado conosco, fiéis até o fim. Quando nos deixaram, mostraram que quem são de fato e que nunca foram dos nossos.
4: Exatamente. Então, o que nós temos, André, é muito interessante isso. E para nós é um desafio analisar a nossa vida para que a gente não pense que estamos com Deus e depois nós teremos uma grande surpresa. Então, se nós estivermos mantendo aquele amor, lembra que o Senhor Jesus escreve para a igreja de Éfeso, vocês abandonaram o primeiro amor. Se não tivermos esse amor a Deus, aos irmãos, então nós teremos realmente complicados.
2: É.
4: E aí, então, quem não perseverar até o fim com esse amor, com essas virtudes, não
2: aí,
4: tem jeito.
2: Aí tá. Bom, quer dizer, é aquele negócio, né? A gente tem a responsabilidade humana.
4: Sim,
2: sem dúvida.
4: É,
2: e a responsabilidade humana, ela está em um perfeito casamento com a soberania de Deus.
4: Lógico.
2: A gente não pode esquecer que aqui, o capítulo 24 de Mateus, ele está, é o chamado discurso escatológico de Jesus. Discurso a respeito do fim.
4: Exatamente.
2: Jesus coloca. Alguns vão dizer que é um fim que, no mínimo, se reflete no ano 70 de Jerusalém, que é quando acontece,
4: isso.
2: Ou melhor, no ano 70 depois de Cristo, que é quando acontece a queda de Jerusalém, e tem uma série de outras implicações, mas para ser bem resumido, Jesus está falando do tempo que se aproxima do retorno dele.
4: Sim.
2: E de atitude da sociedade que vai ser pior conforme mais próximo está a volta de Jesus, e isso me parece ser bíblico entender dessa forma. Quanto mais perto da volta de Jesus, apesar do evangelho se espalhar mais...
4: O Senhor Jesus tinha dito, assim como nos dias de Noé.
2: Exatamente.
4: Era tão ruim que Deus veio aqui para intervir. E o que vai acontecer é exatamente isso. É tão ruim que Deus vai vir falar, Senhor Jesus, agora é tua vez, volta lá.
2: Exato. Então, quando a gente pensa nisso daqui, a gente está falando de um tempo em que a pressão sobre aqueles que creem em Jesus vai ser enorme.
4: Violenta.
2: Vai ser muito grande. E aí vai se revelar quem é de verdade Jesus.
4: Exatamente.
2: Porque,
4: boa,
2: inclusive, a gente já, não sei se o senhor já deve ter ouvido também, professor, também, não sei se você já ouviu, Renata, de quem está em ambiente de perseguição religiosa, perseguição contra cristãos. É ali que você vê quem verdadeiramente,
4: exatamente,
2: é fiel. Renata já entrevistou a gente da Portas Abertas, né?
5: Sim.
2: Então, ali que você vê. quem realmente está com Jesus não está.
4: Quem está perseverando.
2: Exato. E ali acontece uma espécie de peneira, né, professor?
4: Exatamente. Para mim é isso daí. A própria palavra de Deus diz lá em Pedro que nós somos, vamos dizer assim, peneirados, né? Peneirados. E a partir daí, então, se passamos, passamos. Se não passamos, muita gente vai ficar enganada. E lembrando lá de Mateus 7, mas Senhor, Senhor, tal, ele falou, olha, desculpe, mas eu não te conheço. Vai ser violento o negócio.
1: Uma coisa sutil que acho que acontece quando a gente vê que o amor está se esfriando, como vocês bem pontuaram a questão. Primeiro, o amor a Deus, isso vai interferir em tudo, né?
4: Certo.
1: Primeiro que as pessoas deixaram de conhecê-lo, né? E como que a gente vai amar quem a gente não conhece?
4: Exatamente.
1: Porque as pessoas não estão buscando mais. Mas também acho que é muito sutil na nossa cultura, atualmente, de cada um por si. É muito egoísmo, é muito centrada em si mesmo, né? E a gente nem percebe o quanto a gente deixa, às vezes, de colocar o outro na mesma posição que a gente, né? De amar, como Jesus falou, né? Amar o outro do mesmo jeito que você. Então, o que você gostaria que fizesse a você, faça a ele. Mas hoje em dia, não. A gente vê tão sutil em tudo que é comercial. Pensa em você, você em primeiro lugar, né? Então, a gente vive um egoísmo que, se a gente não prestar atenção, e quem faz a gente ter essa mudança de mente é sempre a leitura da palavra, né?
2: É isso aí. Por isso que tem que perseverar, buscar e manter-se fiel aos ensinos de Jesus.
4: Exatamente, muito bem.
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8: Muito bem, voltamos aqui com um amigo na madrugada. E como é bom saber que você sintoniza a gente pelo rádio, pelo computador, pelo celular, tudo bem? Obrigado pelo seu carinho, obrigado por sua companhia. Fico feliz de saber que nesta terça você segue com a gente fazendo companhia.

0: aproveitar para mandar aquele abração. Pro Elcio. Elcio tá conosco? Vem com a gente nesta madrugada.
1: Bom dia, bom dia, bom dia. Paz do Senhor, Aldo Roncos, a todos. Está nessa madrugada.
0: Legal.
1: Aqui é o Elcio de Goiânia.
0: Opa!
1: Saindo aqui de Goiânia agora. Sentido a São Paulo, a capital da fumaça. Tô aqui, caminhoneiro aqui, na madrugada. Só ouvindo aqui a rádio, a bênção. Por Deus, Deus abençoa cada um aí.
0: Amém.
1: Vamos que vamos.
0: Deus abençoe seu trabalho.

0: chegou aqui, a Leida tá com a gente.
1: Boa madrugada de terça-feira, Cláudio Ronk. Pra você e pra todos os ouvintes da Rádio Transmundial na escuta. Claudinho, então ontem você tava muito bem acompanhado aí. Com seu amigo Ricardo Santos. Vocês estavam conversando.
0: Verdade.
1: E eu aqui dando risada, né? Porque... Ai, Claudinho, muito engraçado. Ficou ouvindo as histórias que os ouvintes falam. E também você, quando tem algum amigo seu, quando tem algum locutor, né, que trabalha na Rádio Transmundial, aí trabalhando na madrugada também, aí vocês aproveitam para conversar.
0: Ricardo Babuceiro.
1: E eu fico aqui ouvindo e dando risada, Claudinho. Mas foi muito bom. Olha, foi muito bom ouvir a voz dele novamente, porque fazia bastante tempo, desde que ele não tá mais apresentando o programa, né? Então eu tava sentindo falta, foi bom ouvi-lo ontem.
0: Legal.
1: É isso, Claudinho, a Leida e Família em São Luís, Maranhão.
0: O Ricardo, olha, a Leida, do Ricardo e o Olivares aqui, na rádio, eles... Mas os dois, né? Eles são os famosos... Uau, uau. É o que eles têm um grave, Aí a gente fica implicando com eles, viu? Uau, uau. Ai, ai, mas o Ricardo não é fácil, não. Gosta de bagunça também. Grande abraço pra Leida, seja sempre bem-vinda. Abração bem apertado assim, ó.
2: Bom dia, Cláudio Ronk, na paz do Senhor Jesus, é o José Chaves, carreteiro.
0: Boa, sumido.
2: Passando
0: também.
2: Aqui, professor Jamil, sentido Porangatu.
0: Olha aí.
2: E já estou ligado na Paz FM, quer dizer, Transmundial, transmitido pela Paz FM.
0: Legal.
2: Essa rádio é maravilhosa. É que nos faz companhia durante a noite.
0: Vamos juntos então, fazendo companhia pro Zé Chaves também, lógico. Ô moço, tá sumido, hein? Tá sumidíssimo. Tá bom demais receber seu recadinho nesta terça. Legal. 1h37. Sabe quem vem com a gente aqui, rapaz? Pastor Paulo Biasi. Vem conosco e apresenta o Correndo para Vencer.
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4: Para quem está nos acompanhando desde o início desta mensagem, até aqui nós já vimos a oração de Abacuque, a perplexidade de Abacuque, e agora vamos pensar sobre a postura do profeta. O versículo 1 do capítulo 2 de Abacuque diz o seguinte: subirei até a minha torre de vigia e ficarei de guarda. Ali esperarei para ver o que ele diz. Que resposta dará à minha queixa? Abacuque está dizendo: eu vou permanecer aqui em reverência, quase na ponta dos pés, esperando para ouvir o que Deus vai me responder. Então, Deus começa a falar dizendo: Abacuque, quero que você escreva a visão. E você pergunta: mas ele escreveu? Sim, é este livro. Basta você ler a Bíblia, a palavra de Deus. Porque quando você ler a palavra, você entenderá o que Deus está dizendo. Note que aqui no capítulo 2, o versículo 2 diz: Então o Senhor me disse: Escreva minha resposta em tábuas para que se possa ler depressa e com clareza. Esta é uma visão do futuro. Esse tempo futuro que é determinado aqui será importante daqui a pouco. O versículo 4 diz: Olhe para os arrogantes, os perversos que em si mesmo confiam. O justo, porém, viverá por sua fidelidade a Deus. Este é um versículo muito conhecido que é citado 3 vezes no Novo Testamento. O justo viverá pela fé. Mas aí vem a pergunta: fé em quem? Sabemos que é fé em Deus. Mas fé para quê? Estamos passando por tempos difíceis. Vivemos numa crise econômica. Pessoas estão enfrentando doenças e pobreza. E como nação, estamos moral e espiritualmente em um estado desesperador. Então a pergunta que todos querem saber é: devemos ter fé em Deus para quê? Guarde essa pergunta. O que vem agora, nesse segundo capítulo, não é exatamente uma resposta direta para a pergunta que Abacuque fez. É mais uma afirmação de Deus sobre a condenação que virá contra todos os ímpios. Precisamos destacar isso. Deus apresenta 5 ais em resposta à oração e à pergunta de Abacuque. Versículo 6: Ai daquele que amontoa bens roubados. Versículo 9: Ai daqueles que obtêm lucros injustos para sua casa, para pôr seu ninho no alto e escapar das garras do mal. Quem fizer isso vai se dar mal. Vivemos numa época em que muita gente está em crise por causa de empréstimos mal estruturados. E entendo que parte do problema vem dos credores predatórios que sabiam que pessoas não conseguiriam pagar, mas aprovaram mesmo assim, porque sabiam que lucrariam com elas. Ai daquele que obtém lucros injustos para sua casa, para pôr seu ninho no alto. É como quem diz: se eu estiver bem, não me importo com mais ninguém. Mas estes vão se dar mal. Versículo 12: Ai daquele que edifica uma cidade com sangue. Versículo 14: Mas a terra se encherá do conhecimento da glória do Senhor. Versículo 15: Ai daquele que dá bebida ao seu próximo. Versículo 19: Ai daquele que diz à madeira: desperte. Ai dos idólatras. O que é que Deus está dizendo aqui? Ele diz: Abacuque, você precisa entender uma coisa com clareza, ok? Você precisa compreender o seguinte: não vá pensar que eu esteja ignorando a violência na terra de Judá, nem a violência que os caldeus vão trazer sobre ela, como realmente trouxeram. De qualquer tipo, de qualquer religião ou de qualquer país, vão conseguir escapar impunes da minha condenação. Eu sei exatamente o que está acontecendo. E o meu padrão de julgamento e santidade não mudou nenhum milímetro. O que você precisa entender, Abacuque, é que eu tenho um cronograma diferente do seu. A minha agenda é diferente da sua. Apenas confie em mim e aguarde o meu tempo. Lembra que no versículo 3, a visão falava sobre o tempo determinado? Nós também pensamos: eu quero justiça e quero agora, de preferência, até hoje à noite. Mas o que Deus está dizendo é: eu tenho o meu próprio cronograma. O versículo 11 do capítulo 8 de Eclesiastes pode ser traduzido assim: porque o julgamento contra o pecado não é executado imediatamente, as pessoas acham que é seguro praticar o mal. E então essas pessoas pensam: já que ninguém está se dando conta desse meu esquema e eu estou ganhando este dinheiro, talvez de forma injusta, talvez dando um jeitinho como alguns atalhos espertos, mas eu estou conseguindo. E já que os meus amigos também estão conseguindo, parece que todo mundo consegue se safar com isso porque Deus não está fazendo nada. Mas não é bem como imaginam, porque Deus diz a Abacuque: eu estou fazendo uma coisa que ninguém imagina. E lembre-se de que eu sei exatamente o que está acontecendo, e a condenação virá. Depois que Abacuque ouviu Deus falar sobre a sua soberania e sobre a condenação divina, ele finalmente diz no versículo 20: o Senhor, porém, está em seu santo templo. Diante dele fique em silêncio toda a terra. Antes, lá no capítulo 1, ele havia dito: ó Deus, como o Senhor pode ficar em silêncio enquanto tudo isso acontece no mundo? Mas agora ele começa a recuar e diz: agora é a minha vez de ficar em silêncio. Na verdade, é a vez do mundo inteiro reconhecer que Deus está em seu templo e que, diante dele, a nossa boca precisa se calar. Talvez nós não sejamos capazes de entender os caminhos de Deus, mas tudo ainda continua debaixo do controle dele. Então veja, nós já passamos da oração do profeta para a sua perplexidade e depois para a postura dele. E agora vamos falar sobre como Abacuque louva a Deus. Vamos percorrer o texto e depois vou lhe mostrar o que está acontecendo e a sua vida será transformada para sempre. Você nunca mais será o mesmo se estiver aberto ao que Deus quer lhe dizer por meio da sua palavra. Agora, no capítulo 3, Abacuque ora pedindo que, em meio à ira, Deus se lembre da sua misericórdia. Veja a última parte do versículo 2. E a partir do versículo 3, ele começa a falar sobre o que Deus fez no passado. Então, ele contempla as obras de Deus e o esplendor dos céus. Ele diz no versículo 4: sua vinda é radiante como o nascer do sol. Raios de luz saem de suas mãos. O versículo 5 diz: diante dele vai a peste e a praga segue seus passos. Ele derruba montanhas. Ele derruba os montes perpétuos e arrasa as colinas antigas. Você pode ler este trecho por conta própria e perceber como Abacuque se expressou com uma intensidade maravilhosa para descrever os grandes atos de Deus. A maioria dos comentaristas acredita que aqui o profeta se referia à libertação dos filhos de Israel do Egito. O texto fala sobre os mares e os rios se abrindo, sobre as pragas que vieram sobre o Egito e assim por diante. E Abacuque fica tomado pela admiração quando olha para o passado e reflete sobre o que Deus já fez. E então chegamos à conclusão. E você pode ver o que diz o versículo 16 do capítulo 3. Estremeci por dentro quando ouvi isso. Meus lábios tremeram de medo, minhas pernas vacilaram e tremi de terror. Você não se sente assim quando as coisas vão mal e quando lemos as manchetes dos jornais? Esperarei em silêncio pelo dia em que a calamidade virá sobre nossos invasores. Abacuque está dizendo: agora estou disposto a ter paciência para deixar Deus agir no seu tempo, de acordo com a agenda dele, não a minha. É isso que o profeta enfatiza. E então, nos versículos 17 a 19, esse livro termina com uma explosão de louvor inacreditável e surpreendente. Ainda que a figueira não floresça e não haja frutos nas videiras, ainda que a colheita de azeitonas não dê em nada e os campos fiquem vazios e improdutivos, ainda que os rebanhos morram nos campos e os currais ficam vazios, mesmo assim me alegrarei no Senhor, exultarei no Deus de minha salvação. O Senhor soberano é minha força, Ele torna meus pés firmes como os da corça, para que eu possa andar em lugares altos. Agora, o que é que estava acontecendo aqui? Qual é a conexão entre o que Abacuque estava aprendendo sobre Deus e essa explosão repentina de admiração e louvor? Qual é a ligação? Como podemos passar de tantas perguntas para o louvor a Deus? Como fazemos essa transição? A pergunta é essa. Amigo ouvinte, é uma grande alegria saber que você nos acompanhou neste programa e esperamos que você volte conosco na nossa próxima oportunidade para entender a conexão entre os itens que vimos. No próximo programa, vamos ligar os pontos para ajudar que você compreenda melhor como foi que Abacuque passou da profunda angústia e das perguntas difíceis para uma fé surpreendente e a disposição de se entregar a Deus, crendo que, não importa o que viesse, ele poderia confiar plenamente no Senhor. É essa a transformação que nós todos precisamos experimentar em nossa vida. Hoje queremos agradecer a todos vocês que caminham conosco em oração, porque precisamos de vocês para continuarmos com este ministério. Deus tem abençoado o ministério Correndo para Vencer, mas isso acontece graças a pessoas como você que nos apoiam nestes tempos tão difíceis. Por isso, não deixe de compartilhar esta verdade. Deus é fiel, mesmo quando a oração parece não ter a resposta.
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1: Muito bem, voltamos aqui com um amigo na madrugada. Muito bom saber que você vem com a gente nesta terça. Um abração pro Jailson. Jailson nos acompanha em São Leopoldo, Rio Grande do Sul. Pede música, uma excelente madrugada. Vamos juntos, hein? Até as quatro, a gente aproveita para fazer a companhia para você também. Diretamente de Francisco Beltrão, tá lá o Everton, hein? Rapaz, o Everton tá no chimarrão hoje, hein? Mandou recado aqui.
2: Paz do Senhor, Cláudio Rocha. Paz do Senhor, missionária Dorothy. E todos os ouvintes aí da rádio RTM, que Deus abençoe, tamo aí. Sim. No plantãozinho aí.
1: Olha lá, ó.
2: Vigia noturno aí, que é P total, tomando um verde espumoso aí. Que Deus abençoe. Lá,
1: ele mandou foto pra gente. Rapaz, poderosíssimo esse aí. Falar pra você, viu? Seja bem-vindo, moço. Deus abençoe também seu turno. Vamos aproveitar e fazer companhia pra você também nesta terça-feira. E a gente aproveita, rapaz, a gente aproveita pra trazer o melhor da música. A gente tá devendo o Anderson Freire, hein? Vamos com altos louvores. Pedido do Jailson.

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1: O pólen é invisível, pequeno, silencioso, mas sem ele não existe fruto nem continuidade da vida vegetal. Sim, também acontece com o Espírito Santo de Deus. Você pode conhecer hinos, decorar versículos, defender doutrinas e participar de atividades religiosas durante anos. Porém, se o Espírito Santo não habita em você, sua alma continua sem vida divina, sem comunhão com Deus Pai. A palavra é clara, se alguém não tem o Espírito de Cristo, esse tal não é dele. Isso não é exagero, é verdade eterna. O pólen transporta a continuidade da vida nas florestas, nas flores e nos frutos. O Espírito Santo transporta ao pecador a vida divina que produz novo nascimento. Sem o pólen, a árvore não multiplica a vida. Sem o Espírito, o coração continua seco, mesmo dentro da religião. O verdadeiro fruto do Espírito Santo começa quando você reconhece seu pecado diante do Pai, abandona sua rebeldia, deposita a fé em Cristo Jesus, o único agente da reconciliação entre Deus e o ser humano. Observe a natureza. O vento espalha milhões de grãos invisíveis que sustentam ecossistemas inteiros. Assim também o Espírito de Cristo age silenciosamente. Ele convence do pecado, derruba o orgulho, expõe a mentira escondida no coração humano, produz arrependimento para com Deus Pai, produz fé viva em Cristo Jesus. Você não consegue criar isso por esforço próprio. Disciplina religiosa não substitui regeneração espiritual. O selo do Espírito Santo não é aparência de santidade, é marca de pertencimento eterno. O pólen gera fruto na terra, o Espírito Santo de Cristo gera arrependimento, fé e nova vida no pecador. Essa é a verdade que você precisa guardar. Sem o Espírito Santo de Cristo, existe apenas religião morta. Com ele, existe reconciliação com Deus Pai, por meio de Cristo Jesus, e transformação verdadeiramente espiritual.
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1: Sejam todos bem-vindos ao Painel Literário da Rádio Transmundial. A gente continua falando sobre é uma introdução à série que a gente pretende fazer, se Deus assim permitir, a gente fazer sobre a obra de Philip Yancey e trabalhar com os livros dele de maneira geral. A semana passada terminou num ponto que para mim também é muito interessante. Você, Lidinha, falava na semana passada sobre apontar o farol para o problema de alguém faz com que a gente fique escondido atrás dessa luz que só aponta para frente e não aponta para trás. Então a gente se esconde na escuridão e deixa a luz revelar o pecado dos outros, né? O quanto a gente não entra também na frente do farol para que os nossos pecados também sejam revelados. Esse talvez é um problema. A gente usa esse cara, pecador miserável, como um avatar que a gente quer execrar da nossa vida. Como deve ser o nosso comportamento diante desse medo de se colocar na luz também?
2: Eu acho que é o nosso, olhando para o nosso mestre Jesus, ele convivia com pecadores. Muitos. É que tem aqueles que a gente elege como, né, esse pecador, porque a gente coloca categorias em pecado, né? Mas quando Jesus, diante da mulher apanhada em flagrante adultério, a fala dele, olha, nem eu te condeno. Primeiro ele revela, porque é o que aqueles homens que arrastaram essa mulher para Jesus e cobram de Jesus a lei, diz que ela tem que ser apedrejada. E o que, que o senhor vai fazer?
1: Estão botando luz no problema.
2: Exatamente, um farol de milha em cima do pecado daquela mulher, enquanto eles se escondem. E o que, que Jesus faz? Ele volta o farol na direção dos acusadores e fala, tá bom, então quem entre vocês estiver sem pecado, pode atirar, pode começar a sessão de apedrejamento.
1: Tá certo, a lei fala isso aí.
2: Jesus denuncia o fato de que o pecado deles, que até então é oculto, não está oculto aos olhos do Senhor. O Senhor sabe quem eles são.
1: Ele traz luz para o ambiente inteiro. Enquanto a gente está focando no pecado,
2: e a reação deles largando as pedras e saindo um por um, mostra que eles se sentem expostos. Eles perceberam que Jesus voltou o farol para eles. Eles se viram assim agora. Eles percebem a intenção de Jesus e funcionou. E aí, na sequência, Jesus fala, cadê os acusadores? Eles, ninguém te condena, eu também não te condeno. Interessante, uma coisa que me fascina nos evangelhos, os pecadores, e geralmente são aqueles pecadores visíveis, né? O coletor de impostos, a mulher adúltera, ou mesmo os marginalizados, os leprosos, né? Que é uma figura também. Figura. Não, é interessante que quem é que não se sente à vontade perto do único que é santo e que não tem pecado nenhum? São os religiosos de plantão. Os pecadores, os que se escondem na sombra. Os que seguem o caminho de Acã, esconde lá dentro da tenda, ninguém tá vendo, debaixo do tapete, tá, ninguém tá vendo o meu pecado. Esses se sentiam denunciados por Jesus, porque a presença de Jesus, a pessoa dele, santo, puro, perfeito, os denunciava o tempo todo.
1: Claro.
2: Agora, os pecadores eram atraídos a Jesus. É interessante, inclusive Jesus era acusado pelos religiosos de ser companheiro de prostitutas, ladrões, coletores de impostos. Ele vai na casa dos pecadores, senta, come com eles, olha que horror, né? Então você vê que essa atitude do julgamento, que é diferente do discernimento quando a gente ouve essa notícia, e que isso dá um temor, fala, Senhor, você entende que ele está em pé, cuide que não caia, porque você olha, eu lembro que quando eu li a notícia, eu avaliei os meus pecados, aqueles que ainda não são públicos, ninguém sabe. E me deu um temor, me deu uma tristeza, um medo, uma coisa ruim, né? Então, essa atitude do apontar o dedo, achar que o pecado do outro é maior do que o meu, ela me esconde as sombras e me impede de olhar para e ter como exemplo o Senhor, o Mestre, que nunca rejeitou nenhum pecador.
1: Verdade. E aí?
3: É, ouvindo a Lidinha, eu penso, né, esse caso que veio à tona, joga o holofote e devolve pra gente, né? E o sábio vai pensar, opa, né, aquele que tá de pé, cuidado pra que não caia, olha as consequências disso, e ao mesmo tempo que gente subiu no palanque pra falar, tá vendo, né, os fundamentalistas, tá vendo? Eu disse que essas obras não eram pra ser lidas, né? Graça barata, assim, acaba resultando nisso, é gente que não dá valor, é gente que não tem temor, né? Mas aí eu penso em Zaqueu, por exemplo, quando ele começa a andar com Jesus, Jesus não precisa falar nada pra ele. Ele simplesmente fala, olha, o que eu roubei eu vou devolver metade, eu vou dar metade pros pobres.
1: Se eu roubei.
3: Eu vou dar pros pobres e ainda vou restituir mais, né? Aqueles a quem eu prejudiquei. Então é isso, andar com Deus não precisa de grandes palavras, né? Algo como isso não precisa, poxa, vamos ficar ali, ai, merece ser lido, não merece ser lido. Não, isso devolve pra gente, uau, Senhor. Eu sou passível disso também. Todos nós somos passíveis disso. Quanto mais a gente escuta história, eu escuto histórias de ouvintes contando como muitas vezes eles foram tratar com os líderes ali, como o comportamento de alguns líderes geraram feridas nos filhos, e os filhos querem sair da igreja e vão falar com os líderes sobre o pecado de algum deles. O que que o líder faz? Acoberta, manda para outra igreja. Então, isso adoece a comunidade inteira. Uhum. O que deveria ser feito é joga a luz pra gente, Senhor, me livra, me dá mais amor pelo Senhor, me dá mais temor, né? Faz como Zaqueu, ó, tô andando contigo e percebo que o Senhor é santo demais, então, ó, eu vou porque eu quero estar contigo, porque nada se compara a caminhar com o Senhor, né?
2: E é interessante porque a gente entende, pelo menos do ponto de vista intelectual, a graça, assim, para pessoas que não merecem. São pecadores. Jesus falou, eu não vim para os sãos, eu vim para os doentes, para os pecadores.
1: Exatamente.
2: Mas quando a gente é deparado, é confrontado, né, vem à luz um pecado, esse que se torna público, um escândalo público, parece que a gente esquece disso, porque aí a gente olha, não, ele é doente, eu não sou doente.
1: Eu não.
2: O meu pecado não é igual ao dele.
1: E me parece que esse tipo de coisa parece um alerta assim, ele é pecador, você também. Então,
2: é quase como
1: se Deus... Você não caiu? Não, então se cuide.
2: Não é como se Deus, esse tipo, Deus permite que esses escândalos aconteçam, né, públicos, pra, como um lembrete, é como se eu vou desenhar pra você o estrago que o pecado faz. Não é só o dele que se tornou público, o seu também.
1: Vou te mostrar como é.
2: Eu vou te mostrar, vou desenhar. Você não está entendendo como é que funciona. E você está achando que a sua vida, que a bênção sobre você, que tem a ver com o seu mérito. E a gente insiste em acreditar nisso. Então, de vez em quando, Deus permite... Por amor ao pecador.
1: Uhum.
2: Porque eu fico pensando, né?
1: Esse,
2: é horrível o escândalo, mas isso é uma. Esse escândalo que Deus permitiu vir à tona é uma demonstração incrível da graça de Deus sobre a vida desse nosso irmão.
1: Esse era o ponto que eu queria que a gente trabalhasse esses últimos minutos. A gente abomina o pecado dele. A gente abomina o pecado dele, mas a gente não abomina ele. Você entendeu? Assim como Deus, poxa vida, vou chorar, fiquei até agora esperando, droga. Assim como Deus abomina o meu pecado, ele não me abomina, entende? Essa é a relação, talvez, que a gente precisa ter. Nós, aqui da Rádio Transmundial, e nós que estamos sentados aqui comentando, a gente abomina o pecado dele. É tenebroso o pecado dele. É maldito o pecado dele. Mas ele não... Ele é passível da nossa graça, ele é passível da graça de Deus, assim como a gente deveria abominar o nosso pecado. Nosso pecado a gente deveria abominar, a gente devia falar que nojento é isso aqui, e a gente lutar para largar ele, mas nós somos ainda passíveis da graça de Deus, né? A gente ainda é passível do derramar do amor dele por nós e todo esse processo. O que a gente está defendendo aqui não é o pecado dele. O que a gente está defendendo aqui é que a graça de Deus é derramada sobre a vida dele e que ele ganhe sempre essa segunda chance de reconstruir. Correto isso?
2: E acho que um outro aspecto, gente, que eu estava pensando e pensei muito nisso é que, infelizmente, que eu estava falando, né, com o Léo também, infelizmente, parece que a santidade de Deus, só o fato de entender que Deus é santo, acaba não sendo totalmente suficiente para nos afastar do pecado.
1: Uhum.
2: E casos como esse criam temor na congregação do Senhor E mostra assim, às vezes não é a santidade de Deus que me afasta do pecado, às vezes é o medo da consequência, do escândalo público.
1: Uhum, uhum.
2: Então eu creio que Deus às vezes permite também para criar em nós essa coisa assim, olha, uhum, a santidade muitas vezes, e isso é triste para mim, é triste para eu reconhecer isso, que muitas vezes o que me afasta do pecado não é a santidade de Deus.
1: Não porque ele é, o pecado é nojento.
3: É
2: porque eu tenho medo de ser exposta. E aí, de novo, aí eu então é mais fácil lançar a luz sobre o pecado do outro, porque ainda não, o temor do Senhor ainda não está guardando o meu coração.
3: É, se a santidade de Deus e o temor fosse suficiente, a gente não precisava de Jesus, né? Porque quando a gente olha para o Antigo Testamento, é só isso, é Deus mostrando quanto o povo precisaria ser santo, separado, porque Deus era santo, mas nunca houve mudança genuína de dentro para fora, né? Só o Espírito consegue operar isso. Aí quando você fala, né, JP, sobre a gente amar mal, Filipenses, é exatamente isso. Eu olho para o texto que Paulo coloca lá em 2 Coríntios 7, né? Porque a tristeza, segundo Deus, opera arrependimento para salvação, da qual ninguém se arrepende, mas a tristeza do mundo opera morte. Então, é o caso de Judas e é o caso de Pedro. Poxa, agora você vai se agarrar nessa graça e vai se reerguer e vai aproveitar a chance da segunda, terceira, quarta, quinta chance, que enquanto a vida há chance de arrependimento, né? Então a gente ora por ele, a gente ama ele, a gente dói na gente como se fosse a gente, né? Porque a igreja é corpo de Cristo. Mas a gente continua lendo, abominando o pecado que gera em nós também essa sensação, não, Senhor, por favor, não, afasta de mim tudo que é ruim, né? Tira, né? Como Davi orou, né? Faz aquela limpeza, né? Limpa com o isopo, né? Que por dentro me dá uma segunda chance para que então eu volte a ter alegria, né? E que ele tenha alegria, o Filipenses, que a gente tenha alegria do Senhor, né?
1: Que a gente possa entender uma coisa muito simples, que é não tomar o lugar de Deus na Sim. condenação, nem na salvação, mas que a gente possa simplesmente fazer como Jesus fez, amar
3: Amém.
1: Os pecadores, não o pecado deles, mas os pecadores e poder caminhar juntos. Então, a partir da próxima semana, a gente começa a trabalhar os livros tão importantes, que fizeram tão parte da nossa vida em muitos momentos, que a gente possa caminhar e ser útil para que os nossos ouvintes também cresçam.
2: Amém.
3: Amém.
1: Deus abençoe vocês. Até a semana que vem.
3: Até.
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3: Bom dia para você, voltamos aqui no Amigo na Madrugada, uma excelente terça-feira. Vamos juntos, hein? Vamos aproveitar e convidar o pastor e professor Itamir Neves para seguir com a gente. Ele traz para a gente nesta madrugada a introdução de Malaquias, que você acompanha agora com o programa Através da Bíblia.

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1: Querido amigo, estamos nesses programas iniciando os estudos em Malaquias, o último livro do Antigo Testamento, e tenho certeza de que o estudo que faremos dele nos ajudará de forma bem especial a percebermos lições que poderemos incorporar à nossa vida. Hoje temos como objetivo estudar e relembrar, em parte, a história de Israel, com o objetivo de entendermos todo o processo que Deus usou para se manifestar ao seu povo e como o povo entendeu a sua responsabilidade diante da eleição de que fora objeto. Vamos considerar então alguns aspectos. Em primeiro lugar, vamos considerar a religião do Antigo Testamento. O Antigo Testamento é reconhecidamente um registro da experiência religiosa de Israel, povo de Deus, sendo então o Antigo Testamento uma revelação divina. Deus se revelou a Israel na sua realidade histórica como o único e verdadeiro Deus, Criador, Senhor do Universo e da História. Deus é o autor da vida e da existência de todos os seres, mas Ele é também um Deus Salvador, Deus misericordioso, atento ao seu povo. Entretanto, apesar de toda a bondade divina, Ele não se deixa manipular. Pelo contrário, ele impõe certos requisitos morais e sociais semelhantes àqueles que se encontram no seu caráter. O Antigo Testamento revela Deus apegado ao seu povo e celebrado no culto. Deus é perdoador, que quer que o pecador viva, porém, ele julga com justiça e castiga a maldade. Várias ideias do Antigo Testamento são percebidas no Novo Testamento, onde ali elas são desenvolvidas pelos apóstolos do Senhor Jesus, que é a máxima revelação de Deus. O Antigo Testamento demonstra em sua mensagem que a fé é a única maneira pela qual a criatura pode se relacionar com o Criador. Esta vida de fé não é só mensagem do Novo Testamento. Essa mensagem, que é definida no Novo Testamento, aponta à fé que deve ser direcionada a Jesus. No Antigo Testamento, a obediência a várias leis e ordenanças que eram consideradas vitais foram cumpridas em Jesus Cristo e assim poderiam ser consideradas sombras da realidade que haveria de vir. Por isso, certas instruções absolutamente válidas para o povo judeu deixam de ser igualmente vigentes para nós, o novo povo de Deus, que é a Igreja. Alguns aspectos da lei de Moisés, do culto do Antigo Testamento e da doutrina sobre o destino do ser humano, pessoal e comunitariamente considerado, devem ser interpretados agora à luz do Evangelho do Senhor Jesus Cristo, Filho de Deus. Nós temos que encarar o Antigo Testamento dessa maneira. Um segundo aspecto que precisamos encarar agora é a história de Israel. Embora o Antigo Testamento não seja um livro de registro histórico, devemos lembrar que a revelação divina ao ser humano ocorreu na história. A história do povo hebreu é, sem dúvida alguma, a que ocupa a maior parte do Antigo Testamento e tem que ser conhecida. A existência do povo de Israel como nação completamente estabelecida pode ser colocada no último período do século 11 a.C. Embora, desde o tempo da libertação do Egito, esse povo, ex-escravos, tinha legislações e vivia como nação. Mas foi no tempo do nascimento da monarquia e da unificação das diversas tribos que viviam separadas entre si que, sob o governo do rei Davi, constituiu-se então o Estado Nacional, Israel, cuja capital foi e ainda é agora Jerusalém. Exatamente por isso, o relato do Antigo Testamento é importante para conhecermos a história do povo escolhido por Deus para abençoar todas as nações da terra. Lembrando daquela palavra que Deus tinha dito a Abraão, "Sê tu uma bênção." Essa história, registrada no Antigo Testamento, relata a época dos patriarcas, a saída do Egito, depois de 430 anos de cativeiro, lá no Egito, relembra a caminhada pelo deserto, a conquista de Canaã, relembra também essa história, o período dos juízes, o início da monarquia, o Reino Unido, a divisão do reino. Essa história registra os desvios do povo, o ministério profético não atendido e a consequente punição através dos exílios da Assíria e da Babilônia. Finalmente, essa história mostra o retorno à terra da promessa, a restauração da nação e os 430 anos, 400 e tantos anos de silêncio divino até a vinda do precursor do Messias. Consideremos agora um terceiro aspecto, a cultura nos tempos do Antigo Testamento. A cultura de então esteve sempre entremeada com a vida religiosa dos povos. Notadamente, isso ocorreu com o povo de Israel, exemplo que pode ser visto, por exemplo, em Rute, capítulo 4, versículos 1 a 12. As leis bíblicas podem nem sempre ter sido seguidas, e as referências a costumes e textos históricos, poéticos e até proféticos, muitas vezes são incompreensíveis. O máximo, então, que se pode fazer é tentar completar os detalhes culturais encontrados na história de Israel. Aspectos como da vida familiar, do casamento, da educação, da vida das crianças, do trabalho, do papel das mulheres, a questão da moradia, da hospitalidade, aspectos da comida e da bebida, as práticas comerciais, detalhes quanto ao vestuário, veja só quantas coisas, datas comemorativas, festas, tratamentos dispensados aos enfermos, o respeito aos idosos, as questões relativas à morte, ao sepultamento e ao luto. Tudo são pequenos detalhes culturais que merecem uma atenção especial no estudo do Antigo Testamento. Afim de quê? A fim de que a leitura do mesmo, isto é, a fim de que a leitura do Antigo Testamento possa ser compreendida no seu contexto histórico-cultural. Hoje nós vivemos no século XXI, num país ocidental, cultura completamente diferente, e nós precisamos conhecer esses detalhes culturais para podermos fazer a devida aplicação para os nossos dias. Você deve se lembrar que conhecemos esses aspectos práticos da vida do povo de Deus ao estudarmos as Escrituras, dividindo-as nas suas porções conhecidas. Como, por exemplo, você lembra que nós estudamos o Pentateuco. Foi há 5 anos atrás, mas nós estudamos. Você deve se lembrar. O termo Pentateuco é a denominação mais comum para se descrever os primeiros 5 livros da Bíblia. A enorme quantidade de material legal do Pentateuco, metade do Êxodo e a maior parte do livro de Levítico, e também grande parte do livro de Números, levou à designação comum desse bloco de escritos, chamado então de lei ou livros da lei. Até o iluminismo no século XVIII, havia consenso entre as tradições judaico e cristã de que Moisés foi o seu autor. Muitos estudiosos declararam positivamente as contribuições significativas de Moisés para a formação do Pentateuco, mas sustentam que a forma final desses livros evidencia algum trabalho de edição posterior à época de Moisés. Nós não temos problemas com relação a isso. Deuteronômio, sim, o último livro do Pentateuco, foi composto por Moisés nas campinas de Moabe, pouco antes da sua morte, conforme lemos lá em Deuteronômio 31. A descrição do Pentateuco como Torá ou instrução revela de imediato o seu propósito. O Pentateuco, isto é, os 5 livros iniciais da Bíblia, tem o propósito de educar o povo de Israel acerca da sua identidade, da sua história, do seu papel entre as nações na terra e também procurava mostrar ao povo o seu futuro. O propósito verdadeiro e último da literatura bíblica não pode ser separado da sua mensagem teológica. O Pentateuco, então, procurava informar o povo de Deus sobre a sua identidade e foco. A importância fundamental e a relevância do Pentateuco residem na sua teologia, não na sua historicidade, ou mesmo na sua forma literária, no seu conteúdo, mas sim na sua teologia. Na revelação de Deus, o grande tema do Pentateuco é o tema da reconciliação, é o tema da restauração. Deus quer novamente comunhão com o ser criado pecador. A criação de Deus, tendo sido afetada pela desobediência humana, necessita de restauração. E essa restauração é vista em maiores detalhes nos diversos livros. Nessa primeira parte, temos então a narrativa do quê? De Gênesis. A narrativa da criação da humanidade. Logo depois, temos a história dos patriarcas de Israel, Abraão, Isaac, Jacó e José. E na sequência temos a história e o ministério do maior nome de Israel, a vida de Moisés, que vai de Êxodo até Deuteronômio. E nessa história temos alguns detalhes importantes: a sua chamada, o confronto com o faraó, a libertação do povo, a peregrinação no deserto durante 40 anos e a preparação para a conquista e a posse da terra prometida. Esse é o conteúdo do Pentateuco e essa é uma parte que, pela graça de Deus, nós já estudamos e estamos caminhando para as demais partes. Estudamos também uma segunda parte do Antigo Testamento, chamado os Livros Históricos. Exatamente. O estudo dos chamados livros históricos no contexto do Antigo Testamento é sem dúvida importante para todo aquele que deseja compreender melhor a ação de Deus na história. Para todo aquele que deseja compreender a participação de Deus na sequência histórica do povo hebreu, é importante que nós conheçamos esses livros chamados históricos. Se engloba nesses livros os 12 livros que vão de Josué até Ester. Em todos esses livros temos o relato do desenvolvimento histórico dos hebreus desde a posse da terra prometida, Canaã, passando pelas quedas e os exílios de Israel e de Judá até o retorno de Judá à Palestina. Esse período abrange um total de aproximadamente 820 anos, isso é, de 1405 a 585 a.C. Os autores de Josué, Juízes, Samuel e Reis são desconhecidos. Os 6 livros mostram independência, mas eles estão interrelacionados. Primeiro e segundo Crônicas e Esdras e depois Neemias também nos dão uma segunda perspectiva da história de Israel, completando assim o relato que surge desde Gênesis até Segunda Reis. A semelhança de linguagem e conteúdo de Crônicas e Esdras com Neemias apontam para uma obra única, obra que aconteceu, que foi feita depois da volta do povo do exílio. Portanto, é exatamente a mesma época em que acontece a profecia de Malaquias. Mas um outro detalhe que nós precisamos relembrar da história de Israel é o que se refere aos livros poéticos e de sabedoria. É uma terceira divisão dentro da Bíblia Sagrada judaica e cristã. A Bíblia é a palavra de Deus, que nos chega por intermédio das experiências do povo de Deus. Ela expressa todas as emoções da vida de fé e trata de muitas áreas da experiência humana que podem parecer seculares ou até não espirituais. Em nenhum lugar, querido amigo, isso é mais verdadeiro do que na literatura poética e de sabedoria de Israel. Os Salmos, por exemplo, expressam todas as emoções que o fiel encontra na vida, sejam elas de louvor ou amor a Deus, ou sejam elas de ira contra aqueles que praticam a violência e o dolo. Nos Salmos também, nós vemos expressões de lamento e de perplexidade pessoal ou até de apreço pela verdade de Deus. Normalmente falamos de Salmos e de Cântico dos Cânticos como os livros de poesia. E os livros de Jó, Provérbios e Eclesiastes são chamados de livros de sabedoria bíblica. Os cinco livros ainda nos fornecem os melhores exemplos de como ler hinos, cânticos, provérbios e reflexões sobre a vida. E aí, então, depois dessa divisão, que se concentra mais na época da monarquia, nós chegamos aos livros proféticos. Os livros proféticos são divididos em profetas maiores e menores. Os livros históricos mostraram a função prioritária dos profetas na direção e na interpretação da história de Israel, na proclamação daquilo que Deus quer para o seu povo. Os últimos livros do Antigo Testamento preservam as mensagens proféticas. Segundo a tradição, os livros proféticos são divididos, então, em profetas maiores e menores, apenas pelo volume de profecias, apenas pelo volume de registros. Os livros escritos pelos profetas maiores são Isaías, Jeremias, Lamentações de Jeremias, Ezequiel e Daniel. Na Bíblia hebraica, Lamentações e Daniel fazem parte dos escritos, não dos profetas. Mas na nossa Bíblia, porém, segue a tradução grega mais antiga e coloca esses livros entre os profetas maiores. É claro que Isaías, Jeremias, Ezequiel e Daniel devem ser classificados como profetas maiores, porque foram figuras proeminentes na história de Israel e nos deixaram grandes coleções de mensagens proféticas e dados históricos e biográficos. Isaías, por exemplo, ministrou em Judá provavelmente entre 642 e 680 a.C., aproximadamente 100 anos antes da queda de Jerusalém. Conforme a tradição, ele sofreu assim como profetizou sobre o servo do Senhor. Ele morreu no reinado de Manassés, cerrado ao meio, conforme lemos lá em Hebreus 11:37. Isaías é o profeta mais citado do Antigo Testamento, com mais de 85 referências no Novo Testamento. Jeremias, o segundo grande profeta, profetizou entre 627 a 586, exatamente durante o reinado de cinco reis, um governador de Judá e os judeus que fugiram para o Egito, onde ele terminou também o seu ministério. Seu nome aparece 131 vezes por toda a Bíblia, indicando o quê? Indicando a sua importância, lógico. Lamentações é o segundo livro de Jeremias e é tradicionalmente atribuído a esse profeta, e a sua lamentação se dá diante da tragédia da destruição da cidade e do templo de Jerusalém. 586, que é uma data limite para seu ministério, foi a data em que Babilônia, com Nabucodonosor, irrompeu em Jerusalém, destruindo-a e destruindo o templo. Daniel, já o terceiro profeta maior, viveu na Babilônia entre 605 e 535 a.C. E ele serviu ocupando a elevada posição de primeiro-ministro durante vários reinados. Reinado de Nabucodonosor, Belsazar e Dario I. Dois reis babilônicos e um rei persa. O livro de Daniel contém profecias de acontecimentos futuros, ainda que apresentadas num estilo literário apocalíptico que se distingue nitidamente das formas proféticas tradicionais. Ezequiel, enfim, o último grande profeta, profetizou entre 593 e 571 a.C. Ele foi o porta-voz divino entre os exilados. Ele foi chamado aos 30 anos de idade. Sua esposa faleceu próximo à entrada da Babilônia em Jerusalém. E esse acontecimento foi usado por Deus para mostrar como Israel ficaria privado do templo de Jerusalém que tanto amavam. Chegamos então agora aos profetas menores, e aqui se inclui Malaquias. As escrituras hebraicas, de onde vêm as nossas versões da Bíblia, tratam esses profetas menores como um único livro. É chamado o livro dos profetas, ou chamado o livro dos 12 profetas. Os 12 livros dos profetas menores cobrem um período de aproximadamente 400 anos. Começa por volta de 840 e vai até 420, exatamente quando termina Malaquias. Os profetas menores vão de Oséias a Malaquias. Não seguem uma ordem cronológica, mas parte deles parece seguir um esboço temático, chamando o povo de volta ao arrependimento para com o Senhor. Os profetas menores, junto com os outros livros proféticos, foram escritos para ajudar os seus leitores ou ouvintes a crerem que a época em que viviam era a época em que Deus desejava e concretizava. Isso é, os profetas menores ajudaram a que o povo permanecesse firme e que, ao voltarem do exílio, fazendo as pazes com seu passado turbulento, tendo sido perdoados, agora podiam celebrar e cultuar ao Senhor. De um modo geral, os profetas menores falavam a um povo que duvidava do amor de Deus. E em 536, pelo decreto de Ciro, eles voltaram para Jerusalém, mas voltaram com dúvidas no seu coração. Será que Deus nos ama? Malaquias então foi enviado para trazer a esse povo esse relato do grande amor de Deus, do compromisso de Deus com a sua aliança com os patriarcas. E aqui temos então o estudo de Malaquias, para que você possa entender todo esse contexto. Um profeta que foi usado por Deus para chamar a atenção do povo, para proclamar e para garantir o seu amor. Querido amigo, os últimos três profetas, Ageu, Zacarias e Malaquias, são pós-exílicos. E assim também Esdras, Neemias e Esther, todos escritos nessa mesma época, chamando a atenção do povo para o amor de Deus. O meu desejo é que você me acompanhe nesses 18 programas para conhecermos o que Deus deixou para nós através de Malaquias. Que o Senhor te abençoe, um grande abraço e até o próximo programa.
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da música. Michele Minuelli, Manuelli, cantando aqui no Amigo na Madrugada.

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1: Hoje é dia 2 de junho. O tema de hoje é santidade. Vencer tentações pode ser difícil sem a ajuda de Deus. Ore para que Deus lhe conceda um espírito disposto a fazer a vontade dele e para que ele faça crescer em santidade com o passar do tempo. Por isso digo, vivam pelo Espírito e de modo nenhum satisfarão o desejo da carne. Gálatas 5, 16, 18. Eu sou o Thiago Lisa e é um privilégio orar com você.
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1: Sou Dorivaldo Puerta Masson, pastor da Igreja Metodista Livre do Brasil. Quero ler o Salmo 1. É de uma grandeza tremenda este Salmo. Como é feliz aquele que não segue o conselho dos ímpios, não imita a conduta dos pecadores, nem se assenta na roda dos zombadores. Ao contrário, sua satisfação está na lei do Senhor, e nessa lei medita dia e noite. É como árvore plantada à beira das águas correntes, dá fruto no tempo certo, e suas folhas não murcham. Tudo o que ele faz prospera. Não é o caso dos ímpios, são como a palha que o vento leva. Por isso os ímpios não resistirão no julgamento, nem os pecadores na comunidade dos justos, pois o Senhor aprova o caminho dos justos, mas o caminho dos ímpios leva à destruição. Amados, a palavra de Deus diz que não há nenhum justo sequer, porque todos pecaram e destituídos foram da glória de Deus. Mas Paulo, escrevendo aos Romanos, no capítulo 5, ele diz que lá nós somos justificados pela fé em Jesus Cristo, pelo seu sangue. Então posso lhe afirmar que todos quantos recebem a Jesus Cristo como Salvador, essas pessoas tornam-se justificadas diante dos céus, diante do Pai, do Filho e do Espírito Santo. E agora Deus olha para esta pessoa, através da cobertura do sangue do Cordeiro Imaculado, que foi derramado na cruz do Calvário. E sem derramamento de sangue, não há remissão de pecados. Portanto, somos justificados pela fé. Crendo em Jesus, e crendo que a sua morte não foi em vão, e nem que ele morreu, viveu na terra e morreu só que para que se fizesse filmes a respeito de sua vida. E quando são exibidos esses filmes do sofrimento de Cristo, mas também de sua ressurreição, mas eu quero que você pense que você pode sim ser um justificado. E se você já é um justificado, você pode dizer: eu sou um justo. Você pode dizer comigo: eu sou um justo pela fé em Jesus Cristo. Muita gente não vai entender. Ah, como você pode ser justo? Como um comedor de arroz e feijão pode ser justo? De maneira alguma. Mas eu quero dizer para você que os justos devem ter uma nova conduta. Ele deve ter um caderno novo, vamos dizer assim. Ele deve ter um livreto de conduta. Então, eu quero dizer que você que é justificado por Jesus, você deve ser uma pessoa que não faz confusão. Hoje existem muitas pessoas que se dizem justificados, justos, mas vivem fazendo confusão. Fazem confusão na família, fazem confusão porque quer imitar uma outra pessoa que ainda não é justificada, faz confusão porque vive em lugares que ele não devia viver, se assenta com pessoas que zombam daqueles que são justificados, não faz nenhuma diferença. Então, versículo 1 diz isto que nós acabamos de dizer: você é um justo? Não faça confusão lá no seu trabalho. Não calunie ninguém. Não faça confusão na sua rua, no seu condomínio. Se você está numa comunidade, não faça confusão lá onde você está na sua comunidade. Seja alguém do bem. Consegue me entender? Tem gente que tem o dom de fazer confusão. Tem a mão podre. Onde põe a mão, apodrece. Onde põe a mão, dá errado. Não, você não é justo para isto. Você é justo para o bem, para a glória de Deus. Uma outra regrinha para os justos é porque eles amam a Bíblia. Antigamente, eu tinha uma musiquinha que era assim. Crente que guarda a Bíblia na gaveta, vai pro inferno bater papo com o capeta. E a gente falava muito isso nos acampamentos. Isso quando eu era jovem. Mas eu já estou ficando velho, mas ainda não guardo a minha Bíblia na gaveta. Bíblia não é um objeto decorativo. É, tem gente que quer espantar os capetas pendurando réstia de alho, sal grosso, cruz e etc, etc. Outros deixam a Bíblia aberta no Salmo 91. Eu amo o Salmo 91. Mas ele por si só aberto, não vai acontecer nada de bom ou de ruim na sua casa. Você tem que amar, porque você é justificado. Você tem que amar a Bíblia. E quem ama a Bíblia procura estudar a Bíblia. Então você deve ir para a escola bíblica dominical. Ou se onde você está tem célula, vai para a célula. Se tem um grupo de estudo caseiro, vai para o grupo de estudo caseiro. Porque a palavra de Deus diz, no versículo 2, ao contrário, sua satisfação está na lei do Senhor, e nessa lei medita de dia e de noite. Sabe o que é isso? Prazer de ler a Bíblia. Você leu a Bíblia quantas vezes? Inteirinha, de capa a capa já. Hã? É bom ler. Tem gente que lê uma vez por ano só. Outros lê mais que uma vez por ano. Mas tem vários programas para você ler a Bíblia num ano sem muito esforço. E você tem que saber que você foi comprado por preço de sangue. Que você não é mais seu, você é um justo agora. Sabe uma outra coisa do justo? Porque você é justo? Você dá fruto. Você não é uma árvore frutífera. Você é como uma árvore plantada à beira de um riacho que as suas raízes são regadas, então você tem uma vida exemplar. O seu corpo agora é casa do Espírito Santo, 2 Coríntios 6, 19. E no texto anterior, no Amar a Bíblia, 1 Coríntios 6, 20. E no 6, 19 fala que você é morada do Espírito Santo. E você precisa dar frutos. O famoso Enéas Tonines, isso no tempo de reavivamento, em 60 e alguma coisa, ele escreveu um livreto, Folhas e Frutos. Um livreto muito, muito gostoso até hoje. Muito bem, porque você é um justo, você é um homem, uma mulher, uma família bem-sucedida. A Bíblia diz isto. É uma questão de você honrar a Deus com aquilo que Ele te dá. Honre a Deus com seus bens. E você vai ser bem sucedido. Ame a Deus com todo o seu coração. Versículo 3 diz isto. Você, tudo que você fizer, vai prosperar. Você quer prosperar? É só uma questão de ir para a palavra. Para você ser bem sucedido. Eu quero concluir perguntando. Você tem vivido como um justo? Como está a sua vida? Eu gosto muito de falar de família, porque eu tenho uma família muito abençoada, graças a Deus. Ontem estive com meu filho mais velho, e ele foi lá em casa. Ele não me fala de papai. Filho de caipira fala, paiê. Paiê, vem ver o carro novo que Deus me deu. Aí eu fui ver o carro lindo do meu filho. Ah, que alegria! Porque ele sempre me honrou como pai.
2: E filho que honra pai é bem sucedido, vive muitos anos.
1: Como você tem vivido como um justo? Eu creio que você tem estado dentro da palavra, e a minha palavra é para você. Continue. Ame a Deus. Honre a Deus. Se você não tem lido a Bíblia, volte para a Bíblia. Tem esquecido a Bíblia? Ache a sua Bíblia. Se você não tem ido para os cultos, para a escola bíblica, é momento de frequentá-los e de tirar as suas dúvidas. Deus te abençoe. Em nome de Jesus. Amém.
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0: Eu sou o Cacá Rodrigues e no programa de hoje o pastor Kleber Lima traz um tema muito interessante. Acompanhe.
1: O glorioso caminho do amor. Cântico dos Cânticos, capítulo 3, versos de 6 a 11. Nesse segundo bloco deste livro poético que canta e decanta o amor romântico, nós temos então a procissão até o casamento. É um trecho muito bonito que nos oferece grandes oportunidades aqui de aprendizado e reflexão. Ele fala sobre este caminho do amor. Então vejamos. Primeiramente, no caminho do amor há sentido para o que é comum. Mesmo os desertos e os caminhos aparentemente comuns podem se tornar cenários de beleza e propósito quando o amor é a própria estrada. Segundo lugar, no caminho do amor há segurança diante dos perigos. O amor maduro não ignora as ameaças. Ele constrói proteção, cuidado e responsabilidade para preservar aquilo que é precioso. E em terceiro lugar, nós aprendemos que no caminho do amor há felicidade real. Aqui no percurso mencionado por ele, que é a procissão que vai na direção do momento da concretização do casamento, nós temos então uma referência a este tempo de júbilo que podemos chamar de verdadeira felicidade, que não está apenas na intensidade do sentimento, mas na satisfação de uma aliança vivida com honra, compromisso e celebração. Por isso pense, o amor verdadeiro transforma a jornada, protege a caminhada e conduz à alegria da aliança. 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
4: É isso. Seja feliz e até o nosso próximo encontro.
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3: Olá, lusófonos de toda parte. Vamos para o nosso Café com Deus?
2: Luso, que o seu cafeiteiro podias falar em português, se faz favor.
3: Olha, falando como o bom povo de Portugal. Mas vá lá, lusófonos são aqueles que falam e se expressam no idioma português, ou luso. Isto é, originário de Portugal. Mas vamos ao assunto de hoje, que é sobre um coração seguro, aquele que não se abala.
2: Não! Nesses dias de tanta loucura e problema pra todo lado, vamos lá que eu vou até ajeitar a minha cadeira.
3: Bem, voltando. Existe uma paz que não nasce da ausência de problemas, mas da certeza de estarmos seguros. Num esconderijo mais do que forte, aquele do Altíssimo, segundo o verso 1 do Salmo 91. Quando o coração está limpo diante de Deus e transparente diante de irmãos maduros, da nossa comunidade santa, na família da fé, a alma descansa. E mais, justamente aquele que não precisa sustentar personagens, máscaras, que é autêntico, é o que dorme melhor. Por isso a ordem bíblica, mais do que um conselho, está lá bem resumido em Tiago 5,16. Confessai, pois, os vossos pecados uns aos outros e orai uns pelos outros para serdes curados. Sim, este é um remédio que se deve observar, pois muitos há que vivem espiritualmente como quem anda sem bateria no aparelho móvel. Basta uma luta mais forte, uma crise mais aguda, um passo em falso, e quem não os dá de vez em quando, não é isso? Ou uma tentação inesperada, ou uma crise repentina, e o sistema todo entra em colapso. Não porque a pessoa seja uma inimiga de Deus, mas porque está a carregar sozinha aquilo que ele nunca programou que fosse carregado em segredo ou em solidão. Afinal, fomos feitos é mesmo para andar em família.
2: É como um cartoon que vira a vossa piadice, ô cafeiteiro cartunista, em que tinha lá escrito: ovelha sozinha é petisco de lobo. Não foi isso?
3: Sim, a palavra de Deus mostra que a vida cristã não foi desenhada para ser assim uma carreira a solo, e daí sujeita aos perigos. Deus nos salvou para si e nos inseriu num corpo, não num auditório de consumidores religiosos, numa estrutura, mas numa família espiritual. E uma comunidade saudável é aquela onde podemos viver e dizer a verdade, sem máscara, sem medo do juízo alheio, e pedimos ajuda e ouvimos correção sem precisarmos fugir pela porta dos fundos. Ser responsável diante de Deus é lembrar que nada escapa aos seus olhos. Ser responsável diante dos irmãos é aceitar que Deus frequentemente usa pessoas para nos proteger, acima de tudo, de nós mesmos. A humildade de prestar contas evita quedas que o orgulho insiste em chamar de autonomia. E olha que tem muito cristão a achar que ser liberto é andar sozinho.
2: É isso mesmo! Só eu e Deus soa até espiritual, mas só até o dia em que o eu resolve ignorar Deus. E o trem descarrilha.
3: Sim, quando vivemos na luz, o inimigo perde o principal combustível, o segredo. O pecado cresce no escuro, mas enfraquece quando é trazido à presença de Deus e de irmãos confiáveis. Transparência não é a exposição irresponsável, mas é sabedoria espiritual. Tanto que em Provérbios 28:13 lemos que quem encobre as suas transgressões não prospera, mas quem as confessa e abandona alcança misericórdia. Um coração seguro não é um coração perfeito, mas sim antes um coração que não tem medo de ser examinado.
2: É mesmo! Se a nossa santidade depende de ninguém descobrir, não é santidade, é camuflagem. E como tem crente mais falso que nota de 2.500, né? Aff.
3: Pois, quem vive assim pode enfrentar dias difíceis sem desmoronar. Não porque nunca tropeça, não passa por dias difíceis, não enfrenta crises, mas porque não caminha só. Há Deus acima, irmãos ao lado e graça suficiente para cada batalha. Então guardemos isso. Um coração seguro não é aquele que nunca passa por temporais e crises ou nunca é confrontado, corrigido, mas é aquele que já decidiu que prefere viver acompanhado por Deus e pelos irmãos e até ser corrigido em amor do que preservado na ilusão. Vamos falar com Deus. Pai amado, obrigado pela tua palavra que nos anima, mas também corrige. Dá-nos um coração íntegro diante de ti e humilde diante dos nossos irmãos. Livra-nos da necessidade de parecermos fortes e ensina-nos a viver em luz. Coloca ao nosso lado pessoas maduras com quem possamos andar de verdade, correção e graça. E que a nossa segurança esteja em ti e não na imagem que tentamos manter. Por Jesus pedimos-te. Amém. Alô, amigos, queridos e companheiros deste café. Escrevam-nos e tragam as suas críticas e sugestões, como também repartam comigo e os que comigo produzem este programa, em que vos temos ajudado. Um abraço nosso, meu e da turma toda que vos serve, desde São Paulo, no Brasil, como em Lisboa, Portugal.
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2: Não vai ainda! 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

dia pra você, eu sou o Fábio Zamana, tô chegando aqui na RTM, hein? Vamos juntos até as 9 horas da manhã. Por aqui, um friozinho, 13 graus marcando nos computadores, com sensação de menos ainda, viu? Hoje é dia 2 de junho de 2026. Participe com a gente, interaja através do WhatsApp 11974181456. 11974181456 é o número que você pode mandar aí o seu recado, pode interagir com a gente. Vamos com música, tá chegando pra você aqui na programação da RTM, daqui a pouquinho tem Hinos que Tocam, é, chegando pra você com lindas histórias, lindas canções, mas agora oferecendo pra você mais uma canção. Vavá Rodrigues com Sueli Gondim e Coral Casa da Rocha.

0: E ouvimos Vavá Rodrigues com Sueli Gondim, Coral Casa da Rocha, Campos de Trigo. E agora vem chegando mais um episódio do nosso Hinos que Tocam.
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0: Olá, querido ouvinte, bem-vindo a mais uma edição do Hinos que Tocam. Hoje, encerraremos a série sobre a vida e obra de Joseph Perry. O galês Joseph Perry havia se casado com Jane Thomas quando ainda morava nos Estados Unidos em 1861. Ela era filha de imigrantes galeses e, pelo fato de se casarem nos Estados Unidos, os três primeiros filhos do casal nasceram nesse país. Apenas a quarta e última criança nasceu no país de Gales, no Reino Unido. Infelizmente, dois dos seus filhos faleceram depois que Perry já havia voltado para a Europa e trabalhava nessa época na Universidade de Cardiff. E o seu filho galês, que também se chamava Joseph, seguiu os passos do seu pai, comunista, compositor e professor. Em 1894, Perry e Jane estavam submersos em enorme tristeza por conta da morte dos seus filhos. Por causa disso, decidiram fazer uma viagem aos Estados Unidos para tentar dissipar a intensa dor que sentiam nesse momento. Como ficaram lá durante um tempo, Perry decidiu que talvez fosse a hora de se apresentar em um concerto novamente. Ele se encontrou com um velho amigo e pediu a esse que avisasse a comunidade de imigrantes galeses nos Estados Unidos que estaria lá e que poderia dar palestras sobre música. Ele também se ofereceu como jurado em festivais de canto e literários, que são algo muito comum na cultura galesa. Perry e sua família visitaram várias cidades do leste dos Estados Unidos e eram calorosamente recebidos onde quer que fossem. Ele trabalhou como jurado em uma série de concursos no país. Perry compôs 27 trabalhos completos, além de pequenas composições para concursos e incontáveis hinos. Perry é muito lembrado no país de Gales por sua dedicação à música e à igreja, principalmente por ser um homem simples e sem grandes pretensões de fama e dinheiro, apesar do seu enorme talento. Vamos então ouvir mais um hino de autoria de Joseph Perry, ouça Adoração ao Criador, nas vozes de Gerson do Amaral e Mariano Oliveira do Amaral.

E ouvimos Arautos do Rei, Se Ele Não For o Primeiro. Uma viagem no tempo, com os hinos clássicos que marcaram uma época. E vem chegando Haroldo Telles, Saudação.

0: Ouvimos Haroldo Teles, Saudação, e com essa canção chegamos ao fim a mais um programa Hinos que Toca, um programa que teve a produção de Raquel Campelo, revisão Marcos Olivares, apresentação Fábio Zamana. Até o próximo Hinos que Tocam.
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4: Muito bom dia para você. Agora, 4 horas 31 minutos, horário de Brasília. Ótimo dia, uma excelente terça-feira. Vamos juntos por aqui, como é bom começar esse dia junto com você.
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Maravilha, estamos juntos e estamos ao vivo nesta terça-feira, é dia 2 de junho. E você, tudo bem? Tudo tranquilo por aí? Espero que sim, hein? Espero que sim. Para você participar com a gente é muito fácil, pode mandar o seu recado para o WhatsApp 11 974 181 456, 11 974 181 456, esse é o nosso número. Então participe com a gente e vamos juntos aqui na sua RTM.

0: Eu quero já mandar um abraço, então. Bom dia pra você participando com a gente. Edna de Imperatriz tá chegando por aqui, hein? Como é que você tá, Edninha? Tudo bem? Tudo tranquilo, minha amiga? Um ótimo dia pra você, uma ótima terça-feira e bom trabalho aí, né? Que já deve estar todo vapor por aí, minha amiga. Bom dia.
1: Bom dia, bom dia, bom dia, bom dia, bom dia, Samania. Vamos começar, meu amigo, mais uma terça-feira. Nessa luta, né? Hoje vai ser uma luta bem grande. Hoje vou levar minha mãe no médico do coração hoje, amanhã, no endocrinologista e depois no médico de pulmão. E assim vamos, assim, trabalhar, cuidar da mãe, trabalhar e cuidar da mãe. Um abraço e leão para vocês, todos que já estão ligados nesta manhã.
0: Edninha, aquele abraço de leão para você, para sua mamãe, bom trabalho e boas consultas aí para ela também, viu? Tamo juntos. José dos Santos participando com a gente. Como é que você tá, meu amigo? Direto de Barra do Corda, Maranhão, aquele abraço de leão para você também. Anísio Duarte tá por aqui no Paraíso dos Tocantins. Um abraço para você, Anísio e Dilma.
2: Bom dia, pastor Fábio Zamana. Aqui é Anísio e Dilma, da cidade de Paraíso do Tocantins. Estamos ligando para desejar a você um feliz terça-feira.
0: Terçou.
2: Que Deus abençoe a você, todos os seus ouvintes e toda a sua família.
0: Obrigado, você
2: estamos
0: também.
2: Estamos ligados aqui desde 3:30 da manhã.
0: Olha, chegou antes
2: todos
0: que eu
2: aqui. Todos os dias estamos escutando a Rádio Transmundial.
0: Que maravilha, amém. Maravilha. Abraço de Leão, Dilma e Anísio. Maria Raimunda, lá no bairro Camboa, bom dia.
3: Bom dia, Fábio Zamana, que é Maria Raimunda Corrêa, do bairro Camboa, São Luís do Maranhão, um abraço de leão para você, com a sua família e todos os ouvintes da RTM.
0: Obrigado.
3: Um abraço para Vilma aqui em São Luís também.
0: Tá certo, abraço de leão para você. Francisco Araújo, lá no Ceará, em Nova Russas, falou que todas as madrugadas tá por aqui também. Obrigado, viu, Francisco? Um abraço para você. Evangelista River Kennedy, bom dia.
4: Tchê, meu querido, meu amigo Fábio Zamana, como é que tá a vossa excelência?
0: Tô bom, e você?
4: Amigo e conserva evangelista River Kennedy, diretamente de Londres, deixando um abraço especial para você, pastor abençoado, que tem alegrado as nossas manhãs. E Senhor Jesus continue abençoando você, sua família, seu ministério e todos estiver ligadinho. Gilbertão, do Real Conquista, Amigos da Paz, ouvintes fiéis da Paz FM, Rosas Unidas e os demais que estiver ligadinho nessa rádio maravilhosa. Um abraço. Terça-feira de bênção, restante de semana abençoado para todos nós, meu querido.
0: Valeu, River. Abraço de leão para você. Tamo juntos. Marcos Roberto tá com a gente também lá em Goiânia. Como é que você tá, Marcão? Tudo bem? Como é que tá a família? Abraço para Henrique Graça Cabral, também em São Luís.
5: Bom dia, pastor Fábio Zamana. Pegadinha, na melhor da madrugada. Desejamos um dia cheio de bênção para vocês.
0: Obrigado, para você também, para você também.
5: Abraços.
0: Abraço de leão. Maria Mesquita, lá de Goiânia. Como é que você tá, Maria Mesquita?
6: Bom dia, pastor Fábio Zamana.
0: Tudo bem, bom dia.
6: Quero já para você, para toda a sua família, para todos os ouvintes e para todos os irmãos ali da minha igreja que estão ouvindo esse programa maravilhoso. Uma terça-feira abençoada. Fique com Deus, um abraço.
0: Valeu, você também. Aquele abraço de leão. Gilbertão Real Conquista, bom dia.
7: Aô, meu amigo Fábio Zamana, seu amigão Gilbertão do Real Conquista, antenado lá de Cabinino, manda um abraço para minha esposa Raquel, Titia Telvina, nosso amigo Jessé, pastor Jean, Israel Rocha, Israel Luiz Mendonça, David Padeiro, Tiagão, Arenilso BBC, River Kennedy, Geraldo Machado, presbítero Rodaci, nosso amigo Silas Marinho, que tá vindo aí daqui mais a pouquinho. Fica o meu bom dia, meu abraço para vocês tudinho.
0: Valeu. Manuel. Abraço, Gilbertão. Giane Soriano, direto de Teófilo Otoni, Minas Gerais. Muito frio por aí, Giane.
8: Bom dia, Fábio. Bom dia a todos os meus amigos e ouvintes da Rádio Transmundial. Aqui é o Giane...
0: Giane Rodano.
8: Giane Soriano, diretamente de Teófilo Otoni, Minas
0: Gerais. Valeu, Giane.
8: É frio de lascar aqui.
0: Tá frio, né, menino?
8: 17 graus.
0: A 17?
8: Sensação de menos aí deve estar menos,
0: aqui, né? Aqui tá 13, com sensação Paulo, de 10, sei lá. 13.
8: Tá doido. Bom, Mandar um abração aí para todos os meus amigos e ouvintes, né? De 0 a 1000, dentro e fora do Brasil. De 0 a 100, para não esquecer de ninguém. E é isso aí. É, saindo para pedalar, dando um treininho aqui hoje. Porque dia 7, se Deus permitir, nós estaremos participando do terceiro pedal do Caial em Araçuaí.
0: Olha, que legal.
8: Fique com Deus. Tchau, tchau.
0: Valeu, amigão. Abraço de leão aí pra você, Gianni. Excelente dia, meu amigo. Isso aí, já começando o dia, vencendo o frio aí com atividade física, né? Certíssimo. Vamos com Música da Terra. Tá chegando Cláudio Ronck e Zé Dequias.
9: Zé Dequias. Zé Dequias, acorda, rapaz.
10: Ora, acordar pra quê?
9: Ué, nós queremos ouvir música.
10: Então vamos, ué.
9: Zé Dequias, acorda, rapaz.
10: Ora, acordar pra quê?
9: Ué, nós queremos ouvir música.
10: Então vamos, ué.

0: Zedequias. Ô Zedequias.
1: Só uma coisinha, seu Gravo, posso te pedir um favorzinho, bem pequenininho assim, você pode dessa vez só escolher uma música assim bem grande assim, música comprida, hum? Como assim? Sabe, seu Gravo, é porque enquanto toca a música eu vou tirar um cochilinho. Seu Gravo.
0: Márcio Tunala cantando violino.

0: Obrigado,
1: Vitor. Você ouviu Violino com Márcio Tonala aqui no Música da Terra.
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0: tem Jesus, Zé Campeiro, aqui no Música da Terra.
1: O que hoje eu tava desanimado, senhor, pra levantar aqui pra vir pro programa, seu Crowley? Até pensei, uai, será que só sou eu que tô assim desse jeito? Moadinho, quietinho, tristinho? Então sabe o que eu fiz? Eu peguei a minha Bíblia, abri lá em Salmo e vi um retrato de mim ali, senhor. Foi lá no Salmo 42, tá dizendo que o salmista tá cheinho de tristeza. O homem tá passando uma tristeza só. É verdade. Ele se sentia distante de Deus. Tem saudade dos bons momentos do passado. Procurava conversar com ele mesmo sobre a dor que está sentindo. Olha que tristeza. E é, meus irmãos? Desânimo é forte vontade de prosseguir. É um sentimento duro, viu? Duríssimo. É um sentimento de que no futuro está tão distante e de que essa distância não tem nada dica de bom e de que não adianta fazer mais nada. Olha só que tristeza, mas tem uma coisa, deixa eu contar para você, deixa eu contar sim. Esse sentimento é normal, viu? Isso é normal. Quem é que nunca ficou desanimado? Todo mundo passa por isso, mas é nesse momento os mais apropriados para você pôr a casa em dia, as coisas em ordem. A nós é ter que reagir, sabe? Deixar o passado lá no passado. Bom momento para você examinar você mesmo agora. Vê se o senhor não está precisando ficar mais pertinho do senhor. Garanto que ele vai resolver, vai falar com você. E sabe uma coisa, senhor? Eu já tô até melhor, sim, glória a Deus.
2: Zedequias, vem cá ouvir uma moda. Essa aqui, ó.

0: Você ouviu os Wesley e as Marlene cantando a voz aqui no Música da Terra. Você que está nos ouvindo, preste bastante atenção, abre seu ouvido que vai começar o Boletim Rural. Acompanhe as informações do campo. Daqui a pouco nós voltamos, Sérgio Grande.
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0: Os preços do milho voltaram a cair na maior parte das regiões produtoras do país. Segundo o CPEA, a expectativa de aumento da oferta com o avanço da colheita da segunda safra tem pressionado as cotações. Na região de Campinas, em São Paulo, a saca de 60 quilos fechou maio cotada a R$ 64,91, com queda de quase 3% no mês. Compradores aguardam uma oferta ainda maior nas próximas semanas, o que pode provocar novos recuos nos preços. Apesar de preocupações com o clima em alguns estados produtores, como Goiás, Mato Grosso do Sul e Paraná, o mercado segue influenciado pela perspectiva de uma safra mais volumosa. Os preços do feijão registraram forte alta durante o mês de maio, segundo o levantamento do CPEA. O feijão carioca teve valorização de quase 16%, enquanto o feijão preto acumulou alta superior a 48%, a maior variação mensal da série histórica iniciada em 2024. Em Itapeva, São Paulo, a saca do feijão carioca fechou o mês cotada a quase R$ 478. Já no sul do Paraná, a saca do feijão preto chegou a cerca de R$ 249. Apesar da valorização no mês, a última semana de maio foi marcada por menor procura dos compradores com a entrada de novos lotes no mercado. Produtores brasileiros de alho planejam reduzir em até 21% a área de plantio neste ano devido à concorrência com o produto importado da China e da Argentina. Segundo o setor, o alho estrangeiro chega ao país com preços abaixo do custo de produção nacional, gerando prejuízos aos agricultores. A entidade afirma que muitos produtores estão reduzindo áreas cultivadas ou até abandonando a atividade. O Brasil consome cerca de 320 mil toneladas de alho por ano, mas produz pouco mais de metade desse volume, o que mantém a dependência das importações para abastecer o mercado. Com fonte de Globo Rural, produção de Karina Joubert, coordenação de Marcelo Fávero, direção de André Castilho, com realização da sua RTM Brasil, na apresentação de Cláudio Ronchi, esta foi mais uma edição do seu Boletim Rural.
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2: Bem-vindos! 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

0: da chamatriz.
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1: Agora, 5 horas em ponto no horário de Brasília. Ótimo dia para você, uma excelente madrugada. Juntos com você, quero mandar um abraço, um bom dia para você chegando, participando, interagindo através do nosso WhatsApp, que é o 11974181456, 11974181456. Daqui a pouquinho tem Através da Bíblia, professor Itamir Neves, chegando com mais um estudo bíblico, livro de Malaquias. Mas agora quero mandar um abraço, um bom dia para Valdaí Lourdes, Natal, Rio Grande do Norte.
2: Senhor, Tessou.
1: Tudo bem, Valdaí? Bom dia.
2: Junho chegou, graças a Deus. Quero desejar tudo de bom para você, para a família, todos da Transmundial. Beijo nas princesinhas, beijo do André e um abraço de leão para todos.
1: Abraço, Valdair, abraço de leão para você também, minha amiga. Obrigada aí pela participação, pela companhia. Francivaldo, lá do Lago da Pedra.
3: Bom dia, na paz do Senhor, pastor Fábio Zamana. Tô aqui ligado, rapaz, nesse programa maravilhoso de todas as madrugadas. Um forte abraço aí para você e para todos os ouvintes que estão na sintonia da Rádio Transmundial.
1: Forte abraço, Francivaldo, Luiz Justino. Ele também acompanhando a gente aí direto de Franca, aqui no interior de São Paulo. Como é que você tá, meu amigo? Oh, um abraço para você, é um prazer te receber. Vilma também no Maranhão, mandou um abraço para todos os ouvintes aí. Fábio Assis, meu xará. Manuel tá chegando com a gente em São Luís. Muito bom dia, Manuel.
4: Bom dia, garoto Fábio. Aqui é Manuel Santos de São Luís do Maranhão. Aqui diretamente da cabine aqui do meu caminhão.
1: Opa!
4: Aguardando carregamento para a cidade de Rosário e sintonizado aqui na RTM.
1: Coisa boa.
4: Muito obrigado por estar conosco todas as manhãs.
1: Eu que agradeço, viu, Manuel?
4: Você bom trabalho. E a todos os seus ouvintes neste momento.
1: Tamo juntos.
4: Bom dia.
1: Bom
4: boa
1: dia.
4: Terça a todos.
1: Terçou. Abraço de leão, Manuel. Francisco de Açailândia, tá ouvindo também a RTM. Muito bom dia para você, Francisco. Graça Imperial, Natal, Rio Grande do Norte. Como é que você tá, Graça? Tudo bem? Tudo tranquilo?
5: Pai, Senhor, pastor Fábio, tudo bem? Você dormiu bem? Um abraço para todos que estão ouvindo a Rádio Mundial. Um dia abençoado. E gostaria de ouvir Marcos Antônio, só que eu esqueci o hino. E também para você, pastor Fábio Zamana, para descontar a missão de Vitória. E para o meu filho trabalhar, meu esposo de dar livramento.
1: Tamo juntos, Graça. Abraço de leão pra você também. Obrigado pela companhia, viu? Um ótimo dia, ótima terça. Ezequiel, ouvindo também a gente. Bom dia, Ezequias.
6: Bom dia. Aqui é Ezequias da Costa Silva, do bairro Fim Social em Goiânia, Goiás. Bom dia para todo o rádio ouvinte da melhor do Brasil, Rádio Transmundial.
1: Ô, amigão, bom dia.
6: A boas novas de salvação para esse Brasil, meu Deus.
1: Tamo juntos. Valeu, abraço de leão pra você também. Vamos com Através da Bíblia? Está chegando o professor Itamir Neves, seguindo em Malaquias.

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1: Querido amigo, estamos nesses programas iniciando os estudos em Malaquias, o último livro do Antigo Testamento, e tenho certeza de que o estudo que faremos dele nos ajudará de forma bem especial a percebermos lições que poderemos incorporar à nossa vida. Hoje temos como objetivo estudar e relembrar, em parte, a história de Israel, com o objetivo de entendermos todo o processo que Deus usou para se manifestar aos

0: seu povo e como o povo entendeu a sua responsabilidade diante da eleição de que fora objeto. Vamos considerar então alguns aspectos. Em primeiro lugar, vamos considerar a religião do Antigo Testamento. O Antigo Testamento é reconhecidamente um registro da experiência religiosa de Israel, povo de Deus, sendo então o Antigo Testamento uma revelação divina. Deus se revelou a Israel na sua realidade histórica como o único e verdadeiro Deus, Criador, Senhor do Universo e da História. Deus é o autor da vida e da existência de todos os seres, mas Ele é também um Deus Salvador, Deus misericordioso, atento ao seu povo. Entretanto, apesar de toda a bondade divina, Ele não se deixa manipular. Pelo contrário, Ele impõe certos requisitos morais e sociais semelhantes àqueles que se encontram no seu caráter. O Antigo Testamento revela Deus apegado ao seu povo e celebrado no culto. Deus é perdoador, que quer que o pecador viva, porém, Ele julga com justiça e castiga a maldade. Várias ideias do Antigo Testamento são percebidas no Novo Testamento, onde ali elas são desenvolvidas pelos apóstolos do Senhor Jesus, que é a máxima revelação de Deus. O Antigo Testamento demonstra em sua mensagem que a fé é a única maneira pela qual a criatura pode se relacionar com o Criador. Esta vida de fé não é só mensagem do Novo Testamento. Essa mensagem, que é definida no Novo Testamento, aponta à fé que deve ser direcionada a Jesus. No Antigo Testamento, a obediência a várias leis e ordenanças que eram consideradas vitais foram cumpridas em Jesus Cristo e assim poderiam ser consideradas sombras da realidade que haveria de vir. Por isso, certas instruções absolutamente válidas para o povo judeu deixam de ser igualmente vigentes para nós, o novo povo de Deus, que é a Igreja. Alguns aspectos da lei de Moisés, do culto do Antigo Testamento e da doutrina sobre o destino do ser humano, pessoal e comunitariamente considerado, devem ser interpretados agora à luz do Evangelho do Senhor Jesus Cristo, Filho de Deus. Nós temos que encarar o Antigo Testamento dessa maneira. Um segundo aspecto que precisamos encarar agora é a história de Israel. Embora o Antigo Testamento não seja um livro de registro histórico, devemos lembrar que a revelação divina ao ser humano ocorreu na história. A história do povo hebreu é, sem dúvida alguma, a que ocupa a maior parte do Antigo Testamento e tem que ser conhecida. A existência do povo de Israel como nação completamente estabelecida pode ser colocada no último período do século 11 a.C. Embora, desde o tempo da libertação do Egito, esse povo, ex-escravos, tinha legislações e vivia como nação. Mas foi no tempo do nascimento da monarquia e da unificação das diversas tribos que viviam separadas entre si, que, sob o governo do rei Davi, constituiu-se então o Estado Nacional Israel, cuja capital foi e ainda é agora Jerusalém. Exatamente por isso, o relato do Antigo Testamento é importante para conhecermos a história do povo escolhido por Deus para abençoar todas as nações da terra. Lembrando daquela palavra que Deus tinha dito a Abraão, "Sê tu uma bênção." Essa história, registrada no Antigo Testamento, relata a época dos patriarcas, a saída do Egito, depois de 430 anos de cativeiro, lá no Egito, relembra a caminhada pelo deserto, a conquista de Canaã, relembra também essa história, o período dos juízes, o início da monarquia, o Reino Unido, a divisão do reino. Essa história registra os desvios do povo, o ministério profético não atendido e a consequente punição através dos exílios da Assíria e da Babilônia. Finalmente, Essa história mostra o retorno à terra da promessa, a restauração da nação e os 430 anos, 400 e tantos anos de silêncio divino até a vinda do precursor do Messias. Consideremos agora um terceiro aspecto, a cultura nos tempos do Antigo Testamento. A cultura de então esteve sempre entremeada com a vida religiosa dos povos. Notadamente, isso ocorreu com o povo de Israel, exemplo que pode ser visto, por exemplo, em Rute, capítulo 4, versículos 1 a 12. As leis bíblicas podem nem sempre ter sido seguidas, e as referências a costumes e textos históricos, poéticos e até proféticos, muitas vezes são incompreensíveis. O máximo, então, que se pode fazer é tentar completar os detalhes culturais encontrados na história de Israel. Aspectos como da vida familiar, do casamento, da educação, da vida das crianças, do trabalho, do papel das mulheres, a questão da moradia, da hospitalidade, aspectos da comida e da bebida, as práticas comerciais, detalhes quanto ao vestuário, veja só quantas coisas, datas comemorativas, festas, tratamento dispensados aos enfermos, o respeito aos idosos, as questões relativas à morte, ao sepultamento e ao luto. Tudo são pequenos detalhes culturais que merecem uma atenção especial no estudo do Antigo Testamento. A fim de que a leitura do Antigo Testamento possa ser compreendida no seu contexto histórico-cultural. Hoje, nós vivemos no século XXI, num país ocidental, cultura completamente diferente, e nós precisamos conhecer esses detalhes culturais para podermos fazer a devida aplicação para os nossos dias. Você deve se lembrar que conhecemos esses aspectos práticos da vida do povo de Deus ao estudarmos as Escrituras, dividindo-as nas suas porções conhecidas, como, por exemplo, você lembra que nós estudamos o Pentateuco? Foi há 5 anos atrás, mas nós estudamos. Você deve se lembrar. O termo Pentateuco é a denominação mais comum para se descrever os primeiros 5 livros da Bíblia. A enorme quantidade de material legal do Pentateuco, metade do Êxodo e a maior parte do livro de Levítico, e também grande parte do livro de Números, levou à designação comum desse bloco de escritos, chamado então de lei ou livros da lei. Até o iluminismo no século XVIII, havia consenso entre as tradições judaico e cristã de que Moisés foi o seu autor. Muitos estudiosos declararam positivamente as contribuições significativas de Moisés para a formação do Pentateuco, mas sustentam que a forma final desses livros evidencia algum trabalho de edição posterior à época de Moisés. Nós não temos problemas com relação a isso. Deuteronômio, sim, o último livro do Pentateuco, foi composto por Moisés nas campinas de Moabe, pouco antes da sua morte, conforme lemos lá em Deuteronômio 31. A descrição do Pentateuco como Torá ou instrução revela de imediato o seu propósito. O Pentateuco, isso é, os 5 livros iniciais da Bíblia, tem o propósito de educar o povo de Israel acerca da sua identidade, da sua história, do seu papel entre as nações na terra e também procurava mostrar ao povo o seu futuro. O propósito verdadeiro e último da literatura bíblica não pode ser separado da sua mensagem teológica. O Pentateuco, então, procurava informar o povo de Deus sobre a sua identidade e foco. A importância fundamental e a relevância do Pentateuco residem na sua teologia, não na sua historicidade, ou mesmo na sua forma literária, no seu conteúdo, mas sim na sua teologia. Na revelação de Deus, o grande tema do Pentateuco é o tema da reconciliação, é o tema da restauração. Deus quer novamente comunhão com o ser criado pecador. A criação de Deus, tendo sido afetada pela desobediência humana, necessita de restauração. E essa restauração é vista em maiores detalhes nos diversos livros. Nessa primeira parte, temos então a narrativa do quê? De Gênesis. a narrativa da criação da humanidade. Logo depois, temos a história dos patriarcas de Israel, Abraão, Isaac, Jacó e José. E na sequência temos a história e o ministério do maior nome de Israel, a vida de Moisés, que vai de Êxodo até Deuteronômio. E nessa história temos alguns detalhes importantes: a sua chamada, o confronto com o faraó, a libertação do povo, a peregrinação no deserto durante 40 anos e a preparação para a conquista e a posse da terra prometida. Esse é o conteúdo do Pentateuco, e essa é uma parte que, pela graça de Deus, nós já estudamos e estamos caminhando para as demais partes. Estudamos também uma segunda parte do Antigo Testamento, chamado os Livros Históricos. Exatamente. O estudo dos chamados Livros Históricos, no contexto do Antigo Testamento, é sem dúvida importante para todo aquele que deseja compreender melhor a ação de Deus na história. Para todo aquele que deseja compreender a participação de Deus na sequência histórica do povo hebreu, é importante que nós conheçamos esses livros chamados históricos. Se engloba nesses livros os 12 livros que vão de Josué até Ester. Em todos esses livros temos o relato do desenvolvimento histórico dos hebreus desde a posse da terra prometida, Canaã, passando pelas quedas e os exílios de Israel e de Judá até o retorno de Judá à Palestina. Esse período abrange um total de aproximadamente 820 anos, isso é, de 1405 a 585 a.C. Os autores de Josué, Juízes, Samuel e Reis são desconhecidos. Os 6 livros mostram independência, mas eles estão interrelacionados. Primeiro e segundo Crônicas e Esdras e depois Neemias também nos dão uma segunda perspectiva da história de Israel, completando assim o relato que surge desde Gênesis até Segunda Reis. A semelhança de linguagem e conteúdo de Crônicas e Esdras com Neemias apontam para uma obra única, obra que aconteceu, que foi feita depois da volta do povo do exílio. Portanto, é exatamente a mesma época em que acontece a profecia de Malaquias. Mas um outro detalhe que nós precisamos relembrar da história de Israel é o que se refere aos livros poéticos e de sabedoria. É uma terceira divisão dentro da Bíblia Sagrada judaica e cristã. A Bíblia é a palavra de Deus, que nos chega por intermédio das experiências do povo de Deus. Ela expressa todas as emoções da vida de fé e trata de muitas áreas da experiência humana que podem parecer seculares ou até não espirituais. Em nenhum lugar, querido amigo, isso é mais verdadeiro do que na literatura poética e de sabedoria de Israel. Os Salmos, por exemplo, expressam todas as emoções que o fiel encontra na vida, sejam elas de louvor ou amor a Deus, ou sejam elas de ira contra aqueles que praticam a violência e o dolo. Nos Salmos também, nós vemos expressões de lamento e de perplexidade pessoal ou até de apreço pela verdade de Deus. Normalmente falamos de Salmos e de Cântico dos Cânticos como os livros de poesia. E os livros de Jó, Provérbios e Eclesiastes são chamados de livros de sabedoria bíblica. Os 5 livros ainda nos fornecem os melhores exemplos de como ler hinos, cânticos, provérbios e reflexões sobre a vida. E aí, então, depois dessa divisão, que se concentra mais na época da monarquia, nós chegamos aos livros proféticos. Os livros proféticos são divididos em profetas maiores e menores. Os livros históricos mostraram a função prioritária dos profetas na direção e na interpretação da história de Israel, na proclamação daquilo que Deus quer para o seu povo. Os últimos livros do Antigo Testamento preservam as mensagens proféticas. Segundo a tradição, os livros proféticos são divididos, então, em profetas maiores e menores. Apenas pelo volume de profecias, apenas pelo volume de registros. Os livros escritos pelos profetas maiores são Isaías, Jeremias, Lamentações de Jeremias, Ezequiel e Daniel. Na Bíblia hebraica, Lamentações e Daniel fazem parte dos escritos, não dos profetas. Mas na nossa Bíblia, porém, segue a tradução grega mais antiga e coloca esses livros entre os profetas maiores. É claro que Isaías, Jeremias, Ezequiel e Daniel devem ser classificados como profetas maiores, porque foram figuras proeminentes na história de Israel e nos deixaram grandes coleções de mensagens proféticas e dados históricos e biográficos. Isaías, por exemplo, ministrou em Judá provavelmente entre 742 e 680 a.C., aproximadamente 100 anos antes da queda de Jerusalém. Conforme a tradição, ele sofreu assim como profetizou sobre o servo do Senhor. Ele morreu no reinado de Manassés, cerrado ao meio, conforme lemos lá em Hebreus 11:37. Isaías é o profeta mais citado do Antigo Testamento, com mais de 85 referências no Novo Testamento. Jeremias, o segundo grande profeta, profetizou entre 627 a 586, exatamente durante o reinado de 5 reis, um governador de Judá e os judeus que fugiram para o Egito, onde ele terminou também o seu ministério. Seu nome aparece 131 vezes por toda a Bíblia, indicando o quê? Indicando a sua importância, lógico. Lamentações é o segundo livro de Jeremias e é tradicionalmente atribuído a esse profeta, e a sua lamentação se dá diante da tragédia da destruição da cidade e do templo de Jerusalém. 586, que é uma data limite para seu ministério, foi a data em que Babilônia, com Nabucodonosor, irrompeu em Jerusalém, destruindo-a e destruindo o templo. Daniel, já o terceiro profeta maior, viveu na Babilônia entre 605 e 535 a.C. E ele serviu ocupando a elevada posição de primeiro-ministro durante vários reinados. Reinado de Nabucodonosor, Belsazar e Dario I. Dois reis babilônicos e um rei persa. O livro de Daniel contém profecias de acontecimentos futuros, ainda que apresentadas num estilo literário apocalíptico que se distingue nitidamente das formas proféticas tradicionais. Ezequiel, enfim, o último grande profeta, profetizou entre 593 e 571 a.C. Ele foi o porta-voz divino entre os exilados. Ele foi chamado aos 30 anos de idade. Sua esposa faleceu próximo à entrada da Babilônia em Jerusalém. E esse acontecimento foi usado por Deus para mostrar como Israel ficaria privado do templo de Jerusalém que tanto amavam. Chegamos então agora aos profetas menores, e aqui se inclui Malaquias. As escrituras hebraicas, de onde vêm as nossas versões da Bíblia, tratam esses profetas menores como um único livro. É chamado o livro dos profetas, ou chamado o livro dos 12 profetas. Os 12 livros dos profetas menores cobrem um período de aproximadamente 400 anos. Começa por volta de 840 e vai até 420, exatamente quando termina Malaquias. Os profetas menores vão de Oséias a Malaquias. Não seguem uma ordem cronológica, mas parte deles parece seguir um esboço temático, chamando o povo de volta ao arrependimento para com o Senhor. Os profetas menores, junto com os outros livros proféticos, foram escritos para ajudar os seus leitores ou ouvintes a crerem que a época em que viviam era a época em que Deus desejava e concretizava. Isso é, os profetas menores ajudaram a que o povo permanecesse firme e que, ao voltarem do exílio, fazendo as pazes com seu passado turbulento, tendo sido perdoados, agora podiam celebrar e cultuar ao Senhor. De um modo geral, os profetas menores falavam a um povo que duvidava do amor de Deus. E em 536, pelo decreto de Ciro, eles voltaram para Jerusalém, mas voltaram com dúvidas no seu coração. Será que Deus nos ama? Malaquias então foi enviado para trazer a esse povo esse relato do grande amor de Deus, do compromisso de Deus com a sua aliança, com os patriarcas. E aqui temos então o estudo de Malaquias, para que você possa entender todo esse contexto. Um profeta que foi usado por Deus para chamar a atenção do povo, para proclamar e para garantir o seu amor. Querido amigo, os últimos três profetas, Ageu, Zacarias e Malaquias, são pós-exílicos. E assim também Esdras, Neemias e Esther, todos escritos nessa mesma época, chamando a atenção do povo para o amor de Deus. O meu desejo é que você me acompanhe nesses 18 programas para conhecermos o que Deus deixou para nós através de Malaquias. Que o Senhor te abençoe, um grande abraço e até o próximo programa.
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3: Muito bom dia para você, muito bom dia. Eu sou Fábio Zamana e estamos juntos. Terçou, hein? Ótima terça-feira para você, dia 2 de junho de 2026. Por aqui te fazendo companhia, seguimos até as 9 horas da manhã. Como é bom estarmos juntos e saber que você também está acompanhando a RTM em qualquer lugar do planeta. Muito obrigado pela audiência, muito obrigado pela oportunidade de estarmos juntos e começarmos juntos esta terça. Já mandando um abraço, um bom dia para você que está ouvindo pela TWR em Bonaire, a partir de agora em rede. Fica conosco até as 7 da manhã, no horário de Brasília. Terçou, terçou. Dia lindo para você com muita paz e muita saúde. Eu já quero mandar um abraço então para você participando, você interagindo através do nosso WhatsApp. Neide tá com a gente lá em Nova Russas, no Ceará. Como é que você tá, Neide? Tudo bem? Tudo tranquilo por aí, minha amiga?
4: Bom dia, Fábio Samano, sou aqui a Neide Ribeiro. Tô ouvindo aqui a programação. Eu tô ouvindo pelo aplicativo. A rádio não tá dando problema. Aí eu tô ouvindo aqui pelo aplicativo.
3: Oh, maravilha, maravilha, Neide.
4: Um dia abençoado.
3: Para você também, para toda a família, um dia maravilhoso. Francisco Garcia tá com a gente lá de Açailândia. Fátima Ferreira, Socorro Silva, como é que você tá, minha amiga Socorro? Tudo bem, tudo tranquilo por aí na ilha? Espero que sim, viu? Um dia maravilhoso para você e para toda a família também, Socorro. Magno Pereira em Perimirim, Marilene de Anápolis está com a gente também, mandou foto do netinho aí, Pietro, esse Pietro é demais, né? E falou, bom dia Fábio, abraço para você, abraço para o maridão José Marques, tá saindo para trabalhar, mas ligado no programa, hoje é dia de cuidar aí do Pietro, netinho dela, que ela cuida com todo amor e carinho, né? E o Pietro que sempre tá comendo aí, né? Manda sempre foto dele comendo, a criançada tá comendo que é uma beleza, né Marilene? Gilson Andrade está com a gente também, Miriam Martins, Aparecida de Goiânia, Edu Chaclian está com a gente, sim, falou acordando e fazendo o meu chimarrão, sintonizando na RTM. Valeu Edu, ótimo dia para você, meu amigão, ótima terça, tamo juntos. Quem também está por aqui, Miriam Martins, Aleteia, participa com a gente também lá nos Campos dos Goitacazes, interior do Rio de Janeiro. Mandou um abraço pro esposo Osmail. Olha só que bacana. Valeu, Aleteia. Um abraço para você, um abraço aí pro maridão e para todos os cariocas ouvindo a RTM também. Etevaldo tá com a gente, mandando bom dia para todos os ouvintes. Adrenilson, Adreilson Andrade, Juruti Pará tá sintonizado também aqui com a gente, mandou foto da família. E família bonita. E a esposa que está grávida, né? Já tem uma menina aí e agora está grávida. Já sabe se é menino ou menina? Parabéns aí para vocês, que Deus abençoe e venham com muita saúde. Também por aqui, Lucidalva em Macapá. Bom dia, Edilberto. Bom dia, Delúcia, lá em Anápolis. Como é que você tá? Tudo bem? Tudo tranquilo? Oi, Delúcia.
5: Olá, pastor Fábio Zamana. Paz do Senhor, bom dia.
3: Bom dia.
5: E aí, tudo bem com tudo o senhor, bem. Com a família? Como é que tá tudo por aí?
3: Graças
5: tá tudo
3: a Deus,
5: bem,
3: tudo
5: né?
3: Bem,
5: aqui tá
3: frio,
5: bem,
3: né?
5: Graças a Deus. Terminei de sair de uma virose. Fica com Deus, tenha um bom dia, que Jesus abençoe ricamente.
3: Valeu, Delúcia. Que bom saber que agora você tá bem, viu? Beijo grande para você e para toda a família. Denilza tá com a gente também, desejando uma ótima terça para todos os ouvintes. Edevan em Mossoró, Rio Grande do Norte. Bom dia, Edevan.
6: Bom dia, meu caro irmão Fábio Zamanda. Bom dia na paz de Cristo Jesus, nosso Salvador. Hoje um dia muito especial para mim e para minha família. É o aniversário de mais uma das nossas netas desta feita, Lissa e Asmin. Hoje completando 15 anos. Eu quero aqui, através da RTM, parabenizá-la e dizer que amanhã estaremos mandando as fotos do nível. Um abraço de leão para todos. Deus abençoe grandemente.
3: Oi, Edevan. Que bacana, que dia especial aí, hein? Um abraço aí pro Edevan e um abraço pra neta dele, hoje completando mais um ano de vida, Lissa e Yasmin. Alô, Lissa e Yasmin. É lógico que você vai receber homenagem aqui na RTM Brasil. Pra você, minha amiga, parabéns, hein? Muita saúde, muitas felicidades, muitos anos de vida pra você. Aproveite, comemore muito, muito, muito esses 15 anos, viu? Receba o carinho meu, Fábio Zamana, do seu avô Edevan, de toda a família, todos os ouvintes, desejando pra você um feliz aniversário. Aproveite e comemore esse dia. Valeu, Edevan. Um abração pra você, meu amigão. Quem também já está conosco, Railu, Salvador, Bahia. Bom dia, Railu. Tudo bem? Tudo tranquilo aí em Salvador?
7: Salvador, bom dia, meu irmão. Que o Senhor te abençoe, te guarde, te ilumine. Bom dia aos ouvintes. Que a graça e a misericórdia do Senhor seja sobre nossas vidas.
3: Valeu, Railu. Railu está com salto aí, olha. Ouvimos o barulho do salto. Beatriz Natal, Rio Grande do Norte. Bom dia, Beatriz.
8: Bom dia, pastor Fábio. Que a paz de Deus seja sobre a sua vida, sobre a sua família. Vamos lá para mais uma terça-feira, para a glória de Deus. Vamos lá, continue orando por nós, que nós continuaremos orando por você, amém? Forte abraço.
3: Forte abraço, minha amiga. Tamo juntos. Ótimo dia para você também, Beatriz. Um dia maravilhoso, muita paz, muita saúde para você e para a família. Vamos com música, tá chegando o Templo Som aqui na RTM. Teu amor não falha.

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4: A palavra para hoje. Peça a Deus um sonho. Jó 33, 14 a 15. Deus fala em sonhos, em visões noturnas. O patriarca Jó disse, porque Deus pode falar de uma maneira ou de outra, mas o homem não percebe. Em sonhos, em visões noturnas, enquanto dorme em suas camas, então ele abre os ouvidos dos homens. Jó 33, 14 a 16. Um sonho pode ser uma mensagem importante de Deus ou uma resposta à sua oração. Deus deu a Paulo um sonho em que um homem da Macedônia apareceu para ele dizendo: venha e nos ajude. Atos 16, 9. E Paulo foi até lá e pregou o Evangelho. O reinado de Salomão como rei de Israel começa com estas palavras. Em Gibeão, o Senhor apareceu a Salomão em um sonho durante a noite. E Deus disse: peça o que eu lhe darei. 1 Reis 3, 5. Salomão pediu a Deus grande sabedoria, e Deus lhe deu sabedoria, honra e riquezas. Deus ainda fala conosco hoje em sonhos? Sim. Ele diz: eu sou o Senhor, eu não mudo. Malaquias 3, 6. A palavra hebraica para sonho é shalom. Ela tem 5 significados. Primeiro, amarrar firmemente. Isso representa você sendo envolvido com segurança no amor de Deus. Segundo, ser ou tornar-se gordo. Na Bíblia, a gordura ou a corpulência são uma imagem de saúde, bem-estar e prosperidade. Terceiro, uma sensação de mudez. Quando Deus lhe dá um sonho, ele está compartilhando com você informações sobre coisas das quais você não tem conhecimento. Quarto, estar em boa posição. Quando Deus lhe dá um sonho, ele está demonstrando favor por você. Quinto, recuperar. Quando Deus lhe dá um sonho, ele está trabalhando para restaurar o que você perdeu. Portanto, peça a Deus um sonho.
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8: Pai querido, capacite os pais na Bielorrússia na educação dos seus filhos. A Tua palavra nos ensina a instruir a criança no caminho em que deve andar e afirma que mesmo quando envelhecer, não se desviará dele. Crendo nessa promessa, pedimos que o Senhor auxilie os pais no ensino sobre uma visão de mundo mais amorosa, moldando assim a mente da próxima geração. 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
1: Ouvimos Paciência de Jó aqui na sua RTM.
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1: Bom dia para você. Mandando um abraço pra Beia, que tá chegando com a gente, falou, partiu Serra Gaúcha, viagem ao som da RTM. Que coisa boa, hein, Beia? E tá muito frio por aí? Menina, aqui tá frio hoje, hein? 12 graus, mas a sensação é de menos ainda. A sensação é de, sei lá, uns 10. Tá frio demais, viu, Beia? Imagina como é que tá por aí, né? Débora Belo de Igarapé Mirim, como é que você tá, Débora? Bom dia!
2: Bom giorno, Fábio Zamana, bom, vai bene!
1: Bom giorno, va bene!
2: Bom dia, Fábio Zamana! Beijos para princesas gêmeas! Eles é Lima!
1: Beijo! Já tá acordada e super animada, né? Um abração de leão pra você. Maria Natal, Rio Grande do Norte, bom dia.
3: Bom dia, Deus amana. Eu peço oração pelo meu filho que está entubado na UTI. Que Deus vale, cuida dele, em nome de Jesus. Eu tenho muita fé em Deus.
1: Com certeza, minha amiga. Depois manda o nome dele aí pra gente, tá bom, Maria? Mas estamos juntos, sim. Já deu tudo certo, tudo certo. Riquelmo Natal, Rio Grande do Norte, como é que você tá, meu amigão?
4: Bom dia, Fábio Zamana. Amém, meu querido, que Deus abençoe aí você nesses estúdios da Transmundial. E vamos abraçar o povo? Loirinho, Silvinha, pastor Jailton, irmã Tina, pastor Israel, pastor Edinaldo, pastor Jailton Santos. Estamos por aqui com essa manhã maravilhosa aí, Fábio Zamana. Esse sol lindo que ele nos deu. Tô indo aqui deixar minha vizinha no trabalho. Forte abraço de leão.
1: Forte abraço, Riquelmo. Um abraço de leão pra você, meu amigo. Bom trabalho, bom dia, boa terça. Quem tá chegando também? Jalisson, campeão de Oriximiná, lá no Pará, sintonizado com a gente. Bom dia, meu amigo. Obrigado pela companhia, obrigado pela participação. Também por aqui o pastor Arimar Castro, lá em Felipe Camarão. Como é que você tá, meu amigo? Bom dia.
5: Bom dia, meu pastor. Deus continue te abençoando grandemente. Espero que você e toda a sua família estejam bem, para a glória de Deus. Quero desejar uma terça-feira abençoada para todos os ouvintes da RTM.
1: Valeu, um abraço pra você também, pastor Arimar, pra toda a sua família por aqui, tudo bem, graças a Deus. Quem tá chegando com a gente também, Silvinha, lógico, Silvinha tá por aqui, marcando presença junto com seu parceiro inseparável, Madruguinha. Bom dia, Silvinha.
6: Sim, Madruguinha, tu vai dar a paz do Senhor a todos ouvindo da Transmundial e da Rádio Nordeste Natal. Tu vai falar assim, a paz do Senhor, vai. Irmão pastor Fábio Zamana, a paz do Senhor, amém, que Deus abençoe você e toda a sua família, um abraço lindo pra você e todos os ouvintes da Transmundial, todos que faz a Transmundial, todos que faz a Rádio Nordeste Natal e todos os ouvintes também, meu abraço lindo é de uma sem esquecer de ninguém, de azeite, sem esquecer de você. Oi, Sari Matina! Que Deus abençoe todo o povo de Deus e pra tu também, Fábio. Fabinho, tchau.
1: Obrigado, Silvinho. Tá bem? Um abraço pra você, um abraço pra esse Madruguinha que é demais, viu? Ai, Silvinha, só tu, menina, só tu. Quem tá por aqui também, pastor Reginaldo em Viçosa, Minas Gerais. Como é que você tá, pastor Reginaldo? Bom dia.
7: Vamos abraçar o...
8: bom dia, Fábio. Graça e paz pra você e todos os ouvintes da RTM. Estamos aqui na rotina do dia a dia, levando a esposa ali para o trabalho. Retornando aqui pra casa, daqui a pouquinho também já indo pro trabalho, Fábio. Aqui hoje tá 18 graus. 18 graus, chuvinha. Isso é pra esfriar mais, né, Fábio? Muito bom aí, Fábio. Abraço. Deus abençoe.
1: Abraço, pastor Reginaldo. Obrigado pelo vídeo aí, né? Mostrando a chuvinha aí em Viçosa. Abraço, meu amigão. Ótimo dia pra você. Um dia maravilhoso. Obrigado pela companhia de sempre. Maria Natal tá com a gente também. Vilma no Maranhão. Kleber, o presbítero Kleber Ranieri, tá preparando o um cafezinho aí e ouvindo a programação. Valeu. Um abraço pra você. E agora faltando 2 minutos para 6 da manhã, hora de despedida. Para você que está ouvindo pela Rádio 92,3 FM, seguirá com meu amigo Mário Porto te fazendo companhia. Acompanhando pela 100.9 tem Momentos de Reflexão. Acompanhando pela Rádio Nordeste, Pastor Jailton Santos, programa Amanhecendo com Fé. Pela Rádio Seara, Razão para Viver. E Rádio Imprensa, Pastor Odair. Um forte abraço para todos, um ótimo dia, uma excelente terça-feira.

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0: É, a partir de agora em seu rádio, programa Rota 66, a alternativa certinha para quem deseja vencer na vida. Já estamos caminhando para os últimos estudos da série Salmos e hoje o professor Luiz Saião vai falar sobre Deus do Esplendor, Deus da Dor. Você pode conferir acompanhando os Salmos 101 e 102. Você está preparado para enfrentar situações difíceis? Saiba que Deus sussurra e fala à consciência através do prazer, mas grita-lhe por meio da dor. A dor é o seu megafone para despertar um mundo adormecido. Chega de ficar cochilando. Eu sou Beltrão e juntos vamos ouvir essa reflexão.
1: Rota 66, chegando hoje ao Salmo 101 e 102. Em nossa jornada pelo livro de Salmos, vamos hoje falar sobre Deus do Esplendor, Deus da Dor. Chegando ao Salmo 101, quando abrimos a nova versão internacional da Bíblia, encontramos as seguintes palavras: cantarei a lealdade e a justiça. A ti, Senhor, cantarei louvores. Seguirei o caminho da integridade. Quando virás ao meu encontro, em minha casa viverei. De coração íntegro, repudiarei todo o mal. Ao ler esse texto inicial das palavras desta poesia dos Salmos, nós ficamos imaginando que há de tão positivo e especial que leva o salmista a escrever com esta perspectiva de louvar a Deus e de assumir uma postura de compromisso com a integridade e com a justiça. Os estudiosos são unânimes em entender que este salmo é um salmo ligado ao rei, talvez até mesmo composto na ocasião da consagração do próprio rei Salomão. O salmo é davídico, então ele representa a época áurea da monarquia hebraica, monarquia de Israel, e ele então mostra como é que o rei tem uma postura de compromisso com Deus na época do esplendor de Israel. É semelhante ao que acontece em nossa vida. Nós temos momentos de auge, momentos especiais, momentos de fartura, momentos de esplendor. E qual é a atitude adequada e correta perante Deus em momentos especiais e extraordinários que Deus nos concede pela sua graça em nossa vida? Nossa atitude deve ser semelhante à do salmista, compromisso com a justiça, compromisso com a verdade e com a integridade. Observe o prosseguimento do salmo. Ele diz no final do verso 3, depois de dizer repudiarei todo mal: odeio a conduta dos infiéis, jamais me dominará. Longe estou dos perversos de coração, não quero envolver-me com o mal. Veja que esse salmo tem ligação com o próprio rei. Como seria bom e importante que nossos políticos, nossos governantes tivessem uma atitude semelhante. Não quero me envolver com o mal. Isso jamais me dominará, sem compromisso com a justiça e a integridade. Nós não poderemos chegar a lugar algum. E o salmista prossegue falando coisas que apresentam a sua atitude de voto para com Deus, de promessa, de compromisso. Ele então diz: farei calar ao que difama o próximo às ocultas, não vou tolerar o homem de olhos arrogantes e de coração orgulhoso. Meus olhos aprovam os fiéis da terra e eles habitarão comigo. Somente quem tem vida íntegra me servirá.

Quem pratica a fraude não habitará no meu santuário. O mentiroso não permanecerá na minha presença. Aqui já temos a palavra que vem da parte do próprio Deus, respondendo à atitude de voto, de compromisso da parte da realeza hebraica com a justiça e com a integridade. Cada manhã fiz calar todos os ímpios desta terra, eliminei todos os malfeitores da cidade do Senhor. É a palavra final do Salmo 101, com este compromisso especial no momento de esplendor do reino de Israel. Muito bem, se há um momento de esplendor, também há um momento quando se sofre a dor. O Salmo 102 é uma oração de um aflito que lamenta diante de Deus. E ele apresenta a sua dor dizendo o seguinte: ouve a minha oração, Senhor, chegue a ti o meu grito de socorro, conforme a NVI no verso 1. Esse Salmo apresenta uma oração de sofrimento, de dor. Muito claramente é expresso no Salmo que o salmista está doente, está sofrendo, possivelmente ou muito provavelmente até com febre. E é interessante observar que a sua dor é um elemento, um referencial poético para chorar a dor da nação e do país. Você já não passou por circunstâncias semelhantes, quando não só você está doente e sofrendo, mas tudo à sua volta parece que está indo de mal a pior? É a famosa lei de Murphy: até o pão com manteiga cai do lado errado, voltado para baixo. Tudo dá problema, tudo dá errado, nada funciona. Pois é, nós temos um momento de esplendor e momentos da dor. Como agimos no momento da dor? Será que vamos caminhar pelo desespero, pela revolta, por uma atitude impensada? De maneira alguma. Devemos abrir o nosso coração diante de Deus. E é isto que o salmista faz, lançando sobre Deus a sua ansiedade, o seu sofrimento, a sua consternação. Observe só o comentário que ele apresenta sobre a sua vida, a sua enfermidade. Esvaem-se os meus dias como fumaça, meus ossos queimam como brasas vivas, como a relva ressequida está o meu coração, esqueço até de comer. De tanto gemer, estou reduzido a pele e osso. Sou como a coruja do deserto, como uma coruja entre as ruínas. Não consigo dormir, pareço um pássaro solitário no telhado. Veja só, você que me ouve, quantas vezes você, até por tanta preocupação e ansiedade, esqueceu de comer? Você talvez já disse várias vezes: não consigo dormir, ou me sinto como brasa viva queimando por dentro. E o salmista prossegue dizendo: cinzas são a minha comida e com lágrimas misturo o que bebo. Por causa da tua indignação e da tua ira, pois me rejeitaste e me expulsaste para longe de ti. Meus dias são como sombras crescentes, ou como a relva que vai murchando. O salmista enfrenta uma situação terrível de enfermidade, de sofrimento, de angústia profunda da alma, e ele se dirige a Deus sabendo que só Deus é fonte de vida e de recuperação e quer entender o drama que está enfrentando. No mesmo momento de sofrimento e de dor, surge aqui um pequeno lampejo de esplendor divino, a esperança em Deus. Por isso, no verso 12, daí em diante, ele diz: tu, porém, Senhor, no trono reinarás para sempre, o teu nome será lembrado de geração em geração. Preste bem atenção, Deus sabe do seu sofrimento, Deus sabe da sua dor, mas você não é a referência única do universo. Há muito mais gente sofrendo no mundo, e muitos sofrem muito mais do que você. Por isso não é sábio imaginarmos que o nosso sofrimento é a coisa mais grave

nave que acontece no universo, sofrendo um pouco, nós vamos não só entender, como solidarizar o nosso coração com o sofrimento dos outros. E então, a maneira sadia e correta de lidar com isso é lembrar que Deus permanece reinando e que o nosso sofrimento é passageiro, e Deus sim permanece para sempre e será lembrado de geração em geração. Ele diz: tu te levantarás e terás misericórdia de Sião, pois é hora de lhe mostrares compaixão, o tempo certo é chegado. É muito possível que o salmista esteja escrevendo na ocasião posterior ou muito próximo do final do cativeiro da Babilônia, depois do século VI ou quem sabe até mesmo V antes de Cristo. Aqui nós vemos que a dor do salmista é apenas um referencial poético para tratar da dor nacional. Afinal de contas, Israel já tinha passado pelo momento de esplendor e agora estava no momento de dor. O salmista prossegue: sabe que as nações temerão o nome do Senhor, o Senhor que é Senhor do esplendor e da dor, e todos os reis da terra sua glória, porque o Senhor, atenção, reconstruirá Sião e se manifestará na glória que ele tem. Responderá à oração dos desamparados, as suas súplicas não desprezará. Portanto, meu querido ouvinte, não podemos deixar as coisas nos destruírem psicologicamente. Não podemos deixar, como se diz na linguagem popular, não deixe a peteca cair. Não se desespere, você deve manter a sua postura de esperança em Deus, porque Deus sabe da sua dor e Ele certamente irá abençoá-lo novamente. Sabendo da sua fragilidade, entendendo e enxergando como ele é limitado, agora sim ele vem a conhecer verdadeiramente quem é o Senhor. Nós conhecemos um pouco de Deus na hora do esplendor, mas muitas vezes aprendemos muito mais no momento da dor. Por isso, observe só que sabedoria encontramos no Salmo. Ele diz, no verso 18, escreva-se isto para as futuras gerações, e um povo que ainda será criado louvará o Senhor. Deus atravessará o tempo, ele sabe disso. Por que que Deus irá atravessar o tempo e será louvado? Porque ele é o Senhor do tempo. O nome do Senhor será anunciado em Sião e o seu louvor em Jerusalém. Quando os povos e os reinos se reunirem para adorar o Senhor, ele antevê o momento de glória de Deus. E no desfecho último do Salmo, a percepção da sua limitação e fragilidade é um contraste com a grandiosidade e eternidade de Deus. Então pedi, diz o verso 24, ó meu Deus, não me leves no meio dos meus dias. Os teus dias duram por todas as gerações. No princípio firmaste os fundamentos da terra e os céus são obras das tuas mãos. Eles perecerão, mas tu permanecerás. Envelhecerão como vestimentas, como roupas, tu os trocarás e serão jogados fora. Mas tu permaneces o mesmo, os teus dias jamais terão fim. Então, diante do momento de esplendor e da dor, surge a grande oportunidade na vida de descobrir quem é de fato o nosso Senhor.

0: É, você está no rumo certo. Rota 66, o caminho para entender o ensino teológico dos 66 livros da Bíblia. Esta é a série Salmos e o tema de hoje, Deus do Esplendor, Deus da Dor. Salmos 101 e 102. Rota 66 tem produção e apresentação de Luiz Saião, redação e participação de Alberto Veríssimo. Locução de Beltrão numa realização transmundial. Mande sua carta. 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E ainda temos mais alguns minutos para tirar as dúvidas. Agora é com você, Alberto.
1: Chegamos agora com as perguntas no Salmo 101, 102, professor Luiz Saião. Olhando o Salmo 101, aparece um rei assim com perfil ideal, valor elevado. Que rei é esse que aparece aqui neste Salmo? Será que houve um rei assim tão puro em Israel?
2: É, pastor Alberto, de fato é impressionante a palavra, o compromisso do rei aí com a justiça e a integridade. E é claro que olhando para o Salmo, nós vamos descobrir que nenhum rei conseguiu tal nível, tal posição assim de compromisso com a integridade. Todos os reis de Israel e de Judá foram falhos. Então, isso não se refere à prática de nenhum rei. Os estudiosos acreditam na grande possibilidade desse salmo ter sido escrito na ocasião da coroação de Salomão. Agora, é importante destacar duas coisas. Primeiro, que nós não podemos jamais abrir mão do ideal. A nossa sociedade hoje sofre com uma ideia de que nós devemos nos acomodar com as coisas do jeito que elas são, com o argumento de que isso é a realidade. Mas a realidade é desastrosa. A realidade não pode ser a dominadora do referencial da nossa vida. Nós precisamos ter compromisso, anseio e desejo de transcender, de ir além da nossa fragilidade. Então, não se trata de hipocrisia, se trata de estar insatisfeito com aquilo que nós somos capazes de fazer. E a segunda coisa importante é destacar que mesmo que nenhum rei tenha conseguido chegar nesse nível de fidelidade e integridade, a ideia do rei de Israel não era uma finalidade em si mesmo, ela apontava para o governo justo e pleno de Deus na história, que vai culminar na figura do rei messiânico, que nós sabemos que se cumpre na pessoa de Cristo Jesus, que já veio e voltará para reinar eternamente.
1: Então vamos entender um pouco como a gente consegue distinguir a figura, a pessoa do Messias nos Salmos. Qual o critério? Será que há algum critério para, ao ler um Salmo, saber que ele é messiânico ou não?
2: Olha, pastor Alberto, o Messias, né, a palavra Mashiach em hebraico significa ungido. E esse ungido significa alguém que foi separado especificamente para servir a Deus na posição do governo da realeza. Muitos salmos são salmos reais, né? Ou seja, ligados ao rei. Então, primeiro, nós devemos separar e observar estes salmos que são ligados ao rei. E quando esses salmos falam de governo, de domínio de Deus sobre a terra, como é o caso, por exemplo, do Salmo 2, e falam sobre a promessa de justiça e fidelidade e de um reino duradouro, eles são salmos messiânicos. Esta é a grande dica para descobrir quando o salmo é messiânico ou o texto específico de um salmo é messiânico. A outra maneira, o outro critério, é observarmos o que o próprio Novo Testamento traz como citação ou então menção direta ou indireta de um salmo aplicado ao Messias, especialmente nos evangelhos, como Mateus, por exemplo, que é bem voltado para essa perspectiva. O livro de Hebreus e algumas outras epístolas vão apresentar diversos textos messiânicos fazendo a ponte entre os salmos e os Salmos e o Novo Testamento.
1: Agora, olhando o Salmo 102, lá no verso 5, a gente vai encontrar duas figuras interessantes, né? Pelicano e coruja. A minha tradução aqui fala de pelicano no deserto. Professor Luiz Sayão, que ave nós vamos ter aqui, então?
2: Pois é, pastor Alberto, de fato, tem razão. Na verdade, o verso 6 fala sobre o assunto. E há uma discussão. As traduções antigas, elas dizem sou como o pelicano, né? E depois como uma coruja. E a primeira coisa que deve ser considerada, que essa tradução antiga não tem sido adotada pelos melhores comentários bíblicos, é que não existe pelicano no deserto. O pelicano é uma ave, né, de bico bem grande que come peixe. Então ela não está no deserto. Então isso não faz tanto sentido. Aí vem o argumento dizendo, não, mas deve ser o pelicano, porque quando diz eu sou como pelicano no deserto, a figura é eu estou isolado, estou sozinho, não tenho ninguém. Pode ser que signifique isso, mas a possibilidade é menor por duas razões. Primeiro, porque o Salmo é construído poeticamente em hebraico com paralelismo. E a segunda figura que aparece é coruja entre as ruínas. Então faz mais sentido imaginar que a primeira parte está falando de um tipo de coruja e a segunda, porque eles são paralelos. É difícil colocar o pelicano paralelo da coruja aqui no versículo. E depois, porque o Salmo descreve o sofrimento de quem está numa situação de ruína, e também no momento em que essa pessoa tem esperança de que Deus vai fazer alguma coisa. Um pelicano no deserto não tem esperança nenhuma, ele vai morrer mesmo, né? A coruja no deserto, ela é um símbolo de ruína, que faz sentido e que vamos dizer assim, tem muito mais expectativa de reconstrução. Por isso, a NVI corretamente deixa a coruja no texto e o pelicano na nota de rodapé, porque conforme os estudiosos é uma possibilidade menor.
1: Agora, deixando o pelicano um pouco de lado, porque você mencionou ruína e o Salmo mostra um caos total. Por que o salmista aqui, ele sofre tanto? O que que ele fez de tão grave assim que ele não consegue dormir? Os ossos estão ardendo, ele está assim, quase que definhando.
2: Pastor Alberto, esta pergunta merece uma atenção especial, porque, veja bem, nem sempre nós estamos sofrendo por causa de algum pecado. A maneira de interpretar a vida e a realidade achando que todo sofrimento é consequência imediata de um pecado que a gente fez está errada. Há muitas pessoas que fizeram grandes erros e pecados e ainda não estão sofrendo por causa disso. E há muitas pessoas sofrendo muito, que não tem nada a ver com o pecado. Por isso é interessante observar que no Salmo 102, em nenhum momento há uma menção de que ele está passando por esse momento, porque ele fez alguma coisa errada. Nós devemos entender que nós sofremos pelas circunstâncias da vida, né? Quando nós temos uma epidemia, um problema qualquer, quando a água falta, ela falta em todas as casas, né? E não só na casa daqueles que são maus. Todos estamos expostos a problemas. E aqui houve um momento de sofrimento do povo que atingiu o salmista também. Nós devemos entender que, por causa do relacionamento de solidariedade que temos com os outros seres humanos, quando, por exemplo, há um erro da nação, ou do país, ou da sociedade, e todo mundo vai, de alguma forma, ser afetado, mesmo que não seja culpado individualmente. Então, o problema não é ficar tentando achar se alguém é culpado, se alguém é amaldiçoado, se alguém tem algum problema. A questão é entender que Deus utiliza circunstâncias difíceis da vida para o nosso benefício e que nós não podemos perder a esperança no momento desse.
1: Obrigado, Senhor, pela resposta. Você que está nos ouvindo agora, fique ligado mais um pouco. Vem agora a aplicação desse estudo para você.
2: Hoje, aqui no Rota 66, você estudou o Salmo 101 e o Salmo 102. Nós falamos sobre o Deus do esplendor, Deus da dor, mostrando como devemos entender a realidade de Deus nos momentos difíceis e diferentes da vida. E que lição especial devemos guardar no coração no dia de hoje? Meu querido ouvinte, não se esqueça e preste bem atenção. Na verdade, você precisa estar preparado. Estar preparado para quando tudo der certo e quando tudo der errado. Lembre-se que Deus é o Deus do esplendor e o Deus da dor. Não se esqueça dessa lição.
0: Encerramos mais um programa Rota 66, que volta nessa sintonia e horário com mais um estudo no livro de Salmos. E até o próximo. E acesse o site transmundial.com.br para conhecer mais esse ministério. E aquele abraço.
1: E esse foi o Rota 66, que hoje falou sobre Deus do esplendor, Deus da dor. Continue aqui com a gente, não desligue seu rádio, não desligue seu aplicativo. Daqui a pouquinho tem Devocional Dorothy chegando.
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4: Olá, aqui é a Dorothy. Em Daniel capítulo 2 e em Apocalipse capítulo 13, é interessante observar que o domínio mundial gentil começa e termina com uma grande imagem. Você deve se lembrar da grande imagem que tem a ver com Nabucodonosor em Daniel capítulo 2. E também a grande imagem que será exigida por aquele que deseja ser adorado, que não é outro senão o próprio Satanás aqui no planeta Terra. Em Daniel 2:42, os 10 dedos do pé são mencionados. Os 10 dedos, que representam 10 reis de um reino, que na verdade é o Império Romano reavivado. Ele na verdade nunca morreu e existirá simultaneamente no momento em que Deus estabelecer seu reino na segunda vinda de Cristo. No versículo 43 nós lemos: quanto ao que viste do ferro misturado com barro, haverá mistura por casamento, mas não se ligarão um ao outro, como o ferro não se mistura com barro. Em outras palavras, uma deterioração por mistura. O ferro do governo imperial romano misturado com barro da vontade popular, instável e facilmente moldável, que é exatamente o que aconteceu em terras onde a esfera da Roma antiga ainda existe. Falando da besta, que é o falso profeta, em Apocalipse capítulo 13, versículos 13 a 17, nós lemos: ela realizava grandes sinais à vista dos homens, de maneira que fazia descer fogo do céu para a terra. E por meio dos sinais que lhe fora permitido fazer na presença da besta, ou anticristo, observa esta palavra, enganava os habitantes da terra e lhes dizia que fizesse uma imagem à besta, que havia sido ferida pela espada e sobreviverá. Também lhe foi permitido dar fôlego à imagem da besta, para que a imagem falasse e fizesse com que todos os que não a adorassem fossem mortos. Ela obrigou a todos, pequenos e grandes, ricos e pobres, livres e escravos, a colocarem um sinal na mão direita ou na testa, para que ninguém pudesse comprar ou vender se não tivesse o sinal, ou seja, o nome da besta ou o número do seu nome. Interessante, não é mesmo? Isso é algo que já é possível e já está acontecendo não apenas em alguns animais, para que seus donos possam encontrá-los, mas já tem sido feito em seres humanos. Estamos vivendo em um momento muito crítico, um momento quando Jesus está nos chamando para termos certeza de que o conhecemos e o amamos, pois ele deseja nos levar antes que esse terrível dia de ira seja derramado sobre os rejeitadores do anticristo. Então continuamos e lemos em 2 Tessalonicenses capítulo 2. E seja revelado o homem do pecado, esse é o anticristo, o filho da perdição, que se opõe e se levanta contra tudo que se chama Deus ou é objeto de adoração, a ponto de assentar-se no santuário de Deus, apresentando-se como Deus, o homem do pecado. Literalmente significa o homem da impiedade. O mistério da impiedade é observado no século 7. No versículo 8, esse ímpio é um indivíduo do futuro, que subirá ao poder nos dias da tribulação. Não estou olhando para tentar descobrir quem é o anticristo. Estou olhando para ver Jesus voltar outra vez. Não estarei por aqui quando o anticristo vier, porque coloquei minha confiança em Jesus Cristo. Eu o recebi pessoalmente em minha vida. Ele virá para buscar aqueles que o conhecem e o amam, porque a ira que deveria ser derramada sobre mim foi derramada sobre ele na cruz, quando ele se fez pecado por mim. Eu serei levada com aqueles que conhecem e amam o Senhor Jesus. Mas virá aquele dia quando esse anticristo fingirá ser Deus e desejará ser adorado. No meio do período da tribulação, esse anticristo irá, na verdade, ao que será o templo judeu reconstruído, e há muita coisa pronta para isso agora, e ele vai profanar aquele mesmo templo em Jerusalém, colocando-se ali para ser adorado. Nosso Senhor disse, em Mateus 24:15, quando virdes no lugar santo, a abominação assoladora é disso que se trata, da qual falou o profeta Daniel. Esse será o clímax do grande pecado do homem da autodivinização, uma afronta declarada diante de Deus. Sim, será terrível o fim desses 7 anos da 70ª semana de anos. Louvado seja Deus, o Rei Jesus libertará a cidade sitiada de Jerusalém em sua segunda vinda. Ele destruirá todos os seus inimigos, simplesmente pela palavra do seu poder, e só. E eles desaparecerão. Então nós lemos como, de forma tremenda, Israel um dia verá aquele que eles mataram e se arrependerão. E aqueles que ficaram virão a amá-lo e conhecê-lo. Venha para Jesus hoje. Venha para ele enquanto você tem o hoje. Perceba que não se trata do que você deseja da vida. É o que Cristo fez para que ele seja tudo através de você. No nome de Jesus, que você seja liberta daquela hora tão terrível. Amém.

0: Gessé Lucas, com tua mão segura bem a minha. E agora vem chegando correndo para vencer mais um episódio com o pastor Paulo Biasi. E hoje vamos ouvir mais um tema super importante falando sobre quando a resposta é desastrosa, parte 3.
1: Corramos com perseverança a corrida marcada para nós, com os olhos fixos em Jesus, o líder e aperfeiçoador de nossa fé. Os ímpios pareciam estar em festa, e os alicerces daquela sociedade estavam sendo abalados. Mas, em meio ao caos, o profeta Abacuque teve uma explosão de fé. Ele reconheceu que Deus ainda estava no controle, exatamente como Ele continua a estar nos nossos dias. Produzido pela Igreja Mude em Chicago, você ouve Correndo para Vencer, com o Dr. Erwin Lutzer e sua clareza no ensino bíblico que nos ajuda a cruzar a linha de chegada. Hoje continuamos na série de 6 mensagens do pastor Lutzer sobre a vitória da oração não atendida. Agora o pastor Paulo Biasi vai nos falar mais sobre o que fazermos quando a resposta é desastrosa. Veremos como o profeta Abacuque fez quando lidou com uma situação desastrosa nos seus dias.
2: Nos versículos 17 a 19, este livro termina com uma explosão de louvor inacreditável e surpreendente. Ainda que a figueira não floresça e não haja frutos nas videiras, ainda que a colheita de azeitonas não dê em nada e os campos fiquem vazios e improdutivos, ainda que os rebanhos morram nos campos e os currais fiquem vazios, mesmo assim me alegrarei no Senhor, exultarei no Deus de minha salvação. O Senhor soberano é minha força, Ele torna os meus pés firmes como os da corça, para que eu possa andar em lugares altos. Qual é a conexão entre o que Abacuque estava aprendendo sobre Deus e essa explosão repentina de admiração e louvor? Existem duas conclusões que o profeta Abacuque alcançou na sua compreensão sobre Deus. Ele disse: se essas coisas são verdadeiras a respeito de Deus, então eu posso louvá-lo, mesmo quando tudo que estava firme estiver sendo arrancado e tudo estiver desmoronando ao meu redor. Então, em primeiro lugar, Deus está no controle. Os caldeus estão vindo nos atacar? Isso é assustador. Eles eram guerreiros perversos, eram maus, chegavam a arrancar a pele das pessoas ainda vivas. Eles eram bastante conhecidos pela sua violência. Os caldeus estão vindo? Sim, mas Deus diz: sou eu quem está levantando os caldeus, essa nação amarga e impetuosa que virá contra vocês. Isso faz parte da minha ação como disciplina e como condenação pelo pecado de vocês. Mas eu estou no controle. Você já se perguntou quanto esses caldeus eram fortes? Já se perguntou quanto o islamismo radical é forte? Por exemplo, já se perguntou quanta autoridade Pilatos tinha sobre Jesus? Me permita mudar um pouco essa pergunta. Você já se perguntou quanto o diabo é realmente forte? Talvez você esteja pensando: sim, pastor, eu realmente gostaria de saber. Então, nesse momento, você vai ficar sabendo, porque eu vou lhe contar. Está pronto? O diabo tem tanto poder quanto Deus lhe permite ter, e absolutamente nadinha a mais. E é isso que define a força do diabo. Ele não consegue nem vir lhe incomodar sem que isso passe pela permissão do controle de Jesus Cristo. O diabo queria atingir Pedro, mas Jesus disse: Simão, Simão, Satanás pediu permissão para lhe peneirar como trigo, mas ele não pode tocar em você até que eu autorize. Quando você entende isso, passa a orar contra Satanás, como devemos fazer e somos instruídos a fazer. Mas podemos orar com bastante fé, porque sabemos que é Deus que está no controle. E veja essas palavras que Jesus respondeu a Pilatos em João capítulo 19, versículo 11. Eu amo profundamente essas palavras. Jesus disse, ao que Jesus lhe afirmou, não terias qualquer poder sobre mim se não te fosse dado de cima. Mesmo que pessoas más estejam lhe perseguindo, apesar das situações negativas que estão acontecendo em sua vida, independentemente da injustiça que você está enfrentando, ainda que você sinta estar sendo marginalizado e incompreendido, lembre-se de que o mal não pode ter qualquer poder sobre você se isso não for permitido por Deus. Deus está no controle. É por isso que oramos para Deus. É por isso que aqui na Igreja Mude nós realizamos um dia de jejum e oração, porque nós acreditamos que, no fim das contas, precisamos submeter tudo a Deus. E podemos nos aproximar de Deus lhe trazendo qualquer assunto, porque Ele está no controle. Abacuque entendeu que nada estava acontecendo por acaso entre as nações. Nenhum governante subia ao trono e nenhum caía sem que Deus estivesse por trás de tudo. É claro que Deus não pratica o mal, mas Ele age soberanamente por meio de causas secundárias, controlando tudo o que acontece neste planeta de forma indireta. Essa é a primeira coisa. Em segundo lugar, quando Abacuque começou a relembrar a história dos israelitas e da libertação deles do Egito, ele aprendeu outra coisa sobre Deus. Ele já havia entendido sobre o controle de Deus, mas agora aprendeu sobre o cuidado de Deus. Ele começou a pensar em como Deus os guiou pelo Mar Vermelho, em como Deus secou o mar, em como Deus os alimentou no deserto, em como o Monte Sinai tremeu quando Deus entregou os 10 mandamentos a Moisés, e em como tudo isso aconteceu debaixo do controle soberano de Deus. E assim Deus libertou o seu povo. Então Abacuque pensou, quer saber de uma coisa? Eu também posso crer que Deus se importa comigo. E finalmente, Abacuque chegou a uma conclusão. Ele disse, eu nunca mais vou imaginar que o silêncio de Deus seja por indiferença da parte dele. Então, existem sim momentos em que Deus permanece em silêncio, mas isso não significa que ele não esteja agindo. Isso não significa que ele seja indiferente. Ainda assim, ele vê o pardal cair no chão. E você, como filho de Deus, é prioridade na lista de coisas que ele cuida nesse universo. Abacuque reconheceu. Vou aceitar o fato de que existem momentos em que Deus se cala, mas ele continua fiel, ele continua agindo e ele continua cuidando de mim. Na parte final do seu livro, no versículo 17 do capítulo 3, Abacuque diz uma coisa que, traduzido para os nossos dias, poderia ficar assim. Olha, mesmo que a geladeira fique vazia, mesmo que eu venha a perder o meu emprego ou já tenha o perdido, porque é exatamente isso que Abacuque está dizendo, já que o único meio de sustento naqueles tempos vinha da lavoura e dos animais do campo. Mas mesmo que tudo se volte contra mim e os meus planos acabem não dando certo, ainda assim, eu me alegrarei no Senhor e exultarei no Deus da minha salvação. Porque o Senhor Deus é a minha força e eu vou continuar crendo e confiando, não importa o que acontecer. É isso que o profeta estava dizendo nesse final. E então, no fim das contas, a pergunta é esta. Você acredita no cuidado de Deus e no controle de Deus? Você acredita que quando Deus nos coloca na fornalha, Ele não tira a mão do controle da temperatura? É por isso que podemos ter a certeza de que nada está acontecendo por acaso. Tudo está sendo conduzido para um fim determinado. Precisamos entender que Deus trabalha com um cronograma diferente. Deus estava dizendo: Abacuque, você está absolutamente certo sobre a minha santidade. Está certo sobre a minha justiça. Mas está errado sobre o tempo, porque o meu relógio não é o mesmo que o seu. William Cowper enfrentou crises de insanidade e tentou tirar a própria vida. Talvez você pergunte, mas quem foi ele? Cowper foi o escritor que nos deixou esta frase maravilhosa. Deus age de maneira misteriosa para realizar as suas maravilhas. William Cowper também escreveu um hino que diz: Fonte de sangue do Senhor corre do alto céu. Nela o mais vil pecador perdão de Deus obteve. Menciono isso porque existem pessoas que são realmente salvas, mas que enfrentam dificuldades como transtornos mentais, depressão ou uma sensação de desesperança. Aliás, é por isso que precisamos da igreja. É por isso que temos as nossas comunidades e pequenos grupos. Porque nenhum de nós consegue viver a vida cristã com sucesso estando sozinho. Então, embora isso seja maravilhoso, você frequentar apenas os cultos no final de semana não é suficiente. É preciso que você se conecte aos nossos ministérios, é preciso conhecer pessoas, é preciso fazer parte de um corpo que lhe ajuda na caminhada com Deus. Mas eu amo o que William Cowper escreveu com base nesse texto. Mesmo que a videira e a figueira não deem o fruto esperado, mesmo que todo o campo seque e não haja rebanhos nem gado, ainda assim Deus permanece o mesmo e o louvor afinará a minha voz, porque confiando nele eu não posso deixar de me alegrar. Deus está nos dizendo, aí mesmo onde você está, é possível você viver de forma diferente. Talvez você esteja pensando, pastor, eu não estou enxergando essa conexão. Então, o que vamos fazer é o seguinte. No nosso próximo programa, que será a parte 4 dessa mensagem, Deus vai trazer libertação para centenas de ouvintes quando eu explicar o que significa entrega. Porque, veja bem, é isso que fazemos como cristãos. Ouvimos uma mensagem como esta e depois oramos dizendo: ó Deus, eu oro para que tudo se resolva. Eu oro para que isso aconteça. Mas ficamos inquietos e não oramos com fé. Continuamos orando repetidamente, sem ver nenhum resultado, e ficamos ainda mais ansiosos. E Deus diz: você está orando, e isso é bom. Mas o que você não está fazendo é entender o significado da palavra entrega. Esperamos sinceramente que você nos acompanhe no nosso próximo programa. Não perca, porque como acabamos de mencionar no final, vamos explicar exatamente o que significa compromisso e como é possível entregar os seus fardos a Deus e se alegrar mesmo quando tudo parece estar agindo contra você. Foi isso que o profeta Abacuque fez. E não existe nenhuma razão que nos impede de também fazermos como Abacuque. Afinal, Deus é o mesmo ontem, hoje e para sempre. Muito obrigado, amigo ouvinte, por estar conosco. Obrigado pelas suas orações. Nosso desejo é que você cresça na graça e no conhecimento de Jesus Cristo. Então, não perca a conclusão desta mensagem na nossa próxima oportunidade. Nos vemos na próxima.
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1: Sete horas em ponto no horário de Brasília. Ótimo dia para você. Vamos juntos agora com o Presente Diário.
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1: Hoje, 2 de junho. Presente Diário traz como título Somente no Fim. A leitura bíblica está em Jeremias 30, verso 17 ao verso 24. Versículo-chave, Jeremias 30, verso 24. A ira do Senhor não se afastará até que ele tenha cumprido os propósitos do seu próprio coração. Nos dias que virão, vocês compreenderão isso. Dizem que o que conta numa história de vida não é o percurso, o meio de campo, as circunstâncias momentâneas ou os acontecimentos, muitas vezes desagradáveis, mas o final feliz. E foi assim com as histórias de Abraão, Isaque, Jacó, José, Moisés, Josué e em todas as biografias dos heróis da fé, apresentadas no livro de Hebreus, capítulo 11. O texto da leitura de hoje nos faz pensar nessa verdade por seu significado e por todas as lições preciosas que podemos tirar para a nossa vida. Nele, Deus promete restaurar a vida espiritual do seu povo, dando-lhe saúde, curando suas feridas, reedificando suas casas, palácios e cidades e, acima de tudo, colocando ações de graças em seus corações e cânticos de júbilo em seus lábios. No entanto, o que mais chamou a minha atenção foi Deus afirmar que fará tudo isso sem abrir mão da sua disciplina sobre o povo por causa do seu pecado. Versos 23 e verso 24. Isso me fez pensar o seguinte: esse momento e o resultado glorioso do agir de Deus chegarão, mas antes haverá dor e sofrimento. Será que quando isso acontecer, o povo terá consciência e condições espirituais para suportar o dia mau, com a certeza de que valerá a pena esperar esse resultado final, pois ele será completo e perfeito? A bênção na vida dos filhos de Deus é que, até nesses momentos, é possível ter paz. Deus diz: castigar-te-ei em justa medida. Verso 11, parte B, e na Bíblia

0: você entenderá depois.
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Davi Sasser, Anjos e Homens. Daqui a pouquinho, palavra do pastor.

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1: E ouvimos Anjos e Homens com Davi Sasser, agora 7:13, horário de Brasília, chegando Palavra do Pastor, uma mensagem muito especial falando sobre a grandeza do Salmo 1, com o pastor Dorivaldo Masson.
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3: Sou Dorivaldo Puerta Masson, pastor da Igreja Metodista Livre do Brasil. Quero ler o Salmo primeiro. É de uma grandeza tremenda este salmo. Como é feliz aquele que não segue o conselho dos ímpios, não imita a conduta dos pecadores, nem se assenta na roda dos zombadores. Ao contrário, sua satisfação está na lei do Senhor, e nessa lei medita dia e noite. É como árvore plantada à beira das águas correntes, dá fruto no tempo certo, e suas folhas não murcham. Tudo o que ele faz prospera. Não é o caso dos ímpios. São como a palha que o vento leva. Por isso os ímpios não resistirão no julgamento, nem os pecadores na comunidade dos justos. Pois o Senhor aprova o caminho dos justos, mas o caminho dos ímpios leva à destruição. Amados, a palavra de Deus diz que não há nenhum justo sequer, porque todos pecaram e destituídos foram da glória de Deus. Mas Paulo, escrevendo aos Romanos, no capítulo 5, ele diz que lá nós somos justificados pela fé em Jesus Cristo, pelo seu sangue. Então posso lhe afirmar que todos quantos recebem a Jesus Cristo como Salvador, essas pessoas tornam-se justificadas diante dos céus, diante do Pai, do Filho e do Espírito Santo. E agora Deus olha para esta pessoa, através da cobertura do sangue do Cordeiro Imaculado, que foi derramado na cruz do Calvário. E sem derramamento de sangue, não há remissão de pecados. Portanto, somos justificados pela fé. Crendo em Jesus, e crendo que a sua morte não foi em vão, e nem que ele morreu, viveu na terra e morreu só que para que se fizesse filmes a respeito de sua vida. E quando são exibidos esses filmes do sofrimento de Cristo, mas também de sua ressurreição. Mas eu quero que você pense que você pode sim ser um justificado. E se você já é um justificado, você pode dizer: eu sou um justo. Você pode dizer comigo: eu sou um justo pela fé em Jesus Cristo. Muita gente não vai entender. Ah, como você pode ser justo? Como um comedor de arroz e feijão pode ser justo? De maneira alguma. Mas eu quero dizer para você que os justos devem ter uma nova conduta. Ele deve ter um caderno novo, vamos dizer assim. Ele deve ter um livreto de conduta. Então, eu quero dizer que você que é justificado por Jesus, você deve ser uma pessoa que não faz confusão. Hoje existem muitas pessoas que se dizem justificados, justos, mas vivem fazendo confusão. Fazem confusão na família, fazem confusão porque quer imitar uma outra pessoa que ainda não é justificada. Faz confusão porque vive em lugares que ele não devia viver. Se assenta com pessoas que zombam daqueles que são justificados, não faz nenhuma diferença. Então, versículo 1 diz isto que nós acabamos de dizer. Você é um justo? Não faça confusão lá no seu trabalho. Não calunie ninguém. Não faça confusão na sua rua, no seu condomínio. Se você está numa comunidade, não faça confusão lá onde você está na sua comunidade. Seja alguém do bem. Consegue me entender? Tem gente que tem o dom de fazer confusão. Tem a mão podre. Onde põe a mão, apodrece. Onde põe a mão, dá errado. Não, você não é justo para isto. Você é justo para o bem, para a glória de Deus. Uma outra regrinha para os justos é porque eles amam a Bíblia. Antigamente, eu tinha uma musiquinha que era assim. Crente que guarda a Bíblia na gaveta, vai pro inferno bater papo com o capeta. E a gente falava muito isso nos acampamentos. Isso quando eu era jovem. Mas eu já estou ficando velho, mas ainda não guardo a minha Bíblia na gaveta. Bíblia não é um objeto decorativo. Tem gente que quer espantar os capetas pendurando réstia de alho, sal grosso, cruz e etc, etc. Outros deixam a Bíblia aberta no Salmo 91. Eu amo o Salmo 91. Mas ele por si só aberto, não vai acontecer nada de bom ou de ruim na sua casa. Você tem que amar, porque você é justificado. Você tem que amar a Bíblia. E quem ama a Bíblia procura estudar a Bíblia. Então você deve ir para a escola bíblica dominical. Ou se onde você está tem célula, vai para a célula. Se tem um grupo de estudo caseiro, vai para o grupo de estudo caseiro. Porque a palavra de Deus diz, no versículo 2, ao contrário, sua satisfação está na lei do Senhor, e nessa lei medita de dia e de noite. Sabe o que é isso? Prazer de ler a Bíblia. Você leu a Bíblia quantas vezes? Inteirinha, de capa a capa já. Hã? É bom ler. Tem gente que lê uma vez por ano só. Outros lê mais que uma vez por ano. Mas tem vários programas para você ler a Bíblia num ano sem muito esforço. E você tem que saber que você foi comprado por preço de sangue. Que você não é mais seu, você é um justo agora. Sabe uma outra coisa do justo? Porque você é justo? Você dá fruto. Você não é uma árvore frutífera. Você é como uma árvore plantada à beira de um riacho que as suas raízes são regadas. Então você tem uma vida exemplar. O seu corpo agora é casa do Espírito Santo. 2 Coríntios 6, 19. E no texto anterior, no Amar a Bíblia, 1 Coríntios 6, 20, e no 6, 19 fala que você é morada do Espírito Santo, e você precisa dar frutos. O famoso Enéas Tonines, isso no tempo de reavivamento, em 60 e alguma coisa, ele escreveu um livreto, Folhas e Frutos, um livreto muito, muito gostoso até hoje. Muito bem, porque você é um justo, você é um homem, uma mulher, uma família bem-sucedida. A Bíblia diz isto. É uma questão de você honrar a Deus com aquilo que Ele te dá. Honre a Deus com seus bens e você vai ser bem-sucedido. Ame a Deus com todo o seu coração. Versículo 3 diz isto. Você, tudo que você fizer, vai prosperar. Você quer prosperar? É só uma questão de ir para a palavra, para você ser bem-sucedido. Eu quero concluir perguntando, você tem vivido como um justo? Como está a sua vida? Eu gosto muito de falar de família, porque eu tenho uma família muito abençoada, graças a Deus. Ontem eu estive com meu filho mais velho, e ele foi lá em casa. Ele não me fala de papai. Filho de caipira fala, paiê. Paiê, vem ver o carro novo que Deus me deu. Aí eu fui ver o carro lindo do meu filho. Ah, que alegria! Porque ele sempre me honrou como pai. E filho que honra pai é bem sucedido, vive muitos anos. Como você tem vivido como um justo? Eu creio que você tem estado dentro da palavra, e a minha palavra é para você. Continue. Ame a Deus. Honre a Deus. Se você não tem lido a Bíblia, volte para a Bíblia. Tem esquecido a Bíblia? Ache a sua Bíblia. Se você não tem ido para os cultos, para a escola bíblica, é momento de frequentá-los e de tirar as suas dúvidas. Deus te abençoe. Em nome de Jesus. Amém.
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0: Agora, 7:31 no horário de Brasília. Ótimo dia, uma excelente.
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0: Esse é o nosso número para você participar e interagir aqui conosco. Daqui a pouquinho vamos ter o nosso Fique Por Dentro, trazendo para você sempre assuntos muito especiais. E no programa de hoje... vamos falar sobre fala infantil. Quando se preocupar, um tema muito importante, a partir das 8 da manhã no Fique Por Dentro, você é o nosso convidado aí para acompanhar, para participar. Quero mandar um abraço, um bom dia especial para Maria Elza, tá com a gente de Abaetetuba. Bom dia, Maria Elza, tudo bem, tudo tranquilo? Vera de Parnamirim tá com a gente também, obrigado pela companhia. Josias em São Paulo. Também por aqui, Roberto César, João Pessoa, Paraíba. Bom dia, Luiz Almeida e Sueli, na panificadora Cristina. Padaria aberta aí, recebendo todo mundo com muito carinho. José Raimundo em Roraima, bom dia. Gilberto tá com a gente também de Goiânia. Como é que você tá, Gilberto? Muito obrigado pela companhia. Luiz Góes participa também, direto de Goiás. Aguinaldo, um abraço para você, Aguinaldo. Ótima terça. Arimateia Fernandes, mandou um abraço para todos os ouvintes aí, também para Noêmia, que é a mãe. Pastor Ivan, direto de Salinas, Minas Gerais, olha só que bacana, que prazer receber você aqui, meu amigo. Bom dia, Pastor Ivan.
2: Fábio Zamana, bom dia, meu querido irmão, meus queridos irmãos e amigos de todo esse nosso Brasilzão. Aqui tem um viçosense, viu, Pastor Reginaldo? Viçosense, mas que mora em Salinas há mais de 40 anos, Salinas, norte de Minas Gerais. Um grande abraço para todos, Pastor Reginaldo em Viçosa, nossa terra. Que Deus abençoe vocês.
0: Ô, meu amigo, que prazer de receber, viu, Pastor Ivan? Um abraço para você, abraço para Helenils e também, que bacana, casal super querido, né? Muito bom receber seu áudio. Ótimo dia para vocês aí, dia sempre agitadíssimo, né? Muitas coisas aí para cumprir aí na agenda. Abraço para vocês. Vamos com música, tá chegando Purples, Lucro.

0: E ouvimos Purples cantando Lucro aqui na sua RTM.
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conselhos para uma boa saúde. A esperança que se retarda deixa o coração doente, mas o anseio satisfeito é árvore da vida. Provérbios 13, verso 12. Falar dos seus sentimentos é importante para a saúde. Emoções e sentimentos que são escondidos, reprimidos, acabam em doenças, como gastrite, úlcera, dores de cabeça, sem contar os muitos problemas psicológicos. Então vamos desabafar, confidenciar, partilhar a nossa intimidade, os nossos segredos, os nossos pecados. O diálogo, a fala, a palavra, é um poderoso remédio e excelente terapia. Lembre-se da palavra de Tiago, portanto, confessem os seus pecados uns aos outros e orem uns pelos outros para serem curados. Tiago 5, verso 16. Tomar decisões, por mais difíceis que possam ser, às vezes é um excelente remédio para a vida. A pessoa indecisa permanece na dúvida, na ansiedade, na angústia. A indecisão acumula problemas, preocupações, agressões, e a história humana é feita de decisões. Para decidir, é preciso saber renunciar, perder vantagem e valores para ganhar outros. Tomar decisões, por mais difícil que possa ser às vezes, é um excelente remédio para a vida. A pessoa indecisa permanece na dúvida, na ansiedade, na angústia. A indecisão acumula problemas, preocupações, agressões. A história humana é feita de decisões. E para decidir, é preciso saber renunciar, perder vantagem e valores para ganhar outros. Viver de aparências é prejudicial à saúde. Quem esconde a realidade, finge, faz pose, quer sempre dar a impressão que está bem, que é perfeito. E como uma estátua de bronze, mas com os pés de barro. Nada pior para a saúde que viver de aparências e fachadas. Por isso, seja quem você é. A rejeição de si próprio, a baixa autoestima, faz com que sejamos carrascos de nós mesmos. Os que não se aceitam são invejosos, ciumentos, imitadores, competitivos, destruidores. Aceitar-se, aceitar as críticas, é sabedoria, bom senso e alegria. Para manter uma boa saúde, seja verdadeiro e honesto. O mentiroso e o desonesto precisam mentir para sobreviver. Vendem uma imagem falsa, camufla seu eu real. Pessoas assim vivem sob a ameaça, o medo, o trambique, a falsidade, a insônia e o pesadelo. São candidatos a doenças, porque já vivem na insanidade mental e ética. Outro importante conselho para a saúde: ria bastante. O bom humor, a risada, o lazer, a alegria recuperam a saúde e trazem vida longa. A pessoa alegre tem o dom de alegrar o ambiente em que vive. Alegria é saúde, é terapia.

0: Agora, 7:48, horário de Brasília. Ótimo dia.
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Vamos lá, vamos juntos nesta terça-feira, friozinho aqui em São Paulo, hein? É, gente, que frio! Você que vai sair de casa, se prepara, que dentro de casa tá quentinho. Quando você sai, meu amigo, minha amiga, o vento tá gelado. Mandando um abraço, um bom dia para Luiz Matheus, está com a gente direto de Minas Gerais. Um abraço para você, Luiz Matheus, obrigado pela companhia. Também conosco, Osmar Medrado, participando com a gente. Um abraço para você, obrigado aí pela companhia. Comentando sobre a mensagem que nós lemos agora, né? Falando sobre saúde que precisamos. Uma mensagem muito especial, né, meu amigo? Dicas valiosas aí, dicas valiosas. E a gente vê a importância, né, da nossa, do nosso emocional mesmo, né? É importante, importante pra gente manter uma boa saúde. Quem também tá conosco, Elenilze, sempre, sempre, sempre acompanhando aí nesse horário. Maridão já passou por aqui, pastor Ivan, é, casal unido aí, tomando aquele cafezinho e ouvindo a RTM. A Béia na estrada também, né? Acompanhando a gente, viajando aí. Que beleza, hein, Béia? Curtindo e aproveitando a vida. Isso aí. Roberto César tá com a gente também. Marília Lira tá chegando direto de Manaus, Amazonas. Tudo bem, Marília? Bom dia. Bom dia, pastor Sebastião Neto. Tá com a gente direto de São Caetano do Sul. E falou bom dia, Zamana. Muito bom estar conectado logo de manhã com a RTM Brasil. Que Deus abençoe você e sua família, seu ministério, junto com essa querida missão. Ô, pastor Sebastião, sempre um prazer te receber aqui, viu? É, junto com toda a família, né? Sempre ouvindo a RTM, para nós é um privilégio. Ótimo dia para você também, para sua linda família. Uma terça-feira maravilhosa aí. Cristina Feijó tá lá no Rio de Janeiro. Falou aqui no Rio, Fábio, tá frio e chovendo. Eita, nós. Abraço, Cris. Marcos Moreira tá com a gente também, direto de Manaus. Tudo bem, Marcos? Bom dia. Jurandir Matias, lá em Pernambuco. Olha que bacana. Aí tá quente, né, ô Jurandir? É, aí sempre quente. Felipe Viana tá com a gente em Vargem Grande Paulista. Ótimo dia para você, Felipe. Obrigado por estar com a gente aí nesta terça-feira. Luciene na Suíça, tá chegando conosco também. Como é que você tá, Luciene? Como é que tá, Luana? Grandona já, hein? Tempo passa, menina, o tempo passa. Um abraço pra você e pra toda a família. E vamos com música. João Alexandre com Trio Tris, tu és maravilhoso.

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4: Muito bom dia para você. Começando o Fique por Dentro aqui pela RTM Brasil. Eu sou Fábio Zamana, comigo Luana França. Tudo bem, Luana? Bom dia.
5: Bom dia, Fábio. Bom dia para você, ouvinte amigo da RTM. Está no ar o Fique por Dentro, oficial Terçol.
4: Ótima terça-feira para você. E vamos juntos, já mandando aquele abraço, aquele bom dia para você que acompanha pelo nosso site. As câmeras já estão ligadas em rtmbrasil.org.br, para você que ouve pelo aplicativo e por onde mais, Luana?
5: Pela Rádio Vila Nova, 87,9 FM, Tocantins, Amazonas, Rádio Integridade, 91,1 FM, Santa Rosa, Peru, e Rede Semeap, 92,3 FM, Recife, Pernambuco. Bom dia!
4: Muito bom dia para todo mundo, e hoje no Fique por Dentro com um tema muito importante. Vamos falar sobre fala infantil, quando se preocupar.
5: Vamos falar com Renata Paes, que é professora dos cursos de Fonoaudiologia, Medicina e Psicologia na UniUB.
4: Hoje teremos também Lidere com Marissa Ribeiro, falando sobre liderança moldada por Deus, a vida de Paulo.
5: Hoje também temos a Esperança com ela, Suzy Peck, diretora global do Mulheres de Esperança, com o tema: o que você vê ao olhar no espelho?
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4: E o nosso destaque desta terça-feira, falando sobre o desenvolvimento da fala infantil, que é um processo fundamental para a comunicação, aprendizagem e socialização da criança.
5: No entanto, cada criança possui seu próprio ritmo de desenvolvimento, o que muitas vezes gera dúvida entre pais e responsáveis sobre o momento certo de procurar ajuda profissional. Embora algumas diferenças sejam consideradas normais, certos sinais merecem atenção.
4: Nos primeiros anos de vida, é esperado que a criança comece a balbuciar, formar palavras simples e ampliar gradualmente o vocabulário. Quando a ausência dessas etapas ou grande dificuldade de comunicação em comparação com crianças da mesma idade pode exigir, assim, algum atraso, né, no desenvolvimento da linguagem.
5: Entre os sinais de alerta estão dificuldade para compreender comandos simples, pouca interação verbal, troca excessiva de sons, fala incompreensível após certa idade e ausência de evolução na comunicação.
4: E as causas podem variar bastante. Problemas auditivos, transtornos de neurodesenvolvimento, dificuldades emocionais, estímulos insuficientes e alterações motoras da fala estão entre os fatores que podem interferir na linguagem infantil.
5: Por isso, a avaliação especializada é essencial para identificar precocemente qualquer alteração e iniciar o acompanhamento adequado.
4: Outro ponto importante é evitar comparações excessivas entre crianças. Embora o desenvolvimento tenha marcos esperados, cada criança apresenta características próprias.
5: Ainda assim, ignorar sinais persistentes pode atrasar diagnósticos e comprometer aspectos sociais e escolares no futuro.
4: E para falar sobre o tema fala infantil, quando se preocupar, o Fique por Dentro conversa com Renata Paes. Ela que

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0: 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Luana, que friozinho hoje, hein?
1: Ai, todos os dias tá difícil, viu?
0: É, mas hoje tá mais frio que ontem.
1: Um dia tá superando o outro, nem chegamos ainda no inverno.
0: É verdade, né? 12 graus hoje.
1: Que medo desse inverno.
0: O inverno promete. Estaremos de férias no inverno, hein, Luana?
1: É, bem
0: Pelo menos vai dar pra ficar debaixo das cobertas. Né?
1: Exatamente, acho que eu vou pegar o começo, sim.
0: É, então, e eu estarei viajando em julho para Santa Catarina, onde lá já é frio naturalmente, para um casamento, né? Então você imagina o frio que vai estar lá em Santa Catarina.
1: Você tá procurando, meu amigo.
0: É, então, mas não tem o que fazer, né? O casamento vai ser lá, né, Lonete?
1: É sobre isso.
0: Já comprei aquelas camisas térmicas para colocar por baixo, né? Porque como você é padrinho, tem que usar terno, então eu já comprei aquelas camisas térmicas para colocar por baixo.
1: Padrinho.
0: E é sobre isso. Agora as mulheres que sofrem, né? A Andrea tá pensando o que ela vai fazer, porque no frio...
1: Vestido.
0: Madrinha.
1: Vestido. Não tem como.
0: Não, vestido, mas e aí, né? Quem que vai colocar por cima do vestido, viu, Lorete?
1: Esse é o problema.
0: Vou ter que pegar alguma roupa emprestada com a dona da mansão. Vamos com a previsão para hoje.
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1: Vou começar falando da região sul. O sol aparece entre nuvens na maior parte dos estados. Há previsão de chuva fraca em trechos do litoral do Paraná, Santa Catarina e Rio Grande do Sul. As temperaturas seguem baixas durante a manhã, com possibilidade de geada em áreas de serra e também entre os estados gaúcho e catarinense. Em Porto Alegre, o dia será de tempo firme e muitas nuvens. Falando agora da região sudeste, a chuva ganha força em áreas do litoral e também em pontos do interior. Há previsão de pancadas entre São Paulo, Rio de Janeiro, Espírito Santo e parte de Minas Gerais. Na capital paulista, o sol aparece entre muitas nuvens e há máxima de 20 graus. No Rio de Janeiro, há previsão de chuva moderada forte ao longo do dia. Já em Belo Horizonte, a chuva deve ocorrer de forma rápida pela manhã e também pela tarde. Vamos falar da região centro-oeste. O tempo permanece firme na maior parte da região. O sol predomina em Mato Grosso do Sul, Goiás e no Distrito Federal, com temperaturas mais elevadas durante a tarde. Em Campo Grande, Cuiabá, a previsão é de sol entre nuvens e sem expectativa de chuva significativa. Já na região norte do país, permanecem as instabilidades mais intensas do país. Pancadas de chuva, trovoadas e possibilidade de temporais atingem áreas de Roraima, Amapá, Amazonas e Pará. Em contrapartida, Acre, Rondônia, Tocantins e o extremo sul do Amazonas e do Pará terão períodos de sol e variação de nuvens ao longo do dia. Para finalizar com a região nordeste, a chuva continua concentrada no litoral, principalmente entre a Bahia, Pernambuco, Paraíba e Rio Grande do Norte. Também há previsão de pancadas entre o Maranhão, Piauí e pontos do Ceará. No interior nordestino, o tempo segue seco e com baixa índices de umidade. Essas foram as informações da previsão do tempo para essa terça-feira com fonte Clima Tempo. Fábio.
0: Maravilha, Luana. Vem chegando Lidere.
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3: meus personagens bíblicos favoritos é Paulo, e por vários motivos, eu vou falar alguns aqui. A sua ousadia, sua liderança, seu processo de transformação, o impacto do seu trabalho, a inteligência dele, além do temor a Deus e a sua maneira amorosa de falar, apesar de ser sempre muito firme.

0: A história dele mostra uma transformação total na sua liderança. E como eu também tenho buscado essa transformação na minha liderança, eu fiquei bem instigada a usá-lo de base para essa e para as próximas duas colunas. Para ajudar, recentemente fui estimulada a ler alguns capítulos do livro sobre esse personagem, escrito por Charles Swindoll. E eu gostaria de compartilhar com vocês alguns aspectos que eu aprendi e sobre os quais eu também pude refletir. Se você não se lembra muito bem, Paulo era um judeu muito estudioso, um mestre da lei e um pouco extremista, extremamente intenso, violento e que perseguia e matava os cristãos, aqueles que seguiam a Jesus. Mesmo sendo para o lado negativo, ninguém pode negar que a liderança dele, a influência que ele exercia, era muito presente e muito marcante. Mas esse homem foi chamado por Deus por meio de uma visão e esse encontro e o que aconteceu depois mudou completamente a vida dele. Cabe lembrar que esse processo de transformação não aconteceu no primeiro encontro. Foram necessários alguns anos de humilhação, rejeição, deserto, solitude, perseguição, tortura e muitas prisões. Quem vê o final da história, com um ministério impactante, uma liderança incrível, talvez não se lembre do processo inteiro. E assim também na nossa vida. A transformação e a lapidação da nossa liderança e influência não acontecem em um encontro, ouvindo uma coluna do Lidere, ou tendo uma visão incrível de futuro. Muitas vezes são necessários alguns anos. Charles Swindoll comenta nesse livro sobre Paulo que ele precisou passar por tudo isso para poder ressignificar sua vida e entender que toda sua independência, autonomia e autossuficiência precisavam ser transformados por Jesus para que o seu ministério fosse realmente influente e transformador. Você já parou para pensar que talvez a sua liderança, para ser realmente relevante, para transformar o lugar onde você está, também precisa passar pelo deserto, por um tempo de solitude, de isolamento e de humilhação? Pois é, nas próximas duas colunas eu vou trazer aqui para vocês alguns aspectos bem práticos que eu aprendi na leitura do livro e que com certeza vão te ajudar a também passar por esse processo de transformação que forja em nós uma liderança impactante e transformadora.
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2: Chegando às principais notícias desta terça-feira, 2 de junho, começando com destaque nacional. O Ministério da Fazenda informou que terá reuniões nesta semana com autoridades dos Estados Unidos.
3: O objetivo é discutir a classificação do PCC e do Comando Vermelho como organizações terroristas internacionais pelo governo norte-americano.
2: Segundo especialistas, o diálogo deve servir para esclarecer os impactos da medida e ampliar a troca de informações entre os dois países.
3: Entre os temas que podem ser debatidos estão compartilhamento de inteligência, possíveis reflexos para instituições financeiras e empresas, além das ações de combate ao crime organizado.
2: Analistas avaliam que uma eventual revisão da decisão é considerada pouco provável no curto prazo.
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3: Passa a valer nesta terça-feira a resolução do Conselho Federal de Medicina, que proíbe o uso de PMMA em procedimentos com finalidade estética.
2: E a medida será publicada no Diário Oficial da União.
3: A exceção é para o tratamento da lipodistrofia em pacientes atendidos dentro dos protocolos previstos pelo Sistema Único de Saúde.
2: E segundo o Conselho Federal, a decisão foi tomada após registros de complicações relacionadas ao uso da substância.
3: A norma prevê responsabilização dos profissionais que descumprirem a determinação.
2: O PMMA era utilizado como preenchedor em procedimentos estéticos para aumento de volume em diferentes regiões do corpo.
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3: O governo federal encerrou a consulta pública para a elaboração de um guia voltado ao desenvolvimento de competências digitais da população idosa.
2: A iniciativa busca ampliar o acesso de pessoas com 60 anos ou mais a serviços digitais.
3: Entre os desafios apontados estão dificuldade no uso de aplicativos, acesso limitado à internet e falta de capacitação para utilizar plataformas públicas e serviços online.
2: As propostas incluem ampliação do acesso a dispositivos aplicativos e a conexão com a internet, além da criação de espaços para capacitação e inclusão digital.
3: Também estão previstas ações de orientação para o uso seguro da tecnologia, com foco na prevenção de golpes, fraudes e desinformação.
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2: Agora, destaque internacional. A greve geral marcada para amanhã, quarta-feira, em Portugal, deve afetar voos entre Brasil e o país europeu.
3: O aeroporto de Lisboa orienta os passageiros a verificarem a situação dos voos antes de seguir para o terminal.
2: A TAP manterá parte das operações entre os dois países, enquanto Azul e Latam confirmaram cancelamento de voos programados para os dias 2 e 3 de junho.
3: As companhias informaram que os passageiros afetados estão sendo comunicados e poderão consultar opções de remarcação ou reembolso pelos canais oficiais.
2: A paralisação também deve impactar outros serviços de transporte em Portugal.
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3: A Agência de Saúde Pública da Suécia passou a recomendar que pais evitem o uso do celular durante momentos de convivência com os filhos.
2: E a orientação é que os aparelhos sejam utilizados apenas quando necessário ou em atividades compartilhadas com as crianças.
3: Segundo o órgão, estudos apontam que o uso frequente de telas pelos pais pode reduzir a interação familiar e influenciar os hábitos digitais das crianças.
2: As diretrizes também recomendam ambientes sem telas, como quartos e mesas de refeição, além de evitar o uso do dispositivo antes de dormir e por crianças com menos de 2 anos.
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1: E ele chegou, Mati Matheus, muito bom dia.
2: Muito bom dia, morrendo de frio. Deixa eu abaixar minha cabeça aqui que pra facilitar o trabalho de Fábio.
1: Ah, obrigado, viu?
2: Né, que
1: nosso diretor de câmera agradece.
2: É o diretor de câmeras, diretor de locução das 4 até as 9?
1: Até as 9.
2: Ou até 8h59?
1: Até as 9.
2: Até as 9, então. Nosso diretor de locução e vídeo das 4 até as 9.
1: Tá, quantas blusas, Mati Matheus?
2: Eu tô com uma só.
1: Só essa?
2: Só essa.
3: Eu sou tá uma pessoa
2: muito calorenta. Eu sou uma pessoa muito calorenta.
1: Por isso tá passando frio.
2: Não, o problema é minha mão. Minha mão. Minha temperatura é muito regulada pela minha mão, impressionantemente. Então, assim, sempre que eu tô esquentando a mão é porque eu tô com muito frio. Aí quando eu tô assim.
1: Eu tô com frio nos pés hoje. Eu tô com uma meia, mas tá geralmente quando tá muito frio eu coloco duas.
2: Então, mas eu não sou uma pessoa muito sentir frio, mas quando o frio pega na mão, parece que passa pro corpo todo, mas é só a mão que tá gelada.
1: E a questão do pescoço também, né? Por isso que a gente usa o cachecol no frio, né? Até a gente, numa entrevista, a gente abordou isso, né, Luana? Você lembra? Essa questão de quando a gente aquece o pescoço, né? Pra evitar gripes e resfriados. Porque essas partes do corpo que terminam, né? No caso das mãos, dos pés, do pescoço, tá indo pra cabeça. Então, realmente, são áreas que a gente sente muito frio. E se você aquece, a chance de você ficar doente é menor. Então, isso aí foi uma médica que falou pra gente.
3: Dicas de Fábio Zamana.
2: Eu vou pegar depois na censura e vou anotar.
1: E cachecol fica chique. Falando nisso, se você verdade. Quiser encomendar um cachecol também, o Pedro faz cachecol, viu?
2: Pedro
3: sério?
2: Faz?
1: Pedro, ele faz crochê.
3: Você não. Você
2: tá escondendo o ouro? Não, eu sabia que ele faz crochê, mas...
3: Não, eu não sabia que ele fazia.
1: Ele faz cachecol. Ele tá fazendo um cachecol, acho que era até pro Thiago, inclusive.
3: Eu tô passada.
2: É que eu não gosto muito de coisas...
1: Encomendas
2: apertando aqui
1: com
2: assim.
1: Pedro.
3: Não, eu já
1: mas
3: vou encomendar.
1: Solto o
3: alô, Pedro. É sério isso mesmo?
1: É, ele faz, só que eu não sei como é que tá o tempo dele agora, né? Pra fazer, porque eu sei que ele tá fazendo um cachecol pro Thiago, por conta da moto. Da motinho do Thiago, o cachecol.
3: O Pedro, quem diria?
1: dois anos pra entregar?
2: Dois anos.
1: Então.
2: Um dia ele entrega,
3: um
2: né?
3: Dia ele entrega.
1: Daqui os próximos invernos você vai ter um cachecol.
2: Eu tava precisando de roupa de frio também, Pedro. Por favor, se você puder me providenciar até quarta-feira.
1: Aí ele já não tem.
2: Gente, tá muito caro as roupas de frio.
1: Não, roupa de frio, roupa de calor, roupa de criança, tudo.
2: Não, eu achei muito assustador, porque, gente, vocês vão ficar sem a minha presença a partir de quinta-feira.
1: Por quê? Vai viajar?
2: Vou no congresso das IELs, né, das Igrejas Evangélicas Livres. Aí eu vou pro Sul.
1: Eita!
3: Alô, Sul, Matheus tá chegando.
2: Ah, Curitiba, vou pra Curitiba.
3: Alô, Curitiba. Dias,
2: vou passar o feriado lá. Eu precisava de roupa de frio, fui no mercado, olha. Fui no shopping.
1: Antigamente o mercado vendia.
2: É, opa, fui no shopping, fui ver as roupas. Um moletom liso, sem touca, R$234,90.
1: É.
3: Feirinha da madrugada, meu amigo.
2: Nossa, eu vou ter que... Nossa, eu não sei o que eu vou fazer. Eu vou emendar uma roupa na outra e torcer pra Deus me esquentar, porque...
1: Leva o edredom, enrola o edredom e fica andando nas ruas de Curitiba com o edredom.
2: Ah, não vou andar muito na rua.
1: Você vai ser assaltado.
2: É verdade, eu vou poder correr na rua. Tranquilinho. Olha, eu vou subir o Jim Hatz agora.
3: Quero ver.
2: Eu também,
3: quero provas, vídeos.
2: Eu que abri mão do primeiro lugar. Tá difícil agora, galera. Tô em quarto.
1: Ah, eu nem olho isso. Eu já entrei sabendo que ia perder.
3: Eu também. Eu tô bem tranquilo. Eu fui respeitando meus treinos. Então. Não tem
1: eu
3: como.
1: Eu também. Eu não mudei nada do meu treino.
2: Eu fui tentando manter o primeiro lugar, acabei lesionando o joelho de novo.
1: Então, eu falei
3: por
1: também.
3: Isso.
2: Tamo aí, né?
3: Aí, por isso que eu
1: a gente já previa isso.
3: Tamo a aí, pausa galera. Também é treino, viu?
2: Viu? É. Anotem, galera. É verdade.
1: É verdade esse bilhete.
2: É verdade.
1: Mas o que você conta pra gente aí, Mati Matheus?
2: O que que eu conto, meu amigo?
1: Faltando quantos dias pra Copa?
2: Nossa, graças a Deus,
1: 10
2: diazinho pra Copa. Eu confesso que eu tô mais ansioso pra Copa do que pro meu aniversário. Tô doidinho, tô doido pra Copa.
1: Seu aniversário vai ser quando?
2: Em agosto.
1: Ah, agosto.
2: É que eu nunca fui muito de ligar pro aniversário, aí qualquer coisa desculpa pra esquecer o aniversário.
1: Ah, né? Então tudo bem, eu vou pegar a sua parte lá do nosso rateio de vidro pra mim.
2: Não, presente.
3: Afinal, é quando?
1: É agosto.
3: Afinal, da Copa?
1: Ah, da Copa, você tá falando agora?
2: 19 de julho.
3: 19
2: de julho. Eu sei que é em julho, não sei. Entre o dia 1 ao dia 30, afinal, galera, eu vou falar, depois eu me informo melhor. Mas iniciamos preparativos para a Copa, a seleção brasileira já embarcou em seu avião rumo aos Estados Unidos. onde fará sua preparação para o último amistoso pré-Copa contra o Egito e para a Copa do Mundo, porque já vai utilizar os estabelecimentos que a CBF disponibilizou visando essa preparação. Mas também tivemos as partidas amistosas pré-Copa no mundo inteiro. Tivemos a Noruega, que venceu a Suécia por 3-1, e a Colômbia, que enfrentou a Costa Rica e também ganhou por 3-1. Também hoje teremos mais confrontos internacionais. Teremos o melhor jogo do dia, na minha opinião, que será a Croácia contra a Bélgica, 1 da tarde. Teremos Marrocos, que duela contra o Madagascar. Não é o Madagascar o filme, galera. É o Madagascar
1: país.
2: Muito
1: bom, país, por sinal.
2: É. Nosso rei Julian, um dos melhores personagens já feitos, né? E o confronto será às 2. Teremos País de Gales, em que enfrenta a isso aí eu não sei falar. É o Gana ou a Gana? Enfrenta a Gana.
1: É, boa pergunta.
2: Às 13h45. E fechando os amistosos, teremos Haiti e Nova Zelândia, que se enfrentam às 9 da noite. E se você não quer ver seleções jogando, teremos Copa do Nordeste, a grande final da competição. Manhã deve estar feliz hoje, porque o Vitória enfrenta o Fortaleza em mais um clássico, valendo o grande título de campeão nordestino às 9 da noite. E encerrando o nosso boletim, não é sobre basquete, não é sobre futebol, né? Arremesso de peso, atletismo, mas temos o brasileiro que tem sido citado todo dia, e não é o Neymar, é o João Fonseca, porque abemos tênis masculino. Se temos tênis, temos João Fonseca, e se temos João Fonseca, temos Brasil em campo e Brasil em quadra. E nessa terça-feira ele enfrenta o Jacob Mensink pelas quartas de final de Roland Garros, com início previsto para as 13h15 da tarde. E o Marcelo me ensinou uma coisa. Gente, tá 13h15 aqui, mas pode anotar que vai ter algum atraso aí, tá bom? Então assim, se você chegar atrasado pra partida, tá tudo certo. Às vezes você vai chegar e vai estar acontecendo outra partida. Então tentei pra você acompanhar, assim como eu estarei acompanhando junto com a nação brasileira. E lembrando que o João Fonseca vem fazendo história, que venceu muitos adversários difíceis, como o Novak Djokovic e o Casper Ruud. E é isso.
1: Eu acho que a gente podia criar um quadro aqui, uma coluna, para falar sobre as coisas que tá rolando na internet.
3: Boa.
1: Por quê? A Copa, porque da música, lá tá todo mundo da música lá do cantor.
3: Não?
1: Do hino nacional, gente. Que ele...
2: Nossa! Gente, eu fui no...
1: Mas eu fiquei com dó, porque falam que o problema foi o retorno dele, né? Que não funcionou, né?
2: Não, mas sem o retorno, ele tava totalmente fora de ritmo, se pegar só a voz dele.
1: Então, mas tem que ver se ele tava com fone, se o fone funcionou, se o som do estádio tava baixo, sei lá.
2: Mas a transmissão tava feia.
1: Ficou feio, gente. Ficou feio. Que vergonha por ele.
2: Não, eu tava com meus familiares, a gente foi num restaurante temático de futebol pra ver. E, gente, que situaçãozinha chata. Porque assim, é legal ver que a torcida está junto com o Brasil depois de muito tempo, a gente passando um tempo desacreditado, porque fazia anos, desde 2014, que a seleção não cantava um hino pós fim do hino. E assim, ver a seleção cantar junto com a torcida quando todo o barulho acabou, foi muito bom.
1: É, foi bom nesse sentido e foi ruim. Pelo que foi oferecido.
2: Acontece. Faz quem parte, sabe, né? Faz ao vivo, né?
1: É.
2: Por isso o que a RTM é bom.
1: O Edu Chaclian, ele tá... Os nossos ouvintes são os nossos produtores, né? Eles nos ajudam em tudo aí, viu? E ele tá falando que a final, que a gente tá falando da Copa,
3: né?
1: Isso, vai ser dia 19 de julho, entre Brasil e França. Eu estarei...
2: Amém.
3: Nossos ouvintes são assim.
2: Posso compartilhar
1: Compartilhe.
2: Eu queria que fosse Brasil e Espanha, por conta do confronto Neymar e Yamal.
3: Lá vem ele.
2: Porém, tem um jogador da França que provocou o Brasil.
1: Ah,
2: o Lise.
1: Aí você quer...
2: Agora eu quero com toda a força do mundo que o Brasil venha, vá pra final com a França. Neymar então vai dar uma surra no Mbappé e o Rafinha vai botar o Lise no bolso.
1: Gente, eu tô ficando nervoso só de saber desse jogo.
3: Ansioso.
2: Mas tem muita coisa pela frente, galera. Tem 148 jogos ainda pra chegar nessa grande partida. Então... Vamos torcer pelo Brasil, todo mundo junto. Inclusive, hoje eu estou de Brasil por baixo dessa camiseta.
3: Eu não tenho, sabia, Fábio?
2: Mas tá muito frio para levantar.
1: O que, que você não
3: eu
1: tem,
3: não tenho
1: Nanete?
3: Nada ainda do Brasil, preciso providenciar.
2: Vamos,
3: Nanete.
2: Vamos fazer essa...
1: Aproveita
2: falou,
1: hoje que vai
2: faz
1: sobrar.
2: Faz a campanha, faz a campanha.
1: Porque... Não, não vai ter a gravação hoje aqui do Globo do Brasil. Aproveita que alguém vai esquecer alguma coisa, você deixa um tempo e leva. É. Fala, gente, esqueceram.
3: Não, eu quero buscar. Participar. E eu não trouxe nada, porque eu não tenho.
1: Não, eu faço aqui meu protesto, porque, gente, vem mais cedo, grava mais cedo. A gente tá aqui, ó, Luana toda arrumada, maquiada, eu aqui no estúdio, entendeu? Cortei até o cabelo, mas assim, vem mais cedo, gravar mais cedo.
2: O Fábio que, né, colocou cabelo, gente.
1: Coloquei cabelo, arrumei o cabelo,
2: pra
1: pinei
2: isso?
1: O cabelo.
2: Aproveita, pra ninguém isso? Aproveita. Ninguém não, aproveita, não.
1: Hashtag desabafo.
2: Vamos fazer...
1: Alô, Gabi.
2: Vamos fazer um protesto no chat, todo mundo...
1: Venho gravar mais cedo.
2: Quando chegar os próximos locutores, você coloca lá, Gabi chama o Fábio.
1: Isso, Gabi chama o Fábio.
2: Hashtag chama,
1: hashtag chama o Fábio. Vem gravar o Cláudio também à noite. Tchau, Matheus. Já estourou o horário.
2: Valeu,
1: tá aqui
2: valeu.
1: No ouvido. Tchau.
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1: É, vamos lá, para você participando e interagindo pelo nosso WhatsApp. Luana, pede pro diretor colocar o número na tela.
2: Diretor, na tela.
1: Isso, é o 11974-181-4566. Então participe, assim como já fez a Dirley de Indiana, mandou uma foto aí de um frio, uma pessoa com muito frio, tremendo de frio, e é sobre isso, né? Sobre isso. Quem mais, Luana?
2: A nossa querida Bea de Pomerode também está na estrada. Acompanhando aqui o Fico por Dentro.
1: Abraço, Bea, abraço pra você e pro maridão aí, viu? Pedro e Judela em Pirassununga mandou um recado pro Matheus. O frio entra pelos pés. Coloca o meião de futebol aí, Matheus.
2: Sobre
1: dica,
2: isso.
1: Boa dica.
2: Edoan também está ligadinho, de São Gonçalo, do Gurgueia, Piauí.
1: Opa, abraço.
2: Isso mesmo.
1: Miriam tá com a gente também e falou muito importante as recomendações sobre uso de tela. É, eu acho ótimo que essas mudanças todas estão fazendo. Sinceramente, eu acho tudo ótimo. Tem que restringir cada vez mais. Sou super a favor, né, Luana?
2: Com certeza.
1: Quem mais?
2: Sérvulo Antônio de Caxambu, Minas Gerais, ligadinho na programação. Fica aqui meu bom dia.
1: Bom dia, bom dia. E vamos para o intervalo, porque daqui a pouquinho teremos a Esperança e na sequência a nossa entrevista muito especial. Hoje falando sobre fala infantil, quando se preocupar, e a Renata Paz já está aqui no link para falar com a gente sobre esse assunto. Então participe, mande seu relato aí, como é que foi na sua casa, com seus filhos, com os netos, com todo mundo, tá bom? Participe.
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12: Conversando com os amigos um tempo atrás, surgiu a pergunta: o que você vê quando olha no espelho? E antes que alguém respondesse, logo ditamos uma regra. A resposta não pode ser sobre características físicas, mas sim sobre quem você é por dentro. Pensa numa conversa interessante. Amei o que ouvi e fui levada a uma profunda reflexão. A imagem refletida no espelho conta uma história sobre quem somos, por fora e por dentro. E você, já pensou nisso antes? Você já se olhou no espelho e pensou em tudo que ele revela sobre você? O que te define? Ou seria melhor perguntar quem te define? Quem as pessoas disseram e dizem que você é? Seja qual for sua resposta para cada pergunta, quero dizer algo muito importante para você. Foi o próprio Deus quem teceu cada pedacinho seu de forma maravilhosa e surpreendente. O padrão de beleza do Criador é amplamente diversificado. Ele é criativo e capricha em tudo o que faz. Ele criou tipos diferentes de cabelos, cor de olhos, alturas, biotipos e cor de pele. São tantos detalhes que compõem cada um de nós. E nossa beleza vai muito além da aparência. Deus nos presenteou com dons e talentos e nos formou com exclusividade. Um homem ou uma mulher só pode receber aquilo que lhe é dado do céu. Não existe ninguém no mundo com a combinação de personalidade, voz, aparência e talentos que você tem. Absolutamente ninguém. E o mais incrível de tudo é que o nosso Criador nos ama. Ele sabe que os nossos corpos envelhecem, perdem o vigor, mas Ele não deixa de nos amar. Ao contrário, Ele diz que mesmo em nossa velhice, quando tivermos cabelos brancos, Ele nos susterá, pois Ele nos fez e nos levará, susterá e salvará. Em João 1,12, lemos que por nos amar, Ele nos dá um presente maravilhoso que muda nossa história e nosso olhar para nós mesmos e para o mundo. Ao recebermos Cristo, nos tornamos seus filhos. Contudo, aos que o receberam, aos que creram em seu nome, deu-lhes o direito de se tornarem filhos de Deus. Em Cristo, somos filhos abençoados com todas as bênçãos espirituais nas regiões celestiais e podemos desfrutar de uma vida de intimidade com o Senhor, o Deus que nos criou e que dá vida e sentido aos nossos dias. Faz nosso interior refletir no brilho dos nossos olhos, na beleza do nosso sorriso e na graciosidade do nosso falar e agir. Que o espelho sempre reflita a nossa verdadeira identidade e beleza interior.
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7: E o tema de hoje, fala infantil, quando se preocupar. E para falar sobre esse assunto, recebemos Renata Paes, ela que é professora dos cursos de fonoaudiologia, medicina e psicologia da Uniub. É um prazer recebê-la aqui, Renata. Seja muito bem-vinda ao Fique por Dentro, RTM Brasil.
13: Bom dia, prazer é meu de estar aqui com vocês. Muito obrigada, né, pelo convite, muito feliz de estar aqui.
7: A gente que agradece, né, para falar sobre esse assunto que é tão importante. Renata, eu queria que você começasse contando para a gente quais são, então, os principais marcos esperados no desenvolvimento da fala infantil nos primeiros anos de vida.
13: Então, é muito importante, né, você tocar nesse assunto dos marcos, porque, né, os pais geralmente ficam muito preocupados. Será que está na idade certa, não está, né? Desde a gestação, né, o que acontece? Com 12 semanas de gestação, a voz da mãe, do, né, das pessoas que estão em contato com ele, acontece? Por volta dos 6 meses de idade, a gente já vai à questão do balbucio, que é onde a criança fica né? E os pais já ficam, já tá falando em papai. Isso é extremamente importante. Por quê? Porque é nessa etapa que realmente ele está treinando, né? E ele vai de pé, auditivo, de os pais estarem falando, mamá, papá. E eles acham que ele já está até. E essa etapa é importante, porque tem crianças que antes, né, bebês aí, que antes eles estão, né, na lalação, chegou nos 6 meses, eles param. E esse feedback, que é quando a gente vê a audição, né? Porque é o feedback emotivo, tá ouvindo, se ele tá ao redor, ouvindo ele, é o aprendo. Porque, né? Ou pra se abrir, a gente tá numa dificuldade grande por causa das telas, os computadores, a gente tá tendo falta de dos pais, os correndo, e a gente aprende a falar escutando, né? Escutando e vendo o mundo ao redor, explorando. Hoje muitas crianças não saem para brincar, para ter aquela vida que precisava para poder estar aprendendo. Então, a partir dos 6 meses, ele tem esse feedback. 12 meses é quando realmente ele vai começar com as primeiras palavrinhas mesmo, papá, mamã. Com 18, né? Dependendo de criança, porque vai muito do ritmo de cada criança. Com 18 meses, ele já vai estar ali com umas 50 palavras já falando, já consegue às vezes montar uma frasinha que é água com 2 palavrinhas, né? Com 2 é um marco assim. Geralmente a criança expande esse vocabulário que ela tá falando 200 palavras já, né? E tem crianças com 18 meses, com 1 ano e 6 meses, às vezes ainda não tá conseguindo montar palavrinhas, né? Frases, né? Com 2 palavrinhas. Mas tem crianças que estão avançadas, na verdade, que estão até com 18 meses montando frases com 3 palavrinhas, que deveria ser com 3 anos. Então isso é de muito individual de cada criança, né? Que a gente observa. Mas com 18 meses, a gente já espera isso. Com 2 meses é um marco, assim, 200 palavras a criança já está falando, ela já consegue entender, né, tudo que você está falando com ela, compreender. Com 3, ela está montando aí, né, 3 frases com 3 palavras, e tem crianças com muito mais, e isso. Com 4, então, né? Então nem se fala, né? Então já é para ela estar falando tudo. Tem algumas palavras que ela vai ter mais dificuldade, por exemplo, os encontros consonantais de galinha, né? Então isso já é mais complicado. Então, o que a gente se vê, né, que hoje em dia, assim, é uma preocupação muito grande, A criança está com 2 anos, não está falando, será que é um espectro autista? Os pais estão muito preocupados em relação a isso, só que nós, como fonoaudiólogos, a gente tem que fazer uma avaliação e realmente ver. Essa criança está com um atraso? Será que é um atraso mesmo? Será que é uma falta de estímulo? Porque tem várias coisas, né? Então, tem a parte cognitiva dessa criança, tem a parte do estímulo, que é extremamente importante, que é o que está se perdendo, que a gente está observando. Tem aqueles pais que a criança fala... o pai já, água, você quer água, né? Então, isso atrapalha o desenvolvimento da criança, a criança fica preguiçosa. Então, com 4 anos, a criança tem que estar, assim, entendendo tudo, compreendendo tudo, já se comunicando, né? Contando uma história, então... Foi para a escola, né? Chega contando o que aconteceu. Às vezes não com uma coerência tão boa como, por exemplo, com 5 anos, ela já vai estar te contando bonitinho, certinho, com verbos, com tudo ali. Mas tem que ser compreensível, né? Então os pais têm que compreender, e não só os pais, as pessoas que estão em volta. Porque às vezes os pais compreendem, né? Porque já estão acostumados ali com aquela criança e acaba compreendendo. Mas as outras pessoas estão compreendendo? Então, é necessário uma avaliação. A gente não pode falar, nossa, essa criança não fala, tem um espectro autista. E tem crianças que, às vezes, até os 12, 18 meses estão até bem. E depois elas fazem uma regressão nessa fala. Isso acontece muito no espectro autista. Então, a gente tem que estar observando, né, tanto o neuropediatra, o pediatra em si, né, junto com a fono, para poder estar observando a escola. É muito importante, às vezes, a escola, né, já encaminha também para isso. Então, esses são os marcos aí do desenvolvimento que tem que ficar atentos.
14: Agora, uma coisa muito importante, Renata, é porque os pais, de certa forma, eu como mãe também falo, tem algumas palavras que a gente acha bonitinho falar errado. E a forma com que a gente fala com os nossos filhos, a gente pensa que é legal, que é acolhedor, e a gente pronuncia as palavras erradas, desde quando eles são bem pequenininhos. Só que, na verdade, eu acredito que isso possa atrapalhar o desenvolvimento. Porque se a gente ter uma comunicação clara com as crianças desde cedo, vai impulsionar para eles também ter uma comunicação correta, pronunciar as palavras. Mas então a gente aí fica.
13: Sim, é verdade. Nós fazemos isso e eu falo assim, né? Até eu como fono, né? A minha filha mesmo foi uma coisa que todo mundo falava assim, nossa, mas filha de fono. Ela, como eu falei, cada um tem um desenvolvimento. Então, a minha filha mesmo, não é que ela teve um atraso na fala. Mas mesmo sendo fono, às vezes quando ela falava, eu ia lá, né? Falava, gente, filha de fono, e eu tô fazendo isso. E só que eu fiz uma avaliação, pedi colegas para avaliar. Por quê? Porque ela entendia tudo, ela compreendia tudo. Então ela tinha o quê? Uma certa preguiça, porque os pais acabavam, né, falando por ela, tanto eu quanto o meu esposo. Então tem que avaliar essa criança, não é já dar um diagnóstico, às vezes na escola, né? Já falar, já é isso, já é aquilo. Precisamos avaliar. A fala é igual você falou, né? Então, ela vai aprender com nós. Então, se a gente fala errado, ai, fofuxinha, xixi, ela vai aprender daquele jeito, né? Tanto que ela aprende repetindo o que a gente tá falando. Então, é cultural ali também. Então, a gente precisa avaliar. Essa criança fala errado, mas é porque ela não dá conta. Então, a gente faz uma avaliação para ver se ela tem alguma alteração nos órgãos fonoarticulatórios, que é a língua, boca, bochecha. Tem alguma coisa ali que está atrapalhando, que está impedindo fisiológico para ela falar corretamente, igual barata, né? Igual do cebolinha, balata, porque não consegue vibrar a língua, barata. Agora, será que é porque não consegue vibrar ou a cultura onde ela foi criada, realmente as pessoas falam daquele jeito? Então, a gente precisa estar olhando sotaques, né? Cada um tem um sotaque diferente, né? O paulista, o mineiro, cada um vai ter um sotaque aqui diferente. Então, a gente precisa analisar isso tudo, né? Então, não é falar, já tem um atraso. É igual, é importante a gente estar falando que tem uma fase dessa fala que a criança passa que chama disfluência, que é entre os 2, 4 anos e meio ali, é uma disfluência que é normal, que a criança começa a gaguejar. Até esqueci de falar desses marcos, e isso é extremamente importante, porque ela começa às vezes a. Aí, o que que acontece? Ela está fazendo sem consciência, é da etapa normal do desenvolvimento. Aí, o que que acontece com os pais, com os familiares? Menino, está ficando gago, é água completa para ele. Ele não tem consciência do que ele está fazendo, é do marco do desenvolvimento dele. Se você ficar reforçando, os pais ficarem reforçando e falando, você está gaguejando, para, respira, ele vai começar a ver que ele está gaguejando. E aí o que que vai, que não é uma gagueira ainda, é uma disfluência, ele vai ficar, começar a ficar nervoso quando ele for falar, ele vai começar a pensar, nossa, eu vou gaguejar, né, e ficar completando para ele, mostrando para ele, ele pode se tornar um futuro gago. Então, chega muitas pessoas, às vezes, no consultório, falando, ai, meu filho tá gaguejando, ai, ele vai ficar gago. E uma simples orientação de você não ficar reforçando, ele não tá vendo, é do desenvolvimento dele normal passar por isso. Porque o gago, pode ver, ele canta, ele não gagueja. Por quê? Porque ele não precisa pensar ali o que ele vai falar. Então, é aquele desespero dele saber que ele não vai conseguir ter uma respiração adequada para poder falar, que ele acaba gaguejando. E aí, a criança não está vendo isso. É um marco normal do desenvolvimento dela. Não são todas as crianças que vão passar por isso. É importante também fixar isso. Algumas vão passar e outras não. Então, é importante os pais não fingirem que não estão vendo. Não ficarem reforçando aquilo, mostrando para a criança que ela está gaguejando, né? Não é gaguejar, né? E, na verdade, a palavra correta é disfemia para um gago, não gagueira, né? E nessa fase é disfluência, que a gente fala, e que é normal no desenvolvimento da fala.
7: Renato, você sabe que a gente passou essa fase com o meu sobrinho, né? E a gente ficava assim, desesperado. Ele é cunhado, então, meu Deus, meu filho vai ser gago. Porque realmente ele ficou muito gago, né? E foi por volta realmente dessa idade que você comentou aqui mesmo. Mas depois passou, né? Hoje ele está com 8 anos e não tem mais a gagueira. Mas eu queria que você falasse quais são os principais erros, então, além desses aí que você comentou pra gente, né? Quais são os principais erros? O que que a gente pode fazer para evitar esses erros? E o que que a gente pode fazer para ajudar essas crianças de acordo com cada fase aí que ela vai estar passando, que vai cada marco, né? Como nós falamos.
13: Então, como eu falei, o principal, assim, que nós temos, né, para esse desenvolvimento dessa fala, o que que a gente pode estar ajudando? É o brincar, né? Então, é conversar muito com essa criança, é o que a gente não vê hoje, né, dos pais estarem sentando com a criança, brincar, e às vezes fala assim, na hora que vai para a escola, que vai desenvolver, tem criança que não tem contato, por exemplo, com outras crianças. Eu tenho uma aluna e essa aluna estava com a filha e falava, nossa, minha filha não fala, Renata, minha filha não fala. Eu falei, mas como que é o cotidiano dela, né? A mãe já tem uma graduação e agora está fazendo outra graduação, fica com o pai, né? E fica o tempo todo nas telas, né? Então, ela fica ali o tempo todo nas telas, ela não tem ninguém para conversar com ela, interagir. É uma coisa passiva, você fica ali escutando, né? E assim, tem coisas produtivas na tela? Tem, né? Mas tem coisas que não são, a maioria fica ali o dia inteiro numa televisão assistindo desenhos, passiva. Então, a gente precisa do brincar com a criança. Tanto que quando vai para terapia de fono, às vezes a mãe fala, ah, mas vai para terapia para brincar? Não, não é brincar. Enquanto a gente está brincando, lúdico ali, usando com a criança, a gente está estimulando ela. Né? Então, a gente faz aquele estímulo com ela. É o que os pais precisam. É brincar. Ah, vamos brincar de comidinha. Nossa, o que que você vai fazer? Nossa, você vai fazer um bolo pra gente? Nossa, um bolo. Fala pra mamãe, bolo, né? Então, tá estimulando isso. Agora, quando ela tá numa televisão, ela tá num celular, nada disso acontece. Ela tá ali, nós estamos pegando, eu peguei crianças que estão aprendendo inglês, porque ficam assistindo desenho em inglês, e não sabem o português, não sabem comunicar em português. Falei, mas como que aprendeu? Ah, ela gosta de assistir desenho em inglês, ela não sabe nem a língua dela, e ela tá aprendendo o inglês, se comunicar por inglês. Então, a gente precisa muito de estímulo. Tem pais que deixam isso tudo para a escola. Na escola, com certeza, vai desenvolver. Essa é a aluna minha. acabou que a criança foi para a escola, ela não queria colocar porque achou muito nova. Ela veio me falar que 2 meses na escola a menina, assim, deslanchou. Por quê? Ela tá com outras crianças, a idade da escola é 2 anos e pouquinho, então, assim, é uma idade que ainda não tá ali na alfabetização, então, realmente, é o brincar ali, né, o lúdico com as outras crianças e com os professores ali estimulando, ela tá deslanchando. Então, a gente precisa disso, a gente precisa desse brincar que hoje em dia não está tendo. Né? Os pais trabalhando, não está tendo comunicação entre os filhos, né? Às vezes os pais não sabem nem o que aconteceu com os filhos ao longo do dia. Está difícil essa parte.
14: Realmente, Renata. Agora, outro aspecto muito importante são crianças que elas são tímidas ou que elas são mais quietinhas. Elas tendem a se comunicar menos por essa timidez, mesmo no aspecto familiar ou não? É algo para ser analisado.
13: Até às vezes no aspecto familiar acontece, viu? É, a questão, eu comentei até da minha filha, e assim, o que eu percebi é que ela sempre foi muito tímida, então até com nós, não sei se tem crianças que se cobram também, se vão estar falando corretamente. Então, na escola mesmo, quando ela tinha que ler alguma coisa, a professora até me chamou e falou, ah, você já percebeu que ela faz trocas? Falei, trocas? Ela é, por exemplo, o P pelo B, né? E é muito comum a gente ter as crianças trocando o P pelo B. Por quê? Porque um é surdo, outro é sonoro. Um vibra as pregas vocais e outro não, mas o ponto articulatório é o mesmo. Se a gente falar papai, né, e babai, vai ver que é o movimento dos lábios, um batendo no outro, que a gente fala bilabial, e que é idêntico ali. E aí tem criança que tem dificuldade nessa discriminação desse som. Só que no caso, por exemplo, da minha filha específica, que pode acontecer com qualquer um, na hora da timidez, acabava que ela falava baixinho e dava a parecer que ela estava trocando o P pelo B. Então, tem crianças mais tímidas, tem crianças que são mais expansivas, né? Tem crianças que a gente pega com 1 ano e 8 meses e fala, nossa, mas como que essa criança está construindo frases dessa forma? E aí tem o estímulo da família, tem aquela criança que é mais solta, aquela criança que sai muito com os pais, que tem contato com várias pessoas e que não tem aquela timidez. Já aquela que é mais tímida, retraída, realmente, né? Ela vai ficar, às vezes, até identificada como um atraso de fala. E às vezes não é. É simplesmente a timidez dela. Então, a timidez ela não consegue expor. Por isso que eu falo, a gente precisa de uma avaliação. Não é só, tem pessoas que olham e já falam, nossa, mas a minha filha tem 2 anos, olha o tanto de coisa que fala. A filha da minha amiga, não, tem 2 anos, não fala nada. Nossa, ela tá com atraso, ela tá... Né? A gente precisa analisar, né? A gente não pode ir já caracterizando que tem atraso, a gente precisa ver, analisar, porque tem toda uma questão compreensiva, ela compreende, então você pede ela, pega o lápis para mim, faz isso, ela faz, né? E tem a questão da audição também, né? Então que a gente precisa ficar muito atento, porque tem crianças que às vezes têm perda auditiva. Então quando vai para nós, fono, a primeira coisa a gente faz uma avaliação, mas pergunta, já fez uma audiometria? Como é que é a audição? Porque às vezes essa criança também não escuta. E aí como é que ela vai desenvolver? Que é o que o pessoal fala muito errado, né? Fala surdo mudo, né? Na verdade ela é surda. Muda se ela não tivesse as pregas vocais. Então, a gente aprende com os estímulos, como eu falei, a partir dos 6 meses, que a gente tem aquele feedback, né? O bebê tem o feedback de escutar e aprender. Tanto que tem crianças que realmente a gente descobre que tem perda auditiva a partir dos 6. A mãe fala, nossa, ela ficou tão caladinha, depois dos 6 meses ela não fala mais nada, porque ela não tá tendo esse feedback. Então, às vezes a criança tem uma perda auditiva. Então, a gente precisa também olhar isso. Tem crianças que têm audição normal, mas tem uma alteração no processamento auditivo, de processar e entender corretamente qual fonema que está sendo falado. Então, é muito complexo. Não é fácil de falar, olhar para uma criança e falar. Então, essa questão da timidez a gente tem que olhar, sim. Tem crianças que são tímidas e por isso que elas ainda não conseguem ter uma comunicação adequada.
7: Renata, muitas participações, muita gente comentando aqui sobre o tema da entrevista, que legal. A Glauciene, Minas Gerais, ela falou, minha filha tem 4 anos e 5 meses, a fala dela já é bem desenvolvida, começou a falar bem cedo, fala muito bem e se expressa com clareza nas falas. Algumas mães têm crianças da mesma idade e não têm a fala tão bem desenvolvida e fica me falando que a minha filha não é normal. Creio que está tudo certo e com ela, né? Cada criança tem o seu tempo de desenvolvimento. Obrigado, Glauciane, pela sua participação. A Bea também, Pomerô, de Santa Catarina, falou que o netinho dela tinha esses problemas, né? Com a letra C, que trocava, né? C e saía D. E foi freio da língua, né? Que estava preso lá e conseguiu resolver também. A Simone Cardoso está participando, falou que está amando a entrevista, muito esclarecedora. E ela quer de uma comunidade de pais que educam filhos em casa. E ela falou que é nítida a diferença dessas crianças, porque elas não têm acesso a telas e brincam muito desde cedo. Isso aí, obrigado Simone pela sua participação, mas eu queria entrar numa parte agora para a gente caminhar para o encerramento da entrevista, na questão dos pais, quando os pais já têm, de repente, alguma informação até da própria escola, da professora, que já falou, seu filho ainda não está falando, né? Verifica aí o que está acontecendo com ele, né? De repente é com 4 anos. E eu queria que você deixasse uma mensagem para esses pais, porque eu percebo que muitas vezes os pais também não querem aceitar. Parece que não quer ver que o filho, que tem alguma coisa acontecendo com o filho, que precisa de uma ajuda, que precisa de um tratamento. E aí, com isso, não busca ajuda e automaticamente seu filho não vai ter o desenvolvimento necessário que seria para aquela idade. Qual a mensagem que você deixaria para esses pais que, de repente, estão nessa situação?
13: Eu acho que, como pai, muitas vezes a gente... quer negar para nós mesmos, né, que está acontecendo alguma coisa. E às vezes não é nada sério, né? Então, é uma questão de, às vezes, de estímulo, como nós falamos, é uma questão de timidez. Então, o melhor, o ideal, quanto antes nós podermos intervir, fazer uma avaliação, melhor vai ser para o seu filho. Então, se a escola já percebeu, às vezes a escola percebeu, vai mandar, né? Então ela vai encaminhar. Não tenham medo de levar, né? Então a gente vai fazer uma avaliação, vai explicar o que está acontecendo. Então essa avaliação, como eu falei, pode ser alterações, tem crianças que respiram pela boca e aí tem uma alteração ali que por isso que ela não está falando adequadamente. Pode ser a questão do processamento, né? Então, dela discriminar esses sons. Então, o que eu coloco para os pais é que não tenham medo. Quanto precocemente a gente fizer uma avaliação, ver o que é e tiver intervenção fonoaudiológica, melhor vai ser para o seu filho. Até porque, na hora que ele começar a alfabetização e não tiver essa intervenção, isso vai piorar, porque ele vai refletir da fala na escrita. Então, aí vai ser um trabalho maior para se fazer em relação a isso. Então, a intervenção precoce é o melhor, né? Então, não tenham medo de procurar esse atendimento.
14: Renata, ficaríamos horas aqui falando sobre esse tema que é tão importante e muitas das coisas que você nos informou, realmente eu não tinha ideia e com certeza nossos ouvintes foram, de certa forma, ajudados, né? E vão levar essas mensagens para outras pessoas. Agora abrimos espaço para você divulgar suas redes de contato.
13: Eu tenho o Instagram, né? Então, Renata... .santos1848, né? Eu trabalho mais no Instagram, né, do que o Face, eu quase não movimento, então a rede social seria essa, né, que eu tenho. Quem quiser perguntar, tirar dúvidas, tá? Pode estar lá que eu respondo tranquilamente. Tá?
7: E o tema de hoje, fala infantil, quando se preocupar. E conversamos com Renata Paes, ela que é professora dos cursos de fonoaudiologia, medicina e psicologia da Uniub. Foi um prazer falar com você, Renata, e até uma próxima.
13: Prazer foi meu.
7: Tchau, tchau.
13: Prazer foi meu. Tenha um bom dia para todos.
7: Bom dia.
14: E o Fico Por Dentro vai ficando por aqui. Estamos no ar de segunda a sexta-feira, das 8 às 9 horas da manhã. Curta e compartilhe bastante essa entrevista, foi ótima.
7: Um forte abraço. E eu vou embora, volto amanhã, se Deus quiser, a partir das 4 da madrugada. Você segue agora com a Renata até as 2. Uma boa terça-feira e até amanhã, se Deus quiser, um pouquinho mais quente, viu, Luana?
14: É.
7: Tchau, tchau.
14: Tchau, tchau.
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1: Querido amigo, estamos nesses programas iniciando os estudos em Malaquias, o último livro do Antigo Testamento, e tenho certeza de que o estudo que faremos dele nos ajudará de forma bem especial a percebermos lições que poderemos incorporar à nossa vida. Hoje temos como objetivo estudar e relembrar, em parte, a história de Israel, com o objetivo de entendermos todo o processo que Deus usou para se manifestar ao seu povo e como o povo entendeu a sua responsabilidade diante da eleição de que fora objeto. Vamos considerar, então, alguns aspectos. Em primeiro lugar, vamos considerar a religião do Antigo Testamento. O Antigo Testamento é reconhecidamente um registro da experiência religiosa de Israel, povo de Deus, sendo então o Antigo Testamento uma revelação divina. Deus se revelou a Israel na sua realidade histórica como o único e verdadeiro Deus, Criador, Senhor do Universo e da História. Deus é o autor da vida e da existência de todos os seres, mas Ele é também um Deus Salvador, Deus misericordioso, atento ao seu povo. Entretanto, apesar de toda a bondade divina, Ele não se deixa manipular. Pelo contrário, Ele impõe certos requisitos morais e sociais semelhantes àqueles que se encontram no seu caráter. O Antigo Testamento revela Deus apegado ao seu povo e celebrado no culto. Deus é perdoador, que quer que o pecador viva, porém, Ele julga com justiça e castiga a maldade. Várias ideias do Antigo Testamento são percebidas no Novo Testamento, onde ali elas são desenvolvidas pelos apóstolos do Senhor Jesus, que é a máxima revelação de Deus. O Antigo Testamento demonstra em sua mensagem que a fé é a única maneira pela qual a criatura pode se relacionar com o Criador. Esta vida de fé não é só mensagem do Novo Testamento. Essa mensagem, que é definida no Novo Testamento, aponta à fé que deve ser direcionada a Jesus. No Antigo Testamento, a obediência a várias leis e ordenanças que eram consideradas vitais foram cumpridas em Jesus Cristo e assim poderiam ser consideradas sombras da realidade que haveria de vir. Por isso, certas instruções absolutamente válidas para o povo judeu deixam de ser igualmente vigentes para nós, o novo povo de Deus, que é a Igreja. Alguns aspectos da lei de Moisés, do culto do Antigo Testamento e da

é sem dúvida alguma a que ocupa a maior parte do Antigo Testamento e tem que ser conhecida. A existência do povo de Israel como nação completamente estabelecida pode ser colocada no último período do século 11 a.C. Embora, desde o tempo da libertação do Egito, esse povo, ex-escravos, tinha legislações e vivia como nação. Mas foi no tempo do nascimento da monarquia e da unificação das diversas tribos que viviam separadas entre si, que, sob o governo do rei Davi, constituiu-se então o Estado Nacional Israel, cuja capital foi e ainda é agora Jerusalém. Exatamente por isso, o relato do Antigo Testamento é importante para conhecermos a história do povo escolhido por Deus para abençoar todas as nações da terra. Lembrando daquela palavra que Deus tinha dito a Abraão, "Sê tu uma bênção." Essa história, registrada no Antigo Testamento, relata a época dos patriarcas, a saída do Egito, depois de 430 anos de cativeiro, lá no Egito, relembra a caminhada pelo deserto, a conquista de Canaã, relembra também essa história, o período dos juízes, o início da monarquia, o Reino Unido, a divisão do reino. Essa história registra os desvios do povo, o ministério profético não atendido e a consequente punição através dos exílios da Assíria e da Babilônia. Finalmente, essa história mostra o retorno à terra da promessa, a restauração da nação e os 430 anos, 400 e tantos anos de silêncio divino até a vinda do precursor do Messias. Consideremos agora um terceiro aspecto, a cultura nos tempos do Antigo Testamento. A cultura de então esteve sempre entremeada com a vida religiosa dos povos. Notadamente, isso ocorreu com o povo de Israel, exemplo que pode ser visto, por exemplo, em Rute, capítulo 4, versículos 1 a 12. As leis bíblicas podem nem sempre ter sido seguidas, e as referências a costumes e textos históricos, poéticos e até proféticos, muitas vezes são incompreensíveis. O máximo, então, que se pode fazer é tentar completar os detalhes culturais encontrados na história de Israel. Aspectos como da vida familiar, do casamento, da educação, da vida das crianças, do trabalho, do papel das mulheres, a questão da moradia, da hospitalidade, aspectos da comida e da bebida, as práticas comerciais, detalhes quanto ao vestuário, veja só quantas coisas, datas comemorativas, festas, tratamentos dispensados aos enfermos, o respeito aos idosos, as questões relativas à morte, ao sepultamento e ao luto. Tudo são pequenos detalhes culturais que merecem uma atenção especial no estudo do Antigo Testamento. Afim de quê? A fim de que a leitura do mesmo, isso é, a fim de que a leitura do Antigo Testamento possa ser compreendida no seu contexto histórico-cultural. Hoje nós vivemos no século XXI, num país ocidental, cultura completamente diferente, e nós precisamos conhecer esses detalhes culturais para podermos fazer a devida aplicação para os nossos dias. Você deve se lembrar que conhecemos esses aspectos práticos da vida do povo de Deus ao estudarmos as Escrituras dividindo-as nas suas porções conhecidas. Como, por exemplo, você lembra que nós estudamos o Pentateuco. Foi há 5 anos atrás, mas nós estudamos. Você deve se lembrar. O termo Pentateuco é a denominação mais comum para se descrever os primeiros 5 livros da Bíblia. A enorme quantidade de material legal do Pentateuco, metade do Êxodo e a maior parte do livro de Levítico, e também grande parte do livro de Números, levou à designação comum desse bloco de escritos, chamado então de Lei ou Livros da Lei. Até o iluminismo no século XVIII, havia consenso entre as tradições judaico e cristã de que Moisés foi o seu autor. Muitos estudiosos declaram
positivamente as contribuições significativas

0: de Moisés para a formação do Pentateuco, mas sustentam que a forma final desses livros evidencia algum trabalho de edição posterior à época de Moisés. Nós não temos problemas com relação a isso. Deuteronômio, sim, o último livro do Pentateuco, foi composto por Moisés nas campinas de Moabe, pouco antes da sua morte, conforme lemos lá em Deuteronômio 31. A descrição do Pentateuco como Torá, ou instrução, revela de imediato o seu propósito. O Pentateuco, isto é, os cinco livros iniciais da Bíblia, tinha o propósito de educar o povo de Israel acerca da sua identidade, da sua história, do seu papel entre as nações na terra e também procurava mostrar ao povo o seu futuro. O propósito verdadeiro e último da literatura bíblica não pode ser separado da sua mensagem teológica. O Pentateuco, então, procurava informar o povo de Deus sobre a sua identidade e foco. A importância fundamental e a relevância do Pentateuco residem na sua teologia, não na sua historicidade, ou mesmo na sua forma literária, no seu conteúdo, mas sim na sua teologia. Na revelação de Deus, o grande tema do Pentateuco é o tema da reconciliação, é o tema da restauração. Deus quer novamente comunhão com o ser criado pecador. A criação de Deus, tendo sido afetada pela desobediência humana, necessita de restauração. E essa restauração é vista em maiores detalhes nos diversos livros. Nessa primeira parte temos então a narrativa do quê? De Gênesis. A narrativa da criação da humanidade. Logo depois, temos a história dos patriarcas de Israel, Abraão, Isaac, Jacó e José. E na sequência temos a história e o ministério do maior nome de Israel, a vida de Moisés, que vai de Êxodo até Deuteronômio. E nessa história temos alguns detalhes importantes: a sua chamada, o confronto com o faraó, a libertação do povo, a peregrinação no deserto durante 40 anos e a preparação para a conquista e a posse da terra prometida. Esse é o conteúdo do Pentateuco e essa é uma parte que, pela graça de Deus, nós já estudamos e estamos caminhando para as demais partes. Estudamos também uma segunda parte do Antigo Testamento, chamado os Livros Históricos. Exatamente. O estudo dos chamados livros históricos no contexto do Antigo Testamento é sem dúvida importante para todo aquele que deseja compreender melhor a ação de Deus na história. Para todo aquele que deseja compreender a participação de Deus na sequência histórica do povo hebreu, é importante que nós conheçamos esses livros chamados históricos. Se engloba nesses livros os 12 livros que vão de Josué até Ester. Em todos esses livros temos o relato do desenvolvimento histórico dos hebreus desde a posse da terra prometida, Canaã, passando pelas quedas e os exílios de Israel e de Judá até o retorno de Judá à Palestina. Esse período abrange um total de aproximadamente 820 anos, isso é, de 1405 a 585 a.C. Os autores de Josué, Juízes, Samuel e Reis são desconhecidos. Os 6 livros mostram independência, mas eles estão interrelacionados. Primeiro e segundo Crônicas e Esdras e depois Neemias também nos dão uma segunda perspectiva da história de Israel, completando assim o relato que surge desde Gênesis até Segunda Reis. A semelhança de linguagem e conteúdo de Crônicas e Esdras com Neemias apontam para uma obra única, obra que aconteceu, que foi feita depois da volta do povo do exílio. Portanto, é exatamente a mesma época em que acontece a profecia de Malaquias. Mas um outro detalhe que nós precisamos relembrar da história de Israel é o que se refere aos livros poéticos e de sabedoria. É uma terceira divisão dentro da Bíblia Sagrada judaica e cristã. A Bíblia é a palavra de Deus, que nos chega por intermédio das experiências do povo de Deus. Ela expressa todas as emoções da vida de fé e trata de muitas áreas da experiência humana que podem parecer seculares ou até não espirituais. Em nenhum lugar, querido amigo, isso é mais verdadeiro do que na literatura poética e de sabedoria de Israel. Os Salmos, por exemplo, expressam todas as emoções que o fiel encontra na vida, sejam elas de louvor ou amor a Deus, ou sejam elas de ira contra aqueles que praticam a violência e o dolo. Nos Salmos também, nós vemos expressões de lamento e de perplexidade pessoal ou até de apreço pela verdade de Deus. Normalmente falamos de Salmos e de Cântico dos Cânticos como os livros de poesia. E os livros de Jó, Provérbios e Eclesiastes são chamados os livros de sabedoria bíblica. Os cinco livros ainda nos fornecem os melhores exemplos de como ler hinos, cânticos, provérbios e reflexões sobre a vida. E aí, então, depois dessa divisão, que se concentra mais na época da monarquia, nós chegamos aos livros proféticos. Os livros proféticos são divididos em profetas maiores e menores. Os livros históricos mostraram a função prioritária dos profetas na direção e na interpretação da história de Israel, na proclamação daquilo que Deus quer para o seu povo. Os últimos livros do Antigo Testamento preservam as mensagens proféticas. Segundo a tradição, os livros proféticos são divididos, então, em profetas maiores e menores, apenas pelo volume de profecias, apenas pelo volume de registros. Os livros escritos pelos profetas maiores são Isaías, Jeremias, Lamentações de Jeremias, Ezequiel e Daniel. Na Bíblia hebraica, Lamentações e Daniel fazem parte dos escritos, não dos profetas. Mas na nossa Bíblia, porém, segue a tradução grega mais antiga e coloca esses livros entre os profetas maiores. É claro que Isaías, Jeremias, Ezequiel e Daniel devem ser classificados como profetas maiores, porque foram figuras proeminentes na história de Israel e nos deixaram grandes coleções de mensagens proféticas e dados históricos e biográficos. Isaías, por exemplo, ministrou em Judá provavelmente entre 642 e 680 a.C., aproximadamente 100 anos antes da queda de Jerusalém. Conforme a tradição, ele sofreu assim como profetizou sobre o servo do Senhor. Ele morreu no reinado de Manassés, cerrado ao meio, conforme lemos lá em Hebreus 11, 37. Isaías é o profeta mais citado do Antigo Testamento, com mais de 85 referências no Novo Testamento. Jeremias, o segundo grande profeta, profetizou entre 627 a 586, exatamente durante o reinado de cinco reis, um governador de Judá e os judeus que fugiram para o Egito, onde ele terminou também o seu ministério. Seu nome aparece 131 vezes por toda a Bíblia, indicando o quê? Indicando a sua importância, lógico. Lamentações é o segundo livro de Jeremias e é tradicionalmente atribuído a esse profeta, e a sua lamentação se dá diante da tragédia da destruição da cidade e do templo de Jerusalém. 586, que é uma data limite para seu ministério, foi a data em que Babilônia, com Nabucodonosor, irrompeu em Jerusalém, destruindo-a e destruindo o templo. Daniel, já o terceiro profeta maior, viveu na Babilônia entre 605 e 535 a.C. E ele serviu ocupando a elevada posição de primeiro-ministro durante vários reinados. Reinado de Nabucodonosor, Belsazar e Dario I. Dois reis babilônicos e um rei persa. O livro de Daniel contém profecias de acontecimentos futuros, ainda que apresentadas num estilo literário apocalíptico que se distingue nitidamente das formas proféticas tradicionais. Ezequiel, enfim, o último grande profeta, profetizou entre 593 e 571 a.C. Ele foi o porta-voz divino entre os exilados. Ele foi chamado aos 30 anos de idade. Sua esposa faleceu próximo à entrada da Babilônia em Jerusalém. E esse acontecimento foi usado por Deus para mostrar como Israel ficaria privado do templo de Jerusalém que tanto amavam. Chegamos então agora aos profetas menores, e aqui se inclui Malaquias. As escrituras hebraicas, de onde vêm as nossas versões da Bíblia, tratam esses profetas menores como um único livro. É chamado o livro dos profetas, ou chamado o livro dos 12 profetas. Os 12 livros dos profetas menores cobrem um período de aproximadamente 400 anos. Começa por volta de 840 e vai até 420, exatamente quando termina Malaquias. Os profetas menores vão de Oséias a Malaquias. Não seguem uma ordem cronológica, mas parte deles parece seguir um esboço temático, chamando o povo de volta ao arrependimento para com o Senhor. Os profetas menores, junto com os outros livros proféticos, foram escritos para ajudar os seus leitores ou ouvintes a crerem que a época em que viviam era a época em que Deus desejava e concretizava. Isso é, os profetas menores ajudaram a que o povo permanecesse firme e que, ao voltarem do exílio, fazendo as pazes com seu passado turbulento, tendo sido perdoados, agora podiam celebrar e cultuar ao Senhor. De um modo geral, os profetas menores falavam a um povo que duvidava do amor de Deus. E em 536, pelo decreto de Ciro, eles voltaram para Jerusalém, mas voltaram com dúvidas no seu coração. Será que Deus nos ama? Malaquias então foi enviado para trazer a esse povo esse relato do grande amor de Deus, do compromisso de Deus com a sua aliança, com os patriarcas. E aqui temos então o estudo de Malaquias, para que você possa entender todo esse contexto. Um profeta que foi usado por Deus para chamar a atenção do povo, para proclamar e para garantir o seu amor. Querido amigo, os últimos três profetas, Ageu, Zacarias e Malaquias, são pós-exílicos. E assim também Esdras, Neemias e Esther, todos escritos nessa mesma época, chamando a atenção do povo para o amor de Deus. O meu desejo é que você me acompanhe nesses 18 programas para conhecermos o que Deus deixou para nós através de Malaquias. Que o Senhor te abençoe, um grande abraço e até o próximo programa.
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4: Sua RTM Brasil, agora 9h31, horário de Brasília. Voltamos depois do nosso estudo de Malaquias, ainda com as questões introdutórias, e teremos 18 capítulos para a gente esmiuçar cada vez mais os capítulos, os versículos, 18 encontros com Itamir estudando o livro de Malaquias. Eu te convido para estar com a gente. Além de tudo isso, hoje é dia de programa especial com o Nelson Bomilcar, e ele tem convidado o nosso querido Silvestre Kuma, que vocês adoram, pedem canção, sempre interagem. Nossa querida ouvinte Lídia, sempre que vai lá pro interior, me conta: ei, estava com o Silvestre, ele cantou tal música. Então hoje é dia de a gente matar a saudade, pedir canção, ouvir, saber das novidades da vida deste que é um dos grandes poetas brasileiros e tem marcado, né, a nossa história com suas canções. Então venham pra cá, o programa começa já já, 10 horas da manhã, das 10 às 11, vocês são os nossos convidados.

0: e viver em comunhão. Agora 9h36, bom dia, Rose, já te ofereço. Eu vi essa fotinho que você mandou ontem com o netinho e a mensagem, ela disse rebom dia. Olha, um mês abençoado para todos vocês. Tô na correria, fui para São Paulo dia 22, voltamos no dia 25 e foi maravilhoso ficar com o João Abraão. E olha o nome dessa criança, né? Tem de ponta a ponta da Bíblia. Um beijo pra ele, um beijo pra você e um beijo pra pequena Charlotte. E aqui estamos com a dona Rita. Ela ouve a gente em Paraguaçu, Minas Gerais. Já trouxe xícara de café, saindo aquele vapor quentinho. E coisa boa. E ela falou que essa terça seja com a presença do Espírito, direcionando as nossas vidas. Que assim seja. E eu tô com a minha querida Marília. E ela falou, Renatinho, um destaque aqui pro Vavá Rodrigues ontem e obrigada pela música do Gerson, Pulso e Pulsação. Vamos com o áudio dela? Bom dia, minha querida Marília.
1: Bom dia, Renatinha, bom dia, Berenice, bom dia, Reinaldo, bom dia, Vasile. Os galos estão quietos, Vasile. É porque assim, eles cantam, às vezes eu gravo e aí eles estão cantando e aí encaixa, né? Fica com essa lindeza da sonoridade, mas nem todo dia acontece isso. Quero fazer um destaque para a entrevista que a Renatinha fez para o músico servo do Senhor, Vavá Rodrigues, que eu gostei muito. Eu já gosto muito das composições do trabalho todo do Vavá. À medida que a gente vai conhecendo, a gente vai gostando mais. Foi legal ele falar ontem sobre esse trabalho que ele tem feito ao longo do tempo na rádio, para que a gente consiga perceber que isso dá bastante trabalho, não é tão simples, né? É preciso conhecimento, domínio da tecnologia, e graças a Deus que o Vavá e a equipe dele faz um trabalho maravilhoso. Então eu quero parabenizar toda a equipe, todas as pessoas que te ajudam ao longo do tempo, o Vavá. E também que o Senhor continue abençoando a sua família e todo o seu ministério. Agradecer a Deus também porque ontem eu participei do estudo com as meninas sobre a cura pela palavra no grupo de ouvintes. Foi muito bom. Abraço a todos, abraço Charlotte, Marília, estou aqui em Manaus, bom dia.
0: Marília, então vou começar de trás pra frente, hein? Beijo também pra você, beijo pras meninas que você citou. Beijão, querida Berê, querida Camila, Tânia, Elise, todas que se encontram nesse grupo de estudo. Beijo também pra querida Solzinha, que você falou do Vavá ontem na entrevista, né? A gente vai ter ele hoje no Regional do Brasil e tem um pedido de uma canção do Vavá, feita pelo Alexandre, de Paraúna, Goiás. Ele disse, Rê, você pode colocar e dedicar pra esses ouvintes amados a música do Vavá, Dia Lindo? Tá aqui.

foi o pedido feito pelo Alexandre. Pra quem ele ofereceu? Pra você que tá aí na sintonia. Ele falou, Rê, pra todos os nossos ouvintes e pra quem trabalha na rádio. E a Rose também me contou, Rê, olha a novidade. Esse mês é o meu, da minha mãe e do Augustus. Vai nascer também. Ai, que demais, hein? Já? E ela falou, a vovó passando aqui babosa no cabelo da Charlotte. É, faz muito bem, né? E ela cuida dessa garota, da netinha com tanto carinho. É a comida sempre balanceada, com verdura, com tudo bonitinho. Coloca a rádio pra ela ouvir, pra ela se alimentar também por dentro, espiritualmente, e ainda cuidando desses cabelos. Que fofura. Beijo pra esse vovô, que mima a netinha, pra essa vovó maravilhosa. E é o seguinte, aqui hoje tem Dona Marli, Pastor Isaías, tem Companhia da Cris, tem o Rosinaldo com a gente de São Paulo, Pastor Marcos Garcia chegou também. Eu aproveito então para anunciar para vocês, daqui a pouquinho, hein? 10 horas da manhã vai começar o Sons do Coração ao vivo. E olha, hoje não vai ser daqui desse estúdio como eu pensava, será daqui do ladinho, com mais espaço, com violão, vocês podendo assistir a gente em RTM Brasil, lá no canal do YouTube da rádio, e podendo deixar mensagem no chat, pedir canção, conversar com o Silvestre, com o Nelson, se divertir também nessa terça, sempre tem bom humor no programa, então vocês estão convidados para tudo isso. E para as canções de hoje. Banda Sol e Louvor.

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0: Enquanto crescia, o pai de Bob lhe ensinou que não era coisa de homem ter sentimentos, a menos que fosse raiva. Então, como seu pai, ele desenvolveu o hábito de enterrar suas emoções profundamente e buscar a pornografia para obter alívio. Então, Bob memorizou o texto de 1 Pedro 5:7, lançando sobre ele toda a vossa ansiedade, pois ele tem cuidado de vós. Conforme Bob crescia como cristão, ele percebeu que estava entorpecendo a dor da vida com o ídolo da pornografia. Ele precisava ir a Deus. Foi uma nova jornada, aprendendo a lançar suas preocupações, sua dor, sua frustração sobre o Senhor. Então, com o tempo, a atração da pornografia começou a enfraquecer à medida que ele aprendia a se dirigir a Deus.
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1: O pólen é invisível, pequeno, silencioso, mas sem ele não existe fruto nem continuidade da vida vegetal. Sim, também acontece com o Espírito Santo de Deus. Você pode conhecer hinos, decorar versículos, defender doutrinas e participar de atividades religiosas durante anos. Porém, se o Espírito Santo não habita em você, sua alma continua sem vida divina, sem comunhão com Deus Pai. A palavra é clara, se alguém não tem o Espírito de Cristo, esse tal não é dele. Isso não é exagero, é verdade eterna. O pólen transporta a continuidade da vida nas florestas, nas flores e nos frutos. O Espírito Santo transporta ao pecador a vida divina que produz novo nascimento. Sem o pólen, a árvore não multiplica a vida. Sem o Espírito, o coração continua seco, mesmo dentro da religião. O verdadeiro fruto do Espírito Santo começa quando você reconhece seu pecado diante do Pai, abandona sua rebeldia, deposita a fé em Cristo Jesus, o único agente da reconciliação entre Deus e o ser humano. Observe a natureza. O vento espalha milhões de grãos invisíveis que sustentam ecossistemas inteiros. Assim também o Espírito de Cristo age silenciosamente. Ele convence do pecado, derruba o orgulho, expõe a mentira escondida no coração humano, produz arrependimento para com Deus Pai, produz fé viva em Cristo Jesus. Você não consegue criar isso por esforço próprio. Disciplina religiosa não substitui regeneração espiritual. O selo do Espírito Santo não é aparência de santidade, é marca de pertencimento eterno. O pólen gera fruto na terra, o Espírito Santo de Cristo gera arrependimento, fé e nova vida no pecador. Essa é a verdade que você precisa guardar. Sem o Espírito Santo de Cristo, existe apenas religião morta. Com ele, existe reconciliação com Deus Pai, por meio de Cristo Jesus, e transformação verdadeiramente espiritual.
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1: Nessa nossa abertura do nosso programa Sons do Coração, hoje ao vivo, nós vamos ouvir uma música. Você vai assistir aqui a gente olhando para as câmeras, mas vai ouvir uma das músicas que mais tocamos aqui na Transmundial com o nosso convidado desta manhã. Ouça essa música, estou aqui na companhia da Rebo Jato, no nosso programa ao vivo dos Sons do Coração.

0: Então, Milagres é a música das mais tocadas da nossa querida RTM Brasil. E hoje com autor e compositor, poeta, professor de música, violonista brilhante, amigo da nossa caminhada aqui na RTM Brasil, Silvestre Cumo, hoje comigo aqui com a Renata Burjato. Bem-vindo, Silvestre. Que alegria ter
1: Obrigado,
0: você aqui no
1: Vinícius.
0: nosso Sons do Coração.
1: Para mim também é uma alegria aqui. Já tenho uma história na rádio. Eu me lembro de ter vindo conhecer aqui em 2001, quando tinha gravado o primeiro álbum. Curiosamente, o Zé Eduardo Dias estava em Santos, eu tocando na igreja, me convidou para vir para cá. De lá para cá sempre tem alguma história. Gravei dois álbuns aqui, né? Um meu e não, três álbuns. Teve o
0: Você
1: do
0: vê?
1: Estênio, que foi gravado aqui, que
0: É.
1: foi o Estima, né? E teve também do Wesley Marlene, 25 anos. Então é um lugar querido. A rádio é um lugar que eu gosto muito de voltar.
0: Tá vendo? Agora nós somos conhecidos como RTM Brasil, né? É o novo nome da gente, Silvestre. Aqui com a nossa apresentadora mais querida do Brasil, Rê Burjato, hoje de azul de novo, né, Rê? Para entrevistar aqui o nosso querido Silvestre.
2: Muito bom estar junto com vocês. Olá para você que nos acompanha. Já que você falou do RTM Brasil, é por lá mesmo que você acessa o conteúdo para poder ver a gente. O pessoal está acostumado só a te ouvir pelos programas, mas hoje dá para assistir no YouTube. Então, @RTMBrasil no YouTube, assistam o Silvestre tocando, né? Nelson entrevistando, as gargalhadas ao vivo, o bom humor que toda terça-feira, primeira do mês, a gente tem com a tua companhia aqui, Nelson,
0: Que bom, né? Que
2: e
0: bom, né?
2: interajam com
0: E
2: a
0: hoje nós
2: gente.
0: recebemos ele assim, de corações abertos. São Paulo recebeu ele aqui, o Uber recebeu
1: Foi muito
0: aqui.
1: bom.
0: As 99, nem as 99 foram pro aprisco, né? Para ir atrás da ovelha que estava perdida em São Paulo. Ele chegou, ele conseguiu pegar um Uber depois de uma hora para chegar nos nossos estúdios, né, Silvestre?
1: Foi isso.
0: São Paulo é São Paulo, né, meu amigo?
1: Hoje tava difícil mesmo. Eu
0: Não
1: sou
0: é?
1: super pontual, né?
0: Sim?
1: Sobrenome alemão, fui
0: É.
1: ex-milico, militar, então aquela coisa da pontualidade.
0: Tá vendo?
1: Tava muito mal, tava
0: Eu
1: muito
0: falei que não ia
1: ansioso.
0: falar do passado da caserna dele, né? Porque eu também tenho caserna e ele também tem caserna. Então nós estamos livres da caserna hoje para

0: poder servir através da música também, né, Silvestre?
1: Verdade.
0: E uma alegria estar aqui com você, uma alegria podermos fazer um programa onde nós focamos também, né, a questão da arte a serviço do reino, né, a arte feita por cristãos, né, que são cuidadosos com a escrita, são cuidadosos com o conteúdo, são cuidadosos com a letra, a poesia. Você sempre foi um desses, né, Silvestre? Extremamente cuidadoso com o conteúdo das suas letras e das suas harmonias e melodias para expressar o que você escreve. A primeira pergunta que eu tenho para você é: o autor e compositor, quando está fazendo música, pensando em oferecer com excelência para Deus, o que ele prioriza na concepção da música e da letra?
1: É interessante essa pergunta, porque quando eu comecei, a minha formação era musical, né?
0: Sim.
1: Então, geralmente as músicas vinham antes e as letras eu ia... Não era, sim, poeta, não sou ainda poeta. Ia tentando encaixar as coisas dentro de um texto bíblico ou de alguma inspiração. Mas com o passar dos anos, a poesia ela tem vindo antes, eu tenho dado prioridade. Eu acho que assim, falta música dentro da igreja, mas falta muito mais poesia.
0: Você falando em poesia, viu, Rê? Esse novo trabalho, Aos Filhos, ele vem para você, assim, colocar aquela moldura bonita em tanta poesia feita por uma outra pessoa. Isso. Queria que você falasse sobre isso, porque nós vamos destacar o conteúdo do Aos Filhos hoje no nosso programa.
1: É interessante esse álbum, Aos Filhos, ele nasceu de uma maneira completamente diferente de todos os outros que eu fiz, né? No ano de 2016, eu tinha o costume de, quando postava textos no Facebook, de procurar imagens para associar. E eu tinha um soneto, como será o dia de amanhã, até o Wesley Marlene gravar. Achava bonito aquele soneto e tal. Daí coloquei lá no palavras-chave, né? Lírios, aves, Sermão do Monte, e apareceu uma imagem. E quando eu cliquei na imagem, falei, essa tá boa, tinha um soneto muito mais bonito que o meu, que inclusive se chama Aos Filhos. Aí eu li assim, fitai as aves na amplidão celeste, a garça branca que nos ares vai, nenhuma pena da plumagem cai, sem permissão de Deus que assim as veste. Aí o final, os tercetos fala, por que trazeis vossas feições tão graves, não valeis porventura mais que as aves, mas que os lírios do campo não valeis, desventura é viver sentindo o travo, o gosto amargo de um viver escravo, sem saber que sois filhos, que sois reis. E quando eu li aquilo, eu falei, preciso encontrar o autor disso, que era o Antônio Carlos Santini. Ele mora em Minduri, em Minas Gerais, completou 82 anos em maio agora, né? E aí quando eu escrevi para ele, ele me mandou um livreto que se chamava Sonetos do Céu e da Terra. Aí eu comecei a musicar alguns e mandava para ele e tal, né? Ele aprovando, hoje tem... Não sei se 103 ou 104 sonetos do Santini.
0: Que maravilha, hein?
1: Musicados. Olha só. Mas aí, esse álbum, Aos Filhos, eles são 12 sonetos escolhidos do Santini, no período de 2016 a 2018, por aí, os que eu achava os melhores, assim.
0: Feitos. Muito bom. Então a gente vai começar. Vamos começar Aos Filhos?
1: Vamos.
0: Então, daqui a pouco a gente chega lá nos mais idosos, terceira idade. Vamos ouvindo os sons do coração aqui, Renato, e você já vai poder responder uma pergunta. Este novo trabalho do Silvestre Kuma, qual é o número dos CDs que ele já fez até hoje? Eu vou dar só uma dica. Fica próximo da comemoração de uma debutante ou de um debutante, ok? Olha aqui a dica, hein? A dica maravilhosa, tá? Para você responder quantos trabalhos Silvestre Kuma fez até hoje, agora incluindo o Aos Filhos. Vamos ouvir então Aos Filhos.
1: A música Aos Filhos?
0: A música, é possível?
1: Aos Filhos mesmo, bora.
0: Olha aí, ó.
1: Vamos lá.
2: Enquanto isso, eu vou contando como é que você pode participar, né? A pergunta tá aí, mas você que acertar e que mandar os dados certinhos para nós vai poder concorrer a esse livro aqui da rádio Deus Não Entra no Meu Gabinete. É de um autor cubano, né? E a RTM Brasil vai enviar para você. Mas para isso, então, participe pelo WhatsApp 11 974 181 456. Você que está nos assistindo no YouTube, não deixe seus dados por lá, tá bom? Deixa aqui pelo WhatsApp 11 974 181 456.

0: Maravilha, nos sons do coração hoje com o nosso convidado Silvestre Kuma, que acabou de cantar Aos Filhos, poesia e soneto de
1: Antônio Carlos Santini.
0: Já vamos mandar um abraço aqui pro Santini, né? Não sei nem se ele vai conseguir ouvir o nosso programa
1: agora, ou então depois.
0: Ele vai poder assistir esse registro também dessa obra, desse trabalho tão bonito. Renata.
2: Ah, eu quero perguntar para vocês dois. Vou ler a participação. Tem gente até no Japão te ouvindo. Oxi. Tem o Masami.
0: Opa!
2: Acompanhando, sim. Que lá legal. Do outro lado do mundo. Pra
0: você
2: está que...
0: recebendo um toque de Deus agora, né? Não coube de alegria, né?
2: Para ele, mais ou menos 10h18 da noite aí, hein? Olha que canção para embalar teu sono com tranquilidade, com paz. Mas eu quero saber de vocês dois, né? Silvestre, você falou que você encontrou esse poema. E parece que quando nasce uma canção, parece um encontro mesmo nosso com o divino, né? Sim. Assim, aquele momento único com a eternidade de Deus, né? Então, quanto é, ao mesmo tempo, Deus nos impelindo a encontrar sua beleza, as coisas boas, e quanto também é o esmero, né, de um poeta usar a sua criatividade, quanto tem dessa parceria com Deus na criação das canções, né, Nelson?
1: É interessante, né, parar para pensar nisso. Quando eu encontrei os sonetos do Santini, ele tem 82 anos, eu tô com 53, né, eu não sou mais tão jovem, mas existe uma distância de quase 30 anos entre a gente. Um amigo dele escreveu para mim um e-mail falando assim: poxa, por que Deus fez duas pessoas, né, assim, por ser tão parecidos? Ele também observa aves, coisas assim. Eu fico pensando, quanto tem de Deus nesse encontro? Por que Deus me fez procurar aquela imagem que me fez clicar e escrever, de repente me manda um livro e agora são 104 parcerias? Então, assim, tudo veio dele, né, de certa forma, mas a inspiração, né, de bater aquela no poema, aquilo te tocar, falar contigo e você pensar, eu preciso multiplicar isso para mais pessoas, através de uma canção, fazendo música.
0: Então, que maravilha. E você faz isso, você compõe normalmente à noite, quando você está assim próximo de um soneto, ou você compõe durante o dia?
1: Não. Quando eu estou próximo de um soneto, assim, a Adriane sabe, quando
0: aí é meditação, assim, né?
1: Eu sou aquele cara, tipo, quando é para dormir, não existe concentração.
0: Não assim. É? Tá vendo? A gente entra antes do nosso estágio do Ministério de Adoração da Madrugada, que é o Roncanoli. Ronca aqui, ronca ali, né?
1: Eu tenho que estar bem desperto, então, de manhã, à tarde, assim, momentos que eu tenho, sim, preciso me concentrar, sim, né, para fazer, então.
0: Tá. Você faz muita música em companhia dos pássaros? Eu vejo tanta foto sua com pássaro em parque. Eu sei que São José dos Campos é um pouquinho diferente daqui de São Paulo.
1: Pois é. Então, é engraçado você dizer isso, porque na pandemia, aquela coisa de ficar fechado, né? Quando liberaram os parques, eu acho que as aves começaram a aparecer mais, porque não tinha tanto humano, sim, né? E eu falo que eu preciso de fazer minha fotossíntese para viver. Preciso mesmo, eu fico doente se eu não saio, eu enlouqueço, precisaria de um psiquiatra. A Adriane sabe, então ela me deixa sair. Aí era interessante que eu comecei a ver pica-paus diferentes. A gente pensa em pica-pau de penacho vermelho, mas na verdade chama de banda branca. De repente você vê o pica-pau de cabeça amarela, daí vê o pica-pau do campo, pica-pau verde barrado, pica-pau branco. Meu Deus, que é isso? Então tem coisa para pesquisar. Aí eu acho que foram os pica-paus os primeiros que me chamaram.
0: Você sabe qual é a ave mais preferida dos católicos romanos?
1: Deixa eu pensar.
0: É a Ave Maria.
1: Ai, meu Deus.
0: Pô, eu sou do coração, é isso aí, gente. Não, eu perco um amigo, mas não perco a piada. Renata não está conseguindo continuar o programa. Ela não é devota. Aliás, não posso falar de devota esse ano eleitoral, porque
2: é uma atrás da outra.
1: Ai, ai, ai. Mas é isso.
2: E essa apreciação por pássaros, né? O John Stott tinha muito também isso, né? Esse grande teólogo, isso, ele, né, chegou a vir para o Brasil, né? Ficou bastante lá no norte
0: só para
2: poder registrar. E aí você falou também dessa questão de sair, eu também percebo muito isso. Muitas vezes a gente fica triste, deprimido, e quando a gente está olhando muito também para dentro. É muito importante olhar para dentro, mas assim, se a gente não volta depois para fora, né? A gente fica, além de ensimesmado, parece que naquele looping das nossas próprias coisas, né? O quanto a teologia faz a gente olhar para dentro, deixar que Deus visite e sonde o nosso coração, nos mostre no espelho quem somos, né? Mas ao mesmo tempo nos coloca para fora, diante da vida e diante dos outros. O Nelson tem um trabalho para além de compositor, pastor, um trabalho que é para os outros, né? Voltado à capelania, tá sempre para fora, cuidando de gente, né, Nelson? Quando a gente cuida dos outros que estão doentes, a gente sara por dentro também, né?
0: E é isso aí. Você sabe que não tem nada a ver, né? Deus nos chamou para ser um adorador. Eu não adoro dor.
1: É, também
0: entendeu? Não,
1: não
0: adoro, mas convivo o tempo todo com pessoas que estão sofrendo e dores. E preparar pessoas para partirem, outras para ficarem. Só a graça de Deus mesmo. E a gente parece que vai exercitando imaginação, né? Imaginação. A imaginação, ela é presente na vida de um autor e de um compositor, né? Silvestre, pode nos presentear com mais uma música do Aos Filhos?
1: Eu gosto muito de uma que se chama Um Décima Hora, porque é aquela história dos trabalhadores, né? Então tiveram aqueles que foram chamados no último momento e eles receberam o mesmo salário. Então isso tem a ver com graça e não com mérito, né? E o jeito que o Santini falou isso eu achei muito incrível. Vamos lá.

0: Sons do Coração hoje com Silvestre Kuma, trazendo um pouco da sua criatividade, da sua música, hoje tendo emoldurado. Quantos sonetos até agora?
1: 103 ou 104? Tô na dúvida.
0: 103, tá vendo? Olha só, hein? Silvestre que tá 5.3 flex, já tá híbrido, já quase, né? Não é movido a álcool.
1: Sei não, esses alemães.
0: É, então, um vinhozinho aqui, nós estamos na época de, né? Na época de São João, chegando aqui no Brasil. Não é fácil não, né? Não é fácil. É, deixa o seu João pra lá, né?
2: Tem gente entrando na brincadeira então, também, te fazendo pergunta. O Arcade, lá de Teresina, no Piauí, ele disse, pergunta aí pro Nelson, eu tô vendo ele com a camisa do Canadá, que vai ser uma das sedes da Copa. Pra quem que ele vai torcer, hein? Pro Brasil? Pra Portugal, onde tá o filho? Pro Canadá, onde ele trabalhou por lá?
0: Nesse ano eu tô torcendo para Portugal. Portugal fez um trabalho mais coerente, né? E, bom, de Portugal você já sabe. E também por eu ser cristão, né? Eu sou cristão e eu quero terminar meus dias bem. E já sabemos que a música preferida ao redor do trono será a música portuguesa, porque tudo vai terminar em canseira e em fado. Então, eu já tô me aprimorando aqui para... O Silvestre já está quase levantando e voltando para São José dos Campos um pouquinho mais cedo. Então você pode responder para ganhar o livro que nós estamos sorteando hoje. Quantos trabalhos agora com o lançamento do Aos Filhos o Silvestre já fez até hoje? Olha, gente, é realmente uma produção bastante interessante. E você está ali batendo na trave do ano de um debutante. Hoje eu já dei uma dica aqui impressionante, espero que você, né, consiga acertar agora fazendo contato conosco. Quem são as pessoas que estão fazendo contato conosco? Além do Arcade de Teresina, né? Você não sabe essa história. Eu ajudei muito a Igreja Batista do Joque em Teresina. Na época de um amigo chamado Piauí, que foi pastor lá há muitos anos, hoje é o Lucas Alves, que trabalha com o MPC. E eles perguntaram assim, Bomilca, você está em que igreja hoje? Eu falei assim, eu estou servindo a igreja em trânsito, itinerante, mas assim, membro de igreja atualmente não tem nenhuma. Eles fizeram uma assembleia, assim, quem gostaria que o Bomilca fosse membro da Igreja Batista do Joque? Fizeram por aclamação, então eu sou... Estou enrolado no rolo da Igreja Batista do Joque em Teresina. Você sabia disso?
1: Não.
0: Então, ninguém sabia. Então, quando você perguntar, Bobinho, quer estar em alguma igreja? Olha, de membresia está lá ainda. Agora eu tenho várias outras comunidades que eu tenho ajudado de serviço. Renata?
2: Olha, aqui temos a Edileuza, e ela diz que beleza de louvor, Silvestre. E o Bomilcar, né, não perde tempo. Tem que ter uma piada atrás da outra. A gente tá aqui com um aberê, falou, ó, começar o dia com esses dois instrumentos do Eterno, que especial, como o Senhor me abençoa através de vocês. José Rodrigues disse, bom dia, meus queridos irmãos, que Deus abençoe vocês sempre. Então, obrigada, turma. E tem um pessoal lá das rádios webs, né, mandando também um abração pra gente, estão nos acompanhando, nos transmitindo também, então sejam muitíssimo bem-vindos. E quem quiser participar pelo WhatsApp, 11974181456, pode fazer como Edu Chacriani, tá lá em Florianópolis, disse, o Nelson, além de músico, é o comediólogo bíblico da RTM.
0: Não, gente, não é tudo isso, não. Eu não tenho o Chaves bíblico, agora o Chaves ainda passa na televisão, meio diz, no Rede Nacional. É um negócio louco, né? É a Chaves da TV, né?
1: Ainda.
0: Da mídia, né?
2: Ô, Silvestre, é uma música sua que eu gosto muito, que até quando o Arcade perguntou, pode comentar de alguma canção que te faz bem, né? Eu falei daquela composição que ela diz, né? Quando estou triste, leio, nas letras encontro recreio, despeço-me do meu mundo cheio, né? E como a música é um caminho, mas a literatura também, a poesia é um caminho pra gente lidar com aquelas coisas da nossa alma difíceis, né? Com o nosso caos interior. O quanto a música para você é terapêutica e depois é terapêutica para o outro também.
1: Nesse caso dos sonetos do Santini, você falou de um poema, né, da composição, eu só musiquei aquilo que eu lia e batia mesmo, assim. Sim. E alguns eram lindos, mas falava, não é, esse deixa para o momento em que eu ler, não é que esse soneto não seja excelente. Vai ter momentos que eu vou ler e vou me comover, porque tem a ver com o que eu vivi, né? Então, assim, tiveram alguns sonetos, por exemplo, na morte do meu pai, que quando eu li, aquilo me confortou muito profundamente. Então, assim, quando Deus, de fato, né, te consola, ele leva a consolação para pessoas. Em momentos de dores que você tem, que você coloca essa dor, mastiga essa dor, né, consegue de alguma forma digerir essa dor e coloca em poesia, em música, o outro ele também pode ser consolado. Então, isso é muito enriquecedor, assim. É interessante que eu fiz algumas músicas sobre luto.
2: Sim.
1: Então, assim, quando a pessoa passa pelo luto, ela lê o soneto, se identifica. Me aconteceu, assim, situações de pessoas que falaram, eu trabalho, sou médica, assim, de obstetra, né? E eu perdi mães e crianças hoje, mas a sua música me ajudou. Eu fico, meu Deus, daí eu choro, porque imaginar uma mãe morrendo e um bebezinho morrendo, mas pensar que de alguma forma, na vida tão dura que é, que a nossa existência tem dificuldades, né? Não dá para negar. Quando a pessoa pega uma canção e aquilo de alguma forma ajuda, eu fico muito feliz.
2: Sim. E de certa forma, Nelson, você acha que músicas assim, que são tão viscerais, têm tanta alma, né? Até o Byung-Chul Han, ele fala naquele livro Sociedade do Cansaço, que a gente vive uma sociedade de positivismo e a gente não lida com o luto, né? Uhum. E aí parece que não sai mais músicas desse tipo, porque a gente não encara o luto e não deixa que aquela dor também se transforme em algo bom, algo que nos console e console o outro. Será que é por isso, Nelson, que a gente se dissolve músicas tão repetitivas, ou falando só de coisa boa e não falando de coisa triste?
0: Não são frutos da dor, nem do deserto, nem do sofrimento, nem de momentos de provas. As músicas que nós temos hoje, elas são esvaziadas de texto, de conteúdo. Elas são frutos que o mercado pede, né, Silvestre? Então, quando se está só, nasceu nesse momento de pré-luto. O Pimenta escrevendo todos os sentimentos e percepções que ele teve numa noite de hospital, com a incerteza, os medos, o vazio, a proximidade da morte, né? E depois de chegar cedo, 7 horas da manhã, ele me entregar a letra e falar assim, coloca uma música disso aqui que expresse o conteúdo disso. Rapaz, você pensa duas vezes, né? Como é que eu vou expressar a dor que ele estava sentindo, que ele sentiu numa melodia, para não se perder o conteúdo. Então, eu acho que as músicas que a gente faz nesses momentos de luta, de dor, que estão falando fundo, são as que mais tocam as pessoas depois. São as que foram menos mecanizadas ou encomendadas, que não é o nosso caso também, mas... Então, podemos ser abençoados hoje pela poesia do Santini e com o Silvestre Kuma aqui cantando mais uma música do seu trabalho, novo trabalho, Aos Filhos, que nós vamos ouvir agora nos Sons do Coração.
1: Essa se chama Na Noite, então ela fala de esperança, né? Que a gente tem esperança, mas ela fala de momentos difíceis também.

0: cantamos salmos de alegria no meio de tantos salmos que são salmos de lamento. Brota-se alegria. Alegria também vem pela manhã e também à noite. Você pode descansar porque não dorme o guarda de Israel. O choro dura à noite, a alegria vem pela manhã. O noivo chega de madrugada. Estamos no aguardo da volta bendita de Jesus Cristo. Renata.
1: Lindas canções, né? E quantos salmos também não começam com tristeza, com lamento, mas terminam com o salmista só exercitando a memória de que Deus é bom e que, sim, é possível confiar nele. Então começa com pranto, com dor, mas termina com esperança, né? E assim também é quando a gente vai orar diante do Senhor. Quantas vezes a gente não vai orar, começa com choro e às vezes sai com um sorriso, né?
0: Exato.
1: Nelson, você começou o programa falando que ele emoldurou esses poemas, né? Uma vez o Eugene Peterson falou que foi visitar uma senhora que tinha pedido aconselhamento, que estava com a vida muito difícil, e quando ele chegou para visitá-la, ela estava ali bordando, e ela falou assim: não, eu descobri o que acontece na minha vida. Ela falou assim: eu não tenho uma moldura onde minha vida se encaixe. Ela falou assim: o que eu preciso é uma moldura. E o reino de Deus, a nossa vida, é essa grande moldura, onde tudo que acontece a gente sabe que não sai do controle dele, né? Então, como encarar a vida, como encarar o nosso trabalho, como encarar momentos difíceis, vocês que vivem muito por conta, né? Na conta divina, né? Como encarar sabendo que vocês têm essa moldura, que por mais que pareçam que às vezes, né? Poxa, olha lá o mercado gospel, né? Dando certo e a gente aqui lidando com tanta dificuldade, mas vocês estão debaixo dessa boa moldura de Deus, né?
0: Isso é bom e também assim
1: é difícil.
0: A esperança para nós, né, Silvestre? Tem um amigo nosso que tem um ministério chamado No Canto das Igrejas, né? Todo mundo lá, agora nós, eu e Silvestre fazemos parte de um outro movimento chamado No Canto das Igrejas. Eles chamam a gente de vez em quando para colocar a nosso trabalho. E, mas a gente continua perseverando naquilo que nós acreditamos, né, Silvestre? E tentando fazer com beleza e com integridade. A arte feita por cristãos, a arte que não precisa de justificativa, a arte que é manifestação divina através de criaturas que foram criadas à imagem e semelhança de Deus. E não tem nem que você ficar lutando, ah, eu vou agora lutar só pela arte sacra. Não, arte é arte feito, dado pela capacitação do grande artista que capacitou homens e mulheres a fazerem arte e a expressarem a beleza da verdade e a verdade da beleza. Você está concorrendo a um livro, né, Renata?
1: Sim.
0: Um livro hoje nos Sons do Coração, respondendo quantos trabalhos com esse que estamos divulgando hoje aos filhos que Silvestre Kuhlmann fez já na sua, eu diria, carreira musical desses anos todos, né? Que é um ex-militar, você vê que Deus usa quem saiu da caserna também, né? Eu sou um artilheiro, né? Você viu?
2: Eu não cheguei a ir para a academia militar. Eu pedi desligamento no dia de ir para a academia militar.
0: Tá vendo, gente? Olha só. Ganhamos com isso.
1: Eu por aqui. Acertando, Roberto Brito lá de Diadema, Solange disse: povo lindo, tô amando esse programa, Nelson, você é demais. E a resposta é, e aí acertou aqui também. Muito Mariana bom. Lá de Cuiabá disse: ah, o Nelson contagia a gente com essa alegria. E Silvestre, você faz poesia e canta com coração e a gente se encanta com essa graciosidade do eterno que se revela através de você. Dona Miriam disse: Renata querida, pastor Nelson, Silvestre, olha, eu creio que são tantos trabalhos. E que coisa linda tudo isso, viu? Amei a colocação. Abraço, dona Miriam. Agradecendo aqui, ó, nome dela, ó, Elis Regina Oliveira.
0: Opa, menino, que vai pra... Opa, agora já está... Hoje vem arrastão, hein?
1: Temos a Pamela em Mineiros, Goiás. Temos a companhia também do querido Vavá aqui. Falou: ah, eu tô ouvindo, manda um abração. Eu sei que você faria assim, né? Ó, abração desses dois, Vavá.
2: Que bom.
1: Você está sempre bem-vindo aqui também, Vavá. Ontem deu entrevista pra gente, fez a nova plástica aqui da programação da rádio, ficou muito bom, né? Uf. E hoje, calma.
0: Você falou que fez nova plástica?
1: Nova plástica, sonoplastia.
0: Eu vou conhecer o Vavá na próxima vez.
1: E tem programa dele hoje também, hein? Ó, hoje, meio de 15, também tem Regional do Brasil. Falando em programas da rádio musicais, ó, a gente tem Nelson com Sons do Coração, Vavá com Regional do Brasil e recentemente você estava no programa do Carlinhos Veiga, né? Ah, no sim, Novos Acordes, sim, também verdade. Contando. Como é? Vocês se encontraram? Foi à distância?
2: É, parece que quando a gente ouve o programa, parece que a gente está batendo um papo no mesmo lugar, mas não foi. Ele mandou as perguntas, né? E eu fui respondendo e ele sabe conduzir muito bem e o Carlinhos é muito amável, né? Me elogia até demais. Se eu levar a sério tudo que o Carlinhos falou, vou me achar assim, vou nem dar bom dia para as pessoas.
0: Tá? Ah, mas pode aumentar o seu cachê no mercado, que nós não fazemos parte, né? Vai, né?
1: Mas tá muito bom. Lá ele conta das influências dele, da trajetória com a fé, né? De quem te influenciou também, que você tem feito. Também tá muito legal. Você pode acessar lá em rtmbrasil.org.br. Mas isso depois, primeiro vem curtir a nossa live aqui com o Nelson e com as canções ao vivo.
0: Você sabe que o Carlinhos não conseguiu superar, uma vez que eu disse pra ele assim, como é que você faz agora morando em Goiás, estando sempre na sua região, quando você lê um texto bíblico que diz vá e não pique mais.
2: Oh, meu Deus.
0: Ele nunca me perdoou disso.
2: Não, é imperdoável.
0: Esses caras que só tem amigo pamonha não dá, né? Né, o Carlinhos? Silvestre, mais uma música desse lindo trabalho.
2: Vamos
0: aos filhos
2: aqui.
0: Com poemas de Santini.
2: Vamos achar aqui.

0: A vida é como neblina, por um instante existe e logo se dissipa. Palavras de Tiago no seu livro, e que nos dá uma consciência de responsabilidade. Temos vida para viver. Temos encorajamento das próprias escrituras que precisamos aprender a contar os nossos dias e fazer o melhor que podemos e sermos pessoas melhores todos os dias, mais humanos, quanto mais humanos, mais divinos e mais transparecendo a imagem e semelhança que Deus nos deu como criaturas de suas mãos. Silvestre, você é um dos que eu considero, talvez junto com Carlinhos e mais alguns, que mantém uma coerência desde o início do seu trabalho. Uma das coisas mais difíceis hoje dos autores, compositores e músicos ter uma coerência na sua caminhada. Você nunca negociou algumas coisas que são importantes para quem faz arte, para quem faz música. Apesar dos apelos do mercado. E fazemos música que muitas vezes as pessoas não estão pedindo para ouvir, né? E não são formatadas necessariamente para as mídias e mídias sociais. Tem um preço nisso tudo, né? Tem. Um preço a pagar, né? Que você já paga nessa caminhada toda.
1: É, tem um preço a pagar, mas uma coisa que marcou muito a minha história foi uma vez, a história é até meio longa, então não vai dar para contar muito, mas fui chamado para pregar numa igreja em 2000, nunca fui pastor e ali não era muito menos ainda.
0: Sim.
1: E aí eu falei, não sou músico, me falaram, não, mas você vai pregar tal, e preguei. E quando eu ia começar, chegou o Russell Shedd, entrou lá, eu falei, opa. Deus é um brincalhão, né? Ele me amou uma peça, tinha meus 20 e poucos anos, nunca tinha pregado na vida e que entra o Russell Shedd. E aí nesse dia, assim, o Russell Shedd veio orar por mim e ele orou assim, que o Silvestre tenha muito sucesso do ponto de vista de Deus. E aí, assim, nesses anos todos, essa palavra volta pra mim, e eu pensar que o sucesso do ponto de vista humano, ele não me traria nenhuma alegria, mas nenhuma mesmo. Sim. Às vezes a gente fica triste, né, Nelson? Sim. Pela falta de espaço, assim.
0: Sim.
1: Por exemplo, contar, desabafar que uma pessoa de Cuiabá entrou em contato com a Cuiabá e eu queria muito tocar em Goiás. Eu tentei. E assim, eu vi só não. Não ouvi nem, não consegui tocar em Goiás, não, desculpa, no Mato Grosso. Não consegui tocar. E aí, assim, dá aquele sentimento, poxa, 25 anos de estrada, eu não sou ninguém ainda, né? Entendi. Tipo, nenhuma igreja, assim, não pedi cachê, não pedi nada, não fiz nenhuma exigência. E, assim, não tive espaço para tocar músicas no domingo de manhã. Sim. Isso magoa, tipo, magoa, porque, assim, eu acho que eu tenho um recado para dar, né?
0: Sim, sim.
1: Dos meus parceiros que seja, da parte de Deus que seja.
0: Sim.
1: Então isso machuca pra mim, a falta de espaço me machuca muito, não é a falta de dinheiro, nem de visibilidade, a falta de espaço.
0: Isso acontece, isso é uma realidade, não vai mudar, pra quem tá chegou no 7.0 Flex a mesma coisa, porque você é minha avó, ouviu, você, meu tio, ouviu você, e às vezes você vai para fazer cursos para falar sobre música, sobre arte da nação, aí você fala assim, uai, vocês me trouxeram aqui e cadê os músicos? Cadê o pessoal da arte? Não, eles só vêm para a hora do... Não precisam ser mais ensináveis, não precisam discutir, não precisam conversar, não conseguem refletir, pensar sobre a questão da arte a serviço da igreja, do reino de Deus. Então, nos sentimos às vezes sem espaço, a gente desejando ouvir, é uma luta interna, que a gente fica, né, perseverando naquilo que Deus chamou como vocação e entende. Então, sinta-se abraçado pelo programa Sons do Coração. Sons do Coração é exatamente isso, deixar um acervo que a rádio tem já com 20 anos aqui, fora o tempo lá do Canadá, de um acervo de divulgar gente que acha que também não sentia esse mesmo espaço. Tinha gente que às vezes dava um CD de final de semana, eu chegava aqui, ouvia, e aí gente, boa música, conteúdo bom, e tocava. De repente ligava para a pessoa e falava assim, olha, você está já sendo ouvido nos países de língua portuguesa. Ele, você colocou meu trabalho? Sim, conteúdo, as pessoas precisam saber se esse é o canal que nós temos aqui na rádio, divulgar a palavra de Deus, né, através da música, né, Renata? A gente tem tentado fazer isso esses anos todos.
2: Sim, nossa ouvinte Camila, né, ela fala assim, que se você ligar na rádio Transmundial, enquanto todas as outras rádios vão tocar no Evangelho, assim, na pontinha do iceberg, quem ouvir a rádio vai mergulhar, né? Vai ter um evangelho robusto, e a gente sabe que isso, também nos tempos de Jesus, nem todo mundo vai querer, né? Não todo mundo vai querer o preço a se pagar pelo evangelho que nos abraça, mas também que nos confronta, né? Que nos chama para uma vida inteira comprometida com o reino, né? Então, vamos ser poucos. Mas ainda bem que existem esses remanescentes, né? Os nossos ouvintes também que apreciam, que participam, que elogiam. Então, muito obrigada aqui, turma. Até o Samuel Matos falou aqui, tá te ouvindo, né? Já te gravou por aqui. E, Silvestre, como é que foi esse processo, não só de você compor, mas você gravar também outras pessoas? O que representa isso para você? É uma das missões que Deus também te deu?
1: Você diz de gravar outras pessoas?
2: Outras pessoas também, né? De produzi-los, né?
1: Produzi-los. É, eu tenho duas histórias que eu acho que são mais especiais, assim. No ano de 2004, eu fui a Taubaté e o Estênio Marcos morava lá. E uma coisa assim, um cafezinho em cima da mesa, violão e o Estênio tocando, fim de tarde no portão, tocando Estima. E assim, ele estava há 5 anos sem gravar e ele não tinha nenhum desejo, assim, não sei se desejo ou se não acreditava. E aí eu não dormi à noite, não consegui dormir. A melodia da Estima, um pastor aflito conta e reconta sem querer acreditar. Aí eu acordei e falei, cara, não, você tem que gravar, cara. E a Rádio Transmundial se abriu para o trabalho do Estênio. E na época eu produzi o álbum e gravei os violões, né, as cordas. É um álbum que me é muito caro, porque assim, a obra do Estênio é muito preciosa e eu acho que hoje a igreja brasileira sabe disso, né? É interessante. Outro é o Glauber Plaça também. O Glauber não tinha vontade de gravar, ele falava, minha música não tem nada diferente, sabe essas coisas do artista deprimido? Eu falava, que é isso? Não, ela tem valor, né?
0: Ele estava em baixa estima também?
1: Estava em baixa estima,
0: estava só com estima.
1: E aí a gente começou a fazer, eu coproduzi o álbum e foi muito legal, porque assim, eu vejo que nós somos meio deprimidos, melancólicos, né? Mas tem que ter alguém que empurre a gente. Naquele momento, Deus tinha me dado força para fazer isso, então foi importante.
0: Músicos e artistas são melancólicos e por alguém não ouvir ou desejar ouvir, a gente entra numa depressinha. E temos que sair disso rapidamente.
1: Pois é.
0: E aí são os amigos que falam assim, vamos lá, vamos junto. Não, tem esse trabalho aqui. Mais uma música e você ainda tem a última oportunidade de fazer contato aqui, responder quantos álbuns ou quantos trabalhos já em CDs que foram publicados com esse que está sendo lançado e divulgado hoje, os Sons do Coração aos Filhos, em parceria com os poemas de Santini, que Silvestre Kuhlmann tem na sua carreira e na sua jornada da música a serviço do reino. Mais uma música desse lindo trabalho.

0: Que maravilha, Sons do Coração ao vivo hoje aqui com o Rebo Jato, com o apoio de toda a equipe técnica da RTM Brasil, recebendo Silvestre Kuma, divulgando esse novo trabalho Aos Filhos. Você pode acompanhar muito do trabalho do Silvestre na programação da nossa querida RTM Brasil. Deixa um abraço aqui, ó, pro Glauber Plaza, Estênio Márcio, Edilson Botelho, vocês que também pavimentam essa linda história de servindo a Deus através da música. E o que é mais interessante, que se você soubesse mais de perto, você vai perceber que ele tem a música a flor da pele. E por que ele tem música flor da pele? Porque ele é cuidado por uma dermatologista. E a dermatologista cuida dele o tempo todo.
1: Ele ia ser mais bonito. Ele ia estar cheio de botox, principalmente, brincadeira.
2: Ai, aqui no Sons do Coração a gente vai do riso também ao choro.
0: Aqui, o
2: lindo que você contou do Chad, eu espero que seja a mesma tônica da sua vida. A Cremilda lá de Bacabal disse: a paz do Senhor, Sons do Coração é do coração de Deus pro nosso. Vocês melancólicos, mas nunca desistentes. Então continuem nos abençoando. Infelizmente chegamos no final, já 10h56, mas eu quero falar quem ganhou entre todo mundo que acertou, participou, interagiu. Quem vai poder receber aí em casa é o Roberto Brito, de Diadema. Parabéns, Gil. E ele falou, 14 álbuns, né? Então, parabéns. E tantos outros que falaram, ó, Márcio e Deise te ouvindo lá dos Estados Unidos. Falaram assim, sigam em frente, não se importem com o reconhecimento do grande público. As pedras mais raras são difíceis de garimpar, é para poucos. Quem tiver ouvido para ouvir, ouça. Obrigada, Elisângela, Solange, Edu, Marlene, Cremilda, o Samuca, né, que falou, eu tive o privilégio de gravar o Silvestre. E eu quero agradecer, então, vocês que participaram e interagiram conosco. Ouçam sempre os Sons do Coração, 10 horas da manhã, com 27 minutinhos. Primeira terça-feira do mês, com quase uma hora, assim, de duração. Maratona em todos os outros episódios, são, com esse aqui, 1.008. Nossa. Né, Nelson? Então, acervo.
0: 1.008. Enquanto o Cristiano Ronaldo está chegando, tentando chegar ao seu milésimo gol, nós já fizemos aqui o milésimo programa Sons do Coração. Olha só.
2: Eu agradeço muito vocês,
0: Silvestre,
2: Nelson.
0: Muito obrigado.
1: Obrigado, Nelson.
0: Obrigado pela amizade desses anos todos. Sons do Coração sempre aberto aqui para divulgar todo o trabalho que Deus tem colocado no seu coração. Continue, viu?
1: Vamos
0: continue, embora. Continue. Muito obrigado por nos abençoar com a sua música. Agradecemos a todos os ouvintes do programa Sons do Coração, comunidade de língua portuguesa que tem sintonizado o nosso programa na nossa querida RTM Brasil. Agradecemos ao Instituto Ser Adorador, a W4 Editora, agradecemos a direção da Rádio Transmundial, que tem possibilitado a feitura do nosso programa. A todos os abraços aí para a direção do e-commerce, que tem apoiado o programa Sons do Coração nesses anos todos. Uma alegria poder estar ao vivo nesse programa com a Rebo Jato. Obrigado, Rê, pela
2: alegria,
0: companhia.
2: É um privilégio sempre aprender com você, com quem você traz para estar com a gente. Agradeço nossa parte técnica, Samuel Matos, o Marcelo na parte da produção,
0: Thiago
2: e o Pedro na parte técnica. Obrigado, ouvintes, e a gente se encontra então semana que vem em mais um episódio.
0: Um grande abraço, Deus abençoe a todos os ouvintes e assista esse programa depois, que estará aí disponível das nossas redes. Deus abençoe e um grande abraço.
1: Abraço.
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3: Muito bom, né? Gostaram dos sons do coração? Dá uma tristeza que acaba, mas uma alegria de saber que vai ser por pouco tempo essa despedida. Terça que vem tem mais. E hoje tem mais programa musical também com o Vavá, conduzindo o Regional do Brasil. E fica a dica, se você gostou de conhecer o trabalho do Silvestre, Nelson já recebeu ele em tempos passados também aqui na rádio, então tem esses registros para você acessar em rtmbrasil.org.br. Recentemente o Carlinhos Veiga fez o programa Novos Acordes, com bate-papo também muito importante. Então acompanhe tudo no nosso site rtmbrasil.org.br. Hora de estudo bíblico agora com nosso querido André Castilho, na companhia do Itamir Neves, e sempre a partir da tua pergunta.
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3: Olá, seja muito bem-vindo e bem-vinda ao Entendendo a Bíblia, é o programa que é feito para você e com você, que nos ajuda a produzir o conteúdo a partir da sua pergunta. Eu sou Renata Burjato e ao meu lado...
5: André Castilho, é uma alegria poder conversar com você e junto com você entender a Bíblia também com ele.
6: Itamir Neves, nós queremos entender a Bíblia a partir da sua pergunta. Vamos procurar responder a partir da palavra de Deus.
3: A Laura quer saber o que a Bíblia fala sobre autocomiseração. Como saber se eu sou assim?
6: Muito bem, a primeira coisa é definir o que é autocomiseração. Pode falar, senhor André.
5: Bom, a autocomiseração, ela é uma atitude que a gente poderia, alguns, é uma palavra que é meio complicada de usar, mas alguns diriam que é um vitimismo.
6: Vitimismo,
5: então, isso tá, às vezes relaciona até politicamente, mas pra gente entender é o seguinte, independente de qualquer questão política. Eu sofro muito.
6: Isso.
5: Tudo que acontece de errado acontece comigo. Eu sou, às vezes, uma atitude assim, eu sou muito ruim, eu sofro demais, eu nunca vou dar certo. E aí essa autocomiseração não apenas é uma atitude interna que aí vai para algo próximo da depressão ou de algumas outras doenças, mas também de um lamento constante para com as outras pessoas. Porque aí quando a pessoa, ela pratica essa autocomiseração, ela está tentando chamar a
7: atenção para ela,
5: dos outros para ela. É, não sei se alguém já teve contato com pessoas assim, ou se alguém já teve esse tipo de atitude, é. Eu confesso que eu já tive, né?
7: Uhum.
5: De uma pessoa que fala de algo ruim que ela tá passando, e em vez de você ouvir o que ela tá passando, você começa a contar, ah, não, mas eu tô muito pior.
7: É.
5: Não,
7: é.
5: Mas eu não sei o quê. E se uma pessoa pratica autocomiseração com muita frequência,
7: nossa.

0: podemos reagir a essa situação. Então, a primeira coisa que a gente precisaria saber é mostrar que essa não é uma boa atitude. Não é uma boa atitude. Porque, de qualquer maneira, o salmista vai mostrar que, apesar de ter algum sofrimento, ou até muito sofrimento, nós temos Deus.
1: Ah,
0: e com Deus a coisa fica totalmente diferente. Que tal começar a ler Salmo 3?
2: Vamos.
0: Salmo 3, de 1 a 6, André. De 1 a 6.
1: Vamos lá, Renata.
2: Salmo 3, de 1 a 6. Ó Eterno, vê quantos inimigos brotam como erva daninha. Um enxame deles me cerca, gritando insultos. Nenhuma ajuda de Deus vem para ele. Mas tu, ó Eterno, me protege por todos os lados. Firma os meus pés, ergues minha cabeça. Com todas as minhas forças, eu grito ao Eterno por socorro. E a sua resposta troveja no Monte Santo. Eu me deito e durmo. Depois levanto-me, descansado e confiante. Não sinto medo diante dos milhares que me hostilizam, que me atacam de todos os lados.
0: Exatamente isso. Eu acho que essa é a atitude do cristão. Reconhecer que nós sofremos, sim. Reconhecer que só você sofre, não. Reconhecer que nós sofremos, mas que nós temos uma esperança, um escape, temos um Deus maravilhoso. Essa, então, olha, eu deito e durmo numa boa, e quando eu me levanto eu estou revigorado.
1: O Salmo 3, até o próprio título do Salmo vai dizer, o contexto dele, Salmo de Davi quando fugiu de seu filho Absalão.
0: Então.
1: E ele verdadeiramente estava sendo perseguido por todo mundo e abandonado
0: exatamente.
1: Por várias pessoas. Outros se mantiveram fiéis ao seu reinado, mas vários o abandonaram. E aí, Davi se sentiu realmente sozinho. E aí uma coisa que eu acho bonita nos Salmos, professor Itamir, é que o salmista, seja ele Davi, seja ele Salomão, seja Asaf, dos filhos de Coré, até Moisés, eles rasgam o coração deles.
0: Ah, sim.
1: Eles
0: sim.
1: Colocam assim, olha, eu tá ruim, eu tô sofrendo. Agora, uma diferença importante em relação à pessoa que pratica essa autocomiseração em relação ao salmista, eu vejo duas diferenças, uma delas o senhor até já pontuou. A primeira diferença é que ela vai reclamar no lugar certo.
0: Sim,
1: ela vai reclamar diante do Senhor. Ela vai lá diante do Senhor e fala, Senhor, tá ruim e tal. E a segunda atitude é uma atitude em que ela mantém firme a esperança e a confiança em Deus. Porque, ainda que tudo esteja ruim, a minha esperança, a minha confiança está no Senhor, como está escrito em alguns outros salmos também.
0: Sim, mas agora você lembrou um detalhe que vale a pena eu mencionar.
1: Por favor.
0: Eu acho que um bom exemplo disso é o capítulo 20 de segunda Crônicas, que conta a história do quê? Do rei Josafá.
1: O senhor gosta muito desse texto.
0: Não, esse texto é o texto.
1: Ele é fora de série.
0: Vem uma notícia tremenda, olha. Você vai perder tudo porque tem três exércitos violentos aí para te acabar. Ele ficou com autocomiseração, ele ficou com medo, sem dúvida nenhuma.
1: Claro.
0: Vai acabar, exatamente eu que estou cuidando desse povo, que é o povo de Deus, vai acabar com tudo. Mas o que que ele fez? Você falou uma coisa aqui que é isso que eu quero chamar a atenção. Ele procurou o que é a resposta no lugar certo. Ele procurou o Senhor. Procurou o Senhor. Procurando o Senhor deu uma pista para ele. Olha, a batalha não é de você. A batalha é minha. E aí deixou correr a coisa. Foi muito legal.
2: Eu também gosto demais de Josafá. E eu lembro que o ano passado eu estava lendo esse texto, bem quando eu estava com 35 anos, que é a idade dele. Eu falava, como eu gosto desse rei. Agora, uma coisa, né, é sobre a gente levar para Deus. Esses dias, lendo com as meninas os salmos, quando chega naquela parte de quebra o dente deles, né, eu sempre tinha muito cuidado para ler para elas. Mas aí explicando, né, filhas, vocês viram que ele não foi com as próprias mãos quebrar os dentes, ele vai para aquele que pode fazer justiça
0: sim, sim.
2: E descarrega tudo isso no Senhor, porque sabe que o Senhor vai fazer o que ele quiser. A nossa vontade é que ele faça isso. Exato. Mas ele vai fazer o que ele quiser. E acho que o mesmo vale...
1: E a gente está desabafando diante de Deus.
2: Exato. E o mesmo vale para a questão da autocomiseração. Autocomiseração é ficar reclamando no lugar errado, né? Ao invés de reclamar para Deus, é reclamar às vezes no ouvido de alguém, seja da esposa, seja do marido, ou seja da internet. Porque atualmente a gente...

0: coloca essas coisas, esses mimimis, para todo mundo
1: exatamente,
0: ver.
1: Exatamente, exatamente.
0: Mas foge daquele que poderia resolver o nosso problema de verdade, né?
1: Com certeza, boa.
2: Vocês me lembraram de um famosíssimo texto.
1: Fala.
2: Num tempo muito difícil, em que a pessoa teria todo o direito de reclamar. Tradicionalmente a gente atribui ao profeta Jeremias.
1: Sim, sim.
2: Mas que está lá em Lamentações, no capítulo 3, certo?
1: Boa.
2: Porque no
1: boa.
2: Capítulo 3, vou ler aqui. Você quer ler, Renata? A partir...
0: Lê você, eu leio também?
2: Tá bom. Eu vou ler a partir do versículo 18, aí você vê o que traduz aqui. Por isso digo, meu esplendor já se foi, bem como tudo que eu esperava do Senhor. Porque até aqui é só destruição.
1: Só.
2: Jerusalém acabou, o Senhor se esqueceu da gente. Lembro-me da minha aflição e do meu delírio, da minha amargura e do meu pesar. Lembro-me bem disso tudo, e a minha alma desfalece dentro de mim, todavia. Lembro-me também.
1: Então, isso muda completamente.
2: Pois é.
1: Então, autocomemoração, até ali, é onde está toda a desgraça, está tudo caindo sobre mim. Mas aí esse cara se lembra de uma coisa importante.
2: Lembro-me também do que pode me dar esperança.
1: Vida.
2: Graças ao grande amor do Senhor é que não somos consumidos, pois as suas misericórdias são inesgotáveis. Renovam-se cada manhã.
1: Cada manhã.
2: Grande é a sua fidelidade.
1: Aleluia.
2: Digo a mim mesmo, a minha porção é do Senhor, portanto nele porei a minha esperança.
0: Ele faz algo, né? Ele faz um exercício com ele mesmo. Quero trazer à memória.
1: Exatamente.
0: Que pode me dar esperança. Muitas vezes, quando vem essas coisas na nossa cabeça, mas poxa, isso e aquilo, e a gente começa a elencar, ao invés disso, a gente precisa trocar logo esse disco, esse discurso que está passando, pelas promessas de Deus, pelo que ele já fez. A gente precisa lembrar a nós mesmos o como Deus é bom, e isso é perene.
1: Sim, sim.
0: E as outras situações que a gente reclama são tão temporárias, né?
1: Exatamente, passageiras.
2: A gente tem versículos, né, também famosos, né, professor Tamir? Salmo 42:5.
1: Exatamente.
2: Porque está 40... abatida.
1: Está abatida, tá chateadão lá, tá quieto lá no canto e tal, tá autocomiseração. Por que estás abatido a minha alma? Né? E aí ele vai também lembrar, para sair daquela fossa, ele vai lembrar do Senhor. Por que te perturbas dentro de mim? Espera em Deus, pois ainda o louvarei. A ele, meu auxílio e Deus meu. O Salmo 42 é muito interessante, porque ele fala isso no versículo 5, ele fala a mesma coisa no versículo 11, e aí, emendando o Salmo 43, ele fala a mesma coisa no Salmo 43.
2: É muito bonito, né? É algo assim, realmente assim, a Bíblia, ela fala pra gente, deixa claro os seus sentimentos. Seja sincero consigo
1: mesmo,
2: com Deus e até com as outras pessoas. Agora, não permita que esses sentimentos abatam e retirem de você a esperança. Então, vocês sabem que um dos textos da Bíblia que eu mais gosto é 2 Coríntios 7:10, que fala sobre a tristeza segundo o mundo e a tristeza segundo Deus.
1: Certo.
2: A tristeza segundo o mundo produz morte, mas a tristeza segundo Deus produz arrependimento. Então, se você está com autocomiseração, é a tristeza segundo o mundo. Sai dela. Lembra-se do Senhor.
1: Exatamente.
2: Lembra do que Jesus fez por você. Lembra que ele te resgatou e morreu e ressuscitou por você para que você tivesse vida e vida plena, como está lá em João. Então, sai disso e procura se lembrar de tudo aquilo que Deus fez de bom. Sejam agradecidos, o apóstolo Paulo também fala, né? E alegrem-se sempre no Senhor, como está em
1: com
2: Filipenses.
1: Com certeza. Renata, vai ler agora?
0: Temos muitos textos, mas já que você falou do todavia... Eu lembro de Abacuque, que listou todas as desgraças no final do livro.
1: Certo.
0: Todavia eu confiarei no Senhor, mesmo que eu olhe para tudo.
1: Maravilha.
0: Nos meus olhos não tenho nada que me dê alegria, mas no Senhor eu tenho alegria sempre.
1: Aleluia.
2: Muito legal.
1: Acabou então?
2: Acabou.
1: Eu queria falar mais um ainda.
2: Não, então.
1: Mas tudo bem.
2: Falar qualquer coisa
1: o endereço.
2: Eles cortam.
1: 1 Pedro 4,19.
2: É verdade. Aqueles que sofrem segundo a vontade de Deus devem entregar sua vida ao seu fiel Criador e praticar o bem.
1: Pronto.
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0: Agora 11h15, como é bom que vocês participam com a gente, mandando perguntas excelentes. E obrigada pelos tantos recados bonitos, afetuosos pro Silvestre, pro Nelson. Como é bom tudo isso. Agora vamos com Romanos, cantando Eternidade.

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0: Maravilhosa, Demari Raquel Novaes, ele vem pra te salvar. E ela tá aí, minha querida Camila. Um beijo, Camila. Beijo, Celina. Um beijo, Rebequinha. E um beijo, Edileuza, Dona Rita, Regina, Márcio, Deise, Dona Cremilda, Marlene. Todo mundo que estava com a gente aqui ao longo desse dia, também ouvindo Sons do Coração, obrigada. E olha que legal, Vavá Rodrigues ouviu teu áudio, Marília, e ele até pediu para eu te mandar uma mensagem. Ele disse: Renatíssima, manda um abraçaço para Marília, eu tô emocionado e agradecido aqui, bom dia. E para quem não ouviu, ela mandou um áudio falando sobre o Vavá, sobre o talento que ele tem, sobre como ele fez as novas vinhetas, a parceria nesse trabalho, elogiando. Ela falou: eu gosto de tudo que ele faz. Eu também. E eu posso, sou suspeita pra falar, né? Mas posso dizer que essa turma é tão boa, né? Nelson aqui no Sons do Coração, Silvestre, o Vavá com a gente daqui a pouco no Regional. É gente muito boa, que tudo que produz vem dessa intimidade e dependência com o Senhor. Então tem muita coisa boa pra gente desfrutar, pra gente degustar dessas canções, né? E meus amados, logo depois do intervalo a gente volta, tem mais música pra vocês ouvirem. Daqui a pouco também tem história da rádio com o nosso programa O Arquivo RTM. Quem não participou, faça como Roberto, a Elisângela, o Edu, a Marília. Deixa um recadinho e faça presente aqui com a gente.
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5: Sua RTM Brasil, horário de Brasília, 11h30 da manhã. Obrigada, querida e amada Edileuza. Ela disse, Rê, foi muito bom entendendo a Bíblia de hoje. Que bom que você gostou. A dona Rita disse, Rê, essas canções são verdadeiras orações. Foi demais, né? A música aqui com Silvestre. A Regina Almeida disse, foi sensacional o programa Sons do Coração. O Márcio e a Deise nos Estados Unidos comentaram, sigam em frente, não se importem com o reconhecimento do grande público. As pedras mais raras são difíceis de garimpar. É para poucos, quem tiver ouvido para ouvir, ouça. Mas que enfim a boa nova chegue até os confins da terra. Muito obrigada, meus amados. E a Cremilda em Bacabal também comentou dos Sons do Coração de hoje. A Marlene em Ijuí disse que muito é melhor o reconhecimento de Deus do que dos homens. E ela falou, eu amo muito a música de vocês. Eu agradeço minha querida Elisângela, que sempre registra algo que às vezes a gente esquece de registrar. Então, obrigada. Já vou até salvar essa imagem aqui que você mandou. Demais. Tão bom esse carinho de vocês, viu? Obrigada de todo o coração. E eu também quero agradecer a Solzinha, o Roberto, o Edu, a Mari, a Dona Miriam, a Pamela, o Arcade, o Mauro Sodré também fez companhia pra gente. A próxima canção vai pra ele.
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1: Olá, eu sou Samuel Matos e hoje no Arquivo RTM nós vamos trazer o casal Edmundo e Marli Speaker. Edmundo e Marli Speaker iniciaram o trabalho da Rádio Transmundial aqui no Brasil. No final da década de 60, este casal se engajou neste trabalho arregaçando mangas para dar continuidade a um trabalho que já existia no mundo inteiro, inclusive com transmissões para o Brasil. Mas faltavam ainda os estúdios e escritórios em nosso território. Vamos escutar agora o casal Marli Speaker e Edmundo Speaker falando sobre como se iniciou o trabalho da Rádio Transmundial no Brasil.
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3: A Rádio Transmundial Internacional de Bonai estava irradiando programas em alemão para imigrantes na América Latina. Por muitos anos.
4: Exato.
3: Então a Rádio Transmundial da Alemanha já tinha um ministério na América Latina. E eles pensaram então em como servir melhor os alemães no Brasil. E foi uma das razões por que vieram ao Brasil. Foi a razão pela qual eles vieram. Mas, quando eles vieram com essa mentalidade maravilhosa de que eles não queriam fazer uma sucursal alemã no Brasil. Eles queriam que o Brasil levantasse seu próprio ministério, que fosse um ministério brasileiro para brasileiros que moram aqui, não só brasileiro que nasceu no Brasil, mas brasileiros que também mais, imigrantes, né?
4: E mais uma coisa, na época a Transmundial Internacional estava procurando um modelo, como poderia ser uma organização nacional que fazia parte desse trabalho internacional. Então nós no Brasil nos tornamos de uma certa forma quase como que uma cobaia e mais tarde um modelo, como poderiam funcionar organizações nacionais junto, então, dentro da família internacional. E o Brasil se tornou um modelo disso.
3: No sistema de parceria, né?
4: Uhum.
3: Então, eu acho assim que foi uma coisa muito, uma honra que o senhor deu ao Brasil. Eu sou brasileira, nascida, criada no Brasil, né? Então, eu fico muito feliz de pensar que Deus usou o Brasil como um modelo para o resto do mundo. Isso é muito bom saber.
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1: Estamos ouvindo Edmundo e Marli Speaker, o casal que deu início aos trabalhos da Transmundial aqui no Brasil, e eles vão falar agora um pouco mais sobre como se iniciou esse trabalho, como era o sustento da rádio, como eram mantidos os escritórios e estúdios da Transmundial aqui no Brasil.
4: Nós tivemos o nosso sustento pessoal por 2 anos, chegando da Rádio Transmundial Internacional. Depois era cortado para metade e a partir do 4º ano o trabalho tinha que ser autossuficiente. E Deus honrou e eu devo dizer, pessoalmente, nunca me preocupei com o nosso sustento, mas sim com a obra.
3: Esse grupo de imigrantes alemães, como a Igreja Batista Alemã e outros grupos...
4: Igreja Evangélica Livre.
3: Igreja Evangélica Livre, exato. Esses grupos realmente foram a fundação que ajudou financeiramente a rádio. Hoje, o Brasil está... E pouco a pouco, nós fomos de igreja em igreja, nós corríamos o Brasil, viajávamos muito, promovendo, nós tínhamos um quarteto, eu contava história para as crianças, o Edmundo pregava, a gente trabalhava dia e noite para levar a Rádio Transmundial para a Igreja Brasileira, que é o fruto que você acabou de falar hoje, é um fruto que vem daquele tempo, mas que foi muito ajudado por igrejas que tinham uma etnia diferente, né? Então, esse ponto eu acho que é muito importante. É muito bom saber que nós somos 100% brasileiros, mas nós não temos futuro se nós esquecemos do passado, né? Então, o passado foi esse aí que eu achei assim que foi... Deus usou muito aquele homem que veio da Alemanha, aquele irmão que veio, preocupado com o Brasil.
4: Aqui tem uma coisa que eu pessoalmente tenho dito muitas vezes, que no reino de Deus realmente nós somos uma supercultura.
3: É verdade.
4: A questão de nacionalista, ela não tem lugar. Mas é bonito de ver quando uma nação se levanta, ou a igreja dentro de uma nação, para participar da família global. E eu acho que é isso que o Brasil está fazendo.
3: É, a gente deve pensar com uma mentalidade de reino, né?
4: É, do
3: reino, de Deus. A supercultura é o reino de Deus.
4: É, nação santa, povo escolhido.
3: Você pode ver que nós somos um casal muito transcultural, né?
4: Olha, eu lembro, nós tínhamos sido recebidos muito bem pela Igreja Batista Alemã, nos ofereceram uma salinha de escola dominical para instalar o escritório, e eles foram então também preparar lá atrás o lugar onde os candidatos para o batismo trocam a roupa como estúdio. Eu lembro, essa igreja começou a se envolver logo também na questão do sustento, mas eu acho a primeiríssima oferta realmente veio lá de Manaus. Nós tínhamos chegado de Bonaire e fomos convidados para falar numa igrejinha. E depois de falar, uma senhora veio para mim, me levou assim num cantinho e disse: meu irmão, Deus está me abençoando tanto pela Rádio Transmundial que eu quero colaborar com essa obra. Eu olhei para ela, uma senhora pobre, humilde, tirando do seu avental 2 cruzeiros. Na época era uma cédula amarela, lembro bem. Eu até achei, puxa vida, ela é tão pobre. Eu disse para ela: irmãzinha, muito obrigado pela sua boa intenção, mas Deus vai ter dinheiro para a rádio. A irmã precisa desse dinheiro. E aí teve um silêncio. Ela olhou bem para mim, nos meus olhos, e disse com uma voz humilde: irmão, eu estou dando isso para meu senhor. E fui como se o senhor tivesse realmente me dado um puxão de orelha. E eu lembrei daquela viúva lá do lado do gasofilácio, em Jerusalém, quando Jesus disse: ela deu muito mais do que todos aqueles que deram aquilo que estava sobrando. E de repente caiu a ficha. Essa foi a primeira oferta que recebemos para começar o trabalho da Rádio Transmundial no Brasil.
3: De mãos brasileiras.
4: De mãos brasileiras, lá de Manaus, do Leprosário. Os pontos altos foram as reuniões anuais da diretoria. Naquela época, Deus tinha nos dado uma união de espírito e propósito fenomenal. Nós tínhamos o propósito de nunca tomar alguma decisão a não ser por unanimidade. Então, se não tinha unanimidade, nós esperávamos. Mas quando a gente tinha ou aprovava aquele orçamento anual, nós não sabíamos de onde vinha, nós não tínhamos lista de endereço, nós não tínhamos nenhuma promessa firme. A gente se ajoelhava, dizia: Senhor, esse parece ser o plano para o ano. Então, nós confiamos que o Senhor vai cuidar disso. Em 14 anos, cada ano, Deus honrou o nosso orçamento. Aliás, sempre passamos um pouco do orçamento, entrou mais do que a gente pensou. Mas a base foi essa. Eu achei esse espírito de união e essa experiência que Deus paga as suas contas. Foi realmente, durante aqueles anos, uma coisa maravilhosa, maravilhosa. Eu volto ao Salmo 133, que diz assim: veja como é bom quando irmãos estão unidos no Senhor, porque lá, diz no último versículo, Deus promete a bênção.
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1: Estamos ouvindo a palavra de Edmundo e Marli Speaker, eles que iniciaram o trabalho da Rádio Transmundial aqui no Brasil.
3: Eu nunca pensei em trabalhar em rádio, Mas eu sempre pensei, com 9 anos eu comecei a ser professor de escola dominical. Eu sempre pensei em falar do Senhor e dar a mensagem do Senhor. Então, quando nós fomos convidados a nos unirmos à Rádio Transmundial, o meu marido falou uma coisa que é básico na nossa vida até hoje. Ele disse: eu vou, mas a minha esposa, eu preciso ter a minha esposa ao meu lado, porque nós dois trabalhamos juntos para o Senhor. Nós não só somos casados, nós somos parceiros na obra do Senhor, nós somos um time, né? Uma equipe, nós dois.
4: E por sinal, com uma sinergia...
3: É, fenomenal. Quando a gente trabalha... É dois, mas trabalha por quatro. Isso não é trazendo louvor próprio, mas é o que Deus faz conosco. Então, quando Edmundo foi chamado para receber treinamento na Europa, nós tínhamos um filhinho de 2 anos, deixamos o filhinho no Brasil. Acho que hoje eu não iria fazer isso e não aconselho ninguém a fazer. Deixamos o menino no Brasil com a minha mãe. E fomos, por 3 meses ficamos na Europa, fomos treinados na Europa, e de lá passamos por Monte Carlo, Bonaire, Estados Unidos, antes de voltar ao Brasil, e Alemanha principalmente foi onde a gente foi. Eu não falava língua na época, foi um tempo bem difícil, mas foi de lá que veio o treinamento. Depois, chegando ao Brasil, uma coisa que eu toda a vida trabalhei foi com crianças. Eu pensei, bom, eu vou fazer um programa para crianças e esse programa ficou, eu fiz por produzir esse programa, que era bem, assim, diferente, não era a tia contando a história. Eu tinha um time, uma equipe de crianças que trabalhava comigo e é lindo ver hoje onde eles estão. São homens e mulheres hoje de Deus que estão servindo ao Senhor. Um ou outro caiu, saiu do caminho, mas a maioria está lá. Nossos filhos fizeram parte disso. Depois eu fiz também programas de inspiração e louvor, produzi também programas para alcoólatras, fiz aquele programa por 5 anos de mulher para mulher. E com os anos, fui sempre me aprimorando em comunicações e no rádio, e é uma alegria muito grande agora dirigir esse ministério que tem um programa em 57 línguas, né? É a parte do que Deus faz quando a gente se põe à disposição dele, né?
1: Ouvimos aí Marli Spiker e Edmundo Spiker, o casal que iniciou os trabalhos da Rádio Transmundial no Brasil. Se quiser nos escrever, utilize o nosso e-mail rtm@rtmbrasil.org.br. Sou Samuel Matos, desejando contar com a sua presença aqui no próximo RTM Arquivo. Até lá!
5: Foi muito bom ouvir o Arquivo RTM, sou suspeita para falar, mas que casal maravilhoso, Edmundo Spiker e a Marli Spiker, coração totalmente voltado ao Senhor, lindo de ouvir, inspira a gente, né? Assim também como me inspirou muito ouvir o Silvestre e o relacionamento dele com Deus, a sua deliciosa dependência do Senhor, como ele cantou, se abandona na graça do Eterno. E que tal a gente ouvir então? Ficou com aquele gostinho de quero mais pra vocês? A companhia do Silvestre aqui? Se ficou, a gente vai com uma canção dele. E logo depois eu convido vocês pra gente acompanhar aquele giro informativo com os destaques do Brasil e do mundo. Essa daqui chama Verdadeira Vida. E eu sei que a minha querida Cris Feijó gosta dessa canção.

0: Jó, te ofereço pra Solzinha, pro Edu, Nilton, um grande abraço, meu querido, pro Peterson lá no ABC Paulista, um beijo pra turma lá da PIB do ABC também, tá sempre ouvindo a gente, pessoal da Conexão Primeira. E agora, turma, nós vamos com aquele momento de devocional. Você que gosta, volta pra cá depois pra falar como esse programa tem ajudado a tua caminhada. Vamos com o Dorothy.
1: Olá, aqui é a Dorothy. Em Daniel capítulo 2 e em Apocalipse capítulo 13, é interessante observar que o domínio mundial gentil começa e termina com uma grande imagem. Você deve se lembrar da grande imagem que tem a ver com Nabucodonosor em Daniel capítulo 2, e também a grande imagem que será exigida por aquele que deseja ser adorado, que não é outro senão o próprio Satanás aqui no planeta Terra. Em Daniel 2:42, os 10 dedos do pé são mencionados. Os 10 dedos, que representam 10 reis de um reino, que na verdade é o Império Romano reavivado. Ele na verdade nunca morreu e existirá simultaneamente no momento em que Deus estabelecer seu reino na segunda vinda de Cristo. No versículo 43 nós lemos, quanto ao que viste do ferro misturado com barro, haverá mistura por casamento, mas não se ligarão um ao outro, como o ferro não se mistura com barro. Em outras palavras, uma deterioração por mistura. O ferro do governo imperial romano misturado com barro da vontade popular, instável e facilmente moldável, que é exatamente o que aconteceu em terras onde a esfera da Roma antiga ainda existe. Falando da besta, que é o falso profeta em Apocalipse capítulo 13, versículos 13 a 17, nós lemos... Ela realizava grandes sinais à vista dos homens, de maneira que fazia descer fogo do céu para a terra. E por meio dos sinais que lhe fora permitido fazer na presença da besta, ou anticristo, observa esta palavra, enganava os habitantes da terra e lhes dizia que fizesse uma imagem à besta, que havia sido ferida pela espada e sobreviverá. Também lhe foi permitido dar fôlego à imagem da besta, para que a imagem falasse e fizesse com que todos os que não a adorassem fossem mortos. Ela obrigou a todos, pequenos e grandes, ricos e pobres, livres e escravos, a colocarem um sinal na mão direita ou na testa, para que ninguém pudesse comprar ou vender se não tivesse o sinal, ou seja, o nome da besta ou o número do seu nome. Interessante, não é mesmo? Isso é algo que já é possível e já está acontecendo não apenas em alguns animais para que seus donos possam encontrá-los, mas já tem sido feito em seres humanos. Estamos vivendo em um momento muito crítico, um momento quando Jesus está nos chamando para termos certeza de que o conhecemos e o amamos, pois ele deseja nos levar antes que esse terrível dia de ira seja derramado sobre os rejeitadores do anticristo. Então continuamos e lemos em 2 Tessalonicenses capítulo 2. E seja revelado o homem do pecado, esse é o anticristo, o filho da perdição, que se opõe e se levanta contra tudo que se chama Deus ou é objeto de adoração a ponto de assentar-se no santuário de Deus, apresentando-se como Deus, o homem do pecado. Literalmente significa o homem da impiedade. O mistério da impiedade é observado no século 7. No versículo 8, esse ímpio é um indivíduo do futuro, que subirá ao poder nos dias da tribulação. Não estou olhando para tentar descobrir quem é o anticristo. Estou olhando para ver Jesus voltar outra vez. Não estarei por aqui quando o anticristo vier, porque coloquei minha confiança em Jesus Cristo. Eu o recebi pessoalmente em minha vida. Ele virá para buscar aqueles que o conhecem e o amam, porque a ira que deveria ser derramada sobre mim foi derramada sobre ele na cruz. Quando ele se fez pecado por mim, eu serei levada com aqueles que conhecem e amam o Senhor Jesus. Mas virá aquele dia quando esse anticristo fingirá ser Deus e desejará ser adorado. No meio do período da tribulação, esse anticristo irá, na verdade, ao que será o templo judeu reconstruído, e há muita coisa pronta para isso agora, e ele vai profanar aquele mesmo templo em Jerusalém, colocando-se ali para ser adorado. Nosso Senhor disse, em Mateus 24:15, quando virdes no lugar santo, a abominação assoladora é disso que se trata, da qual falou o profeta Daniel. Esse será o clímax do grande pecado do homem, da autodivinização, uma afronta declarada diante de Deus. Sim, será terrível o fim desses 7 anos da 70ª semana de anos. Louvado seja Deus, o Rei Jesus libertará a cidade sitiada de Jerusalém em sua segunda vinda. Ele destruirá todos os seus inimigos, simplesmente pela palavra do seu poder, e só. E eles desaparecerão. Então nós lemos como, de forma tremenda, Israel um dia verá aquele que eles mataram e se arrependerão. E aqueles que ficaram virão a amá-lo e conhecê-lo. Venha para Jesus hoje. Venha para Ele enquanto você tem o hoje. Perceba que não se trata do que você deseja da vida. É o que Cristo fez para que Ele seja tudo através de você. No nome de Jesus, que você seja liberta daquela hora tão terrível. Amém.
0: Amém. Devocional Dorothy, pra gente é super importante que você nos dê o retorno. Gostou do programa? Se gostou, fale pra gente.
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0: 11h58, horário de Brasília. Uma van que transportava um grupo de estudantes bateu num caminhão boiadeiro em Sanclerlândia, no estado de Goiás, provocando a morte de 5 alunos e deixando vários feridos. As vítimas tinham entre 10 e 14 anos e retornavam para casa após as aulas. Segundo autoridades, cerca de 15 pessoas estavam na van no momento do acidente. Equipes do Corpo de Bombeiros, do SAMU e de hospitais da região foram mobilizados para socorrer os sobreviventes, que foram encaminhados para as unidades de saúde em municípios próximos. As causas da colisão ainda seguem sendo investigadas. 11h59, um incêndio de grandes proporções atingiu o mercado de Jiang, em Jakarta, capital da Indonésia. As chamas consumiram parte da estrutura do local e produziram uma intensa coluna de fumaça, mobilizando diversas equipes de bombeiro para conter o fogo. Segundo as autoridades, o incêndio foi controlado e extinto nessa manhã. Pelo menos 3 pessoas ficaram feridas durante a ocorrência, mas não houve registro de mortes até o momento. E agora, para encerrar meio-dia, quem traz o destaque esportivo é ele, Matheus. Seja bem-vindo.
3: Muito obrigado, Rei. Bom dia, boa tarde ou boa noite, dependendo do local onde você está assistindo a RTM. Comente aqui também onde você está assistindo. E queria dizer que faltam apenas 10 dias para a Copa. E nesse clima de Copa do Mundo, temos a seleção brasileira que desembarcou hoje nos Estados Unidos para dar sequência à preparação para a Copa do Mundo de 2026. E na chegada do elenco, o técnico Carlo Ancelotti já afirmou que a equipe está pronta para iniciar a disputa do torneio. Nos próximos dias, a comissão técnica dará continuidade aos treinamentos e fará aqueles pequenos ajustes finais na equipe. A preparação será voltada para adaptação às condições locais e para a definição dos últimos detalhes antes da estreia do Brasil na Copa do Mundo, dia 13, contra Marrocos.
0: Muito bom. Agora contagem regressiva, né, turma? Só os dedos da mão aqui, ó. Cada dia a gente se aproximando, coração batendo mais forte. E equipe de comunicação da RTM produzindo conteúdo para vocês. Fiquem atentos, turma. Em breve tem a nossa torcida RTM também te acompanhando, hein? Com fonte hoje de CNN Brasil, de Globo Esporte, esse rápido giro informativo. Obrigada, Matheus.
3: Obrigado, Rei.
0: Obrigado, ouvintes. E assim a gente encerra a nossa manhã. A gente volta em instantes, no comecinho da tarde, ao vivo. Vem com a gente.
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4: Sua RTM Brasil, seguimos juntos nessa tarde, bem-vindos e bem-vindas. Onde é que você tá? Conta pra gente, escreve aqui pro nosso WhatsApp ou manda seu áudio no 11974-181-456 e registre. Alé fez isso, ouvindo a gente lá em Minas Gerais. Tudo bom, Helenilze, querida? E ela disse, Rê, tudo azul por aí? Tudo azul. E ela disse, sobre as novas vinhetas, estão simplesmente encantadoras. Com a genialidade do amadíssimo Vavá Rodrigues, como é bom ter gente assim, que é multiuso, que é ultra, que é mega, que é turbo, que é criativo e inteligente. É coisa de Deus, né? Viva Vavá, viva RTM, viva a vida. Essa Lé é demais, sempre elogiando, sempre cuidando, sempre, sempre nos animando, né? Obrigada, Lé. Dona Lúcia Dalva tá conosco, ela falou, passei, porque eu estou ligada na melhor rádio do mundo. Eu só queria mandar essa mensagem pra dizer que RTM é tudo de bom. Ah, que linda. Receba o nosso abraço também. E o Vasile disse, Rê, emocionou mesmo, viu? A gente entrar no tempo da RTM. Até parei agora. Ele tá falando sobre o arquivo que hoje contou com um pouco da história dos nossos fundadores, o Edmundo e a Marli Speaker. Demais, né? O Newton tá conosco, ele falou, simplesmente maravilhoso. Rê, essa rádio é a minha preferida, é demais. Quando eu acho que vocês já inventaram tudo, vocês se reinventam e ainda tá melhor. Que bom, Newton. Beijo, meu amado. E agradecendo demais a Solzinha, ela também estava aqui curtindo o Silvestre, falou dos 14 álbuns por ele já produzidos. Que bom que vocês são parte dessa história também. O Edu com a gente, né?

0: amarela nesse dia.
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E o Célio tá ouvindo a gente na região de Ibiúna. Abraço, meu querido Célio Machado. Seja sempre bem-vindo. A Marli acompanha a gente em Camaçari, na Bahia. Desejou um dia abençoado a todos nós. E o pastor Marcos Garcia falou: Deus abençoe sua vida, rei dos ouvintes e colaboradores. Uma mensagem.

Mensagem de esperança para vocês, baseada em Filipenses 4:19. E o meu Deus, segundo a sua riqueza em glória, há de suprir em Cristo Jesus cada uma de vossas necessidades. Amém. Que possamos estar na conta do Eterno. A Bea tá com a gente. Ela falou, coisa boa é viajar ouvindo tudo isso. E ela tá indo pra Serra Gaúcha. Ai, que delícia. Aproveite muitíssimo. E eu vi fotos lindas que a minha amada Simone me mandou. Ela disse, passando pra desejar um dia abençoado. Ontem a Esther teve aula sobre a reforma protestante, que agora a BNCC resolveu chamar de reforma religiosa. A Esther só lembrou da música dos 5 solas do Vitor Quevedo, cantou a música e já agora a BNCC resolveu chamar de reforma religiosa. A Esther só lembrou da música dos 5 solas do Vitor Quevedo, cantou a música e já

0: Especial demais pedido da minha amada Simone. Tá lindona. Amei essa foto que você mandou. Amei poder ver a filhota e a filhinha no colo, toda linda. E saber que estão sendo muito bem instruídas, não só no ensino, aquele que a gente aprende. Ela aprendeu bastante tempo em casa, junto com a mãe, português, matemática, inglês, ciências, biologia, geografia. Mas principalmente ver esse ensino atrelado com Deus que criou todas estas coisas, né? O Deus de toda arte, de toda ciência, de todo conhecimento, de toda criatividade. E ela vai ensinando isso de maneira leve para as filhas. Um beijo, então, para esse casal maravilhoso. E fica a dica, hein? Ensinem sobre a reforma, esse momento importante, histórico e também muito importante para a nossa vida voltar nos eixos, né? Do que era a ideia do cristianismo lá no começo. Ensinem usando a canção. E ensinem também a apreciar estilos musicais diferentes com esse programa que o nosso querido Vavá nos acompanha e nos ensina a cada aula.
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3: Alô, queridos, bom dia, boa tarde, boa noite para todos vocês em qualquer lugar do mundo, onde vocês estiverem. Começando pelas ondas abençoadas da RDM Brasil, o programa que sempre... Boa tarde, boa noite para todos vocês em qualquer lugar do mundo, onde vocês estiverem. Começando pelas ondas abençoadas da RDM Brasil, o programa que sempre...

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0: Então vamos lá, bacanas. Gente, já virou tradição e todos os meses de junho o Regional do Brasil se dedica a falar e divulgar o Festival Prosa e Canto. E a edição deste ano tem um sabor todo especial, porque ela é comemorativa aos 20 anos do Prosa, isso mesmo. São 20 anos colocando no mesmo balaio a arte, a fé e a cultura, fazendo o que a gente condicionou a chamar de divina mistura. São 5 ou 6 shows por noite, de artistas dos mais variados estilos e gêneros musicais. É um evento bem democrático que acontece na última semana de junho, tradicionalmente na cidade de Anápolis, de quinta a sábado. Este ano vai ser nos dias 25, 26 e 27 de junho. E a RTM Brasil vai estar lá fazendo flashes ao vivo e também transmitindo alguns shows. O Prosa e Canto é um evento único, diferenciado e tem abençoado muita gente ao longo desses 20 anos. Vai ser no Espaço Presbiteriano em Anápolis e você pode adquirir o seu ingresso pelo Simpla, com Y. Se você é da região de Goiânia, Anápolis, Brasília, Rio Verde, Goianésia, enfim, daquelas redondezas, compre já o seu ingresso. Tem uma promoção bem bacana que se chama Mó Barato e que realmente coloca o preço lá no dedão do pé, baratinho mesmo. Por hora vamos tocar 3 artistas que estarão se apresentando nessa edição especial de 20 anos. O primeiro, ou os primeiros, são o Carlinhos Veiga, prata da casa aqui da RTM, com o Rubão Lima, grande regueiro maranhense, poeta arretado. Eles estão preparando um show em parceria que vai ser muito massa, como diz o povo do Nordeste. E o outro é o meu amigo Betão Ribeiro, criador do festival, que também vem se dedicando na concepção de um espetáculo que está ficando muito lindo. Vamos tocar as 2 músicas seguidas, tá bom? Primeiro, Carlinhos Veiga e Rubão Lima com Casa, Campo, Meu Torrão, música do trabalho novo do Carlinhos Veiga. E, na sequência, Na Estrada, com o Bertão Ribeiro e o Robert Chay Rocha. Uma balada linda que está no mais recente trabalho do Bertão, o EP 4 Tempos. Solta o som, por favor.

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3: A gente acabou de ouvir duas atrações que estarão na edição especial de 20 anos do Prosa e Canto Festival. Carlinhos Veiga e Rubão Lima com a brasileiríssima Meio Baião, Meio Maracatu, Casa Campo, Meu Torrão. E depois o Betão Ribeiro com Robert Chay Rocha na lindíssima atuada Na Estrada, música brasileira do Cerrado. Queridos, não tenho tempo para mais nada. Espero que vocês tenham gostado, eu gostei bastante. Me despeço por aqui, agradecendo ao Luiz Felipe e ao Pedro Campos nos trabalhos técnicos. Que Deus abençoe a todos e até o próximo programa. E lembrem-se, a vida é muito curta para ser desperdiçada ouvindo música ruim. É isso aí, tchau pessoal!
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4: Sua rádio RTM Brasil, meio-dia, 35 minutos. Boa tarde, Josias, ouvindo a gente aqui mesmo em São Paulo, capital. Hoje também recebendo a Patrícia. Patrícia Januzzi, ela de Pouso Alegre, no sul de Minas Gerais. Ela disse: "Rê, que bênção. Hoje, além de ouvir, também tô assistindo a programação da RTM." Falando em assistir, quem não viu, tava no trabalho, tava na correria, não podia pegar o celular e ligar a tela, só podia ficar no foninho de ouvido. Hoje teve Sons do Coração, dá pra ver o Silvestre tocando, o Nelson entrevistando e a gente conversando sobre música, arte, beleza, composição, poesia. Então acesse RTM Brasil e procure o vídeo de hoje. Quem quiser ajuda pra encontrar, só pedir o link aqui pra gente. E por falar em link pra ouvir de novo, eu recebi o recado da Marileia e ela gostou tanto do Dorothy. Ó a mensagem dela.
5: Oi, Rê, bom dia, minha querida. Oh, rádio maravilhosa. Graças a Deus. Rê, tem como eu ouvir o devocional Dorothy outra vez, esse mesmo, de hoje? Como faço pra ouvir?
4: Linda, claro que tem. Eu vou te mandar agora mesmo o link. Quem mais quiser, é só pedir. E se quiser o caminho para sempre encontrar os programas da rádio, rtmbrasil.org.br, vai na parte de programas e aí você vai encontrar o Dorothy e os outros por lá. Já vou te mandar, hein, Mari? E aí, quem mais quiser, peça aí na esteira que eu vou mandando também. Meio-dia, 37 minutos. Banda Resgate! chama Nosso Erro. Boa tarde para vocês.

0: Resgate Nosso Erro. Muito boa tarde. E agradecendo o recado da Berê. Seu Assis com a gente, Edileuza também. A Rô por aqui. E nossa querida Mariana Velasco. Ela falou, Rê, foi muito bom. Sons do coração de hoje, viu? Ela respondeu certinho a pergunta e ouve a gente lá em Cuiabá, no centro-oeste do Brasil. Tem alguns recados, tem alguns áudios aqui pra gente. Então, obrigada, dona Elis, também está sintonizada. E a Edileuza também ouvindo aqui o nosso programa. Um beijo muito grande para você.
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0: E com o Guilherme Kelly. Ontem o Edu disse assim: hey, eu sinto falta dos salmos cantados. Tá aqui, ó, um beijo pra você. E hoje eu fiquei sabendo que tem aniversário, é isso mesmo? Que coisa linda, que história, hein? Essa daqui que é uma vencedora. Olha aqui o recado da nossa ouvinte Elis Regina Oliveira.
1: Bom dia, Renatinha. Bom dia a todos os ouvintes da Rádio Transmundial. Com a graça e a paz do Senhor Jesus, hoje quero agradecer pela vida da minha neta Carolina, que está completando 4 anos, que nasceu prematura de 26 semanas gestacional, mas está aí crescendo com saúde e nos trazendo muita alegria. Muito obrigada, Senhor Jesus, por ter nos abençoado com a vida da Carolina. Beijo a todos.
0: Beijo, Dona Elis. Que felicidade, hein? Que milagre mesmo. Uma bebezinha que nasceu de 26 semanas, tá com 4 aninhos, cheia de saúde, de vida, encantando os avós, né? Sendo bênção pra família. Fala que a tia Rê tá mandando os parabéns. Feliz 4 anos pra essa linda.

0: vai contar.
1: Ouvimos Bênçãos que não tem fim, som da Isadora Pompeu pra netinha da nossa querida Elis, completando hoje 4 anos. Ela que é um milagre, é uma bênção sem fim. Imagina, nasceu de 26 semanas, o normal são 40 semanas, né? Então é considerada muitíssimo prematura, ainda muitos órgãos a ser formados, mas tá aí com 4 anos, cheia de saúde, alegria dos avós. Um beijo então pra vocês, celebrem muito. E agora eu vou atender ao pedido dele, que veio lá do Rio de Janeiro, com toda alegria e carinho. Ele disse: Renata, tá frio aqui também no Rio. Coloca a música de Sandália Walper Catas. Abraço forte. Claro que sim. Eu vou oferecer pra turma aí do Rio de Janeiro também, hein? Cris Feijó, se estiver sintonizada. A Dani e o maridão Magno. A Renata, minha xará, também se estiver por aí. Pra vocês essa. E eu sei que a nossa ouvinte Ana Teca ama, acho que a Railuz também. Beijo pra dona Terezinha ouvindo a gente, pra dona Rosa aqui em Guarulhos. Aumentem o som e curtam.

0: Nacional da Terra de Sandália Uau, percata, pedido feito pelo nosso querido José Carlos, lá no Rio de Janeiro. Um abraço para ele, um abraço para todos. E será que o Carlos Marinho Filho também tá aí sintonizado? Se tiver, o meu grande abraço. Rai Luz, beijo para você. Beijo, Anaté, que ela tava ouvindo sim. Falou, eu agradeço. E olha, tem uma notícia triste. Minha irmã faleceu na última quinta e sepultou na sexta-feira. Que o Eterno console o coração de vocês. Que dureza mesmo, hein? Muito, muito, muito triste isso, né? Orem por ela, pela nossa querida Anateca e pela família todinha. A gente vai pro intervalo, vamos voltar com o áudio da Berê por aqui, companhia do seu José também, junto com o Alexandre. Então venham conosco para mais uma horinha juntos.
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1: Voltamos, 1 da tarde. Bem-vindos e bem-vindas. Seu Marco Antônio, Ana Teca, Alexandre, Berê, Assis. E o Alexandre disse que é aniversário da mãezinha. Mãe, Dona Orlândia, é isso? Tá almoçando com ele? Meu beijo, meu abraço pra ela.

0: voz da Priscila Barreto, Candeia, belíssima canção e maravilhosa afinação da Priscila Barreto, hein? Gostaram? Eu espero que sim. Samuel gostou. Sempre muito bom ouvi-la. E interpreta muitas vezes música do Estênio Márcio, do Gerson Borges. E essa letra dessa canção, né? Dizendo que o cristão é sal da terra, é luz do mundo, e não adianta a gente se esconder, colocar como um balde, né? Tampando a candeia. Ela precisa estar no lugar para iluminar, num local elevado. E eu agradeço vocês fazendo companhia pra gente. Alexandre com a mãezinha almoçando na casa dele, eles ouvindo a rádio. Ele falou, você manda abraço pra minha mãe? Claro que sim, com toda alegria. E olha quem chegou, vindo diretamente do Rio de Janeiro. A gente também tava com saudade de você, seu Marco Antônio.
1: Olá, irmã Renata Bujato. Graça e paz, boa tarde pra você. Eu falo, irmão Marco Antônio, do bairro de São Cristóvão, no Rio de Janeiro. Eu quero pedir a minha irmã que esteja orando por mim, porque eu fiz um exame médico com um urologista e constatou que a minha próstata está muito alta e o médico achou por bem fazer uma cirurgia. Então, possivelmente, eu devo, esse mês agora de junho, fazer essa cirurgia. Após a cirurgia, segundo meu filho me disse, ele vai combinar comigo um dia para a gente visitar os estúdios da Transmundial. Então eu gostaria que você me mandasse o número do telefone que a gente marca a visita aí aos estúdios da rádio, por favor. Tá bom, minha irmã? Muito obrigado, Deus te abençoe rica e abundantemente.
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1: Obrigada, seu Marco Antônio, que participou conosco. É tão bom recebê-los. E ele contou, né, que tá indo então pro urologista, que fez um exame lá, pede oração pra gente. Orem por essa questão da cirurgia, orem também pela família inteira para que o filhão dê suporte. Antes era ele cuidando da esposa e agora vai também precisar desse cuidado, desse amparo da família. Então, estejam em oração, meus queridos. E ele quer saber como é que marca uma visita aqui, ó. Te passei o WhatsApp da rádio por aqui mesmo. Tanto que o Carlos Lírio quer vir também, pode mandar mensagem pra gente. Venham, a gente adora receber, abraçar, tá com vocês, viu? Serão muito bem-vindos.
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1: Quem também participou conosco foi a nossa querida ouvinte Berê, lá de Curitiba, Paraná.
3: Oi, bom dia não. Boa tarde. Tô aqui ouvindo desde cedinho, né? Acompanhei ali a entrevista com o Silvestre. Coisa mais linda, né? Ver como o Senhor usa pessoas para abençoar outras pessoas. E o Silvestre, ele abençoa, né? Com a poesia dele, que vem do coração.

0: do Senhor e ele transmite, né, para nós. Que coisa linda o programa hoje, viu? Parabéns. E ontem, né, tivemos o nosso encontro da leitura do Clube do Livro. Foi maravilhoso, né? O tema era falando sobre culpa. Então, nós aprendemos muito. Estava a Elis, estava também a Marília, Elisângela, né? A Marília, a Rosetânia, quem mais? A Neidma, que conduziu, e a Helenilze. E a Neidma trouxe uma amiga, né, que também gostou muito e vai participar, né, a partir do próximo ela já vai estar participando juntamente conosco, uma amiga lá de Recife dela, Magda. Inclusive, a Neidma falou da rádio para a Magda, e a Magda já está ouvindo a rádio, então é bênção, né? E ontem o nosso, depois, né, um papo aleatórios, a gente estava falando sobre a programação da rádio, né, como ficou linda, linda, linda essa nova roupagem, não sei se é assim que fala, essa nova plástica, eu acho que é assim, que o Vavá, juntamente com outros profissionais, né, fizeram. Então, graças a Deus pela vida dessas pessoas que o Senhor usa e se colocam à disposição, né? Um grande abraço, viu, Vavá, se você estiver ouvindo, e parabéns pelo lindo trabalho, que o Senhor continue abençoando a tua vida. Abraço, Rê, Deus abençoe.
1: Linda, Berê, obrigada. Ela mandou a fotinho da Rosetânia, da Lé, ela de capuz, porque no sul é mais gelado. A Elisângela, a Neidma com uma amiga, muito bem-vinda aqui. E a nossa amada Marília, beijo para vocês, lindas, ainda mais bonitas juntas. E se a amiga da Neidma tiver na sintonia, vem pra cá, ó, já vai conhecer o Jorge Cacuto e o Caráter primeiro. 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
2: Olá! É um prazer contar com a sua audiência, meu caro ouvinte. Hoje eu quero conversar com você acerca do tema O Espírito de Deus gera Igreja Viva. Atos dos Apóstolos, capítulo 2, versículos de 1 até o versículo 13. Escute com atenção a leitura da Palavra de Deus. Ao chegar o dia de Pentecostes, todos estavam reunidos no mesmo lugar. De repente, veio do céu um som como de um vento impetuoso e encheu toda a casa onde estavam sentados. E apareceram umas línguas como de fogo, distribuídas entre eles, e sobre cada um pousou uma. Todos ficaram cheios do Espírito Santo e começaram a falar em outras línguas, conforme o Espírito lhes concedia que falassem. Estavam em Jerusalém judeus piedosos de todas as nações que há debaixo do céu. Quando o som foi ouvido, a multidão se aglomerou e todos ficaram confusos, pois cada um os ouvia falar na sua própria língua. E, perplexos e admirados, diziam uns aos outros: por acaso esses que estão falando não são todos galileus? Como então cada um de nós os ouve falar em nossa língua materna? Partos, medos e elamitas, habitantes da Mesopotâmia, da Judeia e da Capadócia, do Ponto e da Ásia, da Frígia e da Panfília, do Egito e das regiões da Líbia, próximas a Cirene, e romanos aqui residentes, tanto judeus como convertidos ao judaísmo. Cretenses e árabes, todos nós os ouvimos falar das grandezas de Deus em nossa própria língua. E perplexos e pasmos, todos diziam uns aos outros: o que isto quer dizer? Mas outros, zombando, diziam: eles estão embriagados com vinho. Até aqui a leitura da Palavra de Deus, que nos mostra que onde o Espírito de Deus é derramado, a esperança renasce, a fé é fortalecida e as vidas são transformadas. Estamos diante do evento do Pentecostes. porque uma das virtudes mais difíceis na vida é aprender a lidar com os desapontamentos e frustrações que inevitavelmente surgem a todos nós, não é mesmo? Todos nós. Todos nós carregamos marcas de sonhos interrompidos, carregamos respostas desmoronadas, carregamos planos que não aconteceram como nós imaginávamos. E na caminhada cristã, um dos maiores desafios é enfrentar estas frustrações sem permitir que elas destruam a nossa fé ou que enfraqueçam os nossos relacionamentos e ainda roubem a nossa esperança. Sim, os discípulos de Jesus Cristo, eles estavam vivendo um tempo de expectativa e incerteza. Antes de Cristo ser levado aos céus, ele havia prometido de que enviaria o Espírito Santo e ele mesmo havia ordenado aos discípulos de que deviam permanecer em Jerusalém antes de qualquer tomada de decisão até o cumprimento desta promessa totalmente. Eles obedeceram, eles estavam reunidos em oração, mas com certeza eles não tinham ideia do que Deus estava prestes a realizar. O texto que nós lemos em Atos dos Apóstolos, capítulo 2, versículos de 1 a 13, esse texto registra um dos acontecimentos mais extraordinários da história da redenção, o derramamento do Espírito Santo no dia de Pentecostes. Essa festa judaica conhecida como a festa das semanas ou a festa das colheitas era uma festa celebrada 50 dias após a Páscoa. Mais tarde, esta festa passou também a ser associada à entrega da lei no Monte Sinai por Moisés. E foi justamente durante esta celebração que Deus decidiu inaugurar uma nova etapa de sua obra no mundo, conforme nós lemos no versículo de número 2, de repente veio do céu um som, como de um vento impetuoso. Veja, há aqui um paralelo poderoso com a criação em Gênesis. Deus soprou nas narinas do homem o fôlego da vida, e ele se tornou alma vivente, conforme nós lemos ali no livro de Gênesis. Agora em Atos dos Apóstolos, Deus sopra não sobre um indivíduo apenas, mas sobre a sua igreja, trazendo vida, trazendo poder, trazendo uma alegria espiritual. Os discípulos aguardavam a promessa, mas Deus fez infinitamente mais do que eles poderiam imaginar, conforme nós lemos nos versículos 3 e 4. O mesmo Espírito, meu caro ouvinte, o mesmo Espírito que capacitou aqueles homens, homens simples, homens de pouca leitura como são descritos nos capítulos a seguir, este Espírito Santo continua fortalecendo a sua igreja hoje. Naquele dia, muitos ficaram maravilhados ao ouvir as grandezas de Deus em sua própria língua. Outros, porém, zombaram, dizendo que os discípulos estavam embriagados, conforme lemos no versículo de número 13. Mas tudo isso nos ensina que sempre haverá diferentes reações diante da ação do mover do poder de Deus. Alguns terão o coração aberto, enquanto outros tentarão desacreditar o que não conseguem compreender. Contudo, a incredulidade humana jamais será capaz de impedir o avanço do propósito de Deus. O que nós aprendemos nesse texto? Bem, aprendemos na vida cristã e através desse texto algumas verdades importantes. A primeira delas é que Deus age poderosamente nos tempos de espera. Veja que os discípulos passaram dias aguardando sem entender plenamente o que Deus iria fazer. Muitas vezes também enfrentamos períodos de silêncio, não é mesmo? Parece que Deus está demorando. Parece que A frustração quer tomar conta do nosso coração. Em alguns momentos parece que o céu está calado, porém o silêncio de Deus nunca significa a sua ausência, meu caro ouvinte, porque as maiores manifestações do poder de Deus frequentemente nascem em ambientes de perseverança, de oração e de dependência em Deus. Esta é a primeira verdade que nós aprendemos. A segunda é que a igreja depende totalmente do Espírito Santo. Veja que estruturas, programas, métodos, estratégias, tudo isso pode ser útil. E, guardadas as proporções, tem o seu devido valor e lugar. Mas tudo isso jamais substitui a presença do Espírito Santo. Uma igreja sem o Espírito Santo pode manter atividades, mas jamais produz transformações. O que muda vidas não é a eloquência humana, mas sim o poder de Deus, operando através de pessoas que foram rendidas e remidas pelo poder de Deus. Esta é a fonte da vida, é a fonte da unidade, é a fonte da santificação. Terceira e última verdade, Deus supera as nossas expectativas. Veja que, muitas vezes, as nossas expectativas são superadas diante da grandeza dos planos de Deus. Talvez hoje existam frustrações escondidas em seu coração, meu caro ouvinte. Talvez algumas expectativas não tenham se cumprido e isso tenha produzido em você medo, cansaço ou até desânimo. Esse texto em Atos capítulo 2 nos lembra que Deus continua soprando vida sobre corações abatidos, igrejas frias e pessoas cansadas. O mesmo vento, o mesmo sopro que encheu aquela casa em Jerusalém continua soprando hoje, e onde o Espírito de Deus é derramado, a esperança renasce, a fé é fortalecida e vidas são transformadas. Eu vou orar nesse momento para que Deus abençoe a sua vida, e logo depois ouviremos a música O Espírito Santo Desceu Aqui com o Quarteto Arautos do Rei. Deus, obrigado pelo teu cuidado, pela tua fidelidade em cumprir tuas promessas. O Senhor prometeu que o Espírito seria derramado, e esse Espírito Santo, durante esta semana em que podemos lembrar o 50º dia depois da Páscoa, ah, o Senhor tem trazido vida para a tua igreja através do Espírito. E obrigado porque tu és um Deus fiel, um Deus cumpridor de cada uma das suas promessas. Por isso, Senhor, nos dê fé suficiente, nos dê perseverança para aprendermos a esperar e a confiar em cada uma das promessas que o Senhor tem feito a nós. Nós agradecemos-te hoje e sempre, no nome de Jesus. Amém.

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4: E tem os melhores ouvintes do mundo! Obrigada por interagirem com a gente desde cedo. Quem tava aqui desde cedinho, pegou o Fábio Zamana na madrugada, depois dele e a Luno. Fique por dentro. Acompanharam através da Bíblia, a gente tá estudando Malaquias. Ouviram Sons do Coração hoje com o Nelson e Silvestre. Tiveram ele, Vavá Rodrigues no Regional do Brasil. Acompanharam Entendendo a Bíblia, Devocional Dorothy. E agora, Caráter Primeiro com Jorge Cacuto. E eu? Eu recebi um monte de áudio lindo da Marília, da Berê, da Elis, do seu Marco Antônio. Obrigada, meus amados. E por falar em áudio, chegou um curtinho aqui do nosso querido Osvaldo Sampaio.
5: Nossa, bom dia, tudo bem? Boa tarde, na verdade. Linda a música Candeia. Gostei muito. Acho que é a primeira vez que eu ouço. Lindo, um abração pra você e pra todos.
4: Ai, que legal, Osvaldo. Maravilhosa essa canção, né? Você sabe que eu coloquei pra Paola e pra Helena ouvirem no carro. Elas gostaram. Depois, ela falou, mãe, coloca aquela música. E a Helena colocou a roupa dela de balé e começou ali a sambar e fazer todo um gigado com essa música Candeia. E eu falei, filha, vou mandar pra Carol. E ela vai adorar também, porque a Carol Gualberto, filha do Marcelo Gualberto, além de toda a formação na parte de música, tem a formação na parte de dança e comanda espetáculos, né? E aí vê Priscila Barreto, Carol Gualberto e tantas mulheres fazendo música brasileira e cristã tão bonita, alegra o coração da gente. O tempo tá passando, a gente tá nos minutinhos finais, daqui a pouco com o Israel Mazzacorati apresentando pra gente o Deus na Vida, toda terça, toda quinta. E agora... agora a gente vai com canção Neide Mataí também. Se tiver, já receba essa, Rosângela, seu Alice, Dona Maria Angélica também. Canções pra vocês.
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Opa, com ajuntamento, seu Antonilson Rodrigues, boa tarde, ele tá em Itapiranga, ouvindo a rádio no Norte Brasileiro, lá no Amazonas. Beijo, seu Antonilson. Ai, meus amados, quem está com saudade da Suzy Peck, amanhã ela vem. Sim, amanhã teremos o Pipoca de Graça aqui na sua RTM Brasil, das 10h20 até 10h55 da manhã. E é nossa querida diretora global de conteúdo, Suzy Peck, quem estará aqui. Então venham pro bate-papo, ela que vai falar sobre o filme Eternidade, é um filme que tá disponível aí pelos streamings. Não é um filme cristão, mas que traz assim, se a gente tivesse a escolha de ficar para sempre com alguém, como seria essa escolha baseada em emoções, em vontade, em desejo, em ação? É um filme interessante. Ela vai falar sobre ele amanhã no programa a partir das 10h20. Venham para cá, estão com saudade? Tragam perguntas, interajam, assistam o programa e batam papo conosco amanhã. E novamente, obrigada então, Antonilson e turma no Amazonas, fazendo companhia pra gente. Dona Maria Angélica em Águas Claras, ela disse, demorei? Mas cheguei, essa rádio é maravilhosa e a programação dessa tarde tá assim também. E o seu Assis tá comentando do Devocional Dorothy, ele falou que até na madrugada ele ouviu. Que bom, ele falou, tá cada vez mais didático e fica mais fácil a compreensão, o entendimento. Que bom, esse retorno de vocês para nós é ótimo. E a Rosângela estava vendo Silvestre Kuhlmann hoje. Ela falou, eu amo Silvestre. Nós somos um na multidão. Só de saber que somos amados por Deus, isso já é o suficiente para nos deixar felizes, né? Quem não ouviu e quem não viu a live, corra lá. @ RTM Brasil no canal do YouTube. Assista e comente. 1h41, vocal livre.

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1: Olá, eu sou o Israel. Sente-se, pegue o seu café e vamos conversar sobre Deus e sobre a vida, sobre a fé e sobre as nossas dúvidas. Que a graça e a paz do nosso Deus, Pai de nosso Senhor Jesus Cristo, sejam sobre a sua vida. Desde já, eu agradeço pela sua companhia em mais este episódio do Deus na Vida. Lembrando que na nossa conversa anterior, com base em Romanos 8, de 28 a 30, vimos que Deus faz com que todas as coisas cooperem para o bem daqueles que o amam, pois Deus assim faz para que estes sejam a imagem de Jesus, o seu Filho. Absolutamente todas as coisas, vivências, tanto os nossos erros quanto os nossos acertos, tanto os nossos traumas quanto as nossas alegrias, sejam as nossas lágrimas ou as nossas risadas, tudo está sendo aproveitado por Deus para o nosso bem. Esse bem é o trabalho contínuo de Deus em nossas vidas, por meio do seu Espírito que habita em nós e da palavra que nos revela a sua verdade. Deus está nos transformando, tendo Jesus Cristo, seu Filho unigênito, como o modelo dessa transformação. Por isso, sempre que lemos ou ouvimos os verbos formar e transformar, o alvo dessa transformação do coração é que sejamos como o Filho de Deus. Aqui no Deus na Vida, especialmente nesta temporada, falamos já em diversas oportunidades sobre o nosso coração ter sido formado por um mundo escravizado pelo pecado e pela morte, mas que agora Deus está transformando o nosso coração ao ter nos agraciado com a justificação em Cristo Jesus e com a libertação da lei do pecado e da morte, ao nos dar a lei do Espírito de Vida. Isso tudo nos coloca diante desse maravilhoso plano de Deus, o seu contínuo trabalho de formar Cristo Jesus em nós. Sabe quando nós nos perguntamos sobre qual é a vontade de Deus para nós? Alguém já te fez essa pergunta? Ou talvez você esteja se debatendo com essa questão agora mesmo. Afinal, qual é a vontade de Deus para mim e para você? É comum essa questão nos fazer pensar mais em circunstâncias da vida do que no processo completo da nossa existência. Ou seja, quem quer saber a vontade de Deus para a sua vida, pensa em coisas como emprego, casamento, faculdade, formação profissional, etc. Quem pensa nessa questão procurando circunstâncias em que seria útil ter uma direção clara de Deus para uma grande decisão da vida, deixa escapar o que realmente importa saber sobre a vontade de Deus, que não são as circunstâncias, mas o processo de uma vida. Se a vontade de Deus nos interessa apenas para decidir com quem se casar, que faculdade cursar, qual emprego aceitar, qual próximo passo na carreira dar, dificilmente essa pessoa vai se ocupar com aquilo que é o essencial da vontade de Deus. Sem contar que muitas pessoas querem saber da vontade de Deus para decidir entre coisas, como qual carro comprar ou para qual cidade se mudar. Se você se encontra procurando a vontade de Deus para decisões, sejam grandes ou pequenas, muito cuidado para não estar buscando Deus como se ele fosse uma espécie de apólice de seguro contra más decisões, uma apólice de seguro para quem quer se garantir contra os prejuízos de ter decidido errado. A pergunta pela vontade de Deus deve se concentrar no processo completo da nossa vida. Ou seja, a pergunta não é sobre o que eu devo fazer, mas quem eu devo me tornar. A pergunta pela vontade de Deus deve se concentrar no processo completo da nossa vida. Ou seja, a pergunta não é sobre o que eu devo fazer, mas quem eu devo me tornar. A pergunta pela vontade de Deus nos dirige quanto ao ser e não quanto ao fazer ou ao ter. Deus quer que sejamos a imagem do seu Filho. O resto é circunstancial, pois se estivermos buscando a vontade primária de Deus para nós, que é Cristo sendo formado em nós, então as decisões grandes e pequenas que deverão ser tomadas virão com naturalidade, pois o critério será se essa ou aquela decisão contribui para o plano de Deus quanto a quem eu estou me tornando ou não. Pode ser que as respostas sejam sim, contribui, seja não, atrapalha, ou pode ser que seja indiferente.
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1: Um importante estudioso cristão chamado Robert Clinton publicou um livro há muitos anos chamado Etapas na Vida de um Líder. Esse livro foi fruto de muitos e muitos anos de um grande grupo de pesquisa que ele liderou. Esse grupo investigou a vida de líderes cristãos, tanto da Bíblia quanto da história da Igreja, em busca de pistas sobre como Deus forma as pessoas que ele usa em seu reino. Eles chegaram a um mapeamento, uma espécie de processo comum, com poucas variações, dividindo a vida de uma pessoa em 5 etapas. Sempre que eu retorno a esse livro para estudar, me preparar para alguma palestra, ou mesmo para refletir sobre o agir de Deus em minha própria vida, me deparo com uma grande conclusão que esse grupo de pesquisa liderado pelo professor Robert Clinton chegou. Ele escreveu assim, abre aspas, Deus, contudo, está tentando, em silêncio e com frequência de maneiras incomuns, levar o líder a ver que só se pode ministrar a partir do que se é. Deus se importa com o que somos. Nós queremos aprender mil coisas, porque há tanto para aprender e para fazer. Mas Ele quer ensinar-nos apenas uma coisa, talvez de mil maneiras diferentes. Eu estou formando Cristo em você. Fecha aspas. Embora o livro do Dr. Clinton seja voltado à formação de líderes, o seu princípio é válido para aqueles que não se veem como líderes ou que não ocupam posições de liderança. O princípio é que em tudo o que você tem vivido, no meio de tantos afazeres, cansaço, dúvidas, entre tantas as coisas que você, cristão e cristã, entende que Deus esteja querendo de você, saiba disto. Deus realmente se importa com quem você é, com quem você está se tornando. Ele realmente se importa em ensinar uma única coisa, de formas criativamente diferentes. Isto é, que Ele está formando Cristo em você. Diante disso, o que muda em sua vida, em suas leituras bíblicas e em suas orações, ao saber que Deus não está tão interessado naquilo que você tem ou naquilo que você faz, pois Ele realmente está ocupado com quem você está se tornando? Deus quer formar Cristo em você. Pense nisso e ore sobre isso. Chegamos ao fim de mais um episódio do Deus na Vida. Lembre-se, Deus está formando Cristo em você. Por isso, ore sobre este assunto, pedindo ajuda do Espírito Santo para que o seu coração deixe de se ocupar tanto com o ter e com o fazer, para que você se concentre somente no quem você está se tornando. Com isso em mente, até o nosso próximo encontro.
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9: 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O culto é o assunto da semana no programa Conversando com Luiz Saião. Afinal, quem é que manda? O Espírito ou a liturgia? É necessário ir na igreja para louvar a Deus ou posso ficar trancado no meu quarto? Essas são algumas das questões a serem tratadas dessa semana. Você não pode perder.
10: O Geraldo de Minas Gerais quer saber por que algumas igrejas têm culto durante a semana. Isso está certo, professor?
11: Bom, André, a pergunta do Geraldo é baseada aí na sua observação do cotidiano, né? Veja bem, a gente precisa entender que há certas coisas na vida cristã que são bastante definidas, né? Contra as quais nós não podemos, vamos dizer, nem pensar e nos posicionar de maneira contrária. Mas há outras coisas que a gente pode dizer isso não é uma questão tão relevante assim. Algumas igrejas têm culto durante a semana. Eu acho que a maioria das igrejas cristãs têm. Talvez algumas tenham cultos durante todos os dias da semana. Isso é bom, é mal, é certo, é errado? Bom, não existe parâmetro nenhum na Escritura para dizer para nós que isso está certo ou está errado. Isso é uma questão, né, de opção. Nós temos uma ideia no Novo Testamento que a igreja, de modo geral, se reunia de maneira mais particular no primeiro dia da semana, mas, por exemplo, em Atos você vai encontrar a ideia de que todos os dias eles estavam indo ao templo. E, portanto, isso está aberto. Se alguém quer fazer isso, está aberto para que isso seja feito. Agora, refletindo sobre essa questão, é muito provável que a prática de nós termos na mesma igreja, na mesma comunidade, culto toda a semana ou todos os dias, e a pessoa indo para este culto ou todos os cultos da semana, talvez isso não seja tão proveitoso, né? Se a gente está indo para um culto para aprender e para crescer, o fato de a pessoa estar ouvindo demais, que é um dos problemas da igreja evangélica de hoje, né? Que ela tem uma orelha muito grande e uma boca enorme, mas às vezes mãos e pés pequenos. Então a gente deve perguntar qual é o propósito, qual é o objetivo disso. Provavelmente algumas igrejas têm diversos cultos com enfoques diferentes para pessoas diferentes, né? Não é razoável que a pessoa frequente os cultos todos os dias sem entender uma finalidade específica daquilo que está sendo feito. Senão fica uma espécie de frequência pela frequência.
10: O livro dessa semana é Histórias para Sermões e Estudos Criativos, de João Soares da Fonseca. O autor aqui apresenta algumas histórias reais e fictícias que podem ser usadas como ilustrações para sermões. A ilustração é um recurso antigo, porém eficiente para todo aquele que ensina. Por quê? Porque ela permite ligar um conceito abstrato ao universo de quem ouve, captando a atenção e despertando interesse. Algumas parábolas do Senhor Jesus são belos exemplos de ilustrações. Esse livro é uma boa ferramenta para pastores e líderes e é publicado pela editora Agnus. Agora a pergunta inversa, é da Patrícia de Santa Catarina. Por que a maioria das igrejas cristãs fazem o culto no domingo, professor? Não teria outro dia para fazer?
11: Olha, André, no fundo, o cristianismo do Novo Testamento não está muito preocupado com isso. Não é a sua ênfase. A gente pode confirmar isso quando a gente lê o livro de Romanos, capítulo 14. Eu acho que o pessoal que acompanha o nosso programa já, né, já algumas vezes já deve ter percebido esse enfoque, né, como é que a gente deve avaliar essa questão. Em Romanos 14, o Paulo vai dizer lá, olha, que tem gente que, né, faz caso de dia e outro acha todos os dias igual. Que a questão fundamental não é exatamente a discussão de dia, como se Deus estivesse preocupado com isso. Verso 5 do capítulo 14 vai deixar isso muito claro. Agora, por que o domingo, né? O domingo passou a ser aí o dia, vamos dizer, principal de toda a cristandade, porque no domingo nós comemoramos a ressurreição de Jesus, né? A própria palavra domingo tem origem no latim, e a sua origem etimológica tem a ver com Dominus Dei, né? Que é dia do Senhor, fazendo referência ao dia da ressurreição. E nós vemos sinais disso quando lemos Atos 20, verso 7, 1 Coríntios 16, 2, Apocalipse 1, 10, como na igreja primitiva já havia reuniões aí no domingo. Então, vamos dizer que é bom, é saudável, é adequado que o culto principal né, seja no domingo, mas se em algum contexto, em uma circunstância específica, isso tiver que acontecer numa outra situação, isso não será nenhum problema para a teologia do Novo Testamento.

0: professor, nós podemos considerar que algumas igrejas substituíram o sábado do Antigo Testamento pelo domingo, colocando como dia do descanso?
1: Pois é, André. Essa discussão é uma discussão, vamos dizer aqui, que a gente não tem uma resposta absoluta sobre este assunto, né? Porque o que acontece é o seguinte: o sábado está ligado ao Antigo Testamento. Inicialmente, o sábado tem a ver com a criação, né? Lá em Gênesis capítulo 2, nós já vemos essa referência.

0: respeita o legalismo de certos grupos judaicos. E, no entanto, Jesus não, vamos dizer assim, questiona a ideia do sábado em si. Quando nós vemos em Romanos capítulo 14, nós vamos ver uma ideia de que o dia não é tão importante. Então, o que a gente tem? A gente tem um princípio sabático na Bíblia de que você trabalha 6 dias e em um deles você volta a sua atenção especial para o Criador e, né, faz aí o seu momento de recesso. E temos a ideia da ressurreição de Cristo no domingo, a igreja primitiva comemorando isso. Algumas igrejas, pela nova dimensão do que veio acontecer na cristandade, então passaram a interpretar o domingo como sendo o sábado cristão. É, mas é importante entender que as exigências do sábado do Velho Testamento não se aplicam nos seus detalhes ao Novo Testamento, porque a perspectiva é bastante diferente. Então, não adianta, a questão de guardar o sábado no legalismo questionado por Jesus não envolve a questão do dia, envolve a questão da atitude que a pessoa tem para com o dia acima do próprio valor das pessoas. Portanto, alguém pode guardar um dia para Deus, seja ele sábado ou qualquer outro dia, como uma espécie de dia dedicado ao descanso e voltado para Deus, e isso não necessariamente está relacionado com um dia específico. No fundo, André, essa preocupação não é o que toma conta do Novo Testamento.
1: A Letícia de São Paulo apresenta uma reclamação, professor Sayão. Muitas igrejas ainda fazem 2 cultos aos domingos e ainda com escola dominical. Ela também acha ruim o fato de esses cultos serem muito cedo. Precisa ser assim? Ela também quer saber se estará pecando se não for nessas celebrações da manhã, porque ela quer dormir mais um pouquinho.
0: Olha lá, então vamos lá, André, porque os nossos ouvintes não dormem, estão sempre com a atenção ligada e vamos ver como é que vamos considerar. Veja bem, a Bíblia não tem nenhuma orientação específica a respeito disso. Eu visitei uma igreja, André, que tinha 6 cultos por domingo. Aliás, eu falei nos 6 cultos. Imagine, a Letícia lá certamente não estaria tão feliz. Imagina, um primeiro culto começando aí por volta das 7 da manhã. Né? A coisa é bastante intensa. O que acontece? A razão por que nós temos essa realidade tem a ver com a nossa herança histórica, né? Os missionários estrangeiros que primeiro evangelizaram certos lugares do Brasil, eles iniciavam um culto da manhã, que tinha o foco principalmente de ensinar, e depois tinha um outro culto à noite para convidar os amigos e outros, né, convidados para serem evangelizados. Na verdade, não é obrigatório que isso seja dessa maneira. Agora, veja bem, o que a pessoa não pode é criar confusão na igreja. Se a igreja tem uma maneira de ser, de proceder, e eu entendo que eu devo manter o meu relacionamento, minha comunhão com a igreja, eu preciso me submeter à igreja. Se a igreja entende que e solicita que os membros estejam presentes nos 2 cultos, é bom atender a isso. Agora, se eu não estou mais sintonizado com aquela forma de ser, de pensar da igreja e tenho uma outra alternativa mais adequada, ou se eu falo com a liderança e eles entendem a minha situação, então, de fato, né? Em certos lugares, por exemplo, uma cidade grande como São Paulo, Rio de Janeiro, às vezes a pessoa ir e voltar à igreja de um lugar distante 2 vezes fica praticamente impossível. São questões de ordem, assim, prática, né? Nós devemos ou nos adequar à realidade sem criar confusão, ou então passar a frequentar uma comunidade, uma igreja que seja adequada para o contexto daquilo que eu acho que é mais pertinente à minha realidade. Né? Hoje, nas cidades maiores, por exemplo, a gente percebe que muitas igrejas mantêm 2 cultos, mas nem sempre as mesmas pessoas estão presentes nos 2 cultos. Isso não é... Alguém não deve achar que se faltou a um culto, e que ele está pecando, a não ser que seja realmente relaxo, negligência e falta de interesse pelas coisas espirituais. Aí a coisa é séria.
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Como é que você tá? Tudo bem? Estamos chegando. Uma ótima tarde para você. Bom demais ter você com a gente. E daqui a pouquinho nós teremos, sabe o que hoje? Ah, teremos o programa Nos Caminhos da Fé. Então já vai se preparando. Logo mais às 16h e você participando conosco através do nosso WhatsApp 11 974 181 456.

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1: Muito bem, uma ótima tarde para você que acompanha a programação da RTM Brasil. Agora são 2h18, como é que você tá? Tá tudo bem? Espero que sim. Como é que foi a sua manhã de terça-feira, 2 de junho de 2026? Estamos chegando para mais um encontro nesta tarde super gostosa, temperatura agradável. Neste momento nós estamos aqui em São Paulo com... Ah, tá bom, estamos com 20 graus, temperatura muito gostosa. Você tá bem, meu amigo? Como é que você tá, minha amiga? Trabalhou bastante, tá trabalhando? Você que tá me dando aquela carona aí no seu táxi, na van, no caminhão, no ônibus, no trator, motorista de aplicativo, muito obrigado pela carona. Uma ótima tarde também para você que tá em casa, cuidando da família. Boa tarde para você que faz home office. Cacá, tô em casa, mas eu estou trabalhando. Uma ótima tarde também para você que nos acompanha através de uma rádio afiliada. Muito obrigado pela sintonia. Boa tarde para você que está conectado conosco através do nosso aplicativo, que você pode baixar gratuitamente na sua loja virtual, tanto para o sistema iOS quanto para o sistema Android. Boa tarde também para você que está conectado conosco através do site. Você está conectado ouvindo ou está conectado ouvindo e assistindo? Hã? Ah, você está assistindo? Que legal! Muito bem-vindo! Bom demais ter você com a gente. A partir de agora tem o Cacá Rodrigues ao vivaço. Até às 7 da noite, eu quero contar com a sua audiência, com a sua participação. Não me abandone, não me diga não, hein? Tô chegando! Até às 7 da noite eu prometo que eu vou fazer de tudo para que você não sinta o tempo passar.
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1: Agora tem a cantora Raquel Novaes. O canto das igrejas. Deus tem o melhor.

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0: Às 2h27, os guris de Cristo aqui na RTM Brasil. Bora lá, para animar a nossa tarde de terça-feira, dia 2 de junho, 2026. Uma ótima tarde para você, vai Karina!

0: você tem a oportunidade de pedir a sua música, de mandar o seu abraço, enfim, você vai interagir com a gente e isso é muito bom. Participe conosco, 0 OPERADORA 11 974 181 456. Até às 7 da noite eu tô por aqui e claro que eu quero contar com a sua audiência, claro que eu quero contar com a sua participação e é muito bom ter você aqui na programação da Rádio Transmundial. Então participe conosco, 0 OPERADORA 11 974 181 456.
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0: Que demais, RTM Brasil, para todo mundo ouvir. Uma ótima tarde para você, meu muito obrigado pelo carinho, obrigado pela audiência. Continue participando conosco através do nosso WhatsApp 11 974 181 456. Lembrando que até às 7 da noite você pode pedir a sua música, você pode mandar aquele abraço para lá de especial, enfim, você pode interagir com toda a equipe da RTM. Você pode mandar aquele abraço, pedir aquela música, mandar um beijo. Sabe aquela música que faz tempo que você não ouve, mas você sabe que tem aqui na programação da Rádio Transmundial, da programação da RTM Brasil? Você vai fazer o seguinte, ó. Neste momento, você vai parar tudo que você está fazendo aí por...

0: 7 segundos. Aí você vai mandar sua mensagem falando: ô, Cacá, faz tempo que eu não ouço tal música, eu gostaria tanto de ouvir essa música aí na programação da RTM Brasil, dá pra você tocar? Claro! Então manda pra gente, não esqueça, mande pra gente a música que você gostaria, pra quem você quer oferecer, seria muito legal, não é legal? O rádio tem essa vantagem, não é mesmo? O rádio nos proporciona tudo isso e muito mais. Mas agora tá chegando o programa Correndo para Vencer, programa do Ministério da Igreja Mude, com o propósito de ajudar você a encontrar e seguir o mapa de Deus que te levará aí a vencer na corrida da sua vida. Apresentado pelo pastor Paulo Biasi e também pelo Héter Nóbrega, no programa de hoje vamos falar sobre Quando a Resposta é Desastrosa, parte 3. Então, ó, não esqueça de também fazer o seu comentário, de interagir conosco. Me conta, o que você acha do programa Correndo para Vencer? Como é que o programa tem ajudado você na sua caminhada cristã? Você está caminhando ou está correndo para vencer? Hã? Me fale. Ó, Cacá, o programa de hoje falou diretamente ao meu coração. Como foi bom o programa de hoje. Cacá, eu estou acompanhando a série. Ou então você pode falar do programa como um todo. Enfim, o importante, gente, é que você participe, é que você dê a sua opinião, que você diga para gente o que você acha do programa Correndo para Vencer. Lembrando que todas as mensagens que nós recebemos, nós encaminhamos para o pessoal da Igreja Mude. E como eu disse, eles ficam muito felizes em saber, em ter o conhecimento de que aqui no Brasil o programa é muito ouvido e que o programa tem ajudado tanta gente na caminhada cristã. Então mande o seu, sua mensagem, mande o seu texto através do nosso WhatsApp 11 974 181 456.
1: 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Os ímpios pareciam estar em festa, e os alicerces daquela sociedade estavam sendo abalados. Mas, em meio ao caos, o profeta Abacuque teve uma explosão de fé. Ele reconheceu que Deus ainda estava no controle, exatamente como Ele continua a estar nos nossos dias. 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Agora o pastor Paulo Biasi vai nos falar mais sobre o que fazermos quando a resposta é desastrosa. Veremos como o profeta Abacuque fez quando lidou com uma situação desastrosa nos seus dias.
2: Nos versículos 17 a 19, este livro termina com uma explosão de louvor inacreditável e surpreendente. Ainda que a figueira não floresça e não haja frutos nas videiras, ainda que a colheita de azeitonas não dê em nada e os campos fiquem vazios e improdutivos, ainda que os rebanhos morram nos campos e os currais fiquem vazios, mesmo assim me alegrarei no Senhor, exultarei no Deus de minha salvação. O Senhor soberano é minha força, Ele torna os meus pés firmes como os da corça, para que eu possa andar em lugares altos. Qual é a conexão entre o que Abacuque estava aprendendo sobre Deus e essa explosão repentina de admiração e louvor? Existem duas conclusões que o profeta Abacuque alcançou na sua compreensão sobre Deus. Ele disse: se essas coisas são verdadeiras a respeito de Deus, então eu posso louvá-lo, mesmo quando tudo que estava firme estiver sendo arrancado e tudo estiver desmoronando ao meu redor. Então, em primeiro lugar, Deus está no controle. Os caldeus estão vindo nos atacar? Isso é assustador. Eles eram guerreiros perversos, eram maus, chegavam a arrancar a pele das pessoas ainda vivas. Eles eram bastante conhecidos pela sua violência. Os caldeus estão vindo? Sim, mas Deus diz: sou eu quem está levantando os caldeus, essa nação amarga e impetuosa que virá contra vocês. Isso faz parte da minha ação como disciplina e como condenação pelo pecado de vocês. Mas eu estou no controle. Você já se perguntou quanto esses caldeus eram fortes? Já se perguntou quanto o islamismo radical é forte? Por exemplo, já se perguntou quanta autoridade Pilatos tinha sobre Jesus? Me permita mudar um pouco essa pergunta. Você já se perguntou quanto o diabo é realmente forte? Talvez você esteja pensando, sim, pastor, eu realmente gostaria de saber. Então, nesse momento, você vai ficar sabendo, porque eu vou lhe contar. Está pronto? O diabo tem tanto poder quanto Deus lhe permite ter, e absolutamente nadinha a mais. E é isso que define a força do diabo. Ele não consegue nem vir lhe incomodar sem que isso passe pela permissão do controle de Jesus Cristo. O diabo queria atingir Pedro, mas Jesus disse, Simão, Simão, Satanás pediu permissão para lhe peneirar como trigo, mas ele não pode tocar em você até que eu autorize. Quando você entende isso, passa a orar contra Satanás, como devemos fazer e somos instruídos a fazer. Mas podemos orar com bastante fé, porque sabemos que é Deus que está no controle. E veja essas palavras que Jesus respondeu a Pilatos em João capítulo 19, versículo 11. Eu amo profundamente essas palavras. Jesus disse, ao que Jesus lhe afirmou, não terias qualquer poder sobre mim se não te fosse dado de cima. Mesmo que pessoas más estejam lhe perseguindo, apesar das situações negativas que estão acontecendo em sua vida, independentemente da injustiça que você está enfrentando, ainda que você sinta estar sendo marginalizado e incompreendido, lembre-se de que o mal não pode ter qualquer poder sobre você se isso não for permitido por Deus. Deus está no controle. É por isso que oramos para Deus. É por isso que aqui na Igreja Mude nós realizamos um dia de jejum e oração, porque nós acreditamos que, no fim das contas, precisamos submeter tudo a Deus. E podemos nos aproximar de Deus lhe trazendo qualquer assunto, porque Ele está no controle. Abacuque entendeu que nada estava acontecendo por acaso entre as nações. Nenhum governante subia ao trono e nenhum caía sem que Deus estivesse por trás de tudo. É claro que Deus não pratica o mal, mas Ele age soberanamente por meio de causas secundárias, controlando tudo o que acontece neste planeta de forma indireta. Essa é a primeira coisa. Em segundo lugar, quando Abacuque começou a relembrar a história dos israelitas e da libertação deles do Egito, ele aprendeu outra coisa sobre Deus. Ele já havia entendido sobre o controle de Deus, mas agora aprendeu sobre o cuidado de Deus. Ele começou a pensar em como Deus os guiou pelo Mar Vermelho, em como Deus secou o mar, em como Deus os alimentou no deserto, em como o Monte Sinai tremeu quando Deus entregou os 10 mandamentos a Moisés, e em como tudo isso aconteceu debaixo do controle soberano de Deus. E assim Deus libertou o seu povo. Então Abacuque pensou, quer saber de uma coisa? Eu também posso crer que Deus se importa comigo. E finalmente Abacuque chegou a uma conclusão. Ele disse, eu nunca mais vou imaginar que o silêncio de Deus seja por indiferença da parte dele. Então, existem sim momentos em que Deus permanece em silêncio, mas isso não significa que Ele não esteja agindo. Isso não significa que Ele seja indiferente. Ainda assim, Ele vê o pardal cair no chão. E você, como filho de Deus, é prioridade na lista de coisas que Ele cuida nesse universo. Abacuque reconheceu. Vou aceitar o fato de que existem momentos em que Deus se cala, mas Ele continua fiel, Ele continua agindo e Ele continua cuidando de mim. Na parte final do seu livro, no versículo 17 do capítulo 3, Abacuque diz uma coisa que, traduzido para os nossos dias, poderia ficar assim. Olha, mesmo que a geladeira fique vazia, mesmo que eu venha a perder o meu emprego ou já tenha o perdido, porque é exatamente isso que Abacuque está dizendo, já que o único meio de sustento naqueles tempos vinha da lavoura e dos animais do campo. Mas mesmo que tudo se volte contra mim e os meus planos acabem não dando certo, ainda assim eu me alegrarei no Senhor e exultarei no Deus da minha salvação. Porque o Senhor Deus é a minha força, e eu vou continuar crendo e confiando, não importa o que acontecer. É isso que o profeta estava dizendo nesse final. E então, no fim das contas, a pergunta é esta: você acredita no cuidado de Deus e no controle de Deus? Você acredita que quando Deus nos coloca na fornalha, Ele não tira a mão do controle da temperatura? É por isso que podemos ter a certeza de que nada está acontecendo por acaso. Tudo está sendo conduzido para um fim determinado. Precisamos entender que Deus trabalha com um cronograma diferente. Deus estava dizendo: Abacuque, você está absolutamente certo sobre a minha santidade, está certo sobre a minha justiça, mas está errado sobre o tempo, porque o meu relógio não é o mesmo que o seu. William Cowper enfrentou crises de insanidade e tentou tirar a própria vida. Talvez você pergunte, mas quem foi ele? Cowper foi o escritor que nos deixou esta frase maravilhosa: Deus age de maneira misteriosa para realizar as suas maravilhas. William Cowper também escreveu um hino que diz: Fonte de sangue do Senhor corre do alto céu, nela o mais vil pecador perdão de Deus obteve. Menciono isso porque existem pessoas que são realmente salvas, mas que enfrentam dificuldades como transtornos mentais, depressão ou uma sensação de desesperança. Aliás, é por isso que precisamos da igreja. É por isso que temos as nossas comunidades e pequenos grupos. Porque nenhum de nós consegue viver a vida cristã com sucesso estando sozinho. Então, embora isso seja maravilhoso, você frequentar apenas os cultos no final de semana não é suficiente. É preciso que você se conecte aos nossos ministérios, é preciso conhecer pessoas, é preciso fazer parte de um corpo que lhe ajuda na caminhada com Deus. Mas eu amo o que William Cowper escreveu com base nesse texto. Mesmo que a videira e a figueira não deem o fruto esperado, mesmo que todo o campo seque e não haja rebanhos nem gado, ainda assim Deus permanece o mesmo e o louvor afinará a minha voz, porque confiando nele eu não posso deixar de me alegrar. Deus está nos dizendo: aí mesmo onde você está, é possível você viver de forma diferente. Talvez você esteja pensando: Pastor, eu não estou enxergando essa conexão. Então, o que vamos fazer é o seguinte: no nosso próximo programa, que será a parte 4 dessa mensagem, Deus vai trazer libertação para centenas de ouvintes quando eu explicar o que significa entrega. Porque, veja bem, é isso que fazemos como cristãos. Ouvimos uma mensagem como esta e depois oramos dizendo: ó Deus, eu oro para que tudo se resolva. Eu oro para que isso aconteça. Mas ficamos inquietos e não oramos com fé. Continuamos orando repetidamente, sem ver nenhum resultado, e ficamos ainda mais ansiosos. E Deus diz: você está orando, e isso é bom. Mas o que você não está fazendo é entender o significado da palavra entrega. Esperamos sinceramente que você nos acompanhe no nosso próximo programa. Não perca, porque como acabou...

0: vamos dimensionar no final, vamos explicar exatamente o que significa compromisso e como é possível entregar os seus fardos a Deus e se alegrar, mesmo quando tudo parece estar agindo contra você. Foi isso que o profeta Abacuque fez. E não existe nenhuma razão que nos impede de também fazermos como Abacuque. Afinal, Deus é o mesmo ontem, hoje e para sempre. Muito obrigado, amigo ouvinte, por estar conosco. Obrigado pelas suas orações. Nosso desejo é que você cresça na graça e no conhecimento de Jesus Cristo. Então, não perca a conclusão desta mensagem na nossa próxima oportunidade. Nos vemos na próxima.
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1: E a gente começa com destaque nacional. A Petrobras anunciou que vai aderir ao programa do governo federal que concede subsídio de R$ 1,12 por litro de diesel comercializado no país. A decisão foi aprovada pelo Conselho de Administração da estatal, com a adesão aos novos preços de venda do diesel entram em vigor a partir de hoje. Segundo a Petrobras, a medida é facultativa e traz benefícios para a companhia sem comprometer uma estratégia comercial. A estatal informou ainda que continuará buscando equilíbrio entre participação no mercado, rentabilidade e estabilidade dos preços internos, reduzindo os impactos das oscilações do mercado internacional e da taxa de câmbio. Agora vamos para o destaque internacional. Uma greve geral em Portugal tem provocado transtornos em todo o país nesta semana. Convocada pelas principais centrais sindicais, a paralisação é um protesto contra mudanças na legislação trabalhista propostas pelo governo. Os impactos já são sentidos nos transportes públicos, aeroportos e ferrovias. Companhias aéreas que operam voos entre Brasil e Portugal registram cancelamentos e atrasos, afetando centenas de passageiros. Os sindicatos afirmam que a reforma reduz direitos dos trabalhadores enquanto o governo defende as mudanças como necessárias para modernizar as relações de trabalho. A orientação para quem tem viagem marcada é verificar a situação do voo diretamente com a companhia aérea e acompanhar os comunicados oficiais sobre possíveis alterações.
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1: Giro do Esporte é com ela, com a nossa querida Karina Joubert. Boa tarde, Karina.
2: Boa tarde, tudo bem?
1: De novo, Karina, boa tarde.
2: Boa tarde, tudo bem?
1: Tudo bem, graças a Deus. E você?
2: Tô bem também.
1: Destaques.
2: Bom, a contagem regressiva para a Copa do Mundo de 2026 já começou. O Mundial terá início na próxima quinta-feira, dia 11 de junho, às 4 horas da tarde, no horário de Brasília, com confronto entre México e África do Sul no histórico Estádio Azteca, na Cidade do México. Essa será a maior Copa da história, com 48 seleções e 3 países sede, México, Estados Unidos e Canadá. Enquanto a bola não rola, as equipes intensificam a preparação. Ao todo, serão 44 amistosos disputados até a véspera da abertura da competição. O Brasil fez seu último teste neste sábado. Faça o último teste neste sábado às 7 da noite, diante do Egito, nos Estados Unidos. Outras seleções apontadas como favoritas ao título também entram em campo nos próximos dias. A Espanha enfrenta o Iraque na quinta-feira, a França encara a Costa do Marfim, enquanto a Argentina joga contra Honduras no sábado e fecha sua preparação diante da Islândia na próxima terça-feira. A FIFA já recebeu as listas oficiais dos 26 jogadores de cada seleção. Alterações por lesão poderão ser feitas até 24 horas antes da estreia de cada equipe no Mundial.
1: Obrigado, Karina. Com fontes CNN Brasil e Globo Esporte, esses foram os destaques da hora.
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2: Muito bem, estamos de volta com a programação da RTM Brasil para todo mundo ouvir e agora está chegando o programa Mulheres de Esperança. E o tema desta semana, apresentado por Fabiana Silva e Renata Bujato, Enfrentando a Rejeição. O programa traz conselhos práticos e ensinamentos espirituais para o cotidiano da mulher.
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4: Olá, eu sou Renata Burjato.
5: E eu sou a Fabiana Silva e esse é o nosso Mulheres de Esperança. Queridas ouvintes, no episódio de hoje nós vamos conversar sobre um tema um pouco doloroso, que é a rejeição. A palavra rejeição tem a ver com desaprovar, resistir a algo ou alguém, ou até mesmo recusar.
4: E tem tantas formas de rejeição, né? Até com um transplante de órgão. Você pode ir lá falar, eu vou

0: passou numa vaga de emprego que você queria tanto, ou acho que ainda mais difícil quando é nos relacionamentos, né? Quando envolve toda essa parte amorosa também, tem tantos aspectos da rejeição.
1: Verdade, Rei. E o certo é que a rejeição, ela realmente dói, ela machuca, né? Por isso hoje nós vamos conhecer melhor sobre esse tema, como que a gente enfrenta essa rejeição, como a gente se sente diante dela.
0: E como suportá-la e ainda sair melhor da rejeição, será que dá? A gente vai descobrir juntos no episódio de hoje.
2: Falando nisso,
1: nossa conversa hoje é sobre rejeição. Como compartilhamos no nosso bloco anterior, ela é um triste sentimento, né, que a gente pode vivenciar ao receber um não. Para esse episódio, nós convidamos a nossa querida parceira aqui do Mulheres de Esperança, a Daniela Marques, que é psicóloga, escritora e tem nos abençoado tanto. Dani, seja muito bem-vinda ao Mulheres de Esperança novamente.
3: Ah, obrigada, Fabi, Rê, um prazer estar aqui com vocês, uma alegria poder compartilhar um pouquinho de um conteúdo tão importante, tão necessário.
1: Que bom. Ô Dani, eu vi uma pesquisa que eu achei tão interessante sobre essa questão da rejeição, né? Eles estavam falando, os pesquisadores, que compararam uma pessoa que sofre alguma dor física, ou seja, se ela se machucou, um corte, alguma coisa, e uma pessoa que sofre rejeição no cérebro, no nosso cérebro, é o mesmo local que atinge, né? Então, a rejeição, ela é como se fosse uma dor física, algo que dói mesmo, a gente sente na pele. E você tem lidado com crianças, com adolescentes aí no seu atendimento no dia a dia, como você já compartilhou com a gente, eles estão aí começando, né, a vida, a desabrochar para a vida muitas vezes. Como que essa rejeição pode influenciar nas atitudes, na nossa vivência, né, a partir deles, por exemplo, que começam aí na infância?
3: Ai, Fabi, como você disse, é dor, né? É dor física mesmo. E se isso tá acontecendo na infância, justamente no período em que o cérebro tá sendo formado, as vias de comunicação estão sendo formadas, estabelecidas, a gente costuma comparar a raiz de uma árvore, né? Como se fosse a raiz, depois vem o tronco. E depois os frutos e as flores e folhas vão depender da qualidade dessa raiz. E aí se você pensa que essa criança de repente vive a rejeição dentro de casa, né, por um dos pais ou por um irmão, ou de repente aquela criança que passa boa parte do dia numa escolinha e sofre a rejeição lá dentro também, essa raiz está sendo afetada. É a base, é o fundamento. A gente conversou, acho que num programa anterior, né, essa

0: esse buraco o resto da vida nas suas relações. Em terapia, a gente vai descobrindo tudo isso, desenvolvendo, mas é muito sério, né? É muito mais sério do que a gente imagina.
1: E, Dani, a minha pergunta é nesse sentido, como você já foi respondendo aqui, como isso fragiliza a pessoa, e aí se a gente perceber, seja pai, seja professor, seja um tio, que tá percebendo que a criança não tá se desenvolvendo ali plenamente. Você comentou, né, que na terapia a gente cura, mas assim, às vezes na terapia vai ser quando a pessoa é adulta. Tem como uma figura fazer a diferença ali quando você vê que pai e mãe não estão sendo essa estrutura forte que tá, sabe, dando essa boa base para a criança crescer segura? Alguma outra pessoa ali próxima do círculo pode detectar e o que ela poderia fazer?
0: Tudo depende, assim, cada caso é muito único, né? Então, por exemplo, você tem casos de desprezo, de negligência, né? De rejeição, que a gente já coloca no patamar de crime, né? Negligência na infância e adolescência é crime, porque afeta o desenvolvimento, afeta a saúde. Como o nosso físico, emocional, espiritual, tudo interligado, mexeu numa parte, você mexeu nas outras também, né? Então, dependendo da situação, se é negligência, rejeição por parte dos pais, ali na minha profissão, no meu campo profissional, e eu oriento até as pessoas de fora. Cabe denúncia, né? Dependendo do grau de rejeição. Se não é algo tão explícito, tão violento, no sentido da criança tá, de repente, sofrendo privação de alguma necessidade básica importante, nunca vai ser a mesma coisa que o pai e a mãe. O pai e a mãe têm um papel fundamental na vida da criança. Aquele buraco de pai e mãe vai ficar. Por mais que uma tia, uma avó se esforce, vai ajudar, mas não vai ser a mesma coisa. A gente não substitui. A relação pai e mãe é muito importante, né, nos primeiros anos de vida. Ah, Dani, mas tem aquela situação que, de repente, o pai faleceu, não tem o pai. Mas, normalmente, assim, essas famílias têm um avô, um tio que faz a figura desse pai, e a criança consegue se desenvolver bem, se sentir querida, desejada e amada. É possível. Então, se, de repente, você está observando um sobrinho que está numa situação de rejeição, um amiguinho do filho, acho que nós, como cristãos, como bons cidadãos até, o nosso movimento precisa ser de oferecer essa criança a atenção necessária, mostrar para ela o quanto ela é amada, o quanto ela é querida, o quanto ela tem valor dentro dos nossos limites, mas tendo a ciência de que a gente não vai entrar no buraquinho lá do pai e mãe, infelizmente. O que é possível também é você sentar com esse pai, com essa mãe. Às vezes, por falta de informação, eles estão no movimento, por questões da própria infância deles, eles estão projetando questões dos filhos, e sentar com eles para tentar uma conversa, se tiver essa abertura.
2: Dani, você comentando, eu me lembrei de uma pessoa falando isso, que quando o filho, por exemplo, enfrenta um abuso, uma questão muito grave que alguém da família presenciou, principalmente pai e mãe, muitos deles no futuro conseguem até superar a questão, né, do abuso ou dessa rejeição de algo difícil, mas eles têm dificuldade de perdoar o pai e a mãe porque eles não estiveram com ele presente ali, né, sendo pai e mãe nesse momento tão difícil. E para nós que somos aqui, né, nós mães aqui e as nossas ouvintes que estão nos ouvindo, a gente imagina, né, a vida dos filhos, a gente sonha, né, com a gestação, a criança vem e aí vai se desenvolvendo, pode ser que aconteça coisas, né, que para nós vai ser muito difícil, né, daquilo que a gente pensou, do que a gente imaginou. Pensando nos pais, o que você poderia nos ajudar aí que seria de uma forma saudável a gente lidar com os nossos filhos diante daquilo que a gente rejeita? Às vezes é um diagnóstico, às vezes são atitudes ou comportamentos. Como que a gente pode lidar de forma mais saudável?
0: Acontece lá no consultório, acho que 99% dos casos, da gente ter que sentar para uma conversa com os pais para refletir essa questão do filho ideal e do filho real. É porque a gente idealiza um filho, né? Nós mulheres ainda, a gente, né, fica sonhando desde novinha com a boneca lá, onde eu vou ter um bebê. E no geral, o filho não vai preencher esse lugar de filho ideal. E a gente vai ter que, até se usa a palavra luto, você vai fazer um luto desse filho ideal que você sonhou por tantos anos, desconstruir tudo isso e um tempo de aceitação do filho real. Nem sempre acontece, né? Mas acontece bastante isso. Então, acho que a primeira coisa é você ir trabalhando. O quanto eu idealizei essa criança e esse que chegou não tem culpa da minha idealização, né? Não tem nada a ver com essa história, né? E você trabalhando isso dentro de você, a mãe, o pai, enfim. Outra questão é, eu acho que é muito importante que os adultos revisitem a sua infância. Porque acontece muito da gente projetar nos filhos questões nossas que estão em aberto, nossos buracos.

0: buracos da infância, as nossas lacunas, questões não resolvidas, sem perceber, a gente não faz de propósito. A gente, na relação ali com os filhos, fica tentando resolver esses conflitos, se curar de dores e de sofrimentos, e aí nisso você vai machucando a criança, você vai ferindo a criança, né? Você vai cobrando dela coisas que não deveriam estar sendo cobradas, que não tem nada a ver com ela, mas tem a ver com você, né? Então, assim, acho que o primeiro passo é esse. Depois, vão existir questões ali que vão te incomodar no seu filho. Ele não vai te agradar em 100% do tempo e dependendo, assim, acontece muito, se ele é muito parecido com você, tem mãe que fala assim, ah, ele me enfrenta, ele é igualzinho eu, ele é respondão e eu era assim também. E aí fica ali aquele embate. Uma coisa que eu sempre alerto os pais, a crítica na infância, quando você critica teu filho, assim, ah, você é lerdo, você faz tudo demorado, você deixa cair tudo que pega. Isso cola como cola super bonder na hora. Colou no ego da criança e ficou. E ela vai se constituindo dessas críticas. Eu sou lerdo, nada que eu faço tá certo, tudo que eu pego eu deixo cair. O elogio, aquilo que você valida de positivo na criança, é como se você cola bastão. Você tem que fazer uma vez, você tem que fazer outra, você tem que fazer outra, você tem que trocar a marca. Essa cola aqui, Acrilex, não tá tão bom. Vou comprar a cola Prit. E você precisa, assim, diariamente reforçar aquilo que ele tem de qualidade, que ele tem de potencial. E aí eu sempre falo pros pais, quando você for fazer uma crítica ou tiver algum desafio, alguma dificuldade, não fala assim, você é isso. Filho, você está nesse momento, né, pra ele não colar aquilo ao ego dele. Eu não sou isso. Nesse momento eu tô assim. Ou de repente você tá sentindo muito sono, você tá muito cansado, talvez por isso você não esteja conseguindo se concentrar. Não assim, ah, você é desatento. Aí aquela criança cheia de rótulo, ela vai entendendo que ela é tudo aquilo. Depois de um tempo ela começa a agir a partir daquilo, porque tá colado no ego dela. Ela começa a ser daquele jeito mesmo, não porque ela é aquilo, Deus não criou ela assim, mas porque os pais ali sem, na inocência, não por mal, às vezes até um professor encheu aquela criança de rótulos e ela tá ali também perdidinha no meio de tudo isso. Então a gente precisa se cuidar nesse sentido, como adulto da história, né?
1: Adorei essa analogia aí da cola, né? Como é interessante como as coisas ruins grudam e como as coisas boas é uma construção, é uma repetição, né? E quantas vezes os pais não fazem por maldade de mencionar, tipo, você é lerdo, pensando que se falar isso, a pessoa vai falar, então você é mais rápido. Mas não tem essa estrutura pra pensar desse jeito, né? Então é importante a gente pontuar. Nós vamos pro intervalo rapidinho e a gente volta para o nosso próximo bloco.
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3: Voltamos com o nosso Mulheres de Esperança de hoje, falando sobre rejeição aqui com a querida Dani Marques. E ela já nos ensinou tanto, né, sobre essa questão do cuidado com a fala, do quanto que a gente pode abençoar a vida, né, do nosso filho, daquele que acompanha a gente. Às vezes até no, em outros tipos de relacionamentos, né, a gente acaba rejeitando sem perceber a outra pessoa, né? E como é importante a gente estar sensível a isso e também observando, né, Rê?
1: É verdade. E aí eu te pergunto, Dani, em que fase da vida a rejeição, ela pode vir pra ser saudável, assim? Tá bom, não sou bem-vindo nesse ciclo? Ok, será que eu quero estar nesse ciclo? E também rejeitar coisas que falam, não tem a ver com a minha personalidade. Precisa já ter uma certa maturidade? Onde isso ocorre? Quando a rejeição pode ser um instrumento saudável na construção do nosso caráter?
0: Me vem muito em mente a palavra limites. E eu digo isso até da minha vida pessoal, né? Eu precisei aprender muita coisa até chegar o momento de eu entender que eu precisava colocar limites para me manter saudável, para eu conseguir fazer aquilo que Deus me trouxe para esse mundo para fazer, né? Porque chegou um momento da minha vida que eu me submeti a tanta coisa que eu tava um trapo, um pano de chão. Não conseguia dar conta de nada, nem da maternidade, nem do trabalho. E foi um tempo, assim, de Deus na minha vida, de eu revisitar algumas questões e entender que eu tava deixando as pessoas me atravessarem por todos os lados, passar por cima de mim. Me vem então a palavra limites. Eu acho que é muito importante no decorrer da nossa história a gente identificar as relações que nos machucam, que nos violentam, que nos fazem mal. Aquilo que chamam hoje em dia, essa palavra tá muito comum, tóxica, né? as relações, as situações e os ambientes que são tóxicos, que não nos oferecem nutrientes para a gente crescer e se desenvolver, mas oferece toxina que vai nos matando aos poucos. Então, se de repente você se percebe, a Fabi falou no começo do programa, em situações e ambientes e relações onde há desprezo, rejeição, né? São relações, às vezes, que não dá match, né? Que você tenta e fica brigando ali e só machuca. Às vezes machuca um lado, às vezes machuca o outro. E essa dor em cima de dor, né? E vai virando aquele pus, aquela ferida com sangue que a gente não tá enxergando, mas tá na alma. E aí você se percebendo, assim, eu tô sendo muito ferida nesse lugar, tô sendo muito machucada. E aí é o momento de você se salvar de tudo isso, né? Ou orientar alguém a se salvar, de repente. Às vezes a pessoa não tá percebendo. Às vezes você vai ser um instrumento de Deus pra sentar com alguém e falar, você tá percebendo a ferida que você tá? Né? Quanto pus, quanto sangue, você vai continuar se ferindo, né? E aí, nesse momento, é interessante você se retirar, de repente se retirar dessa relação. E seguindo o exemplo de Jesus, a gente não vai fazer mal a alguém, retribuir mal com o mal. Se essa pessoa, se esse lugar, esse ambiente precisar de você, você faça o bem, você tá ali pra fazer, né? Se alguém falar, me ajuda, você vai ajudar. Mas isso não te obriga a conviver, a estar ali todos os dias, né? E aí você coloca um limite, você se retira e busca se alimentar de relações e ambientes que te nutrem, te fazem bem para que você esteja forte, saudável, ali integral do jeitinho que Deus te criou, para você poder ser luz nesse mundo, né?
3: Dani, e quando a gente pensa em relacionamentos, igual você compartilhou com a gente aqui, brilhantemente, sobre essa questão da gente perceber quando a gente está sendo rejeitado, que a gente tem que pôr limites e tal, a gente está lidando com relacionamentos, né? Com pessoas falíveis, pessoas que erram, e a gente... De verdade, a gente tem dificuldade de lidar com aquilo que a gente não concorda, com aquilo que a gente não gosta, que não tem nada a ver com a gente. E, de certa forma, a gente também, sem querer, algo que é muito ruim, a gente também pode praticar rejeição nos nossos relacionamentos, né? O que você pode nos orientar para que a gente tenha uma boa prática, ainda que a gente não concorde, não goste do jeito da pessoa, enfim, a gente não praticar rejeição, algo que vai fazer tão ruim para ela?
0: É difícil, Fabi, mas é preciso. É difícil, mas é necessário. A primeira coisa que me vem em mente também é como que tá a base dessa pessoa, né? Se de repente ela sofreu rejeição lá atrás, uma das coisas que pode acontecer é ela repetir isso nas suas relações durante a vida, né? Então segue sendo aquela pessoa que machuca outras pessoas o tempo todo. É como se ela estivesse gritando a dor daquele buraco, né? Por isso que a terapia, né, eu sou suspeita pra falar, mas é como eu vejo coisas muito bonitas acontecendo ali dentro, né? Você poder revisitar a tua infância, identificar os buracos, trabalhar pra fechar essas lacunas pra você parar de machucar outras pessoas, né? Isso é muito bonito. Então, assim, de repente é uma pessoa que tá com esse buraco, gritando essa dor, machucando outras pessoas. Ou, de repente, né, por causa da sua história de vida, das suas relações aí na sua história, você não aprendeu a lidar com opiniões diferentes, né? Precisa ser do seu jeito, precisa ser só da sua vontade. Isso é muito egoísta, né? Isso é um comportamento bastante egoísta. Só quero que seja do meu jeito. Nunca quero que seja do jeito do outro. Pelo menos 90% do tempo precisa ser do meu jeito, no meu formato, né? Isso é quase que uma, vou brincar aqui, é quase que uma ditadura. Você se torna um pequeno ditador na vida das pessoas, né? E isso, nossa, é anti-evangelho, é anti-cristão, é anti-Jesus, é anti-cidadania, né? Então, assim, é importante a gente ter esse olhar de voltar pra dentro, perceber suas atitudes nos diferentes ambientes. Eu tô deixando o outro falar? Tô dando lugar pro outro também? Eu só quero a minha vontade o tempo todo. E esse outro, às vezes, pode ser uma criança, pode ser um adolescente, né? Porque é uma criança que ele também, de repente, não tem razão naquilo que ele tá falando, né? Aqui em casa mesmo, teve situações de eu olhar pros meus filhos e falar assim, o que vocês estão falando faz muito mais sentido do que eu tô falando. A gente vai fazer de acordo com o que vocês estão trazendo, né? E eu acho que isso é importante nos diferentes ambientes, em todas as relações, assim. A gente tomar esse cuidado porque, de repente, você que está nos ouvindo, ou cada uma de nós aqui que tá gravando esse programa, a gente pode estar sendo um instrumento e que tá machucando outras pessoas também. Então, enquanto a gente se cuida, eu acho que aquele, assim, ame ao seu próximo como a si mesmo. As duas coisas vão acontecendo junto, né? Você tá cuidando de você enquanto você cuida do outro também, as duas coisas simultaneamente.
1: Agora, Dani, pensando dentro de casa é onde a gente tá tão próximo, e aí tanto pode acontecer aquela palavra, a pessoa já é adulta, já tá num relacionamento conjugal há muito tempo, e vem uma palavra que aquilo... Poxa, tô num relacionamento, mas é uma palavra de rejeição, uma palavra agressiva. Como a pessoa lida com aquilo, quando até talvez o outro não percebeu o que falou e como feriu? E às vezes a rejeição velada, que pode vir por parte até de filhos que estão adolescentes ali, os pais estão pedindo coisas ou tentando ter carinho e proximidade e o filho, por enquanto, não quer saber. Como que lida com essa rejeição explícita e essa meio velada?
0: Eu acho que um dos aspectos principais numa relação é a comunicação. O que eu percebo muito, e até na minha história de vida, é algo que eu tive que aprender, a comunicar aquilo que eu tô sentindo. Às vezes alguém nos machuca, nos fere, e a gente faz cara feia, a gente dá gelo, ou a gente quebra o prato, e a gente não comunica, né? E aí a pessoa, às vezes, está nos machucando, não de propósito, não por mal, ela nem tá percebendo que tá fazendo alguma coisa que machuca. Se você não comunicar, e o comunicar não é sair gritando, né? Você tá me machucando, não é isso, assim. É assim, respirar fundo, esperar essa tempestade emocional passar, sentar e comunicar. Esse tipo de atitude, esse tipo de palavra me fere, né? Esse tipo de comportamento tá me fazendo muito mal, tá me machucando. E aí vai depender muito de como o outro lado vai receber. De repente alguém que tá aberto, alguém que vai dizer, eu não tava percebendo, vou melhorar. Mas assim, é crucial que numa família tenha o mínimo de comunicação. E você falou de adolescente, Rê. O seu adolescente vai estar aberto para essa comunicação se ele aprender isso com vocês, né? Se de repente ele cresceu num lar que ninguém se comunica, que as pessoas dão gelo uma nas outras, que ninguém fala o que está sentindo, ele vai ter muita dificuldade de trabalhar isso na vidinha dele junto com você. Então, assim, comunicar os sentimentos é algo muito saudável e necessário. Só que existem situações em que, de repente, a outra parte não está aberta. A parte que está rejeitando... Eu vou simular uma situação, assim, um marido que rejeita a esposa. O que que é rejeitar? Assim, eu não te quero, eu não quero a sua presença, eu não gosto de você, a sua companhia me faz mal, não me interesso por você. Aí é a decisão da pessoa se ela vai continuar ou não submetida a uma relação de violência. E a gente tá falando de machucado? Imagina isso, compara com alguém que tá te batendo, te ferindo, e aí o seu corpo tá todo ferido com sangue, e isso tá acontecendo na tua alma, você só não tá vendo. Se alguém tivesse te batendo, te ferindo, te chicoteando, você ia decidir, vou continuar nessa relação? Olha, como que legal, né? Tô toda machucada, sangrando. A sua alma tá assim. E aí a decisão de permanecer ou não numa situação dessa, aí é muito pessoal, né? Mas eu não sei se eu posso concluir, assim, numa situação que alguém peça o meu conselho, eu diria pra essa pessoa, saia dessa relação. Saia dessa relação porque você vai chegar, pode chegar a morrer.
1: E ainda mais como ela citou, né? Quando vai tentar ter o diálogo e a outra parte não quer, né? Então um quer mudar, um quer viver da maneira bonita, saudável, boa, e o outro não quer, quer continuar machucando, seja fisicamente ou internamente, né? Agora, Fabi, sei que você tem uma reflexão pra gente, voltaremos no próximo bloco.
4: Será que ainda vale a pena?
3: Qualquer tipo de rejeição que enfrentamos dói e não é pouco. Todas nós já passamos por isso em algum momento da vida. E tristeza é quando sentimos que não somos acolhidas na equipe lá na escola. Ou mesmo quando gostamos muito de alguém e não somos escolhidos para partilhar de algum momento importante em sua vida. Às vezes a pessoa pode não perceber que está rejeitando. Foi só uma escolha que ela precisou fazer, mas aquele que não foi escolhido sentiu. Isso acontece porque nós temos expectativas e quando elas são frustradas nós sentimos muita dor. As relações são passíveis de dor e de sofrimento porque elas são feitas de pessoas e todos nós somos falhos e vulneráveis, mas é importante pensar que mesmo enfrentando a dor, nós somos importantes e especiais para o nosso Criador. Ele nos fez de forma extraordinária, cada célula e cada parte de quem somos. E sim, somos dignas de sermos amadas e aceitas, porque Ele nos aceita e nos ama da forma que somos. E o que nos consola também é saber que o nosso Senhor Jesus também sofreu rejeição. No Evangelho de João, no capítulo 1, verso 11, nós lemos, "Veio para os seus e os seus não receberam." Por isso, Ele entende a nossa dor e nos ajuda a caminhar em nossa fragilidade, pois Ele nos escolheu amar e não deixou aqueles que não o queriam confundir ou parar, mas buscava somente em Deus a aprovação e a direção para fazer o que era preciso. Então, que nós possamos descansar nesse Deus que é grande em amor e misericórdia para conosco, e que dependamos em primeiro lugar do amor dele todos os dias. Porque Deus não desperdiça o nosso amor por ele e nos ensina também o que é amar. Lá no Salmo 63, verso 3, nós lemos: o teu amor é melhor que a vida, por isso os meus lábios te exaltarão. Que Deus te abençoe.
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1: Ah, chegamos ao final desse episódio falando de um assunto tão sério, essa reflexão tão boa e esse aprendizado com a Dani tão gostoso, tão saudável. E eu fui lembrando de outras pequenas rejeições, sabe? Quem não foi o último a ser escolhido pra montar um time da escola? E quem não gostou de um garoto ou de uma garota que gostou tanto e a pessoa nunca nem olhou pra você ou te deu uma chance? O bom saber que Cristo nos amou e nos amou até as últimas consequências, né? Compartilha a tua experiência com a gente pelo WhatsApp 11 974 481 456.
3: Verdade, Rê, tantos exemplos, né, que a gente pode pensar, mas eu quero agradecer muito a Dani por participar com a gente desse episódio tão especial falando sobre rejeição. Você nos abençoou bastante, viu, nesse programa.
0: Ah, obrigada Fabi, obrigada Rê, é um privilégio estar aqui com vocês, um prazer, e oro para que Deus alcance os corações aí que estão nos escutando e os nossos corações também.
3: Amém, que bom. E eu quero agradecer as queridas ouvintes que têm aí compartilhado o programa com os seus contatos, tem deixado registros, né, após ouvir o programa para nós também, ou aí no YouTube. E quero pedir que vocês nos acompanhem aí nas redes sociais. Nós estamos no Instagram como @mulheresdeesperancaRTM, no Facebook Mulheres de Esperança RTM Brasil, e a gente se encontra no próximo episódio. É. Um grande beijo.
1: Um grande beijo. Homens e mulheres, vocês nunca serão rejeitados. Até o nosso próximo programa.
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3: 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Agora tem aquele momento especial que eu quero convidar você, meu amigo, quero convidar você, minha querida, para que a gente possa, juntos, a gente possa fazer esse momento de devocional, para que possamos ouvir a palavra de Deus através do presente diário. Então, pegue o seu presente diário, pegue aí a sua Bíblia, o seu bloco de anotações e vamos juntos, neste momento, vamos dedicar um tempinho para que a gente possa ouvir uma mensagem que irá falar diretamente ao nosso coração.
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3: Hoje é o dia 2 de junho e o título de hoje, Somente no Fim. Leitura bíblica, Jeremias capítulo 30, versículos de 17 a 24. Versículo chave, Jeremias capítulo 30, versículo 24. A ira do Senhor não se afastará até que ele tenha cumprido os propósitos do seu próprio coração. Nos dias que virão, vocês compreenderão isso. Dizem que o que conta numa história de vida não é o percurso, o meio de campo, as circunstâncias momentâneas ou os acontecimentos. Muitas vezes, acontecimentos desagradáveis, mas o final feliz. Foi assim com as histórias de Abraão, Isaac, Jacó, José, Moisés, Josué e em todas as biografias dos heróis da fé apresentadas no livro de Hebreus, capítulo 11. O texto da leitura de hoje nos faz pensar nessa verdade por seu significado e por todas as lições preciosas que podemos tirar para a nossa vida. Nele, Deus promete restaurar a vida espiritual do seu povo, dando-lhe saúde, curando suas feridas, reedificando suas casas, palácios e cidades e, acima de tudo, colocando ações de graças em seus corações e cânticos de júbilo em seus lábios. No entanto, o que mais chamou a minha atenção foi Deus afirmar que fará tudo isso sem abrir mão da sua disciplina sobre o povo por causa do seu pecado. Versículos 23 e 24. Isso me fez pensar o seguinte: esse momento e o resultado glorioso do agir de Deus chegarão, mas antes haverá dor e sofrimento. Será que quando isso acontecer, o povo terá consciência e condições espirituais para suportar o dia mau? Com certeza, com a simples e valiosa certeza de que valerá a pena esperar esse resultado final, pois ele será completo e perfeito. A bênção na vida dos filhos de Deus é que até nesses momentos é possível ter paz, pois Deus diz: castigar-te-ei em justa medida, versículo 11, parte B. E na Bíblia, a mensagem consta: eu castigarei vocês, mas com justiça. Mesmo que você não esteja entendendo a dor e o sofrimento, espere Deus terminar a história de sua vida, pois ela somente será entendida no final, depois de completa. E o Senhor prometeu um final feliz. Quando o trabalho terminar, vocês verão que terá sido bem feito. Versículo 24, parte B. Se na história da sua vida há dor e sofrimento, creia nas promessas de Deus. A obra final você entenderá somente depois.
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2: Você quer que eu lhe diga o que estou sentindo?
3: Hétori Nóbrega, locutor da Rádio Transmundial.
2: Enquanto crescia, o pai de Bob lhe ensinou que não era coisa de homem ter sentimentos, a menos que fosse raiva. Então, como seu pai, ele desenvolveu o hábito de enterrar suas emoções profundamente e buscar a pornografia para obter alívio. Então, Bob memorizou o texto de 1 Pedro 5:7, lançando sobre ele toda a vossa ansiedade, pois ele tem cuidado de vós. Conforme Bob crescia como cristão, ele percebeu que estava entorpecendo a dor da vida com o ídolo da pornografia. Ele precisava ir a Deus. Foi uma nova jornada, aprendendo a lançar suas preocupações, sua dor, sua frustração sobre o Senhor. Então, com o tempo, a atração da pornografia começou a enfraquecer à medida que ele aprendia a se dirigir a Deus.
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0: Agora são 3:43, 3:43. Uma ótima tarde para você que acompanha a nossa programação. Muito obrigado pelo carinho, obrigado pela audiência. Agora está chegando mais um programa entrevista, sempre com entrevistas importantes, com entrevistas legais. E a gente continua esse bate-papo muito legal que a Michele Gomes, né? Ela fez uma entrevista e rendeu tanto que ela falou, não, tem que ter aí a segunda parte. Então eu quero te convidar para que nesse momento você acompanhe comigo a segunda parte dessa entrevista super especial que a Michele Gomes realizou aqui na programação da Rádio Transmundial. Ela conversou com o Carlos Pelerin, ele que é teólogo, pastor, missionário, e o tema desta entrevista chamado Pastoral. Então, aumente o volume do seu rádio e acompanhe comigo essa entrevista super legal aqui na programação da Rádio Transmundial. Entrevista com Carlos Pelerin.
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4: Olá, está começando mais um episódio do programa Entrevista. Eu sou Michele Gomes e o nosso convidado de hoje é uma pessoa muito querida, muito especial, conhecida, né, da nossa audiência. Estou falando do pastor Carlos Pelerin, ele que faz parte da equipe da RTM e continua na produção, apesar do trabalho missionário dele aqui no continente da América do Sul. Estamos falando de um país vizinho, Bolívia. Carlos, seja muito bem-vindo ao programa Entrevista, tudo bem?
5: Tudo bem, é um prazer estar aqui, Michele, com vocês. Faz um bom tempo aí que eu acho que só tenho participado agora do Pop Talk, então faz tempo que eu não participo de outros programas, então é um prazer estar com vocês de novo.
4: Ah, coisa boa, matar um pouquinho da saudade, apesar da distância, né? A tecnologia, a internet facilita essa comunicação e que bom tê-lo com a gente, viu, Carlos? Bom, a ideia é que você conte um pouco dessa experiência missionária na missão Rincón del Tigre aí na Bolívia, mas antes disso, apesar de você participar de vários programas, né, que você está atuando, seja nos bastidores como produtor ou apresentando como o Pop Talk e outros, né, que você já participou inclusive, eu não sei se teve em algum momento, acho que você foi contando um pouco da sua história, um pouquinho em cada situação e oportunidade que você teve. Mas eu quero dedicar este episódio a conhecer mais da tua história, como que foi o teu chamado, a tua conversão, o teu encontro pessoal com Jesus. Então, para começar, você vem de uma família de cristã ou você é um dos primeiros a ser alcançado aí pelo Evangelho?
5: Não, na minha família já tinha bastante gente que era cristã. por parte da minha avó materna. Então ela levou todos os netos ali para a igreja, então meio que eu e meus primos crescemos na igreja, e aí alguns continuaram, outros não, mas a gente teve esse incentivo da nossa infância até a nossa adolescência, assim, de que ela levava a gente todo domingo. Então tinha um contato com isso desde cedo. Minha mãe também ia, não ia tanto por conta do trabalho, né? Trabalhava noturno, então era um pouco mais difícil. Mas ela ia, e como eu sou irmão mais novo, meus irmãos mais velhos também iam, meu irmão e minha irmã. Então, cresci num ambiente onde sempre foi normal. E a igreja, domingo é o dia do Senhor, então fui, como posso dizer, poupado de muitos problemas da adolescência por causa disso.
4: Muito bem. Agora, quando a gente pensa no entendimento, né, do evangelho e desse encontro mais pessoal com Cristo, isso acontece na sua vida em qual momento? Quantos anos você tinha?
5: Foi bem cedo também. Eu encontro, eu tinha 9 anos num culto na igreja que eu frequentava na época, que era a Primeira Batista de Santo Amaro. Ela ficava ali na região do Largo 13, que é em Santo Amaro, hoje ela mudou de lugar. E eu lembro que foi um culto que o pastor Eclésio, na época, ele pregou básico, assim, eu não lembro exatamente o texto, mas ele falou, vocês são pecadores, existe alguém que morreu por vocês, de vocês merecerem, esse é Jesus, e ele quer te salvar, e tudo mais. E eu lembro que pra mim, naquele dia, aquilo fez sentido, e também acho que marcou um pouco, porque como ele chamou quem entendido lá na frente, foram bastante pessoas. Acho que eu era um dos mais novos e ele me perguntou e eu não entendi. Então ficou parecendo que eu fui sem querer, porque ele perguntou pra mim e eu lembro que na época eu achei que ele tava perguntando pra igreja e que ninguém respondeu e eu tava até pensando, nossa, ninguém prestou atenção, mas ele tinha perguntado pra mim. Aí ficou um silêncio meio constrangedor, mas depois eu conversei com ele viu que eu entendi mesmo, então foi tranquilo.
4: Que lindo, é tão importante as crianças terem esse contato com o evangelho, porque eu acredito que nessa fase a gente está muito mais disponível, o coração aberto para receber a mensagem. No seu caso, uma criança de 9 anos, depois dessa fase, quando você percebeu que o seu caminho, você tinha um chamado, né? Um chamado pastoral, um chamado ministerial, que você dedicaria a vida nisso. Como que foi esse seu processo da infância, adolescência, até você ter realmente uma confirmação do chamado que o Senhor tinha para você?
5: É importante sempre a gente falar para as crianças, né? Na época, eu ficava muito com a família da Raquel, que também é uma segunda mãe para mim aí, cresci com os filhos dela. E a gente ficava ali nos primeiros brancos desenhando, e aí foi o dia dessa pregação, foi o que eu estava desenhando e estava mais interessado na pregação do que desenhar. Aí acho que a partir daí foi quando eu comecei a entender um pouco mais. E aí desde então sempre cresci na igreja, então sempre fui envolvido com os ministérios, adolescente, jovens, louvor, então fez parte da minha vida. E o meu entendimento sobre isso também foi mudando com o tempo. Quando tinha por volta ali dos 15, 16 anos, foi uma agência missionária lá, se eu não me engano, é Tour of Hope, é uma galera que faz um projeto evangelístico meio que com barco, mas é uma ideia já mais de um navio mesmo, que eles iam pelas costas e tudo mais. E aquilo para mim foi muito interessante, e eu na época entendi, não, isso é um chamado, eu tenho que trabalhar com isso e tudo mais. Mas fui fazer minhas coisas da vida, e até achava que meu irmão ia mais uma questão pastoral, ele tem um perfil acho que até mais calmo, mais tranquilo com isso, também sempre muito envolvido na igreja. E depois de um tempo, eu fui para teologia e eu me envolvi um pouco antes de começar o seminário com o Expresso para a Vida, que está com o Moisés, que já veio aqui falar do projeto também.
4: Sim.
5: E trabalhando lá, eu comecei a entender um pouco mais que talvez minha vocação não era tanto para missões, eu tinha uma questão muito mais pastoral, trabalhando com o pessoal lá, entendendo isso. E depois conhecendo melhor o JP também, conhecendo algumas literaturas do Shedd, e aí acho que hoje eu compartilho do pensamento que o Dr. Shedd deixa pra gente, da ideia de chamado e vocação, né? Que a ideia do chamado que ele diz é que todos têm um chamado para salvação e para anunciar o evangelho, e que a vocação são dons e talentos que o Senhor dá pra gente, e a gente tem uma certa liberdade de escolha de atuação. E acho que a coisa vai se alinhando. No começo, parece muito que é uma coisa que vem só de Deus, porque você fala, eu não quero fazer, não é muito a minha praia, não sei se é pra mim. Mas acho que em algum momento tem um encontro de Deus te deu um talento, mas aquilo começa a fazer sentido pra você. E aí uma coisa que eu sempre converso com o JP, já que a gente tá numa rádio, né, pros ouvintes mais antigos ainda, que ouvem no rádio mesmo, não no celular e no aplicativo, é aquele ajuste fino, né, de você ir sintonizando. Então, primeiro eu entendi que era missões, mas comecei a trabalhar, vi que era uma questão pastoral, comecei a atuar com isso. E acho que ali onde eu sinto mais à vontade é trabalhando numa questão pastoral com a juventude. Acho que eu tenho, pelo menos a juventude hoje ainda, né? Não sei, daqui 10 anos, eu ainda tenho um acesso maior. Porém, hoje eu estou no campo missionário, então não dá para não falar que eu não sou um missionário, mas mesmo aqui eu também trabalho com a juventude da escola, com a galera que está numa faixa etária que eu me comunico. Então, acho que Deus vai ajustando isso aos poucos e a gente sempre tem uma área de atuação. Então, é um pouco do que Deus quer para a nossa vida com um pouco dos talentos que a gente tem também.
4: E é tremendo ver esse processo, porque trata-se de um processo de amadurecimento também, né, de preparo. Hoje, olhando para a sua trajetória, hoje o que você tem feito aí na Bolívia, você consegue enxergar que determinadas atividades que você exerceu quando você estava aqui no Brasil, em São Paulo, foram fundamentais para te dar uma bagagem para fazer o que você faz hoje?
5: Ah, com certeza. Isso eu falo bastante, principalmente com o pessoal que ainda ficou aí, que eu tento acompanhar um pouco ainda, que tudo que acontece na nossa vida, ele tem algum propósito, né? Pode ser que a gente nunca entenda de verdade o propósito, mas existe. Então, isso a gente geralmente fala isso quando está mais ligado à dor, né? Então, uma perda, ou alguma coisa que você sofreu, de alguma forma aquilo vai ser convertido em bênção. Não que aquilo por si só é ruim, mas a palavra fala, né? De onde abundar o pecado, superabunda a graça. A ideia é que as coisas que acontecem na nossa vida, elas vão servir para abençoar outras pessoas. E se a gente tem o entendimento de que a gente é um simples instrumento, a gente já não lamenta tanto o sofrimento, porque ele vai ser convertido em bênção para alguém. Então é motivo de orgulho também. Então, com certeza, assim, coisas que eu já vivi, que eu vejo que hoje me ajudam na prática ministerial, tanto quando eu estava aí, como agora quando eu estou aqui também na Bolívia. Então, com certeza faz sentido e provavelmente tem coisas que eu estou fazendo que eu ainda nem liguei com situações que eu já vivi. Mas talvez algum dia o Espírito Santo dê uma iluminada sobre isso.
4: Faz o link aí, né? Ô Carlos, esse seu processo também de formação, de capacitação, foi um período importante. Você fez teologia aqui em São Paulo, foi buscar também uma especialização. De que forma todo esse aparato, né, esse conhecimento foi importante, né, nessa sua jornada, na sua caminhada, as pessoas que você conheceu, os mestres? Porque tem muitos jovens que têm medo, né, de já de cara fazer uma teologia, porque ficam sempre com aquele pé atrás da questão financeira, dos medos. Eu acho que você deve ter vivido esse drama também, né? Como que foi para você fazer essa escolha? Não, realmente, eu vou obedecer esse chamado, vou fazer teologia, vou me especializar, independente aí dos desafios que venham, as circunstâncias.
5: Eu acho que é um medo genuíno, mas a gente também tem muita dificuldade, né? Não sou pai ainda, mas quando a gente fala de pais cristãos, você hoje como mãe tem dois filhos aí abençoados, um logo será jogador profissional, se Deus quiser. Você sabe como que é difícil você pensar em um futuro, em uma profissão para eles, e muitas vezes pensar, eles vão escolher algo que talvez não seja tão estável, como que ele vai viver, será que vai depender de mim para sempre? Então, eu vejo que muitos pais cristãos, assim, amam falar de missão, de igreja, mas se o filho fala que quer ir para o campo missionário, que quer ser pastor, já fica uma tristeza. Eu falo, filho, vai fazer um curso primeiro, um técnico pelo menos. A gente sempre quer uma segurança. E eu acho que eu também errei muito em escolhas na minha juventude. Então, eu queria fazer medicina, acho que eu já falei essa história em algum outro momento, não deu muito certo, e aí eu fui fazer enfermagem durante um tempo, só que eu nunca levei a sério. E de alguma forma isso também era um desgaste para minha mãe. Tem todo o custo de material, de faculdade, de estar perto, e eu nunca levei aquilo a sério. Então, quando eu decidi fazer teologia, ela foi contra, porque ela entendeu, não, tipo, já via que eu não estava levando muito a sério um outro curso mais estável, e foi inclusive motivo de rusga que eu saí da minha casa por um tempo. Ela me deu meio que um ultimato que para mim foi importante hoje. Falou, se você for fazer teologia, você vai se virar, eu não vou te ajudar com nada, você procura onde você vai morar, o que você vai fazer. E acho que foi um certo teste para mim também, mas foi importante. E até falo, pessoal, apesar de ter sido o ponto de eu sair de casa, não foi por isso, foi por escolhas que eu fiz lá atrás. Mas isso foi bom para mim, porque eu também realmente entendi que era isso que eu queria, que era realmente a vontade de Deus na minha vida, eu pude crescer fazendo o curso. E o que eu falo para as pessoas eu vim de São Paulo. Geralmente quem mora em São Paulo, por mais humilde que você seja, se você é ligado a alguma igreja, você tem muito acesso a estudo. Eu conheci pastores que são semi-analfabetos, que são analfabetos, que que ouvem a Bíblia numa fita, num CD e pregam e são tremendamente usados por Deus e você vê que é um homem cheio do Espírito Santo. Mas a gente que tem acesso deveria fazer isso muito bem. Eu gosto muito de uma história que o JP conta, sei lá, do Corinthians, que é quando o Sócrates jogava com o Birubiru, e o pessoal brinca e fala, como é que você, um homem, doutor, conversa com o Birubiru? Ele brinca e ele fala, a gente estuda para isso. E acho que a palavra de Deus é muito isso. E a gente aqui na rádio tem grandes mestres como o JP, o próprio Itamir, o André também é um cara que estuda muito, e o Sayão talvez a nossa maior referência, que é alguém que pega algo muito difícil e te explica de uma forma simples. Então acho que o estudo da teologia vai te ajudar a isso, a você conseguir ser muito profundo sem precisar ficar dando muita volta. Porque qualquer um pode estudar, qualquer um pode falar do grego, do hebraico, mas você conseguir explicar isso para uma pessoa de 12 anos e ela entender na mesma maturidade que um adulto, isso mostra que você tem intimidade com a palavra. Então acho que isso me ajudou muito e é por isso também que hoje mesmo aqui eu ainda faço o EAD de teologia da Pioneira. Então hoje eu sou formado pelo MISPAE, que me deu toda essa bagagem teológica. Eu continuo fazendo outro bacharel em teologia pela Pioneira e a ideia é continuar estudando, fazendo pós. Quem sabe um dia chegar perto desses crânios aí que a gente tem.
4: Maravilha. O Carlos, o tempo voou, mas essa conversa continua no próximo episódio, combinado?
5: Combinado.
4: Bom, o programa de hoje teve produção e apresentação de Michele Gomes e na mesa de som, Luiz Felipe Pereira. Até o próximo Entrevista.
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6: Hoje é dia 2 de junho. O tema de hoje é santidade. Vencer tentações pode ser difícil sem a ajuda de Deus. Ore para que Deus lhe conceda um espírito disposto a fazer a vontade dele e para que ele faça crescer em santidade com o passar do tempo. Por isso digo, vivam pelo Espírito e de modo nenhum satisfarão o desejo da carne. Gálatas 5, 16, 18. Eu sou o Thiago Lisa e é um privilégio orar com você.
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0: Muito bem, estamos iniciando mais um programa Nos Caminhos da Fé pela RTM Brasil. Desde já o nosso muito obrigado pelo carinho, obrigado pela audiência e obrigado por você fazer parte da família RTM. Hoje e vamos iniciar uma série para lá de especial de um livro que eu gosto bastante. Hoje nós vamos estudar, vamos começar os estudos do livro de Hebreus e desde já eu quero fazer o convite para você participar conosco através do nosso WhatsApp 11 974 181 456. Você também pode participar através do nosso chat no YouTube. Estamos transmitindo pelo nosso canal do YouTube, youtube.com/RTM Brasil. Lá tem um chat para você fazer perguntas, para você interagir conosco. E muito obrigado a você que está em casa acompanhando a nossa programação, você que está sintonizado através de uma rádio afiliada, para você que está conectado através do nosso aplicativo que você pode baixar gratuitamente na sua loja virtual, tanto para o sistema Android quanto para o sistema iOS. E muito obrigado para você que nos acompanha de qualquer parte do mundo. Sejam todos bem-vindos. João Paulo Gouveia, também apóstolos. Tudo bem, JP?
1: Muito bom poder estar aqui, começando uma jornada, não é?
0: Uma no caminhada.
1: Uma boa caminhada. Eu gosto muito de quando a gente faz estudos do texto bíblico, né? Da autoria, dos processos todos deles, da teologia. Eu sou muito mais afeito à teologia bíblica do que à sistemática, apesar de gostar também muito da sistemática. E entender que as duas, e a gente pode conversar isso logo no comecinho, tá? Para identificar quais são as teologias todas que estão colocadas, mas eu gosto muito quando a gente vai trabalhar texto bíblico.
2: Muito bom. Boa tarde, pastor. Boa tarde, Cacá. Tudo bem?
0: Tudo bom, minha querida Michele Gomes. O ouvinte vai participar, você vai responder, mas antes mostra o livro aí que a gente vai ser a nossa base também para os nossos estudos, livro que está disponível na nossa loja virtual, não é, Mi?
2: É isso mesmo, Cacá. Olha, você pode adquirir acessando loja.rtmbrasil.org.br. Tem esse livro do pastor Itamir. Eu acredito que todos os livros do Novo Testamento, os comentários, foram concluídos. Não sei se todos publicados, mas era um dos objetivos aí do pastor Itamir, e já temos o de Hebreus. Então fica a dica, você que quer se aprofundar neste livro da Bíblia, e a gente vai ter o mês de junho todinho para aprender com o pastor JP. Hoje é uma introdução, né? Uhum, o tema do nosso episódio é uma introdução para a gente entender mais sobre esse livro, mas teremos aí pela frente mais 8 episódios destacando os capítulos, temas bem interessantes. Então a gente te convida a participar dessa jornada com a gente. As pessoas já estão mandando mensagem lá no nosso chat. E é muito bom quando vocês interagem, então participe com a gente, mande a sua mensagem para o nosso WhatsApp também, é fácil, salva o número 11, que é o DDD aqui de São Paulo, 974-181-456. Repetindo, aproveita, salva o nosso contato. Você que está ouvindo pela primeira vez, te convido a participar. Mande a mensagem para 11, DDD aqui de São Paulo, 974-181-456. Estão perguntando se vai ter sorteio do livro. Não tenho essa resposta ainda. Depois a gente conversa aqui com a produção, com a direção, e ao longo desse mês a gente diz para vocês se ao final
1: ter,
2: dá para fazer.
1: Vai,
2: será
1: vai ter,
2: que a gente consegue?
1: Vai ter.
2: Vou fazer um suspense, depois eu respondo.
0: É, a gente vai fazer, deixar no ar, será?
1: Ainda, né? Não autorizado.
0: Não. Ainda não ser autorizado, mas quem sabe?
1: Vai rolar.
0: Quem sabe? JP, vamos falar sobre, hoje é a introdução do livro de Hebreus. Livro que está no Novo Testamento. E na minha pesquisa aqui, falou que é um livro que se destaca por sua profundidade teológica e sua aplicação prática para a vida cristã. Por quê?
1: Bom, talvez por causa do tema principal, né, da epístola, né, da carta aos Hebreus, porque ela fala sobre a supremacia de Cristo, né? O que a gente precisa entender no contexto geral é que a perseguição é muito grande nessa época, tá? Começando para entender, muito possivelmente ele foi escrito antes da década de 70, do ano 70.
2: Por quê?
1: Tá? Por quê? Porque ano 70 é quando é destruído o templo, quando destrói Jerusalém.
2: Foi no ano 70.
1: E como ele não faz nenhum tipo de menção a esse tipo de coisa, porque se tá ali pertinho, logo depois da destruição, ele vai falar alguma coisa. Ele vai mencionar o fim das ofertas, entendeu? Com animais, com sacrifício, já vai mencionar isso. Então, os textos que vêm depois do ano 70, eles já mencionam. E ele não menciona. Ou seja, muito provavelmente ele foi escrito, redigido entre 60 e 68, que é bem perto ali já da destruição de Jerusalém. Mas olha só que coisa da queda, né? Do templo. Mas olha só que interessante. A perseguição é muito grande nessa época. Você entendeu? E as pessoas estão começando a migrar de volta para o judaísmo. Entendeu? Por quê? Porque o judaísmo é uma religião legal no Império Romano. Então ela é protegida pelo Império. Você entendeu? Então como os caras estão

0: usado na Igreja Oriental. Não. Ele vai ser posterior pela Igreja Ocidental. Você entendeu? Que vai ser usado. Demorou um pouco mais, mas demorou, assim, bastante tempo para ser assumido como a Epístola aos Hebreus, tá? Muito provavelmente escrita para um grupo pequeno de igrejas, alguma coisa assim, para ajudá-los a fortalecimento da fé, tá? Por isso que ele vai falar sobre os heróis da fé. Vai aparecer muitos heróis da fé, a gente vai estudar sobre isso, e ele vai dizer que Jesus é superior a todos esses. Então, o tema central, e a gente pode ver no livro do professor Itamir, a mesma coisa. Ele vai dizer que qual é o tema central, qual é o tema que está do começo ao fim da carta, que vai orientar a nossa interpretação do texto. A supremacia de Cristo, tá? A superioridade de Cristo sobre todos os outros personagens do Antigo Testamento.
1: Olha só, tem um comentário que eu achei interessante da Sol. É que ela diz o seguinte: seria bom começar explicando por que eram chamados de hebreus? E o Alex pergunta também: e quem é o mais provável autor dessa carta aos hebreus?
0: Muito bem, bom, a diferença entre o hebreu e o judeu, né, que o judeu é da religião, os outros são os israelitas de forma geral, o processo todo da relação que eles têm social e todo esse processo. Então ele está escrevendo para os hebreus, muito possivelmente gentios, muito provavelmente judeus convertidos, mas ele está escrevendo de modo geral para essa nação, né? Se a gente pudesse dizer dessa maneira, para esse grupo, essa comunidade desses que são de Israel e que são devotos ao Senhor, tá bom? A questão da autoria, aí a gente tem bastante problema, tá? Por quê? De verdade, na minha visão, aqui é a heresia pessoal, né? eu tenho para mim que Paulo escreveu, mas a gente tem também dificuldades para entender que foi Paulo. Por quê? Paulo, apesar de ser um cara muito inteligente, o tipo de escrita que ele coloca, o tipo do grego que ele usa, está muito longe da escrita do livro de Hebreus, né? O livro de Hebreus é muito rebuscado. O livro de Hebreus é um grego difícil, é um grego muito... muito de elite, de gente muito assim, robusta na vida, na sabedoria e tudo mais, né? Paulo, ele, apesar de trabalhar teologicamente, filosoficamente as coisas, o grego dele é um grego que está ali, não é necessariamente um grego koiné, que era o grego popular, é um pouquinho superior, mas, rapaz, o livro de Hebreus é um livro lindo, do estilo literário que é colocado e que é escrito o livro, ele é muito profundo no grego, e por isso a gente tem um pouco de dificuldade. Por que eu acho minha percepção sobre a autoria de Paulo? Porque quando você chega lá no capítulo 13 de Hebreus, lá no versículo 23, ele vai apontar exatamente para Timóteo. Timóteo é o pupilo de Paulo, né? O discípulo de Paulo, entendeu? Um cara querido. E ele vai colocar no versículo 23 do capítulo 13, assim: tomai conhecimento de que o irmão Timóteo já está solto. Se ele chegar logo, eu vos verei com ele, tá? Então parece assim...
1: tinha uma relação com Timóteo.
0: Paulo tem muita relação com Timóteo. Se alguém está falando que o Timóteo já está liberto, é alguém que tem essa relação, mesmo que não seja Paulo. A gente não pode cravar.
1: Sim,
0: tudo
1: mas
0: bem?
1: Esse livro, essa carta, no caso, é um autor? Pode ser mais de um autor?
0: Eu acho difícil.
2: Sabe por quê? Eu ia te perguntar isso, porque aqui que eu anotei, fala o seguinte, na pesquisa que eu fiz, está falando que as pessoas apontam para Paulo, né? Mas... existe a possibilidade, alguns estudiosos apontam a possibilidade para outros autores, como por exemplo Barnabé,
0: beleza,
2: Apolo, Lucas.
0: Inclusive Apolo a indicação de Lutero.
2: Inclusive tem até uma figura feminina chamada Priscila.
0: Esse é o ponto. Vamos lá, então. Bom, Apolo realmente é um camarada erudito, é um cara acadêmico que prega bem, me parece. Teve algumas dificuldades com o apóstolo Paulo.
1: Apolo é aquele que é citado lá? Uns dizem que é de... não tem uma passagem?
0: Exatamente.
1: De Paulo,
0: Apolo,
1: Apolo.
0: Exato. Ele tem uma dificuldade que vai surtir no

0: Não, e ele é judaizante, né? E vai surtir efeito no livro de Atos dos Apóstolos quando tem o Concílio de Jerusalém.
1: Ah, em Atos, que é
0: exatamente. Paulo fala assim, ó, peraí, tá todo mundo falando, então vamos lá perguntar pro Pedro.
1: Tá.
0: Já que a questão é essa, vamos para Jerusalém, a gente senta com eles e eles vão dirimir essa conversa.
1: Tá.
0: Você entendeu? E aí, em Atos dos Apóstolos, a gente vê o Concílio de Jerusalém, que é exatamente essa controvérsia de que se os gentios deveriam ou não se circuncidar.
1: Tá.
0: E Paulo, no discurso dele, ele coloca exatamente isso. Ele fala assim, olha, se os gentios que não têm por hábito ou não têm por aliança a lei, e a gente colocá-los para dentro da lei outra vez, a gente está anulando a obra de Jesus.
1: Sim.
0: Né? Porque eles queriam, mas era, estava muito mais ligado a uma discussão, uma controvérsia sobre a liderança, de quem realmente era o líder das igrejas e tudo mais. Quando eles vão para Jerusalém, então eles ratificam a autoridade paulina, eles ratificam o processo de que os gentios não precisam circuncidar e não precisam estar ligados à lei, no sentido de cumprir a lei como cumprem os judeus, mas que eles se sacrificassem de moralidade sexual, que eles de carne sacrificada a ídolos, que mandassem uma oferta para Jerusalém, que a gente vai ver lá no livro de Gálatas, na carta, né, aos Gálatas. Essa questão, você vai ver que quando Paulo vai escrevendo, está escrevendo a carta aos Romanos, e ele fala assim, ah, eu ainda não vou até vocês, porque eu tenho que ir para Jerusalém para devolver ou levar lá as ofertas das igrejas gentílicas para Jerusalém. Paulo está reunindo, porque isso também foi um elemento aí do Concílio de Jerusalém, que era levantar uma oferta para os pobres de Jerusalém, tá? Então, assim, a gente está falando sobre a autoria.
2: A autoria.
0: Então, você tem Apolo, pode ser, Paulo era um erudito realmente, ele tinha, assim, um poder de liderança bastante aguda, mas se a gente levar em consideração que ele estava num bate-bola lá, numa controvérsia com o Paulo, você acha que ele não ia botar o nome dele nessa carta? Claro que ia. Se ele queria mostrar autoridade, ele ia botar o nome dele.
1: O nome de quem?
0: De Apolo.
1: De Apolo?
0: Você entendeu? Ele ia falar, eu, Apolo, não sei o que lá, tô mandando essa carta. Se é uma queda de braço. Mas também, nesse mesmo argumento de Apolo, ele pode não ter escrito, porque se ele coloca e havia uma controvérsia com Paulo, a carta não seria aceita na comunidade paulina, nas comunidades paulinas. Você entendeu? Então também ele pode não ter colocado por causa disso, para a carta poder circular tranquilo. Exatamente, não, para a carta poder circular. Porque se você coloca lá, vai, tem uma comunidade que não gosta muito de você. Você entendeu? Se eu colocar que eu tô fazendo, o cara não vai ler lá. Mas se eu deixar, tipo, anônimo, a carta pode circular com mais tranquilidade.
2: Não,
0: tá?
2: Mentiu, apenas omitiu.
0: Mas, talvez uma facilidade para poder a carta avançar de maneira circular. Mas ela é muito, teologicamente, muito profunda, e que ela faz parte realmente do contexto todo do cânon, né? Do que a gente chama de cânon, da inspiração divina nesse texto. Quem escreveu, talvez não importe tanto, entendeu? Porém, Apolo é uma figura muito forte, Barnabé menos, a gente tem menos, assim, visão dele de Barnabé, mas um que ganhou bastante destaque, uma pessoa que ganhou bastante destaque, foi Priscila. Alguns achavam também, porque ela era uma teóloga, assim, né, alguém muito forte na comunidade gentílica, todo o processo. Paulo elogia Priscila várias vezes e tudo mais, né? Talvez, mesma questão, por que Priscila talvez não tenha colocado o nome dela? Se a hipótese estiver correta. Por quê? Porque se colocasse o nome de uma mulher, talvez a carta seria rejeitada e não seria lida de maneira circular.
1: Eu acho que essas suposições que a gente está fazendo, assim, citando cada um, mostrando a importância que eles tiveram naquele momento da igreja, é interessante, porque a gente vê como que Deus é tremendo e usou um autor anônimo, porque a gente não tem como carimbar Mas a gente está trazendo, né, esses nomes e mostrando como que eles eram importantes na
0: Alguns
1: época.
0: Ainda entendem que foi Lucas, o autor do Evangelho e de Atos dos Apóstolos. Até porque o grego dele também é um grego muito bonito. É um grego muito assim de gente estudada, entendeu? Então alguns ainda colocam aí. Mas o que, que a gente tem de certeza? Como o texto teologicamente e estruturalmente chega muito perto da teologia paulina, se não foi Paulo que escreveu, era alguém que estava muito perto de Paulo. Alguém que era assíduo na relação com ele para entender a cabeça do cara e estruturar uma carta bastante teológica. Eu não sei se nenhum desses tem a cabeça que Paulo tem para escrever uma carta como essa.
1: Mas eu gostei da posição de Priscila. Gostei dessa ideia.
2: Mas não tem. Mas não tem uma situação em que Paulo já não escrevia mais e pedia para que alguém escrevesse para ele? Nesses casos, também não poderia acontecer.
0: Pode. Pode, você entendeu? Mas por que não fazer a indicação? Porque as outras cartas que ele usa, o Emanuense, ele coloca. Olha, quem está escrevendo para mim é esse aqui, esse trecho agora, estou escrevendo de próprio punho, porque ele já não enxergava bem. Lembra que ele tinha um problema crônico nos olhos. Uhum. E por isso ele já não enxergava bem. Então ele precisava de alguém que ele ia ditando e a pessoa ia colocando. Mas algumas cartas, as cartas pelo menos que a gente entende que são paulinas, e não é ele que está escrevendo, ele diz que é outro que está escrevendo para ele. Ele faz essa indicação. Em algumas cartas ele está colaborando comigo e está escrevendo, mas agora eu estou escrevendo de próprio punho. Ele diz isso. Agora sou eu que estou escrevendo. Entendeu? Então, assim, percebe? São tantos elementos envolvidos na autoria que a gente fica meio... E agora? Como é que a gente vai saber? O nosso amigo... O Flávio Josefo, né? Ele coloca assim, de verdade, só Deus sabe quem escreveu essa carta.
1: Ah, mas então, assim, a inspiração é do Espírito Santo.
0: Por isso, não. Tranquilo. Não, isso não, a gente Santo não tem nenhum. Ninguém.
1: O mais importante é isso.
0: Mas isso, as pessoas não entraram numa confrontação do tipo assim, pô, a gente não sabe quem é, então vamos tirar ele da Bíblia. Nunca teve.
1: Até porque a mensagem é muito profunda.
0: Não, é muito
1: tem
0: forte.
1: Tem como contestar.
0: Não,
1: a
0: é muito forte.
1: De Deus,
0: é
1: né?
0: Muito forte no processo inteiro. Mas essa relação, então, fica muito assim aguda pra gente. Vê, como é que a gente vai fazer? Não vai fazer. A gente não vai descobrir. Pelo menos aqui não, né? Lá no céu talvez a gente conheça, né? Talvez Deus fale, era o Paulo mesmo, vamos fazer uma bet pra gente ver quem ganha lá no céu. Fechou?
1: Ou a gente se surpreenda muito, né? Com tudo isso, ó, tudo que vocês pensaram, não é bem assim.
0: Não é bem desse jeito aí que vocês estão fazendo, entendeu? Então, assim, a tradição, então, voltando lá ao processo do título, né? A Igreja Oriental já usava, demorou um pouco para aceitar isso, mas já usava. A do Ocidental, então, demorou muito mais para aceitar o nome os Hebreus. Porque muito provavelmente era uma carta só circular, que não tinha assim um destinatário muito, muito evidente, no sentido de, como assim, a carta aos Coríntios, né? Então, ó lá, Paulo escreve, estou escrevendo para vocês. Aos Tessalonicenses, ele escreve, estou escrevendo para vocês. Essa carta aqui não tem, você entendeu? Uma indicação muito direta. Mas a gente sabe que pelos elementos que estão colocados lá, são hebreus.
1: Hebreus.
0: São israelitas, é gente do povo judeu, tá? É nesse lugar que está colocado o processo aí, tá bom?
1: Muito bem.
2: Muito legal tudo isso, porque a gente vai aprendendo, e esse é o intuito do programa Nos Caminhos da Fé, para que você caminhe com a gente e a cada passo que você dê, você aprenda um pouco mais. Já falamos aqui da origem, quem escreveu ou não. No período também, entre 60 e 68.
0: Essa é uma...
2: Uma suposição.
0: Mas essa é uma datação, assim, que faz muito sentido por causa da perseguição. E eles estão abandonando, entendeu? E retornando para o judaísmo, né? Então, lá a gente vai ficar mais seguro do que aqui. Aqui a gente vai morrer. Lembrando que a fé judaica, né, o judaísmo, é protegido, eles chamam de regio licita, que é a região lícita, né? A região legal, a religião que Roma permite que seja feito, tá? O império permite.
2: E nesse caso, esses eram conhecidos como os do caminho? Né? Parece que quando, né, essa questão do caminho, eles são do caminho, e então com o judaísmo isso não acontecia, esse tipo de perseguição. Agora...
0: Exatamente, porque o judaísmo era legal. Os cristãos, no começo da fé cristã, depois da morte de Jesus, eles eram conhecidos como os do caminho. Os do caminho de Jesus. Entendeu? Os que estão seguindo o caminho de Jesus, os passos de Jesus. Eles eram, esse cara é daquele dos caminhos, entendeu? Aí todo mundo, eita, e agora vamos morrer. Você entendeu? Vai ser perseguido. Porque eles eram conhecidos como os do caminho.
1: Olha só, que interessante, eu não sabia disso.
0: Foi uma boa lembrança isso aí.
2: Agora, nessa questão, será que muitos fingiam estar no judaísmo, mas praticavam o cristianismo, vamos chamar?
0: Não é difícil também disso tá acontecendo, entendeu? De alguém que está ali protegido pela religião judaica, protegido pelo império, protegido de perseguição, mas já acredita no Cristo, mas só não revela para não ser perseguido.
1: Hoje, alguns irmãos que são perseguidos não vivem isso, principalmente em países onde a maioria é muçulmana, que tem essa perseguição.
0: Sabe que nesse domingo
2: foi o DIP, né?
0: Foi o DIP, né? O domingo da Igreja Perseguida, a gente também lembrou disso e orou pelos irmãos. Mas a gente fez lá uma encenação, né? Que entrou um pastor para pregar, e aí ele abre a Bíblia, começa tal, ler, entre os irmãos. Eles levaram umas arminhas de pá, pá, pá, dando tiro pra cima. Foram lá todos eles mascarados, arrancaram o pastor de lá, derrubaram as coisas, assim, jogaram
1: tudo
0: pros lados. Mas a turma
1: sabia que era uma encenação.
0: Eu avisei que era uma encenação porque eu tenho cardíaco, né?
1: Mas pra que eles sentissem o clima.
0: Eu queria que, o susto deles, né? Pra entender um pouco o que acontece fora, né, da perseguição. E é engraçado porque quando você pega o comecinho do livro de Atos dos Apóstolos, a palavra lá que ele diz assim, e sereis minhas testemunhas, a palavra é mártir. Você entendeu? O que está traduzido em português como testemunha é do grego mártir. Então, assim, você vai aprender o que é sofrer. Entendeu? O mártir é aquele que entrega a vida, né? E é a partir desse processo que eu vou ser conhecido por causa da perseguição. Agora, é engraçado, porque a gente faz críticas a vários movimentos e tal, quando as pessoas são literais no processo de entender ali como mártir. Por isso que a gente tem muitas religiões que as pessoas fazem o martírio, né? Então elas chicoteiam o próprio corpo, usam silício, todo mundo fala. Mas faz muito sentido se você for literal e estiver observando esse processo. Quer dizer, a gente precisa sofrer pelo nome de Jesus. Se a vida agora é tudo banho-maria, eu mesmo vou infligir em mim, no meu corpo, eu vou colocar dor, vou colocar angústia, faz sentido em algum tipo de processo. Não estou falando para as pessoas agora comprar o silício
2: e sair
0: usando. Sabe o que é o silício, né? É tipo uma cinta que se coloca na perna, alguma coisa assim.
2: Que ela vai
0: mas
2: furando.
0: Ela tem travas assim. Então, à medida que você anda, aquilo vai entrando na sua carne.
2: Para você entender legal, assiste o filme Anjos e Demônios.
0: É verdade. Lá tem o cara usando silício.
2: Usando silício. Exatamente. Que persegue lá o pessoal.
0: Não, no começo já. No começo. Nem pode nem ser o outro também. O primeiro.
2: O primeiro
0: é o Dan Brown, né? Você está falando do primeiro livro. Então, Código da Vinci.
2: Código da Vinci.
0: Parece lá isso também. Tá? Então, por isso que as pessoas fazem esse tipo de coisa, porque elas querem ser mártires. Assim como os apóstolos foram mártires, todos eles morreram martirizados. O que se entende é, bom, então se eu quero seguir a Cristo, eu preciso de um elemento que também segue a teologia ou a vida apostólica. Se eles morreram martirizados, eu também preciso estar martirizado para seguir a Cristo. Tem uma lógica por trás. A gente critica, fala, esses caras são malucos, tá? Mas existe uma lógica por trás. Existe uma lógica ir aos domingos na igreja, todos os domingos. Existe uma lógica em se fazer oração, em ter música, em... Tem uma lógica em todos esses processos. A gente critica porque a gente não sabe qual é a lógica. E a gente acha que é loucura o que os caras estão fazendo. Eu também acho que é. Mas assim... mas a priori, existe uma lógica e ela é plausível. Porque é a visão literal do texto. Por isso precisa estudar a hermenêutica, precisa estudar a interpretação, precisa olhar o contexto, como a gente está dando o contexto aqui o tempo todo do livro de Hebreus. Porque se eu não olhar o contexto e entender os termos literais, onde eles não precisam ser literais desse jeito, a gente vai ter muito problema.
1: É, vocês estavam comentando, né, do caminho. O Alex até compartilhou no chat. Em Atos 9 fala que Saulo iria atrás da seita do caminho.
0: É.
1: Obrigada. Nossos ouvintes são maravilhosos, né?
0: Você me chamava de cristão, né?
2: É.
0: Chamava de cristão, chamava
1: do caminho. Nunca tinha reparado nesse detalhe.
2: Ó, eu quero convidar você que está acompanhando a gente, programa Nos Caminhos da Fé, você que é do caminho, né? Você vai participar conosco através do nosso WhatsApp 11 974 181 456. Já já a gente vai ler as mensagens. Também você pode deixar a sua mensagem no nosso chat, que está aí no Instagram. Você está assistindo a gente no YouTube, então você pode deixar a sua mensagem no chat do YouTube. Vai lá, youtube.com/RTM Brasil. Aí mande a sua mensagem, a sua pergunta, a sua dúvida, interaja conosco, participe, porque hoje o programa está demais, hein? Estamos no início desta série sobre o livro de Hebreus, sobre a carta de Hebreus, e você é mais do que convidado, eu diria, você está intimado a participar com a gente.
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12: Estamos de volta com o programa Nos Caminhos da Fé. Michele Gomes atendendo aos ouvintes. Michele.
13: Olha só, Cacá, quero mandar um abraço para Márcia Fagundes, que já estava prontinha antes do programa começar, com lápis e bloco de notas.
14: Não, não, ela pediu para eu te lembrar de uma coisa.
12: Eita.
14: Eu preguei domingo lá na igreja, né? Uhum. Na Ágape. E ela falou, olha, mostra para Michele. Ela faz pequenos livretinhos onde ela anota todas as séries e tudo mais, assim. Mas foi maravilhoso ver aquilo. Porque muitas vezes a gente não tem, assim, a noção do que está acontecendo com os ouvintes e tudo. Então ela pega, dobra a folha de sulfite, as folhas de sulfite,
13: sim,
14: grampeia.
13: Faz os bloquinhos.
14: E ela faz os bloquinhos
13: tudo.
14: E vai anotando todas as séries. Ela fala, tenho todas as séries na minha coleção.
13: Márcia, manda uma foto pra gente. Manda aqui por zap, tá? Ela mandou esse comentário no nosso chat, porque ela comentou, com lápis e bloco de notas nas mãos para anotar toda a série de Hebreus. Quero agradecer também a Maria Aparecida, que está acompanhando, pronta para receber o melhor de Deus. Coisa boa. A Maria Aparecida também é da Iba, lá de Interlagos. Então, faz parte da Igreja da Márcia também. Quem mais está aqui com a gente? O querido pastor Alex, que contribuiu, colocando aqui a referência, né, de Atos 9, falando da perseguição ao pessoal da Seita do Caminho. Bom. Mais um conhecimento hoje, não sabia dessa. A querida Sol está acompanhando também. Oba! Estudo do novo livro de Hebreus é ótimo. Quem mais está por aqui? Temos o Jean, cadê, não é Jean? João Brito Cruz, Hebreus é top, tem que ler com cuidado para entender. Uhum. Obrigada, João. João, pela sua participação. E tem também uma ouvinte, que ela colocou o nome dela, eu perdi aqui, gente. Roberta, boa tarde, a paz, meu nome é Roberta, moro em Angra. Temos essa ouvinte de Angra que tem acompanhado, tem participado. Obrigada, viu, Roberta, pela sua audiência, por estar aqui com a gente aprendendo juntos. A Mônica Cunha também apareceu. Beijo, Mônica. Boa tarde, meus irmãos, Cacá, Michele, Pastor JP, em mais um excelente estudo. Bora aprender com este livro do Pastor Itamir. Bem lembrado. Cacá, falando do livro, mostra pra turma.
15: Deixa eu mostrar o livro aqui. Ó. Para você adquirir este livro é muito simples, é só você acessar loja.rtmbrasil.org.br, está aí na tela, para você que nos acompanha pelo site e também pelo YouTube, loja.rtmbrasil.org.br. E aproveita que nós estamos no início da série, hoje estamos fazendo a introdução deste livro, e você está convidado a participar conosco. Falando em participação, Mi, sabe quem está participando conosco?
13: Diga aí.
15: Vamos lá, ó. A Sônia Mara Monteiro, ela falou que Deus abençoe ricamente, que ela aprende bastante com o programa Nos Caminhos da Fé. Ela está lá em Corumbá, em Mato Grosso do Sul, participando conosco. O Janus Oliveira, também gostando, lá em New Hampshire, lá nos Estados Unidos.
14: Corumbá é pertinho lá da missão do Rincon.
15: É.
14: É a divisa.
13: Ah, a divisa.
14: Corumbá é na
13: divisa.
14: Ela
13: comentou, inclusive, antes de começar o programa, entrou a primeira parte da entrevista com o Carlos,
15: Foi.
13: Que está lá na Bolívia também.
14: Muito bom.
15: Ó, Rodolfo Lamin, também acompanhando a gente, ele que é da Igreja Batista em Jardim Consórcio. Muito obrigado a vocês pelas mensagens. O nome dele é Rodolfo.
13: Ele colocou também que está com saudade do... Como que é?
15: Saudade do JP, no nosso Café dos Homens.
14: Eu fui do consórcio, né? É. Durante muitos anos. Eu, a Margele...
13: Onde fica
14: e a Gabi. Fica aqui na Zona Sul, é pertinho da gente.
13: É Zona Sul.
14: Se a gente for aqui pela Washington Luiz, vai virar Interlagos... Então, quando chegar, é atrás do Shopping Interlagos, a Igreja Batista do Socorro, do Jardim Consórcio. E eu vou lá, eu sempre vou. O problema é que agora, os encontros de homens da nossa igreja, é no mesmo sábado dos encontros de lá, por isso eu não tenho participado, mas eu gosto muito deles. Vamos ter que fazer todo mundo junto lá.
15: Vocês falaram da Marcinha, ela acabou de mandar as fotos, ela mandou a foto aqui, ó.
13: Olha, Marcinha, isso,
15: turma.
13: Olha que legal, Cacá. Olha. É que não dava pra gente mostrar agora. Depois a gente tenta compartilhar com o Giovanni.
14: Muito bom, é lindo, foi lindo ver.
15: Ó, turma, olha as minhas anotações de maio, série Pai Nosso, e de junho, Hebreus, os demais estão em casa. No final do ano, faço a recapitulação de tudo que estudamos no ano. Que legal.
13: Coisa linda.
15: Legal, Marcinha.
13: Às vezes a gente não tem ideia, né?
15: Não.
13: De como que as pessoas aproveitam e degustam cada estudo, cada episódio.
14: Eles são tão amorosos lá da igreja. Vocês precisam ir lá. Vamos fazer um RTM na...
15: Vamos fazer.
14: Na sua igreja lá?
15: Vamos fazer.
14: Na igreja do Pastor Igor? Vamos, vou falar com o Ricardo e com a Lara.
13: Né?
14: E a gente vai fazer um RTM lá.
13: A esposa dele também, né? Família bonita.
14: Muito bom. Vocês vão gostar da igreja. Lá tem a gangue dos usuários de All-Star.
15: Ó, mais uma participação aqui.
14: Você sabe que eles...
13: Eles te conhecem, o pastor do All-Star, né?
14: Não, eles vão lá e a gente todo bate mundo... foto, mas um monte de
13: gente. A galera toda. Eu tenho All-Star também. Um dia, que vocês fizerem, eu vou de All-Star.
15: Vai todo mundo de All-Star. Nelimar e a Marilene Noemi, estamos aqui na audiência do programa, aqui em Lagoa Nova, Rio Grande do Norte.
13: Coisa boa, deve estar quente lá, que tá tão frio, depois comenta aí. Ó,
14: RTM vai longe, hein?
15: Vai longe.
13: Vai muito longe, tá lá em nos Estados Unidos,
15: New Hampshire.
13: Agora, a Sônia Mara também falou, eu faço que nem a irmã, tenho tudo anotadinho
14: muito
13: também.
14: Muito bom, manda as anotações pra
13: cadernos anotados, muito bem, Sônia, é isso aí.
14: Muito bom. Bom, você conhece o Creighton ou o Creighton?
13: Creighton, quem é?
14: Vocês não conhecem? Esse termo aparece quase 16 vezes, entre 14 e 16 vezes, se eu não me engano, no texto de Hebreus,
13: Creighton.
14: Que é a palavra melhor. É, Creighton. Conhece o Creighton?
13: O Creighton?
14: O Creighton. É uma palavra grega que quer dizer melhor.
13: Melhor. É.
14: E isso aparece o tempo todo. Por exemplo, quando você coloca o versículo 4, estava olhando agora aqui no grego para ver, fala tornando-se superior aos anjos. A ideia é de tornando-se melhor ainda melhor, do que os anjos. Superior. Entendeu? Sim. Então ele coloca esse fator e isso vai aparecer o tempo todo. Por isso que a supremacia de Cristo, ele é melhor do que todo mundo, ele está acima de todo mundo, e o texto vai trabalhar isso aí bastante. O texto também, quando a gente vai falar sobre a supremacia de Jesus, ele vai esboçar um negócio que é sobre o Antigo Testamento como sombra daquilo que haveria de vir. Ele está dizendo assim, o Antigo Testamento, legal, vamos olhar para ele, estamos olhando, mas ele era só uma sombra. A realidade é o Cristo.
13: Boa.
14: Entendeu? Você lembra quando o Peter Pan conheceu a Wendy?
13: A Wendy, sim. É.
14: Como? O que ele estava fazendo?
13: Atrás da sombra.
14: Ele estava atrás da sombra dele, né? Dá pra gente descolar a sombra do real?
13: Não.
14: Então, a sombra do Antigo Testamento é só uma sombra. Ela servia ali para ela apontar para o Cristo. Então, o Cristo é muito superior a todos os personagens do Antigo Testamento. Não existe nem comparação. Mas eles apontavam para o Cristo de forma geral.
13: Então, a gente pode dizer que Hebreus faz essa ponte, então, do antigo apontando para quem realmente é Jesus. Porque nessa época, você comentou, de 60 a 68 talvez, já vão surgindo algumas heresias que a gente já fez estudos, né?
14: Falando, já tem várias aí.
13: É, falando sobre... colocando em xeque,
14: gnósticos
13: assim,
14: e tal.
13: É, exatamente, desconfiando de quem era Jesus, da sua própria identidade, se ele era realmente o Deus encarnado. Estava rondando isso na época. Olha, isso que vem essa carta para reafirmar e apontar.
14: Não, a carta vai num outro sentido. Se a carta de João vai direcionar todo o seu ensino e a sua confrontação com os gnósticos, a carta aos Hebreus, ela vai para um outro lugar, tá? A ideia é exatamente daquele contexto que a gente falou no primeiro bloco. É, eles estão olhando e estão falando, a perseguição é muito aguda, a gente não vai suportar, eles vão matar a gente, talvez seja melhor a gente buscar refúgio entre o povo judeu. Tá. Volta pra lei todo mundo. E a gente fica lá, não sou cristão,
13: meio
14: sou
13: camuflado.
14: Judeu. Porque se você falar que você é judeu, Roma não vai perseguir você, o império não vai perseguir, não vai ter mais perseguição nem dos judeus, porque você tá dentro do sistema.
13: Tá.
14: Tá? Ah, e ele tá dizendo assim, não voltem pra lá.
13: Não tem como voltar.
14: É, tem como voltar se você abrir mão, né? Apostatar da sua fé. Por isso a apostasia também é um tema importante aqui, porém, sempre os olhos estão focados na supremacia de Jesus. Tudo bem?
13: Okay,
14: ela está dividida em três grandes blocos, o livro de Hebreus, né? O primeiro é sobre a supremacia do Cristo, que está entre o versículo 1 e o capítulo 1 e o capítulo 4.
13: Então vai de 1 a 4.
14: Entre 1 ao 4, ele está falando sobre a supremacia da pessoa de Jesus. Do capítulo 5 até o 10, ele está falando sobre a supremacia do sacerdócio de Jesus. E é nesse porém aí que vai aparecer um camarada lá misterioso, um tal de Melquisedeque, né? Que é o rei de Salém. A gente tem poucas informações sobre ele, mas quando chegar essa hora, a gente vai discutir bastante sobre o Melquisedeque. Por quê? Jesus diz, né? O texto de Hebreus diz que Jesus é da linhagem de Melquisedeque. Aí você fala, ué, como assim? Ele é sacerdote, assim, da linhagem de Melquisedeque? Como é isso? Não tem lastro? Você entendeu? Quer dizer, quem é esse cara? A gente sabe que ele era o rei de Salém. Tá, e aí? Por isso que a gente canta aquela música.
13: Qual,
14: né? Na majestade, Senhor do alto trono, todo firmamento. Lembra dessa? E ele fala lá que Jesus é o rei de Salém na música. Você entendeu? O rei de Salém, a gente sabe que o sacerdote lá, o rei de Salém é o tal do Melquisedeque, que vai aparecer aqui no Antigo Testamento. Vocês vão lembrar que Abraão oferece oferta para Melquisedeque. E aí o livro de Hebreus traz isso aqui. Ele é da linhagem, ele é superior a Abraão, porque Abraão ofereceu oferta para ele. tá? Isso vai ser discutido aqui no texto de Hebreus. E depois do versículo 11 até o final são as respostas práticas da fé, que ele vai colocar isso de maneira muito, muito forte. Que tipo de resposta? Ele vai falar sobre o processo da igreja agora, e ele vai dizer, então saiamos, não é? Uhum. Com o vitupério de Cristo, nas versões mais antigas, com as dores, né? Com o sofrimento Cristo. Por quê? Ele está chamando exatamente essa atenção. Os caras não querem sofrer, eles não querem ser perseguidos. E o texto de Hebreus vai falar, Hebreus vai terminar de maneira muito prática os capítulos 11, 12 e 13, falando assim, não, a gente vai sair e vai sofrer como ele sofreu, não tem problema. Mas a gente vai ser salvo, ele está com a gente. Não abandonem a fé assim e voltem para o judaísmo. Pelo contrário, vamos sair e a gente vai aguentar o peso da perseguição, vai aguentar o peso das angústias, vai aguentar o peso todo esse. Lembra de Jesus, no capítulo 5 de Mateus, quando ele diz, a partir do versículo 11 e 12... lá de Mateus no capítulo 5, é o Sermão da Montanha. Ele está falando, bem-aventurados, esse e aquele. Quando chega no 10, ele fala assim, bem-aventurados são vocês. Quando perseguirem você, quando caluniarem sobre você, lembra disso? Sim. Por quê? O que ele diz aí? Versículo 5, ou 12, 11 e 12?
13: É 11 e 12.
14: 11 e 12. Então, 5, 11 e 12. Olha só o que ele diz, e aí é importante para a gente fazer essa conexão.
13: Bem-aventurados serão vocês quando, por minha causa, os insultarem, os perseguirem e levantarem todo tipo de calúnia contra vocês. Alegrem-se e regozijem-se, porque grande é a sua recompensa nos céus, pois da mesma forma perseguiram os profetas que viveram antes de vocês.
14: Olha só o que não, Jesus está
15: falando. Falar, e outra coisa, como é tão atual, né? Algo que foi escrito há anos atrás e é aplicado hoje.
14: Então, esse é um negócio. A palavra de Jesus aí, parece que o livro de Hebreus também está levando isso em consideração. Porque ele está dizendo assim, você vai ser perseguido, é para a gente sair mesmo da arraial e a gente vai ser perseguido. A ideia de sair da zona de conforto, entendeu? E a gente vai ser perseguido. O mundo vai odiar a gente por causa do Cristo.
13: Sim.
14: É por causa do Cristo que a gente vai ser odiado. Não é por causa de política, de bancada não sei das quantas, de dinheiro, de corrupção, não. A gente vai ser perseguido, não é por causa disso. Porque a gente é contra a política atual de qualquer governo que possa existir por aí. É por causa do Cristo que a gente vai ser perseguido. E aí o livro de Hebreus também fala, então vambora, vamos fazer, vamos sofrer. E parece que está coadunando com a palavra de Jesus quando diz assim, e fiquem felizes, por quê? Porque você vai fazer parte do hall da fama, dos caras que foram perseguidos antes de você. E o texto de Hebreus o tempo todo está falando, ó, ele é maior que Moisés, ele é maior que Abraão, ele é maior do que, né?
15: Os anjos,
14: do que Davi, maior do que os anjos, a supremacia dele, ele é muito superior, ele é muito melhor, muito maior do que tudo isso que você possa fazer. E fica feliz que você vai ser perseguido por causa dele. Mas a gente não quer, né? Parece que a gente está correndo desse tipo de coisa.
15: Então, eu comentar com você agora, a maioria, eu posso estar enganado, JP, você me corrija, por favor, que aqui é um estudo, aqui é um aprendizado. Mas eu acho que a maioria das igrejas não bate nessa tecla.
13: Do sofrimento.
15: Não bate no sofrimento.
14: A gente
15: só
14: quer
15: bate...
14: ser bonzinho, né? A gente quer ser igual, passar desapercebido no mundo, né?
15: Não, parece que só bate na tecla que você vai ser feliz, que você vai ser próspero, que você vai ser abençoado.
14: É
15: que
14: igual
15: você...
14: ao mundo. A gente virou coach, né?
15: Então, mas sendo sabe, mas que sabe qual a igreja que é o... tinha que falar isso, né?
14: Exatamente, porque o grande negócio é o seguinte, sabe por que eles vão perseguir você? Porque a sua ética, a sua honestidade, sua verdade, sua sinceridade vai deixar em xeque o pecado do mundo. Por isso eles vão odiar você. Jesus era uma pedra no sapato de todo mundo, por quê? Não porque ele ensinava, mas porque a presença dele expunha o pecado dos religiosos. Expunha o pecado dos políticos, do governo. Só a presença dele. Jesus não falou de política. Pelo contrário, quando os caras vieram para falar para ele assim, dá ou não dá? paga ou não paga imposto? Ele falou, claro.
15: Dai a César o que é de César.
14: O que é de César e a Deus o que é de Deus. Eu falei no encontro outro dia dos empresários e não sei o que lá, não me lembro como é o nome da programação da rádio. Uhum. E aí eu trouxe esse texto e eu falei assim, o problema é que as pessoas, como acham que o dinheiro é mundano, né, uma coisa que não deve pegar, é meio leviano, essa coisa toda, a gente tem uma repulsa com esse tipo de coisa. O texto lá diz, dai a César o que é de César e a Deus o que é de Deus. E ele está falando de dinheiro. E é importante que você entenda isso, que o seu imposto promove justiça social. Se os governantes estão fazendo ou não, é um outro assunto. Mas é justo que você pague imposto? É justo, porque a partir dos seus impostos, a justiça social pode acontecer.
15: Inclusive tem aquela passagem que o pessoal fala assim, os teus discípulos não pagam imposto? Jesus fala para Pedro, vai lá, pesca, abre a barriga do peixe e
14: não tirou as moedas,
15: tira a moeda, paga o imposto.
14: E aí que está o negócio. Você tem que separar duas coisas importantes no dinheiro que você recebe. Você paga seus impostos e entrega seus dízimos e suas ofertas.
13: É.
14: Entendeu? Isso é dinheiro. Dai a César o que é de César, os impostos, e dai a Deus o que é de Deus, os dízimos e as ofertas.
13: Porque no último episódio da série que nós fizemos, a gente falou sobre o louvor e a adoração. Uhum. E eu lembro que o senhor comentou que um dos elementos...
14: É bom isso.
13: Não foi?
14: É, mas foi isso aí.
13: Um dos elementos de adoração também são os nossos recursos.
14: Bens materiais.
13: Tem a ver com isso
14: Mas
13: também.
14: Esse texto, as pessoas dizem assim, não, dá o dinheiro, então pode ficar aí e a gente dá o nosso coração para Deus. O texto não está
15: Deus
14: tá
15: não precisa
14: disso.
15: De dinheiro, é.
14: Não, ele... Exato, as pessoas... Não. Epa, peraí, não é assim. Para a progressão do processo evangelístico, você entendeu? Para sustento dos missionários perseguidos que não podem ficar trabalhando o tempo todo no meio secular para se sustentar, são os dízimos e as ofertas que fazem isso acontecer.
13: Exatamente.
14: O lugar lá que a gente cuida, quatro paredes ali que a gente cuida, que a gente chama de igreja, de templo, o que você quiser chamar, você entendeu? Ele precisa dos recursos para as pessoas que estão agora chegando na igreja precisando de apoio. Você entendeu? Que precisam conhecer o Cristo, aquilo lá tem que estar em pé também. Entendeu? E é de dinheiro que a gente está falando. O problema é que as pessoas têm uma visão assim muito
13: distorcida,
14: ruim,
13: né?
14: Distorcida. Dai a César o que é de César e a Deus o que é de Deus. Quando você receber o seu salário, lembre-se, duas coisas você precisa fazer primeiro. Entregar os seus impostos e devolver os dízimos e as ofertas. Com o resto que está lá, Deus vai dar um jeito de você se sustentar com isso. Porque ele é o cara. Desculpa aí falar, né? Roberto Carlos disse que o cara é ele, mas eu tô dizendo para você. Deus é demais. Você entendeu? E ele faz as coisas acontecerem. Agora, o livro também passa por cinco advertências que são importantes.
13: Tem
14: da gente mencionar. Exatamente. Ele tem cinco advertências importantes. Primeiro é o desvio e a negligência da fé, né? Que a gente deixa isso aí bem jogado. A gente desvia a fé porque agora os caras querem se esconder atrás da religião legal. Você entendeu? Estão se desviando da fé.
13: Sim.
14: E eles são negligentes com o processo do Senhor. E aí o texto de Hebreus vai trazer também esse processo. Outro processo é a incredulidade e o coração endurecido. Quer dizer, você não acredita em Deus? De que Ele pode fazer com você? De que Ele vai salvar você, mesmo que você morra na mão dos seus inimigos, dos inimigos do Senhor? Você não crê que Ele pode fazer as coisas? Isso é uma questão dos incrédulos. Os incrédulos fazem assim. Jesus, mesmo lá no Sermão da Montanha, ainda lá no capítulo 6, logo depois do Pai Nosso, ele vai dizer isso também, né? Por que você está ansioso? Pelo que você vai comer, pelo que você vai beber? Está maluco? São os pagãos que estão preocupados com isso. Nós não. A gente sabe que Deus sustenta a gente, que cuida da gente, tá? E que Ele nunca vai deixar faltar o pão na sua mesa. Mas, poxa, eu estourei o cartão de crédito, nossas irresponsabilidades, você entendeu? São outra coisa, mas Ele vai ajudar você. Se você tiver cabeça suficiente para segurar de novo, né? Eu brinco assim, eu não sou o cara muito planilheiro, mas a Gabi, o Douglas, né? A galera, tudo planilha. Luizinho... aqui, né, trabalha junto com a gente, tudo planilheiro, mete tudo na planilha, centavinho por centavinho tá colocado lá, e se aquele mês não dá pra sair, não dá pra sair porque estourou a cota, porque fez alguma coisa. Não vai. E acabou. vai ter que se abster de alguma coisa, entendeu? Para fazer a coisa realmente acontecer. Então, nesse processo, a advertência dos hebreus é muito, muito nítida, ali entre os capítulos 13 e o capítulo 4. Para o capítulo 5 e 6, ele fala sobre a imaturidade espiritual e a apostasia. Esse é o ponto. Não, vamos parar de fazer esse negócio com Jesus, porque o cara nem volta. Você entendeu? Foi embora, largou, abandonou a gente aqui, você entendeu? Foi morto pelos caras e agora a gente está sendo perseguido. Melhor a gente abandonar esse tipo de coisa e voltar para o judaísmo. Tá? E aí, entre o capítulo 5 e 6, ele vai trazer esse tipo de advertência. Depois do capítulo 10, né, do versículo 26 ao 39, ele vai falar sobre o pecado persistente. Sabe aquele pecadinho de estimação que a gente guarda? Que todo mundo aqui nessa sala tem.
15: Deixa na gaveta.
14: É, e que todos os nossos ouvintes também têm. Sabe um baúzinho? A gente põe um baúzinho lá no coração. Falei domingo isso na igreja. Falei assim, a gente precisa abandonar esse tipo de coisa. A gente guarda esse pecadinho lá, de tempos em tempos, a gente volta pra lá, abre o pecadinho. Ó, que pecadinho bonitinho esse. Tão bonitinho. Dá até um beijinho no pecado, guarda ele de novo e enfia ele lá no fundo do coração. E a gente não se livra do pecado. A advertência do autor de Hebreus aqui é exatamente essa. Quer dizer, a gente persiste no pecado, a gente persiste no erro, a gente peca deliberadamente, sabendo que está indo pecar, entendeu? E a gente silencia a voz do Espírito e vai pecar, mesmo em detrimento da gente ficar afastado de Deus. E a gente faz deliberadamente. E aí o autor de Hebreus vai dar uma chamada na gente aí nesse lugar. E aí do versículo 12, do capítulo 12, no versículo 25 até o 29, ele vai falar sobre esse negócio de ouvir a voz de Deus, né? Da gente calar, né? Da gente silenciar o Espírito, de como é importante que a gente caminhe ouvindo a voz do Espírito. Né? E quanto menos a gente ora, quanto menos a gente medita, quanto menos a gente lê o texto bíblico, menos a voz do Espírito é audível. Se a gente quer ouvir a voz do Espírito, a gente precisa de disciplinas espirituais, a gente precisa de oração, a gente precisa de jejum, a gente precisa de meditação, a gente precisa de leitura bíblica. Sem esses elementos, a gente vai realmente parar de ouvir a voz do Espírito de Deus.
15: A Gabi, ela fez um post aqui no Instagram que eu achei maravilhoso. Você falando disso, eu lembrei. A nossa querida Gabi Gouveia, juntamente com o pessoal da comunicação, Diego, Lara.
13: Pessoal criativo, né?
15: São criativos. Que foi o seguinte, não sei se você viu, pastor, alguém falando, nossa, faz tempo que Deus não fala comigo. Aí a outra cena é, você já abriu a Bíblia? Há quanto tempo você não abre a Bíblia? Não abre a Bíblia? É mais ou menos isso, né? Pessoal, Deus não fala comigo, Deus não fala comigo. Eu peguei um Uber uma vez e ele falou, ele viu que eu era cristão, falou, você é cristão? Eu falei, sou cristão e tal. Ele falou, as pessoas falam tanto assim que ouve a voz de Deus, ouve a voz de Deus. Você já ouviu a voz de Deus? Eu falei assim, se for no sentido dele falar no meu ouvido, cacá, não. Mas...
14: Como que ele fala?
15: Cacá.
13: Quase.
14: Parece o Cid Moreira, né?
15: Você cacá fala assim...
14: Cacá caminhava no deserto.
15: Um dia, andando pelo deserto. Não, mas foi assim, eu falei, não, desse jeito não. Mas toda vez que eu leio a Bíblia, eu abro a Bíblia, eu ouço ali a voz de Deus.
14: Você nunca sentiu ele falando assim com você?
15: Eu, sinceramente, nunca tive essa experiência. Eu peço.
14: Acho que os caras acham que eu sou doido.
15: Eu peço, mas, assim, tipo, falar... Vai, assim, não. Assim, não. Não, não, não.
14: Inclusive, ó, testemunho rápido. Eu falei assim, pô, Deus, eu nunca tive uma namorada crente, né? Tinha me convertido. Nunca tive uma namorada crente. Ah, tá bom. A Marjorie. Pô, nada a ver, porque a Marjorie, quem me levou para a igreja que eu tava ali frequentando, tinha sido namorado da Marjorie, entendeu? E eu falei assim, que é isso, pô? É a mulher do cara lá, o senhor já prometeu. Eu prometi, Deus falando para mim. Eu não prometi nada, não. Esse cara é doido, não tomou o gardenal dele aí, fica falando essas besteiras. Ela é a sua mulher, é a sua esposa, ela vai ser a sua esposa. Eu falei, imagina, é a mulher do cara. E ele falou assim, não, filho, é ela. Tô falando pra você. Tá bom, eu falei. Então vamos fazer um...
15: Fazer um trato aqui.
14: Nós vamos se conhecer de verdade lá no acampamento. era um acampamento grande. Bom, era da Igreja Renascer, né? Falar tudo, todo, confessar todos meus. Aí ele, né? Aí, é, aí, aí, beleza. Aí, e era um, é de jovens, era muito grande, assim, o acampamento. Falei, tá bom, então eu vou. Eu trabalhava na Fundação Renascer e eu fui ajudar as crianças do Ministério Infantil. E aí eu falei, tá bom, então, olha lá, né? No coisa. Aí eu chego na igreja, falo, ô, Imagi, que bom, né? Ô, a gente vai lá no acampamento. Ela falou, não, eu não vou.
13: Como é? Pessoa, então não é.
14: Como é? Aí ela falou assim, não, eu não vou, tal, tenho alguns compromissos, eu vou ter que ficar, vou ter que fazer, tal. Ah, beleza. Aí fui no banheiro, tranquei a porta, esperei todo mundo sair, tranquei a porta, falei, pô, Deus, que é isso, meu? Eu tô ficando louco agora. Você entendeu? Não é sua voz que tá falando comigo? E ele falou assim, ah, vai lá e paga pra ela. Ela não tem dinheiro. Por isso ela não desmarca os compromissos. Porque se ela tivesse dinheiro para pagar, ela tinha já desmarcado os compromissos para ir. Aí eu falei, mas como assim? Eu já gastei a minha cota. Porque eu dava meu dízimo, o que sobrava metade eu comprava de Bíblia para evangelizar no busão, né? E aí só sobrou a outra metade, para eu passar o mês inteiro. E o acampamento era exatamente essa. Eu falei, vou ficar sem dinheiro. Ele falou, ah, mas você é pagão, né? Você não confia em mim, né? Aí eu falei, tá bom, Deus. Eu faço. Aí saí, chamei a irmã da Marcia, pá, comprei lá o ticket dela pra ela ir no acampamento, paguei. A hora que eu dei pra ela, me deu um abraço, falei, eita, essa é minha. Já foi, né? Ganhei. Você entendeu? E a gente realmente se conheceu lá no acampamento. Então, assim, essa é uma coisa assim que é jejum, oração e não sei o que lá. Deus vai mostrando pra gente o tempo todo, a voz fica audível pra gente, e ele fala quando ele quer, mas é audível os processos de Deus com a gente.
15: Ó, a gente ficaria muito mais tempo aqui ouvindo, aprendendo, ouvindo as histórias do João Paulo Gouveia, também eu tenho certeza que a Michele Gomes também tem lindas histórias, experiências com Deus, mas infelizmente o nosso tempo chegou ao final. Quero agradecer ao JP, obrigado pela aula de hoje e até quinta-feira.
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13: 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É, na quinta-feira, gente, o segundo episódio, o tema será a supremacia de Cristo. E o tema base, né, será o capítulo 1 e capítulo 2 do livro de Hebreus.
15: Então vai ser, o tema será então a supremacia de Cristo, carta aos Hebreus, capítulos 1 e 2. Exatamente. Já anote aí para semana que vem, ou melhor, para quinta-feira que vem, você participar conosco. Feriadaço, mas nós estaremos aqui ao vivo em cores, tá bom? Um grande abraço para você, muito obrigado a você que acompanhou um pedaço do programa Nos Caminhos da Fé. Quinta-feira estaremos de volta e contamos, claro, com a sua participação.
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5: Depois do programa Nos Caminhos da Fé, com estudo maravilhoso, fizemos a introdução da carta aos Hebreus. Na quinta-feira agora nós teremos o segundo episódio da série. Vamos falar sobre a supremacia de Cristo. E você vai poder acompanhar capítulos 1 e 2 da carta aos Hebreus. Está feito o convite. Muito obrigado a todos pelo carinho, pela audiência. Estamos chegando aqui para mais uma hora juntos. Eu, você, você e eu. Muito prazer, hein? Eu sou o Cacá Rodrigues e até às 7 da noite eu prometo que eu vou fazer de tudo para que você não sinta o tempo passar.
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5: Agora está chegando o calendário de oração do Ministério Mulheres de Esperança.
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7: Pai querido, capacite os pais na Bielorrússia na educação dos seus filhos. A tua palavra nos ensina a instruir a criança no caminho em que deve andar e afirma que mesmo quando envelhecer, não se desviará dele. Crendo nessa promessa, pedimos que o Senhor auxilie os pais no ensino sobre uma visão de mundo mais amorosa, moldando assim a mente da próxima geração. Em nome de Jesus que oramos. Eu, Jéssica Barreira, fico muito feliz de orar com você.
6: Obrigada por orar conosco. 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

0: 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Vavá Rodrigues, Sueli Gondim e Coral A Casa da Rocha. Que música linda, né, gente? Bom demais ouvir aqui na programação da RTM Brasil. Agora são 5h14, uma ótima tarde para você.
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1: Hoje os nossos parceiros, pastor Marcos Grava e Eduardo Panaino, batem um papo com o casal de missionários, Felipe e Daniele, direto da Inglaterra, onde fazem um lindo trabalho cuidando de refugiados.
2: Felipe e Dani, que prazer ter vocês conosco. Felipe e Dani, que logo, logo estarão no Brasil, estarão com nossa igreja também no mês de junho, e aqui visitando a família do Felipe, conhecendo o vovô e a vovó, os tios. Olha lá o Mateus, tá dormindo, tá no sono do justo aí, né, Dani? Já deve ter mamado, e tá grande esse menino, hein? Tá grandão mesmo. Sejam bem-vindos, um prazer ver vocês. Antes de nós iniciarmos as perguntas, Felipe e Dani, dá uma saudação à sua amada igreja aqui em Santo André, por favor.
3: Obrigado, pastor Grava. Nós estamos muito felizes de estar com os irmãos. É uma grande alegria estarmos como família, né?
4: Uhum. É. Estamos muito animados a estar ali pessoalmente em junho.
2: Sim. E nós também, poder conhecer, e mais do que isso, vamos ter o privilégio, a honra de poder apresentar o Mateus ao Senhor, nossa igreja. Estamos contando os dias para isso.
5: Por favor, compartilhe conosco como tem sido o discipulado, né, dos refugiados no ministério aí na Inglaterra.
3: Uhum. Graças a Deus nós temos tido a oportunidade de caminhar com alguns rapazes do Irã, alguns meses já. Eles, na verdade, chegaram no ano passado na nossa igreja aqui e foram batizados recentemente, junto com outros rapazes também, jovens, né, da Índia e da Inglaterra. E nós continuamos trabalhando com eles toda semana, assim como outros também que são da Eritreia, da Etiópia. E, infelizmente, alguns que estavam fazendo discipulado conosco mudaram para outra cidade devido ao sistema de asilo daqui. Mas a gente tem feito as conexões e buscado também continuar orando ou encorajando eles de certa forma, né?
5: Que bênção, que bênção. E tem as redes sociais, tem as formas, né, digitais para vocês manterem o contato, certo?
3: Sim, sim. E a gente pode fazer também... Desculpa, a gente pode também fazer a conexão com outras igrejas, né? Então, uma vez que eles se mudam, a gente sabe que tem outras comunidades acolhendo eles.
5: Ótimo, excelente, muito obrigado. E quais os desafios, né, para o início dessa, de uma congregação, né, com refugiados no contexto da Inglaterra? Como que você poderia compartilhar conosco esses desafios?
3: É interessante que o primeiro culto foi hoje, né, e foi bem gostoso. Eu acho que um dos desafios é assim, como receber pessoas de diferentes países e culturas, né? E estarmos juntos na mesma mesa, comendo, depois tendo um culto, de maneira que a gente tenha algo de comunhão, né? Então, acho que são desafios. A questão de língua para alguns que estão aprendendo inglês ainda, por mais que a gente tenha aplicativos para que eles possam acompanhar, né? E no sentido de trabalhar com as questões que eles vivem também, que desafiam eles emocionalmente, né? Com todos os pontos de interrogação que eles têm perante o status deles com o governo, né? De ficarem ou não ficarem no país. Então, como que é cuidar dessas pessoas enquanto elas talvez não estejam 100% presentes ali por todos esses desafios, né? Mas a gente está grato porque o primeiro culto foi muito bom hoje. A gente pode até compartilhar um pouco sobre isso.
2: Ô Dani, no caso dos iranianos especificamente, o fato da guerra, como tem mexido com eles aí junto com vocês? Eles ainda assim continuam indo aos cultos, aos encontros, ou eles, por conta de tudo que tem acontecido, acabam se escondendo um pouco mais?
4: Alguns sim, alguns têm continuado vindo para os cultos e participando, mas muitos estão sendo emocionalmente afetados, né? Tem alguns que já mudaram para outras cidades, mas mantemos contato, tentamos ligar para eles, ver como que estão indo. Um deles esses dias falou que ele está muito bem na cidade onde ele está, que está bem no apartamento que ele está compartilhando, mas na casa inteira todos são iranianos e estão todos bem, bem deprimidos com a situação. Então está sendo bem difícil para eles agora mesmo.
2: Especialmente porque a Inglaterra é um dos países que está apoiando aí, ainda um pouco velado, mas está apoiando os Estados Unidos e Israel nessa guerra, né? E para eles deve ser uma situação bem difícil, né? Estar morando no país que está atacando sua própria pátria, né?
3: Eu acho que o que acontece também, eles não têm acesso às famílias por internet, né? Quem está no Irã não tem acesso à internet. Então, esses dois rapazes que a gente tem acompanhado, assim que a guerra estourou, eles foram no outro dia na igreja, e eles estavam com a cara inchada, que você percebia que estavam chorando, provavelmente, a noite inteira. E sempre que a gente encontra eles, a gente ora por isso, e eles falam, não sei como minha família está, se eles estão vivos.
2: Nem telefone, não tem contato?
3: Não, muito difícil, sim, pra eles.
2: Eduardo.
5: É realmente bastante complicada essa situação, né? Mas, Dani, você poderia compartilhar conosco a experiência do batismo daqueles dois jovens asiáticos?
4: Foi muito lindo de ver. São dois jovens, dois meninos, adolescentes que chegaram aqui como menores sem acompanhantes. Então, também temos criado um vínculo com as famílias que estão acolhendo eles aqui no Reino Unido. Mas foi muito bonito poder estar ali presente com eles como família, né? Especialmente eles estando sendo batizados nesta época que eles não conseguem compartilhar isso com a família no Irã. Então, tentando estar presente com eles como família em Cristo.
0: 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Eu sou Edson Tauil e junto com os técnicos Samuel Moreira, Thiago Lisa, Pedro Campos e Luiz Felipe, preparamos este programa com muito carinho para toda a sua família. As vinhetas foram gravadas gentilmente por Sandra Simões. O meu muito obrigado a você que ama missões e não deseja ficar de fora do que Deus está fazendo. Até o próximo Conexão. 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
9: Estamos de volta aqui com a programação da RTM Brasil, agradecendo a todos pelo carinho, pela audiência. Deixa eu agradecer aqui algumas participações dos nossos amigos e amigas que enviam mensagens através do nosso WhatsApp. A querida Sônia Mara Monteiro, ela que é de Corumbá, Mato Grosso do Sul. Obrigado, Soninha. Nosso querido Janos Oliveira, de New Hampshire, nos Estados Unidos. O Rodolfo Lamin, também participando conosco. Um grande abraço. A nossa querida Marcinha, obrigado, Marcinha. O Nelimar está ouvindo a gente em Lagoa Nova, Rio Grande do Norte. Sabe quem também está no Rio Grande do Norte, em Natal? O Edson Duarte. Ô Edson, ele falou aqui, Cacá, eu estou na audiência aqui de Natal. Muito obrigado, meu querido Edson. E você, onde é que você está ouvindo a gente? Você pode me contar? Eu quero saber onde é que você ouve a programação da RTM Brasil. Você está em casa? Você está no trabalho? Você está aqui em São Paulo? Está em outro estado? Ah, eu quero que você me conte, hein? Não me abandone e me diga onde que você ouve a programação da RTM Brasil, até onde a rádio chega, é ou não é? Participe conosco, o nosso WhatsApp é o 11974-181-456. Mas agora, está chegando esse programa tão legal do querido João Paulo Gouveia, que é o programa Painel Literário. Um programa de entrevistas que se dedica a indicar e discutir literatura relevante para os nossos dias. Semanalmente, o programa aborda um livro do universo evangelical, teológico e filosófico e traz uma entrevista com autor ou com algum especialista sobre o tema, né? E agora, o que está em destaque no programa de hoje? Philip Yancey, é a parte 3 deste episódio, é a parte 3 desta série que fala sobre a vida e os trabalhos de Philip Yancey. Vamos conferir.
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11: Sejam todos bem-vindos ao Painel Literário da Rádio Transmundial. A gente continua falando sobre, é uma introdução à série que a gente pretende fazer, se Deus assim permitir, a gente fazer sobre a obra de Philip Yancey e trabalhar com os livros dele de maneira geral. A gente, a semana passada, terminou num ponto que para mim também é muito interessante. Você, Lidinha, falava na semana passada sobre apontar o farol para o problema de alguém faz com que a gente fique escondido atrás dessa luz que só aponta para frente e não aponta para trás. Então a gente se esconde na escuridão e deixa a luz revelar o pecado dos outros, né? O quanto a gente não entra também na frente do farol para que os nossos pecados também sejam revelados. Esse talvez é um problema. A gente usa esse cara, pecador miserável, como um avatar que a gente quer execrar da nossa vida. É, como deve ser o nosso comportamento diante desse medo de se colocar na luz também?
12: Eu acho que é o nosso, olhando para o nosso mestre Jesus, ele convivia com pecadores. Muitos. É que tem aqueles que a gente elege como, né, esse pecador, porque a gente coloca categorias em pecado, né? Mas quando Jesus, diante da mulher apanhada em flagrante adultério, a fala dele, olha, nem eu te condeno. Primeiro ele revela, porque é o que aqueles homens que arrastaram essa mulher para Jesus e cobram de Jesus a lei, diz que ela tem que ser apedrejada. E o que, que o senhor vai fazer?
11: Estão botando, eles estão fazendo isso. Botando luz no problema.
12: Exatamente, um farol de milha em cima do pecado daquela mulher, enquanto eles se escondem. E o que, que Jesus faz? Ele volta o farol na direção dos acusadores e fala, tá bom, então quem entre vocês estiver sem pecado, pode atirar, pode começar a sessão de apedrejamento.
11: Tá certo, a lei fala isso aí.
12: Jesus denuncia o fato de que o pecado deles, que até então é oculto, não está oculto aos olhos do Senhor. O Senhor sabe quem eles são.
11: Ele traz luz para o ambiente inteiro. É. Enquanto a gente está focando
12: no pecado, reação deles largando as pedras e saindo um por um, mostra que eles se sentem expostos. Eles perceberam que Jesus voltou o farol para eles. Eles se viram assim agora. Eles percebem a intenção de Jesus e funcionou. E aí, na sequência, Jesus fala, cadê os acusadores? Eles, ninguém te condena, eu também não te condeno. Interessante, uma coisa que me fascina nos evangelhos, os pecadores, e geralmente são aqueles pecadores visíveis, né? O coletor de impostos, a mulher adúltera, ou mesmo os marginalizados, os leprosos, né? Que é uma figura também. Figura. Não, é interessante que quem é que não se sente à vontade perto do único que é santo e que não tem pecado nenhum? São os religiosos de plantão. Os pecadores, os que se escondem na sombra. Os que seguem o caminho de Acã, esconde lá dentro da tenda, ninguém tá vendo, debaixo do tapete, tá, ninguém tá vendo o meu pecado. Esses se sentiam denunciados por Jesus, porque a presença de Jesus, a pessoa dele, santo, puro, perfeito, os denunciava o tempo todo.
11: Claro.
12: Agora, os pecadores eram atraídos a Jesus. É interessante, inclusive Jesus era acusado pelos religiosos de ser companheiro de prostitutas, ladrões, coletores de impostos. Ele vai na casa dos pecadores, senta, come com eles, olha que horror, né? É. Então você vê que essa atitude do julgamento, que é diferente do discernimento quando a gente ouve essa notícia, e que isso dá um temor, fala, Senhor, você entende que ele está em pé, cuide que não caia, porque você olha, eu lembro que quando eu li a notícia, eu avaliei os meus pecados, aqueles que ainda não são públicos, ninguém sabe. E me deu um temor, me deu uma tristeza, um medo, uma coisa ruim, né? Então, essa atitude do apontar o dedo, achar que o pecado do outro é maior do que o meu, ela me esconde as sombras e me impede de olhar para e ter como exemplo o Senhor, o Mestre, que nunca rejeitou nenhum pecador.
11: Verdade. E aí?
13: Ouvindo a Lidinha, eu penso, né, esse caso que veio à tona, joga o holofote, devolve pra gente, né? E o sábio, vai pensar, opa, né? Aquele que tá de pé, cuidado para que não caia, olha as consequências disso, e ao mesmo tempo que gente subiu no palanque para falar, tá vendo, né? Os fundamentalistas, tá vendo? Eu disse que essas obras não eram para ser lidas, né? Graça barata, assim, acaba resultando nisso. É gente que não dá valor, é gente que não tem temor, né? Mas aí eu penso em Zaqueu, por exemplo. Quando ele começa a andar com Jesus, Jesus não precisa falar nada para ele. Ele simplesmente fala, olha, o que eu roubei, eu vou devolver metade, eu vou dar metade para os pobres.
11: Se eu roubei.
13: Eu vou dar para os pobres e ainda vou restituir mais, né? Aqueles a quem eu prejudiquei. Então é isso, andar com Deus não precisa de grandes palavras, né? Algo como isso não precisa, poxa, vamos ficar ali, ai, merece ser lido, não merece ser lido. Não, isso devolve para a gente, uau, Senhor. Eu sou passível disso também. Todos nós somos passíveis disso. Quanto mais a gente escuta história, eu escuto histórias de ouvintes contando como muitas vezes eles foram tratar com os líderes ali, como o comportamento de alguns líderes geraram feridas nos filhos, e os filhos querem sair da igreja e vão falar com os líderes sobre o pecado de algum deles. O que, que o líder faz? Acoberta, manda para outra igreja. Então, isso adoece a comunidade inteira. Uhum. O que deveria ser feito é joga a luz pra gente, Senhor, me livra, me dá mais amor pelo Senhor, me dá mais temor, né? Faz como Zaqueu, ó, tô andando contigo e percebo que o Senhor é santo demais, então, ó, eu vou porque eu quero estar contigo, porque nada se compara a caminhar com o Senhor, né?
12: E é interessante porque a gente entende, pelo menos do ponto de vista intelectual, a graça, assim, para pessoas que não merecem, são pecadores. Jesus falou, eu não vim para os sãos, eu vim para os doentes, para os pecadores.
11: Exatamente.
12: Mas quando a gente é deparado, é confrontado, né, vem à luz um pecado, esse que se torna público, um escândalo público, parece que a gente esquece disso, porque aí a gente olha, não, ele é doente, eu não sou doente.
11: Eu não.
12: O meu pecado não é igual ao dele.
11: E me parece que esse tipo de coisa parece um alerta, assim, ele é pecador, você também. Então,
12: é quase
11: você não caiu?
12: Deus,
11: não, então se cuide.
12: Não é como se Deus, esse tipo, Deus permite que esses escândalos aconteçam, né, públicos, pra, como um lembrete, é como se eu vou desenhar pra você o estrago que o pecado faz. Não é só o dele que se tornou público, o seu também.
11: Vou te mostrar como é.
12: Eu vou te mostrar, vou desenhar. Você não está entendendo como é que funciona. E você está achando que a sua vida, que a bênção sobre você, que tem a ver com o seu mérito. E a gente insiste em acreditar nisso. Então, de vez em quando, Deus permite por amor ao pecador.
11: Uhum.
12: Porque eu fico pensando, né?
11: Esse
12: é horrível o escândalo, mas isso é uma, esse escândalo que Deus permitiu vir à tona é uma demonstração incrível da graça de Deus sobre
11: Exato.
12: A vida desse
11: esse
12: nosso irmão.
11: Esse é o ponto que eu queria que a gente trabalhasse esses últimos minutos. A gente abomina o pecado dele. A gente abomina o pecado dele, mas a gente não abomina ele. Você entendeu? Assim como Deus, poxa vida, vou chorar, fiquei até agora esperando, droga. Assim como Deus abomina o meu pecado, ele não me abomina, entende? Essa é a relação, talvez, que a gente precisa ter. Nós, aqui da Rádio Transmundial, e nós que estamos sentados aqui comentando, a gente abomina o pecado dele. É tenebroso o pecado dele. É maldito o pecado dele. Mas ele não. Ele é passível da nossa graça, ele é passível da graça de Deus, assim como a gente deveria abominar o nosso pecado. Nosso pecado a gente deveria abominar, a gente devia falar que nojento é isso aqui, e a gente lutar para largar ele, mas nós somos ainda passíveis da graça de Deus, né? A gente ainda é passível do derramar do amor dele por nós e todo esse processo. O que a gente está defendendo aqui não é o pecado dele. O que a gente está defendendo aqui é que a graça de Deus é derramada sobre a vida dele e que ele ganhe sempre essa segunda chance de reconstruir. Correto isso?
12: E acho que um outro aspecto, gente, que eu estava pensando e pensei muito nisso é que, infelizmente, que eu estava falando, né, com o Léo também, infelizmente, parece que a santidade de Deus, só o fato de entender que Deus é santo, acaba não sendo totalmente suficiente para nos afastar do pecado.
11: Uhum.
12: E casos como esse criam temor na congregação do Senhor e mostra assim, às vezes não é a santidade de Deus que me afasta do pecado, às vezes é o medo da consequência, do escândalo público.
11: Uhum, uhum.
12: Então eu creio que Deus às vezes permite também para criar em nós essa coisa assim, olha, uhum, a santidade muitas vezes, e isso é triste para mim, é triste para eu reconhecer isso, que muitas vezes o que me afasta do pecado não é a santidade de Deus.
11: Não porque ele é, o pecado é nojento.
13: Não, sim, não, porque essa, é o que a gente atitude, olha pro...
12: É porque eu tenho medo de ser exposta. E aí, de novo, aí eu então é mais fácil lançar a luz sobre o pecado do outro, porque ainda não, o temor do Senhor ainda não está guardando o meu,
13: sim,
12: coração.
13: É, se a santidade de Deus e o temor fosse suficiente, a gente não precisava de Jesus, né? Porque quando a gente olha para o Antigo Testamento, é só isso, é Deus mostrando quanto o povo precisaria ser santo, separado, porque Deus era santo, mas nunca houve mudança genuína de dentro para fora, né? Só o Espírito consegue operar isso. Aí quando você fala, né, JP, sobre a gente amar o Filipenses, é exatamente isso. Eu olho para o texto que Paulo coloca lá em 2 Coríntios 7, né? Porque a tristeza, segundo Deus, opera arrependimento para salvação, da qual ninguém se arrepende, mas a tristeza do mundo opera a morte. Então, é o caso de Judas e é o caso de Pedro. Poxa, agora você vai se agarrar nessa graça e vai se reerguer e vai aproveitar a chance da segunda, terceira, quarta, quinta chance, que enquanto a vida há chance de arrependimento, né? Então a gente ora por ele, a gente ama ele, a gente dói na gente como se fosse a gente, né? Porque a igreja é corpo de Cristo. Mas a gente continua lendo, abominando o pecado que gera em nós também essa sensação, não, Senhor, por favor, não, afasta de mim tudo que é ruim, né? Tira, né? Como Davi orou, né? Faz aquela limpeza, né? Limpa com o isopo, né? Aqui por dentro, me dá uma segunda chance para que então eu volte a ter alegria, né? E que ele tenha alegria, o Filipenses, que a gente tenha alegria do Senhor, né?
11: Que a gente possa entender uma coisa muito simples, que é não tomar o lugar de Deus na, sim, condenação, nem na salvação, mas que a gente possa simplesmente fazer como Jesus fez, amar,
13: amém,
11: os pecadores, não o pecado deles, mas os pecadores, e poder caminhar juntos. Então, a partir da próxima semana, a gente começa a trabalhar os livros tão importantes, que fizeram tão parte da nossa vida em muitos momentos, que a gente possa caminhar e ser útil para que os nossos ouvintes também cresçam.
12: Amém.
13: Amém.
11: Deus abençoe vocês. Até a semana que vem.
13: Até.
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0: RDM Brasil, para todo mundo ouvir aqui na programação a música. Linda essa música, hein, gente? Do Gabriel Guedes e da Nívia Soares, a bênção. Faltando 6 minutos para as 6 da tarde, tá chegando a notícia.
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0: A gente começa com destaque nacional. Falta menos de uma semana para o fim das inscrições do Enem 2026. Os candidatos têm até o dia 5 de junho para se inscrever na página do participante. O prazo também vale para pedidos de atendimento especializado e uso do nome social. A taxa de inscrição é de R$ 85,00 e pode ser paga até o dia 10 de junho. As provas serão aplicadas nos dias 8 e 15 de novembro. Principal porta de entrada para o ensino superior, aqui no Brasil, o Enem é utilizado em programas como Sisu, ProUni e Fies, além de permitir o acesso a universidades portuguesas conveniadas. Agora vamos ao destaque internacional. Os Estados Unidos criticaram o Pix em um relatório divulgado nesta semana, alegando que o sistema brasileiro favorece a plataforma nacional e prejudica empresas americanas de pagamentos como Visa, Mastercard e WhatsApp Pay. O documento faz parte de uma investigação comercial iniciada pelo governo de Donald Trump e pode resultar em medidas contra o Brasil, incluindo tarifas sobre produtos brasileiros. O governo brasileiro terá até 15 de julho para apresentar sua defesa. Especialistas afirmam que a disputa está ligada à forte concorrência do Pix, que hoje já movimenta mais recursos no país do que os cartões tradicionais. Agora vamos aos destaques do esporte.
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0: O presidente Lula sancionou a lei que estabelece as regras para a realização da Copa do Mundo Feminina de 2027 no Brasil. A competição acontecerá entre junho e julho do próximo ano em 8 cidades brasileiras. Será a primeira vez que a Copa do Mundo Feminina será realizada na América do Sul. A expectativa é de receber mais de 3 milhões de torcedores durante o torneio. Com fontes Agência Brasil e CNN, esses foram os destaques da hora.
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3: A hora certa para você não perder a hora. 6:01, uma ótima noite para você. Bom demais ter você com a gente. Como é gostoso fazer aquilo que a gente ama, na rádio que a gente gosta. Hoje é uma terça-feira, dia 2 de junho, 2026. E aí, como é que você tá? Tá tudo bem? Você sabe que eu tava andando hoje aqui em São Paulo, eu tava dando uma olhadinha, o pessoal já tá começando a entrar no clima da Copa do Mundo, né? Comecei a ver mais verde e amarelo, já percebi alguns carros usando a bandeira do Brasil. Sabe aquelas bandeirinhas que você coloca na parte de trás do carro? Eu percebi que alguns carros já estão colocando a bandeira do Brasil. Será que... Ia perguntar, você também já tá no ritmo de Copa? Você também está na expectativa de acompanhar a Copa do Mundo, Copa do Mundo 2026? Antigamente, nesse período, já tinha um monte de rua pintada, é ou não é? Vários locais com as bandeiras verde e amarelo. Esse ano eu não percebi muito não, mas está começando a aparecer. Eu percebi isso hoje durante o trajeto, durante o caminho que eu fiz vindo para a rádio. É, tomara, tomara. E será que dessa vez o Hexa vem, hein? Será? O que você acha? Sei não, hein? Sei não. O pessoal ficou animado, né? O Brasil ganhou do Panamá, 6-2. Fortíssima seleção do Panamá. 6:02, uma ótima noite pra você. Eu sou o Cacá Rodrigues. Vamos juntos até às 7, sempre com essa alegria no coração, agradecendo a Deus por ele permitir que eu faça aquilo que eu amo na rádio que eu gosto. E agora tá chegando o programa do professor Itamir Neves, onde nós teremos uma aula incrível. Hoje, gente, hoje a gente vai ter como tema História de Israel, e o texto bíblico está em Malaquias. Como você sabe, né, o programa Através da Bíblia, ele é um programa em que a gente estuda capítulo por capítulo, e ele é apresentado pelo professor Itamir Neves. Então, eu quero que neste momento você aumente o volume do seu rádio e venha estudar com a gente.

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1: Querido amigo, estamos nesses programas iniciando os estudos em Malaquias, o último livro do Antigo Testamento, e tenho certeza de que o estudo que faremos dele nos ajudará de forma bem especial a percebermos lições que poderemos incorporar à nossa vida. Hoje temos como objetivo estudar e relembrar, em parte, a história de Israel, com o objetivo de entendermos todo o processo que Deus usou para se manifestar ao seu povo e como o povo entendeu a sua responsabilidade diante da eleição de que fora objeto. Vamos considerar então alguns aspectos. Em primeiro lugar, vamos considerar a religião do Antigo Testamento. O Antigo Testamento é reconhecidamente um registro da experiência religiosa de Israel, povo de Deus, sendo então o Antigo Testamento uma revelação divina. Deus se revelou a Israel na sua realidade histórica como o único e verdadeiro Deus, Criador, Senhor do Universo e da História. Deus é o autor da vida e da existência de todos os seres, mas Ele é também um Deus Salvador, Deus misericordioso, atento ao seu povo. Entretanto, apesar de toda a bondade divina, Ele não se deixa manipular, pelo contrário. Ele impõe certos requisitos morais e sociais semelhantes àqueles que se encontram no seu caráter. O Antigo Testamento revela Deus apegado ao seu povo e celebrado no culto. Deus é perdoador, que quer que o pecador viva, porém, Ele julga com justiça e castiga a maldade. Várias ideias do Antigo Testamento são percebidas no Novo Testamento, onde ali elas são desenvolvidas pelos apóstolos do Senhor Jesus, que é a máxima revelação de Deus. O Antigo Testamento demonstra em sua mensagem que a fé é a única maneira pela qual a criatura pode se relacionar com o Criador. Esta vida de fé não é só mensagem do Novo Testamento. Essa mensagem, que é definida no Novo Testamento, aponta à fé que deve ser direcionada a Jesus. No Antigo Testamento, a obediência a várias leis e ordenanças que eram consideradas vitais foram cumpridas em Jesus Cristo e assim poderiam ser consideradas sombras da realidade que haveria de vir. Por isso, certas instruções absolutamente válidas para o povo judeu deixam de ser igualmente vigentes para nós, o novo povo de Deus, que é a Igreja. Alguns aspectos da lei de Moisés, do culto do Antigo Testamento e da doutrina sobre o destino do ser humano, pessoal e comunitariamente considerado, devem ser interpretados agora à luz do Evangelho do Senhor Jesus Cristo, Filho de Deus. Nós temos que encarar o Antigo Testamento dessa maneira. Um segundo aspecto que precisamos encarar agora é a história de Israel. Embora o Antigo Testamento não seja um livro de registro histórico, devemos lembrar que a revelação divina ao ser humano ocorreu na história. A história do povo hebreu é, sem dúvida alguma, a que ocupa a maior parte do Antigo Testamento e tem que ser conhecida. A existência do povo de Israel como nação completamente estabelecida pode ser colocada no último período do século 11 a.C. Embora, desde o tempo da libertação do Egito, esse povo, ex-escravos, tinha legislações e vivia como nação. Mas foi no tempo do nascimento da monarquia e da unificação das diversas tribos que viviam separadas entre si, que, sob o governo do rei Davi, constituiu-se então o Estado Nacional, Israel, cuja capital foi e ainda é agora Jerusalém. Exatamente por isso, o relato do Antigo Testamento é importante para conhecermos a história do povo escolhido por Deus para abençoar todas as nações da terra. Lembrando daquela palavra que Deus tinha dito a Abraão, "Sê tu uma bênção." Essa história, registrada no Antigo Testamento, relata a época dos patriarcas, a saída do Egito, depois de 430 anos de cativeiro, lá no Egito, relembra a caminhada pelo deserto, a conquista de Canaã, relembra também essa história, o período dos juízes, o início da monarquia, o Reino Unido, a divisão do reino. Essa história registra os desvios do povo, o ministério profético não atendido e a consequente punição através dos exílios da Assíria e da Babilônia. Finalmente, essa história mostra o retorno à terra da promessa.

ter sido seguidas. E as referências a costumes e textos históricos, poéticos e até proféticos, muitas vezes são incompreensíveis. O máximo, então, que se pode fazer é tentar completar os detalhes culturais encontrados na história de Israel. Aspectos como da vida familiar, do casamento, da educação, da vida das crianças, do trabalho, do papel das mulheres, a questão da moradia, da hospitalidade, aspectos da comida e da bebida, as práticas comerciais, detalhes quanto ao vestuário, veja só quantas coisas, datas comemorativas, festas, tratamentos dispensados aos enfermos, o respeito aos idosos, as questões relativas à morte, ao sepultamento e ao luto. Tudo são pequenos detalhes culturais que merecem uma atenção especial no estudo do Antigo Testamento. Afim de quê? Afim de que a leitura do mesmo, isso é, afim de que a leitura do Antigo Testamento possa ser compreendida no seu contexto histórico-cultural. Hoje nós vivemos no século XXI, num país ocidental, cultura completamente diferente, e nós precisamos conhecer esses detalhes culturais para podermos fazer a devida aplicação para os nossos dias. Você deve se lembrar que conhecemos esses aspectos práticos da vida do povo de Deus ao estudarmos as Escrituras, dividindo-as nas suas porções conhecidas. Como, por exemplo, você lembra que nós estudamos o Pentateuco. Foi há 5 anos atrás, mas nós estudamos. Você deve se lembrar. O termo Pentateuco é a denominação mais comum para se descrever os primeiros 5 livros da Bíblia. A enorme quantidade de material legal do Pentateuco, metade do Êxodo e a maior parte do livro de Levítico, e também grande parte do livro de Números, levou à designação comum desse bloco de escritos, chamado então de lei ou livros da lei. Até o iluminismo no século XVIII, havia consenso entre as tradições judaico e cristã de que Moisés foi o seu autor. Muitos estudiosos declararam positivamente as contribuições significativas de Moisés para a formação do Pentateuco, mas sustentam que a forma final desses livros evidencia algum trabalho de edição posterior à época de Moisés. Nós não temos problemas com relação a isso. Deuteronômio, sim, o último livro do Pentateuco, foi composto por Moisés nas campinas de Moabe, pouco antes da sua morte, conforme lemos lá em Deuteronômio 31. A descrição do Pentateuco como Torá, ou instrução, revela de imediato o seu propósito. O Pentateuco, isso é, os 5 livros iniciais da Bíblia, tem o propósito de educar o povo de Israel acerca da sua identidade, da sua história, do seu papel entre as nações na terra e também procurava mostrar ao povo o seu futuro. O propósito verdadeiro e último da literatura bíblica não pode ser separado da sua mensagem teológica. O Pentateuco, então, procurava informar o povo de Deus sobre a sua identidade e foco. A importância fundamental e a relevância do Pentateuco residem na sua teologia, não na sua historicidade, ou mesmo na sua forma literária, no seu conteúdo, mas sim na sua teologia. Na revelação de Deus, o grande tema do Pentateuco é o tema da reconciliação, é o tema da restauração. Deus quer novamente comunhão com o ser criado pecador. A criação de Deus, tendo sido afetada pela desobediência humana, necessita de restauração. E essa restauração é vista em maiores detalhes nos diversos livros. Nessa primeira parte temos então a narrativa do quê? De Gênesis. A narrativa da criação da humanidade. Logo depois temos a história dos patriarcas de Israel, Abraão, Isaac, Jacó e José. E na sequência temos a história e o ministério do maior nome de Israel, a vida de Moisés, que vai de Êxodo até Deuteronômio. E nessa história temos alguns detalhes importantes: a sua chamada, o confronto com o faraó, a libertação do povo, a peregrinação no deserto durante 40 anos e a preparação para a conquista e a posse da terra prometida. Esse é o conteúdo do Pentateuco.
E essa é uma parte que, pela graça de Deus,

0: nós já estudamos e estamos caminhando para as demais partes. Estudamos também uma segunda parte do Antigo Testamento, chamada os Livros Históricos. Exatamente. O estudo dos chamados livros históricos no contexto do Antigo Testamento é sem dúvida importante para todo aquele que deseja compreender melhor a ação de Deus na história. Para todo aquele que deseja compreender a participação de Deus na sequência histórica do povo hebreu, é importante que nós conheçamos esses livros chamados históricos. Se engloba nesses livros os 12 livros que vão de Josué até Ester. Em todos esses livros temos o relato do desenvolvimento histórico dos hebreus desde a posse da terra prometida, Canaã, passando pelas quedas e os exílios de Israel e de Judá até o retorno de Judá à Palestina. Esse período abrange um total de aproximadamente 820 anos, isso é, de 1405 a 585 a.C. Os autores de Josué, Juízes, Samuel e Reis são desconhecidos. Os 6 livros mostram independência, mas eles estão interrelacionados. Primeiro e segundo Crônicas e Esdras e depois Neemias também nos dão uma segunda perspectiva da história de Israel, completando assim o relato que surge desde Gênesis até Segunda Reis. A semelhança de linguagem e conteúdo de Crônicas e Esdras com Neemias apontam para uma obra única, obra que aconteceu, que foi feita depois da volta do povo do exílio. Portanto, é exatamente a mesma época em que acontece a profecia de Malaquias. Mas um outro detalhe que nós precisamos relembrar da história de Israel é o que se refere aos livros poéticos e de sabedoria. É uma terceira divisão dentro da Bíblia Sagrada judaica e cristã. A Bíblia é a palavra de Deus, que nos chega por intermédio das experiências do povo de Deus. Ela expressa todas as emoções da vida de fé e trata de muitas áreas da experiência humana que podem parecer seculares ou até não espirituais. Em nenhum lugar, querido amigo, isso é mais verdadeiro do que na literatura poética e de sabedoria de Israel. Os Salmos, por exemplo, expressam todas as emoções que o fiel encontra na vida, sejam elas de louvor ou amor a Deus, ou sejam elas de ira contra aqueles que praticam a violência e o dolo. Nos Salmos também, nós vemos expressões de lamento e de perplexidade pessoal ou até de apreço pela verdade de Deus. Normalmente falamos de Salmos e de Cântico dos Cânticos como os livros de poesia. E os livros de Jó, Provérbios e Eclesiastes são chamados os livros de sabedoria bíblica. Os 5 livros ainda nos fornecem os melhores exemplos de como ler hinos, cânticos, provérbios e reflexões sobre a vida. E aí, então, depois dessa divisão, que se concentra mais na época da monarquia, nós chegamos aos livros proféticos. Os livros proféticos são divididos em profetas maiores e menores. Os livros históricos mostraram a função prioritária dos profetas na direção e na interpretação da história de Israel, na proclamação daquilo que Deus quer para o seu povo. Os últimos livros do Antigo Testamento preservam as mensagens proféticas. Segundo a tradição, os livros proféticos são divididos, então, em profetas maiores e menores, apenas pelo volume de profecias, apenas pelo volume de registros. Os livros escritos pelos profetas maiores são Isaías, Jeremias, Lamentações de Jeremias, Ezequiel e Daniel. Na Bíblia hebraica, Lamentações e Daniel fazem parte dos escritos, não dos profetas. Mas na nossa Bíblia, porém, segue a tradução grega mais antiga e coloca esses livros entre os profetas maiores. É claro que Isaías, Jeremias, Ezequiel e Daniel devem ser classificados como profetas maiores, porque foram figuras proeminentes na história de Israel e nos deixaram grandes coleções de mensagens proféticas e dados históricos e biográficos. Isaías, por exemplo, ministrou em Judá, provavelmente entre 642 e 680 a.C., aproximadamente 100 anos antes da queda de Jerusalém. Conforme a tradição, ele sofreu assim como profetizou sobre o servo do Senhor. Ele morreu no reinado de Manassés, cerrado ao meio, conforme lemos lá em Hebreus 11:37. Isaías é o profeta mais citado do Antigo Testamento, com mais de 85 referências no Novo Testamento. Jeremias, o segundo grande profeta, profetizou entre 627 a 586, exatamente durante o reinado de 5 reis, um governador de Judá e os judeus que fugiram para o Egito, onde ele terminou também o seu ministério. Seu nome aparece 131 vezes por toda a Bíblia, indicando o quê? Indicando a sua importância, lógico. Lamentações é o segundo livro de Jeremias e é tradicionalmente atribuído a esse profeta, e a sua lamentação se dá diante da tragédia da destruição da cidade e do templo de Jerusalém. 586, que é uma data limite para seu ministério, foi a data em que Babilônia, com Nabucodonosor, irrompeu em Jerusalém, destruindo-a e destruindo o templo. Daniel, já o terceiro profeta maior, viveu na Babilônia entre 605 e 535 a.C. E ele serviu ocupando a elevada posição de primeiro-ministro durante vários reinados. Reinado de Nabucodonosor, Belsazar e Dario I. Dois reis babilônicos e um rei persa. O livro de Daniel contém profecias de acontecimentos futuros, ainda que apresentadas num estilo literário apocalíptico que se distingue nitidamente das formas proféticas tradicionais. Ezequiel, enfim, o último grande profeta, profetizou entre 593 e 571 a.C. Ele foi o porta-voz divino entre os exilados. Ele foi chamado aos 30 anos de idade. Sua esposa faleceu próximo à entrada da Babilônia em Jerusalém. E esse acontecimento foi usado por Deus para mostrar como Israel ficaria privado do templo de Jerusalém que tanto amavam. Chegamos então agora aos profetas menores, e aqui se inclui Malaquias. As escrituras hebraicas, de onde vêm as nossas versões da Bíblia, tratam esses profetas menores como um único livro. É chamado o livro dos profetas, ou chamado o livro dos 12 profetas. Os 12 livros dos profetas menores cobrem um período de aproximadamente 400 anos. Começa por volta de 840 e vai até 420, exatamente quando termina Malaquias. Os profetas menores vão de Oséias a Malaquias. Não seguem uma ordem cronológica, mas parte deles parece seguir um esboço temático, chamando o povo de volta ao arrependimento para com o Senhor. Os profetas menores, junto com os outros livros proféticos, foram escritos para ajudar os seus leitores ou ouvintes a crerem que a época em que viviam era a época em que Deus desejava e concretizava. Isso é, os profetas menores ajudaram a que o povo permanecesse firme e que, ao voltarem do exílio, fazendo as pazes com seu passado turbulento, tendo sido perdoados, agora podiam celebrar e cultuar ao Senhor. De um modo geral, os profetas menores falavam a um povo que duvidava do amor de Deus. E em 536, pelo decreto de Ciro, eles voltaram para Jerusalém, mas voltaram com dúvidas no seu coração. Será que Deus nos ama? Malaquias então foi enviado para trazer a esse povo esse relato do grande amor de Deus, do compromisso de Deus com a sua aliança com os patriarcas. E aqui temos então o estudo de Malaquias, para que você possa entender todo esse contexto. Um profeta que foi usado por Deus para chamar a atenção do povo para proclamar e para garantir o seu amor. Querido amigo, os últimos três profetas, Ageu, Zacarias e Malaquias, são pós-exílicos. E assim também Esdras, Neemias e Ester, todos escritos nessa mesma época, chamando a atenção do povo para o amor de Deus. O meu desejo é que você me acompanhe nesses 18 programas para conhecermos o que Deus deixou para nós através de Malaquias. Que o Senhor te abençoe, um grande abraço e até o próximo programa.
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1: Bora lá, sabe quem está participando conosco, já mandou recado aqui pelo nosso WhatsApp? A querida Elcinete Coutinho. Oi, Elcinete, um grande abraço para você. Bom demais ter você com a gente. Josias, em São Paulo, participando também desta noite agradável aqui em São Paulo. Ô, Josias, um grande abraço, uma ótima noite para você. Meu amigo Edinardo Moraes, o pastor Edinardo Moraes, lá em Maracanaú, no Ceará, também está ouvindo a gente. Gostei da mensagem, viu, o Edinardo? Um grande abraço para você, obrigado pelo carinho, pela amizade. Tem que voltar aqui para São Paulo, hein, Edinardo? Grande abraço, meu irmão, boa noite. Alô, Lima, taxista, me dando aquela carona em São Luís do Maranhão. Ô, Lima, obrigado, querido. Tudo de bom pra você, pra toda a família. E divulgue a programação da RTM Brasil aí no seu táxi. Mais uma participação chegando. Moisés Sanches, tá lá em Boa Vista, Roraima. Falou assim, Cacá, também estou na escuta. Moisés Sanches, Boa Vista, Roraima. Ô, Moisés, um grande abraço, muito obrigado pelo carinho, pela audiência. E divulgue a programação da RTM aí para todos os seus colegas, amigos, amigas. É, fala, gente, eu ouço a RTM Brasil, uma programação diferenciada, uma programação nota 10 do rádio. É, Moisés, um grande abraço, obrigado, meu querido, felicidades para você. Bom demais ter você aqui com a gente. Agora eu vou para um rápido intervalo, porque na sequência nós teremos o Rota 66 com o professor Luiz Saião.
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10: Que legal, estamos de volta com a programação da RTM Brasil. Agora eu quero convidar você para que juntos possamos estudar com o professor Luiz Saião esse comentário bíblico em áudio, esses estudos que nós fazemos diariamente aqui na programação da RTM Brasil. Então aumente seu volume, porque agora nós vamos pegar a Rota 66 e vamos estudar mais um episódio.
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12: A nossa sociedade hoje sofre com uma ideia de que nós devemos nos acomodar com as coisas do jeito que elas são.

0: 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Já estamos caminhando para os últimos estudos da série Salmos e hoje o professor Luiz Saião vai falar sobre Deus do Esplendor, Deus da Dor. Você pode conferir acompanhando os Salmos 101 e 102. Você está preparado para enfrentar situações difíceis? Saiba que Deus sussurra e fala à consciência através do prazer, mas grita-lhe por meio da dor. A dor é o seu megafone para despertar o mundo adormecido. Chega de ficar cochilando. Eu sou Beltrão e juntos vamos ouvir essa reflexão.
1: Rota 66, chegando hoje ao Salmo 101 e 102. Em nossa jornada pelo livro de Salmos, vamos hoje falar sobre Deus do Esplendor, Deus da Dor. Chegando ao Salmo 101, quando abrimos a nova versão internacional da Bíblia, encontramos as seguintes palavras: cantarei a lealdade e a justiça. A ti, Senhor, cantarei louvores, seguirei o caminho da integridade. Quando virás ao meu encontro, em minha casa viverei, de coração íntegro repudiarei todo o mal. Ao ler esse texto inicial das palavras desta poesia dos Salmos, nós ficamos imaginando que há de tão positivo e especial que leva o salmista a escrever com esta perspectiva de louvar a Deus e de assumir uma postura de compromisso com a integridade e com a justiça. Os estudiosos são unânimes em entender que este salmo é um salmo ligado ao rei, talvez até mesmo composto na ocasião da consagração do próprio rei Salomão. O salmo é davídico, então ele representa a época áurea da monarquia hebraica, monarquia de Israel, e ele então mostra como é que o rei tem uma postura de compromisso com Deus na época do esplendor de Israel. É semelhante ao que acontece em nossa vida. Nós temos momentos de auge, momentos especiais, momentos de fartura, momentos de esplendor. E qual é a atitude adequada e correta perante Deus em momentos especiais e extraordinários que Deus nos concede pela sua graça em nossa vida? Nossa atitude deve ser semelhante à do salmista, compromisso com a justiça, compromisso com a verdade e com a integridade. Observe o prosseguimento do salmo. Ele diz no final do verso 3, depois de dizer repudiarei todo mal: odeio a conduta dos infiéis, jamais me dominará. Longe estou dos perversos de coração, não quero envolver-me com o mal. Veja que esse salmo tem ligação com o próprio rei. Como seria bom e importante que nossos políticos, nossos governantes tivessem uma atitude semelhante. Não quero me envolver com o mal. Isso jamais me dominará. Sem compromisso com a justiça e a integridade, nós não poderemos chegar a lugar algum. E o salmista prossegue falando coisas que apresentam a sua atitude de voto para com Deus, de promessa, de compromisso. Ele então diz: farei calar ao que difama o próximo às ocultas, não vou tolerar o homem de olhos arrogantes e de coração orgulhoso. Meus olhos aprovam os fiéis da terra e eles habitarão comigo. Somente quem tem vida íntegra me servirá. quem pratica a fraude não habitará no meu santuário. O mentiroso não permanecerá na minha presença. Aqui já temos a palavra que vem da parte do próprio Deus, respondendo à atitude de voto, de compromisso da parte da realeza hebraica com a justiça e com a integridade. Cada manhã fiz calar todos os ímpios desta terra, eliminei todos os malfeitores da cidade do Senhor. É a palavra final do Salmo 101, com este compromisso especial no momento de esplendor do reino de Israel. Muito bem, se há momento de esplendor, também há um momento quando se sofre a dor. O Salmo 102 é uma oração de um aflito que lamenta diante de Deus. E ele apresenta a sua dor dizendo o seguinte: ouve a minha oração, Senhor, chegue a ti o meu grito de socorro, conforme a NVI no verso 1. Esse Salmo apresenta uma oração de sofrimento, de dor. Muito claramente é expresso no Salmo que o salmista está doente, está sofrendo, possivelmente ou muito provavelmente até com febre. E é interessante observar que a sua dor é um elemento, um referencial poético para chorar a dor da nação e do país. Você já não passou por circunstâncias semelhantes, quando não só você está doente e sofrendo, mas tudo à sua volta parece que está indo de mal a pior? É a famosa lei de Murphy: até o pão com manteiga cai do lado errado, voltado para baixo. Tudo dá problema, tudo dá errado, nada funciona. Pois é, nós temos um momento de esplendor e momentos da dor. Como agimos no momento da dor? Será que vamos caminhar pelo desespero, pela revolta, por uma atitude impensada? De maneira alguma. Devemos abrir o nosso coração diante de Deus. E é isto que o salmista faz, lançando sobre Deus a sua ansiedade, o seu sofrimento, a sua consternação. Observe só o comentário que ele apresenta sobre a sua vida, a sua enfermidade. Esvaem-se os meus dias como fumaça, meus ossos queimam como brasas vivas, como a relva ressequida está o meu coração, esqueço até de comer. De tanto gemer estou reduzido a pele e osso. Sou como a coruja do deserto, como uma coruja entre as ruínas. Não consigo dormir, pareço um pássaro solitário no telhado. Veja só, você que me ouve, quantas vezes você, até por tanta preocupação e ansiedade, esqueceu de comer? Você talvez já disse várias vezes: não consigo dormir, ou me sinto como brasa viva queimando por dentro. E o salmista prossegue dizendo: cinzas são a minha comida e com lágrimas misturo o que bebo. Por causa da tua indignação e da tua ira, pois me rejeitaste e me expulsaste para longe de ti. Meus dias são como sombras crescentes, sou como a relva que vai murchando. O salmista enfrenta uma situação terrível de enfermidade, de sofrimento, de angústia profunda da alma, e ele se dirige a Deus sabendo que só Deus é fonte de vida e de recuperação e quer entender o drama que está enfrentando. No mesmo momento de sofrimento e de dor, surge aqui um pequeno lampejo de esplendor divino, a esperança em Deus. Por isso, no verso 12, daí em diante, ele diz: tu, porém, Senhor, no trono reinarás para sempre, o teu nome será lembrado de geração em geração. Preste bem atenção, Deus sabe do seu sofrimento, Deus sabe da sua dor, mas você não é a referência única do universo. Há muito mais gente sofrendo no mundo e muitos sofrem muito mais do que você. Por isso não é sábio imaginarmos que o nosso sofrimento é a coisa mais grave que acontece no universo. Sofrendo um pouco, nós vamos não só entender como solidarizar o nosso coração com o sofrimento dos outros. E então, a maneira sadia e correta de lidar com isso é lembrar que Deus permanece reinando e que o nosso sofrimento é passageiro e Deus sim permanece para sempre e será lembrado de geração em geração. Ele diz, tu te levantarás e terás misericórdia de Sião, pois é hora de lhe mostrares compaixão, o tempo certo é chegado. É muito possível que o salmista esteja escrevendo na ocasião posterior ou muito próximo do final do cativeiro da Babilônia, depois do século VI, ou quem sabe até mesmo o V, antes de Cristo. Aqui nós vemos que a dor do salmista é apenas um referencial poético para tratar da dor nacional. Afinal de contas, Israel já tinha passado pelo momento de esplendor e agora estava no momento de dor. O salmista prossegue, sabe que as nações temerão o nome do Senhor, o Senhor que é Senhor do esplendor e da dor, e todos os reis da terra sua glória, porque o Senhor, atenção, reconstruirá Sião e se manifestará na glória que ele tem. Responderá à oração dos desamparados, as suas súplicas não desprezará. Portanto, meu querido ouvinte, não podemos deixar as coisas nos destruírem psicologicamente. Não podemos deixar, como se diz na linguagem popular, não deixe a peteca cair. Não se desespere, você deve manter a sua postura de esperança em Deus, porque Deus sabe da sua dor e Ele certamente irá abençoá-lo novamente. Sabendo da sua fragilidade, entendendo e enxergando como ele é limitado, agora sim ele vem a conhecer verdadeiramente quem é o Senhor. Nós conhecemos um pouco de Deus na hora do esplendor, mas muitas vezes aprendemos muito mais no momento da dor. Por isso, observe só que sabedoria encontramos no Salmo. Ele diz, no verso 18, escreva-se isto para as futuras gerações, e um povo que ainda será criado louvará o Senhor. Deus atravessará o tempo, ele sabe disso. Por que que Deus irá atravessar o tempo e será louvado, porque Ele é o Senhor do tempo. O nome do Senhor será anunciado em Sião e o seu louvor em Jerusalém. Quando os povos e os reinos se reunirem para adorar o Senhor, Ele antevê o momento de glória de Deus. E no desfecho último do Salmo, a percepção da sua limitação e fragilidade é um contraste com a grandiosidade e eternidade de Deus. Então pedi, diz o verso 24, ó meu Deus, não me leves no meio dos meus dias. Os teus dias duram por todas as gerações. No princípio firmaste os fundamentos da terra e os céus são obras das tuas mãos. Eles perecerão, mas tu permanecerás. Envelhecerão como vestimentas, como roupas, tu os trocarás e serão jogados fora. Mas tu permaneces o mesmo, os teus dias jamais terão fim. Então, diante do momento de esplendor e da dor, surge a grande oportunidade na vida de descobrir quem é de fato o nosso Senhor.

0: 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Agora é com você, Alberto.
1: Chegamos agora com as perguntas no Salmo 101, 102, professor Luiz Saião. Olhando o Salmo 101, aparece um rei assim com um perfil ideal, valor elevado. Que rei é esse que aparece aqui neste Salmo? Será que houve um rei assim tão puro em Israel?
2: É, pastor Alberto, de fato é impressionante a palavra, o compromisso do rei aí com a justiça e a integridade. E é claro que, olhando para o Salmo, nós vamos descobrir que nenhum rei conseguiu tal nível, tal posição assim de compromisso com a integridade. Todos os reis de Israel e de Judá foram falhos. Então, isso não se refere à prática de nenhum rei. Os estudiosos acreditam na grande possibilidade desse salmo ter sido escrito na ocasião da coroação de Salomão. Agora, é importante destacar duas coisas. Primeiro, que nós não podemos jamais abrir mão do ideal. A nossa sociedade hoje sofre com uma ideia de que nós devemos nos acomodar com as coisas do jeito que elas são, com o argumento de que isso é a realidade. Mas a realidade é desastrosa. A realidade não pode ser a dominadora do referencial da nossa vida. Nós precisamos ter compromisso, anseio e desejo de transcender, de ir além da nossa fragilidade. Então, não se trata de hipocrisia, se trata de estar insatisfeito com aquilo que nós somos capazes de fazer. E a segunda coisa importante é destacar que, mesmo que nenhum rei tenha conseguido chegar nesse nível de fidelidade e integridade, a ideia do rei de Israel não era uma finalidade em si mesmo, ela apontava para o governo justo e pleno de Deus na história, que vai culminar na figura do rei messiânico, que nós sabemos que se cumpre na pessoa de Cristo Jesus, que já veio e voltará para reinar eternamente.
1: Então vamos entender um pouco como a gente consegue distinguir a figura, a pessoa do Messias nos Salmos. Qual o critério? Será que há algum critério para, ao ler um Salmo, saber que ele é messiânico ou não?
2: Olha, pastor Alberto, o Messias, né, a palavra Mashiach em hebraico significa ungido. E esse ungido significa alguém que foi separado especificamente para servir a Deus na posição do governo da realeza. Muitos salmos são salmos reais, né, ou seja, ligados ao rei. Então, primeiro, nós devemos separar e observar estes salmos que são ligados ao rei. E quando esses salmos falam de governo, de domínio de Deus sobre a terra, como é o caso, por exemplo, do Salmo 2, e falam sobre a promessa de justiça e fidelidade e de um reino duradouro, eles são salmos messiânicos. Esta é a grande dica para descobrir quando o salmo é messiânico ou o texto específico de um salmo é messiânico. A outra maneira, o outro critério, é observarmos o que o próprio Novo Testamento traz como citação ou então menção direta ou indireta de um salmo aplicado ao Messias, especialmente nos evangelhos, como Mateus, por exemplo, que é bem voltado para essa perspectiva. Livro de Hebreus e algumas outras epístolas vão apresentar diversos textos messiânicos fazendo a ponte entre os salmos e os Salmos e o Novo Testamento.
1: Agora, olhando o Salmo 102, lá no verso 5, a gente vai encontrar duas figuras interessantes, né? Pelicano e coruja. A minha tradução aqui fala de pelicano no deserto. Professor Luiz Saião, que ave nós vamos ter aqui, então?
2: Pois é, Pastor Alberto, de fato, tem razão. Na verdade, o verso 6 fala sobre o assunto. E há uma discussão. As traduções antigas, elas dizem sou como o pelicano, né? E depois como uma coruja. E a primeira coisa que deve ser considerada, que essa tradução antiga não tem sido adotada pelos melhores comentários bíblicos, é que não existe pelicano no deserto. O pelicano é uma ave, né, de bico bem grande que come peixe. Então ela não está no deserto. Então isso não faz tanto sentido. Aí vem o argumento dizendo, não, mas deve ser o pelicano, porque quando diz eu sou como pelicano no deserto, a figura é eu estou isolado, estou sozinho, não tenho ninguém. Pode ser que signifique isso, mas a possibilidade é menor por duas razões. Primeiro, porque o Salmo é construído poeticamente em hebraico com paralelismo. E a segunda figura que aparece é coruja entre as ruínas. Então faz mais sentido imaginar que a primeira parte está falando de um tipo de coruja e a segunda, porque eles são paralelos. É difícil colocar o pelicano paralelo da coruja aqui no versículo. E depois, porque o Salmo descreve o sofrimento de quem está numa situação de ruína, e também no momento em que essa pessoa tem esperança de que Deus vai fazer alguma coisa. Um pelicano no deserto não tem esperança nenhuma, ele vai morrer mesmo, né? A coruja no deserto, ela é um símbolo de ruína, que faz sentido e que, vamos dizer assim, tem muito mais expectativa de reconstrução. Por isso, a NVI corretamente deixa a coruja no texto e o pelicano na nota de rodapé, porque, conforme os estudiosos, é uma possibilidade menor.
1: Agora, deixando o pelicano um pouco de lado, porque você mencionou ruína e o Salmo mostra um caos total. Por que o salmista aqui, ele sofre tanto? O que que ele fez de tão grave assim que ele não consegue dormir? Os ossos estão ardendo, ele está assim, quase que definhando.
2: Pastor Alberto, esta pergunta merece uma atenção especial, porque, veja bem, nem sempre nós estamos sofrendo por causa de algum pecado. A maneira de interpretar a vida e a realidade achando que todo sofrimento é consequência imediata de um pecado que a gente fez está errada. Há muitas pessoas que fizeram grandes erros e pecados e ainda não estão sofrendo por causa disso. E há muitas pessoas sofrendo muito, que não tem nada a ver com o pecado. Por isso é interessante observar que no Salmo 102, em nenhum momento há uma menção de que ele está passando por esse momento, porque ele fez alguma coisa errada. Nós devemos entender que nós sofremos pelas circunstâncias da vida, né? Quando nós temos uma epidemia, um problema qualquer, quando a água falta, ela falta em todas as casas, né? E não só na casa daqueles que são maus. Todos estamos expostos a problemas. E aqui houve um momento de sofrimento do povo que atingiu o salmista também. Nós devemos entender que, por causa do relacionamento de solidariedade que temos com os outros seres humanos, quando, por exemplo, há um erro da nação, ou do país, ou da sociedade, e todo mundo vai, de alguma forma, ser afetado, mesmo que não seja culpado individualmente. Então, o problema não é ficar tentando achar se alguém é culpado, se alguém é amaldiçoado, se alguém tem algum problema. A questão é entender que Deus utiliza as circunstâncias difíceis da vida para o nosso benefício, que nós Não podemos perder a esperança no momento desse.
1: Obrigado, Senhor, pela resposta. Você que está nos ouvindo agora, fique ligado mais um pouco. Vem agora a aplicação desse estudo para você.
2: Hoje, aqui no Rota 66, você estudou o Salmo 101 e o Salmo 102. Nós falamos sobre o Deus do esplendor, Deus da dor, mostrando como devemos entender a realidade de Deus nos momentos difíceis e diferentes da vida. E que lição especial devemos guardar no coração no dia de hoje? Meu querido ouvinte, não se esqueça e preste bem atenção. Na verdade, você precisa estar preparado. Estar preparado para quando tudo der certo e quando tudo der errado. Lembre-se que Deus é o Deus do esplendor e o Deus da dor. Não se esqueça dessa lição.
0: Encerramos mais um programa Rota 66, que volta nessa sintonia e horário com mais um estudo no livro de Salmos. E até o próximo. E acesse o site transmundial.com.br para conhecer mais esse ministério. E aquele abraço.
3: E com o término do Rota 66, eu me despeço nesta terça-feira, 2 de junho de 2026. Um grande abraço a você, muito obrigado pelo carinho, pela audiência. Deixa eu só registrar aqui a participação do João Neto, ele que escreve o seguinte: ô Cacá, eu também estou na escuta. Desci para o sertão, porque eu moro na Chapada Diamantina, mas hoje eu estou em São Gabriel, no estado da Bahia. E tô ouvindo, que legal. Obrigado, João Neto. Um grande abraço para você. E amanhã nós temos um encontro marcado a partir das 14h. Tchau, tchau. Fiquem com Deus e até amanhã.
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0: por aqui para mais uma edição do nosso Noite RTM, depois Revista RTM, para você que acompanha a nossa programação. Seja muito bem-vindo, seja muito bem-vinda, onde quer que você esteja agora, né, nos acompanhando, que esta programação chegue até você e verdadeiramente abençoe, tá bom? Olha, hoje é terça-feira, vamos começar dentro de alguns instantes com o nosso Hinos que Tocam, trazendo hinos clássicos da programação da RTM Brasil. Hoje também, terça-feira, você vai acompanhar a missionária Dorothy, passando por aqui. Você vai acompanhar o Israel Mazakorati, né? A gente vai tomar aquele cafezinho falando sobre as coisas de Deus. Vamos falar sobre finanças com o Paulo de Tarso, orar pelos homens, pelas mulheres. Hoje é dia de questões sobre a vida. Aquele programa, perguntas e respostas de assuntos pertinentes, algumas vezes difíceis, né, de serem abordados, e a gente traz para você no Questões sobre a Vida. Tudo isso e muito mais aqui na nossa programação, nessa noite de terça-feira. Comigo, Marcos Olivares, aqui no Estúdio E da RTM Brasil, nesse estúdio que está conectado ao nosso Estúdio C em São Paulo, capital, está ele, Dinho Oliveira, comandando ali a nossa central de operações, todo o nosso aparato tecnológico, e também apresentando comigo essa edição do Noite RTM. Boa noite para você, meu caro Dinho Oliveira, seja bem-vindo.
1: Olá, Olivares, boa noite, que alegria, hein, poder vê-lo e ouvi-lo. Muito boa noite, ouvinte querido. Ah, que alegria, hein, estar aqui com você, ouvinte querido, você que estava na agradável companhia de Cacá Rodrigues. Pra você que tá chegando agora, receba o meu boa noite. Tá tudo bem com você aí? Tô vendo que você hoje está radiante. Como é que foi seu dia? Conta tudo pra nós aí, Olivares. Estamos ali quase com a palheta de cores.
0: A minha
1: blusa aqui.
0: Ontem já estávamos, hoje novamente. A coisa maravilhosa, viu?
1: Eu estou quase desaparecendo aqui neste cenário maravilhoso da RTM. Aqui, ó, se eu encostar aqui e colocar um capuz verdade, da mesma cor, ninguém me vê. Que alegria.
0: Exatamente. Não, mas tá, é verdade, né? Estamos aqui na mesma paleta de cores, como dizia o Fábio, como diria o Fábio Zamana, né? Ah, se ele visse isso, hein?
1: Eu lembro
0: ele ficaria feliz, viu?
1: Paletas de cores, eu lembro da sua sobrinha, né? Que deu uma entrevista maravilhosa. Pra quem que ela deu entrevista? Deu pra Michele Gomes também, né? E depois
0: exatamente.
1: Deu primeira entrevista dela na RTM foi pra quem? Pra quem?
0: Aqui,
1: o tio
0: para
1: dela. Quem é o tio RTM dela? Marcos
0: quem?
1: Olivares.
0: Quem? Exatamente.
1: Aí depois disso eu percebi que o Marcos Olivares começou a usar paletas de cor.
0: Tá, então. É bom, né? A gente ter alguém assim na família, né? Nos ajuda bastante. É isso.
1: Então,
0: olha.
1: Também.
0: Ah, sim. Não, esse é especialista, hein? Sabe tudo, tá certo? Você fala assim, olha, eu vou pra tal lugar, né? Eu vou fazer um passeio no parque. Você vai usar essa roupa, esse tênis, essas cores. Eu vou pra um jantar.
1: Passeio no parque. De... Eu lembro do Claudio.
0: Eu vou para um jantar, né, em família, mas é um evento bacana, mais social. Você vai assim, assim, assim, vai usar esse sapato. Ele sabe tudo, esse menino, tudo que combina e o que não combina, viu? Ah, que coisa boa. Então, olha, é isso. Aqui por aqui foi um dia de sol, né? O tempo esquentou, mas durante a tarde já estava um ventinho mais gelado, viu? O friozinho está chegando. Olha, o frio, o vento gelado está chegando por aqui. E os carros antigos também, viu? Final de semana aqui.
1: Ah, já é tempo, já?
0: Aquele encontro de carros antigos, né? Encontro anual que mexe com a cidade toda. É gente do Brasil, é muita gente, viu? Muita gente mesmo. E já tá uma movimentação absurda por aqui. E muito carro, viu? Dinho passando toda hora. Ah, que maravilha. Aqueles que clássicos, legal, né? Placa preta. Tem alguns que não vem, tem alguns que vem, o cara vem dirigindo, né? Tem outros não, que vem no caminhão, fechadinho.
1: Brilhosinho.
0: Tem uns que o cara não põe pra rodar, não. Ele só põe pra expor, só pra exposição.
1: Tem de tudo. Eu já vi no YouTube, já tem um rapaz que eu sigo, que eu vejo, né? E ele tava aí, inclusive vai ônibus também, eu gosto muito de ônibus, né?
0: Sim.
1: Sou um busólogo igual o Héctor Nóbrega, né? Gosto de ônibus antigo, gosto também, gasto dos carros antigos. Aqui eu vivi um tempo que meu pai teve algum desses carros antigos assim, né? Históricos, então.
0: Muito legal, né?
1: Eu tenho um carinho especial por carros antigos, então a cidade já tá se preparando aí É sábado que acontece o evento?

0: Já começa na sexta?
1: Quinta-feira, quinta, sexta, sábado e domingo, são quatro dias.
0: Olha, são quatro dias.
1: Mas já tá, a movimentação tá grande, viu? Tá muito grande, Esse é o grande evento do ano aqui, né? Não aqui em Lindóia, em Águas, né? Mas movimenta toda a região, né? Uma coisa maravilhosa, meu amigo.
0: Imagino que sim.
1: Venha, viu? Quando puder, venha. Você que tá me ouvindo aí, ouvindo a gente todo o Brasil, venha também, porque é muito legal. É Encontro Brasileiro de Altos Antigos. Procura aí na internet, vocês vão encontrar. O negócio é bacana demais.
0: Bom demais. Ainda bem que aí tem bastante árvores, né? A natureza é muito para absorver toda a poluição.
1: Mas eles ficam desligados, né? Ficam ali, paradinhos.
0: Tô brincando, só pra não perder a piada.
1: Tá certo. Mas é exatamente isso. Mas é isso, vai ser muito legal. Então, meu jovem, sendo assim, né, nessa noite de terça-feira, já que tá tudo bem, você encontrou o Cacá Rodrigues, uma alegria só, já está se acostumando com a nova plástica da emissora, né? Então, se tá tudo bem aí, tudo certinho, você já tá, né, ambientado, vamos dizer assim, podemos...
0: Familiarizado,
1: podemos
0: trazer. Você sabe que a gente vai acostumando. É verdade, segundo dia a gente já vai acostumando, né?
1: Fica um pouquinho mais tranquilo, né?
0: Bacana, né?
1: É isso aí.
0: É verdade. Fica mais calmo.
1: Bom, então, sendo assim, vamos à edição de hoje do nosso Hinos que Tocam. Por gentileza, aperte o rec e vamos.
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1: Bem-vindo a mais uma edição do Hinos que Tocam. Hoje encerraremos a série sobre a vida e obra de Joseph Perry. O galês Joseph Perry havia se casado com Jane Thomas quando ainda morava nos Estados Unidos. Isso foi no ano de 1861. Ela era filha de imigrantes galeses e, pelo fato de se casarem nos Estados Unidos, os três primeiros filhos do casal nasceram naquele país. Apenas a quarta e última criança nasceu no país de Gales, no Reino Unido. Infelizmente, dois de seus filhos faleceram depois que Perry já havia voltado para a Europa e trabalhava nessa época na Universidade de Cardiff. O seu filho galês, que também se chamava Joseph, seguiu os passos do pai, comunista, compositor e professor. Em 1894, Perry e Jane estavam submersos em enorme tristeza por conta da morte de seus filhos. Por causa disso, decidiram fazer uma viagem aos Estados Unidos para tentar dissipar a intensa dor que sentiam nesse momento. Como ficaram lá durante um tempo, Perry decidiu que talvez fosse a hora de se apresentar em um concerto novamente. Ele se encontrou com um velho amigo e pediu a este que avisasse a comunidade de imigrantes galeses nos Estados Unidos que estaria lá e que poderia dar palestras sobre música. Ele também se ofereceu como jurado em festivais de canto e literários, que são algo muito comum na cultura galesa. Perry e sua família visitaram várias cidades do leste dos Estados Unidos e eram calorosamente recebidos onde quer que fossem. Ele trabalhou como jurado em uma série de concursos no país. Perry compôs 27 trabalhos completos, além de pequenas composições para concursos e incontáveis hinos. Perry é muito lembrado no país de Gales por sua dedicação à música e à sua igreja, principalmente por ser um homem simples e sem grandes pretensões de fama e dinheiro, apesar de seu enorme talento. Vamos então ouvir mais um hino de autoria de Joseph Perry. Ouça Adoração ao Criador, nas vozes de Gerson do Amaral e Mariana Oliveira do Amaral.

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1: Muito bem, nós ouvimos nas vozes de Gerson do Amaral e Mariana Oliveira do Amaral, Adoração ao Criador, o hino que nós destacamos na edição de hoje do nosso Hinos que Tocam, e ouviremos outros hinos clássicos também nesta edição. Você pode nos ajudar solicitando seu hino, pedindo aquele hino que você mais gosta, oferecendo para aquela pessoa querida através do nosso WhatsApp 5511 974181456. Enquanto você participa, já vamos ouvir o próximo hino do programa de hoje. Dinho Oliveira, qual o hino então que vamos ouvir agora?
2: Olivares, vamos ouvir agora o hino "Eis-me aqui, dirá o Criador", na voz de Douglas Alves.

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1: Nós seguimos com o nosso Hinos que Tocam de hoje, trazendo hinos clássicos para você, hinos que realmente nos trazem memórias afetivas, hinos que tocam os nossos corações, né? Com belas letras e lindas melodias também. Então já vamos ouvir o próximo hino do programa de hoje, Dinho Oliveira. Qual hino vamos ouvir então?
2: Olivares, o próximo hino que vamos ouvir é Seu Maravilhoso Olhar, na voz de Flávia Lopes.

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1: Olha, daqui a pouquinho nós vamos agradecer as participações que estão chegando, nossos ouvintes que estão sugerindo belos hinos para o nosso programa. Então, daqui a pouquinho nós vamos fazer os agradecimentos. Agora, ainda dá tempo de ouvirmos mais um hino no programa de hoje. Dinho Oliveira, que hino então que vamos ouvir?
2: Olivares, vamos ouvir agora o hino Além do Rio, na voz do Ministério Jovem.

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1: Muito bem, chegou a hora de nós agradecermos aos nossos ouvintes que tinham aquele tempinho para enviar as suas mensagens, nos abençoar com a sua interação conosco aqui na edição de hoje do nosso Hinos que Tocam. Então, o nosso muito obrigado de hoje vai para quem, meu caro Dinho Oliveira?
2: Olha só, nosso muito obrigado de hoje vai para o nosso querido João Neto, ele que mora no Morro do Chapéu, Lagoa Nova, na Bahia. Nossa querida Ilcinete Coutinho de São Luís do Maranhão, também por aqui na programação. Nosso querido Ricardo Agassi, de Natal, Rio Grande do Norte. Tá por aqui também. Olha só, Ezequias Laurentino, de Vitória de Santo Antão, no Pernambuco. Também tá por aqui. Gilva Moreira, de Tianguá, no Ceará. Conferindo participação na programação aqui do Hinos que Tocam. Temos aqui também a Clélia Roque, que está em Caucaia, no Ceará. A Franciqueira de Pedreiras, no Maranhão. E o nosso querido Marco Antônio, ele que está em São Cristóvão, no estado do Rio de Janeiro. Olha só, são essas as participações de hoje aqui na programação do Hinos que Tocam, viu, Olivares?
1: Muito bem, nós agradecemos a cada uma dessas participações, nossos ouvintes que nos abençoam, né, quando enviam suas mensagens e participam com a gente aqui do nosso programa. Aproveito e agradeço a todos que estão na audiência também aqui com a gente, pelas ondas do rádio, pelo site, pelo aplicativo, todos acompanhando e nos abençoando, né, com a sua audiência aqui no nosso programa Hinos que Tocam. Lembrando que amanhã a gente volta com uma nova edição do Hinos que Tocam, que por hoje vai ficando por aqui. Nós vamos para o intervalo e na volta a gente segue com o Noite RTM, com muito mais ainda para abençoar a sua vida, não é? Então, olha, já fica combinado para amanhã, a partir das 7 da noite no horário de Brasília, uma nova edição do Hinos que Tocam. E para hoje, você continua com a gente aqui na programação do Noite RTM, sendo abençoado com a gente, tá bom? Vamos para o intervalo, daqui a pouquinho mais belas canções, já já tem questões sobre a vida também, então fica por aí porque o intervalo é rápido e a gente volta já.
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9: Muito bem. Muito bem, muito bem, muito bem. Nós voltamos aqui com o nosso Noite RTM nesta terça-feira, neste 2 de junho de 2026. Você, claro, acompanhando a nossa programação. Olha, você que estava com a gente no Hinos que Tocam, você participou, né, no Hinos que Tocam, olha, fique à vontade para participar de novo durante a edição do Noite RTM, tá bom? O espaço é todo seu. Quer pedir uma música que você mais gosta, oferecer para uma pessoa querida, quer comentar sobre os programas que está ouvindo aqui no nosso Noite RTM ao longo da edição de hoje, fique à vontade e participe conosco, tá bom? Você que até gostaria de ter participado do Hinos que Tocam, não conseguiu participar, aproveita, você tem toda a edição do Noite RTM para participar com a gente através do WhatsApp 11 974 181 456, tá bom? Olha, são 7 horas e 42 minutos. A gente, se você está nos assistindo, né? Muita gente está nos assistindo através do nosso site ou pelo aplicativo, né? E clicando em estúdio ao vivo, aí vai nos assistir. Se você estiver nos assistindo, você está vendo que junto comigo aqui, né? Tem uma, aqui ó, aqui em cima aqui ó, tem um QR Code. Né? Nós estamos na campanha de doação, doe, campanha doe aqui na RTM. A gente falou sobre isso outras vezes, outros dias, né? 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A gente tem tantos ministérios que estão fazendo diferença na vida das pessoas, né? O Ministério de Cursos Bíblicos é um dos mais admiráveis que nós temos. Daqui a pouco eu vou falar mais detalhes sobre esse ministério. Se você não conhece, você vai conhecer. Mas olha, por exemplo, nós temos um ouvinte aqui, o Edrin Albert. Ele mandou um depoimento pra gente, ficou muito legal. Ele diz assim: eu comecei a ouvir a Rádio Transmundial por volta dos meus 26, 27 anos. E eu descobri por acaso, ouvindo um podcast cristão. E alguém, no podcast que eu estava ouvindo, comentou sobre a Rádio Transmundial. Aí fui ver, né, que rádio que era essa. E aí ele disse: olha, não parei mais de ouvir, sou abençoado todos os dias. Já fiz os estudos de Cada Homem um Guerreiro em um grupo online de vários irmãos ao redor do país. Sou muito grato a Deus pela RTM Brasil. 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Porque eu tava pensando na questão dos cursos bíblicos, viu, Dinho? E é um ministério tão legal, né? Muita gente nem conhece, então eu vou pegar mais informações aqui pra gente detalhar um pouquinho mais. Daqui a pouquinho a gente fala mais sobre ele, viu, o meu caro Dinho Oliveira, diga.
10: Pois é, eu também fico pensando assim, né, a rádio, a questão dessa questão de não ter propagandas, né, assim, de produtos, né, e então é um diferencial realmente, viu, Olivares? Depois então temos muita coisa aí, muitos testemunhos, né,
9: depoimentos. É muito legal, viu?
10: De ouvintes aí, de como chegaram até a rádio. E a rádio é a RTM Brasil, é realmente um diferencial. Vamos ouvir música então, Olivares, para fechar com chave de ouro?
9: Vamos lá, enquanto eu estava aqui falando, conversando com o nosso ouvinte, eu sei que você estava aí dando uma olhada geral na nossa playlist, né, cheia de novidades. E aí, meu jovem, o que você separou pra gente?
10: Pois é, estava vendo uma canção aqui, eu não conheço, não sei se você conhece, o cantor é o Saulinho Farias. Conhece?
9: Acho que não.
10: Eu acho que é coisa de Vavá Rodrigues.
9: 100%, meu amigo.
10: Então vamos ouvir a canção dos Glorificados com Saulinho Farias para fechar com chave de ouro, Olivares.
9: Vamos lá.

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3: Pontualmente 8 da noite. Vamos lá então para mais uma hora juntos aqui no nosso Noite RTM. Hoje é dia 2 de junho de 2026, terça-feira de uma semana mais curta, né? É, terça com cara de quinta. Ah, mas que alegria, hein? Mas olha, na quinta, de verdade, estaremos aqui. E na sexta, também estaremos aqui. Então você pode, né, ficar aí tranquilo. Deixa tudo marcadinho na sua agenda que vai ter Noite RTM a semana toda aqui pra você na RTM Brasil. Tá certo? Comigo, Marcos Olivares, e com ele, Dinho Oliveira. Estaremos juntos aqui, se Deus quiser, levando pra você esta programação. E você, claro, né, vai participar conosco, vai interagir com a gente, vai nos abençoar através do WhatsApp 11 974 181 456, né? Você participa lá na quinta-feira, participa na sexta-feira, tá? Faz o seguinte, participa hoje só de teste, para ver se vai ficar legal. A gente vai falar o seu nome no ar, tal. Aí você fala, gostei, então vou participar na quinta, vou participar na sexta também, então, certo? Combinado assim, já participa hoje e depois participa de novo aí no feriadão. Tá certo? Combinado? Ah, mas que beleza. O que que você achou disso, Dinho? Boa ideia, né? Participar hoje, participar quinta, participar sexta.
4: Brilhante ideia. Ah, meu jovem. muito bom, exatamente. Então, como diria Dinho Oliveira, fazendo um adendo a tudo esse convite maravilhoso que o Olivares fez, eu diria o seguinte, Olivares, não passe à vontade.
3: Exatamente.
4: Não deixe para depois.
3: Paga nada.
4: Porque você vai se arrepender. Ah, ontem, tem gente que se arrepende. Ontem eu não enviei mensagem. E se vacilar? hoje não participa, porque daqui a pouco eu mando, daqui a pouco eu mando, quando vê, já foi, passou.
3: Exatamente.
4: E aí, mais um arrependimento pra lista.
3: Aí o que acontece? Ele ouve o nome de alguém conhecido, da cidade dele, e fala assim: puxa vida, fulano participou e eu não. Todo mundo ouviu o nome dele, o meu não. Claro, você deu aquele vacilo, né? Ah, não escorrega não, meu amigo. Vem participar com a gente aqui do nosso Noite RTM. É ou não é?
4: É, faça igual alguns ouvintes nossos, né? A gente tá com trilha nova. Ah, você já gravou? Você já gravou um vídeo da gente falando seu nome com a trilha nova?
3: É verdade, né?
4: O pessoal faz aquela recordação. Olha, eu participei nas outras trilhas e a nova. Tá faltando, hein? Tem um vídeo que tá ali.
3: A nova,
4: né?
3: Começou, já tô participando. É, meu amigo, já tá.
4: Tem um vídeo lá dos Estados Unidos, nossos queridos amigos lá dos Estados Unidos nos ouvem. Lá andando pelos Estados Unidos. Tem nossos ouvintes de Porto Alegre, Minas, Rio de Janeiro, que às vezes estão ali dirigindo, estão gostando da programação, filmam e mandam pra gente, é muito bacana, né?
3: É verdade, eu gosto demais quando acontece isso, viu? A gente vai se vendo lá, né? O pessoal tá andando, tal, tá, essa trilha aqui, ó, lá nas ruas de Dallas, lá em Atlanta,
4: todo lá na
3: lá no Texas, lá no Panamá, lá na África, né, Moçambique. Meu amigo, a gente tem ouvintes aí do Japão, olha que legal.
4: Japão, né? Olha só, Japão, nossa querida. Temos ouvintes no Japão. Outro dia um ouvinte falou assim, que lá no Texas, pra você ser aceito e se sentir em casa, ser bem tratado, diz que o povo lá no Texas é um pouco diferente do resto dos Estados Unidos, assim, dos outros estados, né? E que lá no Texas, se você usar um chapelão, um cinto, no caso dos homens, né? Um cinto de couro e uma bota, pronto, meu amigo.
3: É bem.
4: Você é tratado diferente. Então, quando eu for pra lá, eu vou comprar aqui. Ou eu compro lá, né? Também. Apesar que é bom comprar diferente, né? Aqui.
3: Aqui tem umas lojas. Aqui na região onde eu estou, tem umas lojas de moda country.
4: Eu acho bonito.
3: Caras, viu?
4: Eu acho bonito, mas...
3: Eu acho bonito também. É bonito,
4: mas
3: né? As calças são trabalhadas. Não, não é uma calça jeans comum, né? Ela é trabalhadinha, tem tudo lá, né? Coisinha nela.
4: Você sabe que as calças jeans originais, né, foram feitas, né, nessa época aí, né? E era um tecido muito forte mesmo, que parecia lona.
3: Exatamente.
4: Né? Pra resistir uma lona, ali, né? Os cavaleiros, os cowboys. Cavaleiros não cowboys, né? Ficavam muitos dias ali cavalgando, então tinha que ter uma roupa resistente. Eles usavam aqueles coletão, assim, aqueles coletes.
3: Aquelas capas,
4: assim,
3: né? É verdade.
4: Aquelas capas. E aquela calça jeans, disse que veio de lá, viu, Olivares?
3: Mas veio mesmo, exatamente isso.
4: Muito legal.
3: Veio de lá.
4: Né?
3: E hoje elas são muito bem trabalhadas. Eu acho um pouco caras aqui, né? Assim, ou aqui, né? Não sei como é lá. Né?
4: As boas.
3: Mas aqui,
4: né?
3: moda country é um pouquinho cara. Mas é muito legal. É bem diferentona e bem, como você falou, bem característico, né? Você sabe que é aquela é moda country mesmo, que o pessoal usa nesse contexto aí.
4: Tem um baterista que toca com a gente, que eu acho ele ia se dar bem lá. Ele toca com um chapéuzão. Uma banda de rock com um baterista de chapéu. Um chapéu preto, assim, daquele de cowboy grandão. Ele toca. E fica legal, hein? E fica no estilo.
3: Muito
4: bom. Muito legal.
3: Estiloso.
4: Então envia sua mensagem no nosso WhatsApp aí, viu? Você não sabe? Eu vou falar rapidinho aí, né, Olivares?
3: Ai, que... Pois não.
4: 11974-181-456. Geralmente esse 6 é no revista, mas hoje eu vou dar uma palhinha.
3: Exatamente.
4: É só pra dar aquele...
3: Dar um spoiler do 6 do revista. Você sabe que tem uma banda chamada Projeto Sola, né? Que a gente toca aqui na RTM Brasil, né? Que é muito boa, é muito legal. Vocalista também, viu? Tá sempre de chapéu, uma característica dele.
4: Ah, é?
3: Sempre de chapéu.
4: Legal, né?
3: Do Projeto Sola. Muito legal.
4: Muito bom.
3: É isso. Bom, olha, já que estamos falando de música, né? Já que estamos falando aí. É, então, que legal. Então, já que nós estamos falando desse assunto, meu amigo, toca aí, vai tocar o quê? Um Vitor Quevedo? Enfim, são 8 horas e 7 minutos.
4: Ah, né? Rapaz, você deu uma boa ideia, hein?
3: É, ah, vamos abrir essa hora
4: fala com no clima. Saudade do Vitor Quevedo, viu? Mas eu ia tocar uma outra música aqui, mas já que você deu aquela dica.
3: É pra gente manter o padrão, já que estamos falando de
4: Bona Country, chapéu, da prosa.
3: Né? É exatamente como diz. Como diz o nosso Vavá Rodrigues.
4: É, pra manter o rumo da prosa. Então vamos ouvir, então, deixa eu ver aqui. É, pra ficar legal, né? Aqui vamos ouvir Vitor Quevedo cantando Graça no Sertão. Porque o Texas também é um sertão, né? Texas é engraçado, grande, né? Similaridade, né? Tem muita semelhança, legal, né? Então vamos ouvir então Vitor Quevedo cantando Graça no Sertão.
3: Vamos lá.

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1: Olha, daqui a pouquinho a gente vai trazer para você o Questões sobre a Vida. Aquele programa de perguntas e respostas, sempre com assuntos importantes, pertinentes, que as pessoas estão conversando, né? Nas rodinhas de conversa, esses assuntos sempre saem, vez ou outra, né? Na rodinha de conversa do trabalho, da escola, da vizinhança, até mesmo na igreja, muitas vezes, né? As pessoas conversando, porque são assuntos muitas vezes difíceis, assuntos complicados, mas a gente traz aí respostas baseadas na palavra de Deus. O que é que Deus diz sobre aquela determinada situação, ou como Deus responde aquela determinada pergunta? E se está ali a resposta na palavra de Deus, a gente entende que essa é a resposta definitiva. Essa é a resposta correta. A gente vai trazer para você daqui a pouquinho o Questões sobre a Vida, tá bom? Até lá, dá tempo da gente ouvir boa música por aqui, hein? Meu caro Dinho Oliveira, o que você preparou pra gente agora?
2: Sim, boa música, vamos ouvir agora, olha só, hein? Deixa eu só verificar aqui, vamos ouvir a música com Daniela Araújo. Rapaz, o nome é tão grande.
1: Ah, é?
2: A música tão grande, deixa eu só procurar aqui, que aqui não aparece. Ah, agora sim. São tantas participações nessa música. Daniela Araújo, Mauro Henrique, aquele que é ex-vocalista do Oficina G3, Bruno Faglioli e Vocal Livre, viu, Olivares? Todos eles juntos cantando Quem de Nós. Vamos ouvir, é lançamento, viu?
1: Vamos lá. Beleza.

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4: Voltamos com a nossa noite RTM às 8 horas e 34 minutos, não é? E olha, como eu já havia antecipado para você, né? Nós vamos trazer hoje o Questões sobre a Vida, aquele programa de perguntas e respostas sempre sobre assuntos importantes. E olha, se você puder, anote as referências bíblicas das respostas. Se você puder também, anote o tópico das perguntas, né? A pergunta vai ser feita, você anota só a ideia, né? Não precisa anotar a pergunta inteira, muita coisa está falando mais rápido ali, mas a ideia da pergunta, você anota e as referências bíblicas. Ao final do programa você volta a essas perguntas e respostas, vai estudar um pouquinho e vai fixar o assunto, né? E vai realmente aprender com o programa Questões sobre a Vida. Então vamos acompanhar a edição de hoje. A apresentação é de Fernanda Lima.

0: Olá e bem-vindo a Questões sobre a Vida, trazido a você pela CTTW e RTM Brasil. Eu sou sua apresentadora, meu nome é Fernanda Lima. Nossos programas estão em formato de perguntas e respostas e consistem em questões típicas que ouvintes como você pode ter sobre diferentes assuntos importantes. Abordamos questões sobre a vida, como a solidão, o luto, a depressão, família, propósito e morte. E também abordamos questões sobre Deus, Jesus, céu e oração. E nenhuma pergunta está fora dos limites. Meu convidado de hoje é o Marcos Olivares.
1: Olá, Fernanda Lima. E olá também a todos que nos assistem, né? Uma alegria sempre estar aqui no programa Questões sobre a Vida. Estou muito feliz por estar aqui hoje mais uma vez.
0: Que ótimo! E o nosso programa de hoje vai tratar de questões sobre a preparação para o casamento e a abordagem sobre sentimentos e comportamentos sobre essa preparação e de como lidar com eles à luz do plano de Deus para as nossas vidas. Então a gente começa nesse exato momento pedindo a Deus que nos ajude em oração. Querido Deus, por favor, ajude-nos ao considerarmos a importante questão da preparação para o casamento. Em nome de Jesus. Amém. Bom, eu vou fazer as perguntas e meu convidado, Marcos Olivares, vai responder cada uma delas. Então a gente começa agora, Marcos, com a nossa primeira pergunta, que diz o seguinte. Nós temos um tema aqui muito interessante, que, claro, pessoas no mundo todo têm interesse. E provavelmente em algum momento de suas vidas elas vão falar sobre isso, que é o casamento e a preparação para se casar. Então a gente começa com uma definição de casamento. Como que você fala sobre isso nos dias de hoje?
1: Sim, olha, nesse programa nós vamos definir, né, o casamento como a união entre um homem e uma mulher em uma relação jurídica que inclui a união do corpo, mente, alma e espírito. Esse vínculo conjugal e compromisso são para toda a vida, quebrados apenas pela morte de um dos parceiros.
0: Obrigada. Bom, então vamos aqui mencionar outras interpretações que existem hoje sobre a questão do casamento.
1: Muito bem. Olha, no nosso mundo está expandindo, né, a sua percepção a respeito do casamento. Existe a poligamia, que é um modelo do ato de se casar com mais de uma pessoa ao mesmo tempo. Existe o casamento homossexual, que é o casamento entre duas pessoas do mesmo sexo. Existe também casamento aberto, no qual um casal compartilha seus cônjuges com outros casais. Essas são visões do casamento que não abordaremos hoje.
0: Obrigada, Marcos. E por que que temos um programa que trata da preparação para o casamento? Ou seja, por que que esse tema é muito importante ser discutido?
1: Olha, eu fico feliz que você tenha perguntado isso, viu, Fernanda? Porque essa questão realmente ela é importante. A razão pela qual a preparação para o casamento ser importante é porque a nossa compreensão do que é o casamento afeta e influencia a maneira como nos preparamos para o casamento. Pense dessa forma. Se você estiver fazendo uma curta caminhada no parque, você se prepara de maneira muito diferente de como fazer uma viagem ao redor do mundo. Da mesma forma, o que pensamos sobre o casamento e em como entendemos o casamento influencia a nossa preparação para ele.
0: Bom, essa é uma comparação bem interessante. E você pode explicar um pouco mais sobre ela?
1: Claro, veja bem, Fernanda. Deixa eu tentar mostrar assim. Se eu pretendo dar uma caminhada no parque, não há muita preparação ou planejamento necessário para isso, né? Coloco meus sapatos de caminhada, meu tênis, pego lá aquela garrafinha de água e simplesmente saio. Quando eu me canso, o que eu faço? Dou meia volta e vou embora. No entanto, se eu for fazer uma viagem ao redor do mundo, eu preciso planejar muitos detalhes. Eu tenho que pensar na rota, no transporte, nos recursos, nas roupas e muitas coisas mais. Uma viagem ao redor do mundo é uma longa jornada. Se eu estiver comprometido com isso e devidamente preparado, eu não posso simplesmente parar no meio, dar meia volta, desistir. Não terminar resultaria em muitas perdas, talvez até mesmo a perda da própria vida. Da mesma forma, se o casamento é apenas algo temporário, decidido e definido conforme as pessoas se encontram, então o casamento pode mudar ou utilizar quaisquer padrões humanos. Esse tipo de casamento não requer muita reflexão, muita consideração ou mesmo compromisso. Pode terminar com relativa facilidade, da mesma forma que um passeio no parque. Todavia, Os parceiros nesse tipo de casamento sofrem com mágoa e dor por anos, viu? Porque eles não estavam preparados para enfrentar os desafios que surgem no casamento. Considerando que o casamento é um relacionamento comprometido, vitalício e criado por Deus, então o casamento é uma jornada para toda a vida. Ele possui altos valores e merece uma grande dedicação e investimento de nossa devoção pelo tempo, energia e preparação. Preparação para um casamento comprometido envolve apreciar a santidade do casamento, seus valores eternos e seus altos padrões. Quanto mais um casal entende o que é o casamento e quem o criou, mais o casal vai querer se preparar bem e entender os desafios que vêm com o casamento.
0: Ah, isso faz muito sentido. Agora, vamos ver como devemos nos preparar para o casamento. E qual é o primeiro passo nesse caso, Marcos?
1: Muito bem. Primeiro, faça do casamento uma prioridade. Há uma diferença entre uma cerimônia de casamento e um casamento. Muitos casais gastam tempo e recursos significativos planejando uma festa de casamento bonita e significativa. Eu encorajo os casais a investir tempo e recursos significativos na preparação para um casamento real. Faça disso uma prioridade. Reserve um tempo para aprender o máximo possível sobre o que é um casamento. Invista em alguns recursos, encontre um pastor ou conselheiro que possa te liderar o casal e guiar esse casal no caminho do casamento.
0: Certo. E onde um casal pode encontrar recursos para ajudá-los a se preparar para o casamento?
1: Bom, Fernanda, o melhor lugar para começar isso é por meio da igreja, né, que o casal frequenta. Peça à igreja que forneça aconselhamento ou um curso pré-matrimonial para vocês dois. Isso não é pedir a um pastor para realizar uma cerimônia. Vocês pedirão educação para se preparar para um relacionamento matrimonial.
0: Certo, mas e se o casal não frequentar a igreja ou não tiver, por exemplo, conexões com um pastor ou um ministro?
1: Bom, nesse caso, eles podem perguntar a qualquer boa igreja, não é, perto de onde eles residem. Alguns pastores e igrejas oferecem cursos pré-matrimoniais ou mesmo, né, de aconselhamento para casais que solicitam e que desejam priorizar isso antes de se casar. Talvez eles possam encontrar ajuda de outra maneira. Se um casal não conseguir encontrar um pastor próximo, eles podem pesquisar online os recursos oferecidos por conselheiros ou mesmo por treinadores.
0: Certo. E você pode, por exemplo, focar em algumas áreas básicas que os casais devem abordar, em como se preparar para essas áreas?
1: Sim, claro. Olha, eu gostaria até de abordar duas áreas que são significativas em relacionamentos sensatos e que afetam todas as outras áreas. A primeira é a comunicação. Comunicação saudável no casamento. A comunicação pode ser aprendida. Existem três habilidades básicas que são importantes para uma comunicação saudável. 1. Escuta ativa. 2. Espelhamento ou reflexão. E 3. Solicitações assertivas. Ajuda muito ter um conselheiro ou um treinador orientando um casal no aprendizado dessas habilidades. Essas habilidades também podem ser pesquisadas online. Pode haver livros em uma biblioteca local que também ajudem nessas três áreas de comunicação.
0: Nossa, Marcos, isso é muito útil. Comunicação saudável. E qual é a segunda área significativa em relacionamentos sensatos?
1: Bom, Fernanda, a segunda área, ela tem a ver com a resolução de conflitos, né? Deixa eu explicar dessa maneira, olha só. É normal termos na vida ideias, pontos de vista e opiniões diferentes. Isso é esperado em todas as relações humanas, né? O casamento, claro, não é exceção. Na verdade, como o casamento é tão íntimo e porque há tanta profundidade emocional em um relacionamento conjugal, o conflito tem o potencial de causar maior mágoa ou maior proximidade e conexão. Um conflito não é o problema. O conflito é esperado. A questão é como o conflito é gerenciado. Habilidades de comunicação boas e saudáveis são básicas para resolver conflitos.
0: Nossa, isso é muito interessante. Mas o que um casal deve fazer nesse caso, então?
1: Olha, existem maneiras, né, pelas quais um casal pode chegar a um acordo e seguir em frente, né? Vamos dizer assim, mesmo quando enxerga as coisas de maneira diferente. Conflito envolve emoções. Então pode haver momentos em que um casal precise respirar, fazer uma pausa, se acalmar. Isso parece simples, né, aqui na nossa conversa, mas quando surgem os conflitos, as emoções aumentam e um casal precisa se acalmar. Talvez seja necessário perdoar ou procurar a ajuda de um mediador ou de um conselheiro. Conflito não precisa ser destrutivo ou divisionista, vamos dizer assim, né? Pode levar a melhores decisões, maior intimidade e bem-estar em um casamento.
0: Muito bem. E depois de uma comunicação saudável e uma boa resolução de conflitos, o que mais é tão importante na preparação para um casamento?
1: Olha, uma área assim que comumente, né, traz estresse, possivelmente até leve a separação dentro de um casamento, tem a ver com as finanças. As pressões financeiras são comuns, mas podem ser especialmente desafiadoras para um casal que no casamento tem expectativas diferentes. Uma boa educação financeira pode ajudar um casal a economizar, doar, gastar, investir juntos. Isso então ajuda o casal a permanecer unido quando enfrentam tempos financeiros estressantes.
0: Entendi. Bom, alguma ideia adicional sobre finanças no casamento, então?
1: Olha, Fernanda, existem recursos online, né, que um casal pode achar úteis. Pode haver treinadores, consultores financeiros nesse campo. A grande área a ser abordada na preparação para o bem-estar financeiro é liquidar o máximo possível de dívidas antes mesmo de se casar. Conversem juntos, né? Cheguem a acordos nas áreas de gastos, poupança, doações, investimentos. Casamento é tornar-se um em todas as áreas da vida, incluindo decisões financeiras e gestão.
0: Sim, isso faz muito sentido. Bom, vamos continuar também com alguns dos itens da sua lista básica. Por exemplo, como que um casal se prepara para a intimidade sexual no casamento?
1: Olha, Fernanda, a intimidade sexual saudável, ela começa muito antes do ato sexual. Bom, na minha opinião, começa antes mesmo do casamento. Considero que a Bíblia oferece diretrizes em todas as áreas da vida, incluindo a intimidade sexual. A Bíblia declara princípios que podem ser diferentes da cultura atual de alguém. Por exemplo, existem culturas que acreditam que a liberdade sexual antes ou fora do casamento leva a uma maior realização sexual. No entanto, o desígnio de Deus é para a intimidade sexual entre um homem e uma mulher dentro da união do casamento. Estudos têm sido realizados e indicam que os casais que têm a maior satisfação sexual são aqueles que seguem o desígnio de Deus nesta área de suas vidas.
0: E conversamos então sobre várias áreas de preparação hoje, incluindo comunicação saudável, resolução de conflitos, finanças e intimidade. Qual outra área, Marcos, para qual um casal também deve se preparar?
1: Olha, Fernanda, uma outra área, assim, considerada básica tem a ver com a família e amigos e como o casal se relaciona com a família um do outro. Essa é uma área que pode causar conflitos significativos num casamento, viu? O casal precisa estabelecer que sua primeira prioridade relacional, além de Deus, é um com o outro e não com suas famílias de origem. A Bíblia ensina que o homem deixará pai e mãe e se unirá à sua mulher. Está lá em Gênesis 2:24. No casamento, a primeira responsabilidade da esposa é para com o marido. E a primeira responsabilidade do marido é para com a esposa. Não para com os amigos ou familiares. Claro, isso não significa que um casal deva cortar os laços com a família ou amigos, não é isso. Mas que eles priorizem um ao outro primeiro, depois a família e os amigos um do outro.
0: Certo. E quais são algumas lutas comuns que os casais enfrentam na área de família e amigos?
1: Muito bem. Existem várias áreas, né? Por vezes, um pai ou uma mãe pode envolver-se demasiado com o filho ou a filha depois de casados, né? Tentando mesmo controlá-los, né? O casamento é o momento em que os laços com os pais são cortados. Os pais só devem oferecer conselhos ou ajuda quando esta for solicitada. Às vezes, o novo marido ou a esposa precisa estabelecer limites ou barreiras com um dos pais que interfere no casamento do novo casal em áreas como finanças, tempo ou criação dos filhos. Estabelecer esses limites precisa ser feito com amor, mas com firmeza. Existem outras ocasiões em que o novo marido ou a esposa estão emocionalmente muito ligados, né, a uma mãe ou a um pai. Isso então impede que o novo marido e a nova esposa desenvolvam a sua própria intimidade emocional. Mais uma vez, é necessário definir um limite. Depois, também há momentos em que as celebrações de alguns feriados com a família se tornam uma fonte de conflito. O casal precisa discutir como equilibrar o seu tempo entre cada família, vamos dizer assim, né, para as festas de fim de ano, férias, e em seguida comunicar claramente o seu acordo para cada uma das famílias.
0: Bom, então está claro que um bom planejamento e também uma comunicação saudável podem ajudar um casal a reduzir o estresse e também o conflito com os membros da família. Marcos, e qual é a outra área que também pode levar a um conflito potencial se não estiver bem preparado?
1: Olha, Fernanda, os papéis, né, e as responsabilidades de um casal podem ter um potencial para o conflito se não forem abordados e aprovados, né, antes do casamento. Existem papéis e responsabilidades tradicionais em cada cultura? Isso é claro, a gente sabe. Gosto do ensino bíblico de que o marido é o líder, mas não um ditador. Ele fornece liderança, ele ama a sua esposa como Jesus ama a igreja. O casal deve discutir e concordar sobre quem será o chefe do casamento e como eles determinarão os papéis e as responsabilidades.
0: Certo. E alguma sugestão mais?
1: Bom, Fernanda, gostaria de dar uma sugestão, sim. Olha, que o marido e a esposa façam cada um, né? Olha só, interessante, uma lista de responsabilidades que são importantes em sua casa. E listem depois o que cada pessoa deve ou gostaria de fazer. Uma lista deve incluir cozinhar, limpar, lavar, pagar as contas, a manutenção do automóvel, cuidar do quintal, do jardim e outras coisas mais. Depois que o marido e a esposa fizerem as suas próprias listas, eles devem comparar as listas para ver onde há coincidências, o que está faltando e onde há diferenças, claro. Em seguida, eles podem discutir e chegar a um acordo sobre as responsabilidades que cada um vai assumir e quais eles vão partilhar. Dessa maneira, reduzem-se as decepções, as expectativas e, claro, os conflitos.
0: Muito bem. E sim, esse também é um conselho prático para as pessoas que estão se preparando para o casamento. Tem alguma outra área também?
1: Tem, e é muito importante. Vamos falar sobre crianças e paternidade. Essa é uma área que traz grande alegria a um casamento ou se torna uma fonte de estresse e conflito. Os casais devem discutir se e quando gostariam de ter filhos, quantos filhos desejam e o que fazer se houver uma gravidez inesperada antes de terem planejado ter filhos. Como é que eles vão lidar com isso, né? E se eles não puderem ter filhos? Eles considerarão tratamentos de fertilidade ou mesmo uma possível adoção? Então, quando os filhos vêm, qual é o papel da mãe, do pai? Como será tratada a disciplina dos filhos? Ou seja, haverá punição corporal, vergonha, retirada de privilégios ou outros métodos? Que valores os pais querem incutir, né, vamos dizer assim, em seus filhos? Falar sobre esses assuntos e concordar desde cedo com o maior número possível nessas áreas vai ajudar o casal a se preparar para os filhos e para a forma como eles compartilharão bênçãos e, claro, responsabilidades.
0: Muito bem. Falamos sobre várias áreas que um casal deve preparar-se antes do casamento. Planejar e se preparar antes do casamento permite um casamento muito mais saudável e gratificante desde o início. Agora, existem outras discussões que um casal precisa realizar?
1: Sim, Fernanda, existem. Olha, há muitas áreas, né, que podem ser discutidas enquanto um casal se prepara para o casamento. Algumas áreas são exclusivas de certos casais, como atividades de lazer, trabalho fora de casa, hábitos, expectativas. É importante que o casal compartilhe as suas expectativas em cada área. O casal deve conversar sobre seus planos antes de se casar. Isso vai ajudar a lidar com áreas cotidianas e com conflitos quando, de fato, se casarem.
0: Certo. Existe algum pensamento importante que você possa deixar com os nossos ouvintes hoje?
1: Sim, todas as áreas que discutimos são importantes para casamentos saudáveis e gratificantes. Tem uma área que não discutimos, uma área que é fundamental para todas as outras áreas. Essa é a área da intimidade espiritual. A intimidade espiritual tem a ver com a forma como um casal se relaciona com Deus e um com o outro. Ela é fundamental para todas as outras áreas de unidade, né, do casamento. A intimidade espiritual, acredite ou não, contribui para a intimidade emocional e sexual. Se o marido ou esposa não tem um relacionamento íntimo com Deus, eles não terão intimidade espiritual, infelizmente. Existem relacionamentos em que o marido ou a esposa não estão ligados a Deus, né? Na Bíblia isso é chamado de estar em jugo desigual, está lá em 2 Coríntios, no capítulo 6, versículo 14. Se um casal não estiver de acordo espiritualmente antes do casamento, é sábio esperar para decidir se é apropriado prosseguir, até que cada um tenha um relacionamento vivo e vital com Deus por meio de Jesus.
0: Bom, Marcos, hoje você mencionou algumas vezes a Bíblia. Podemos falar sobre a própria Bíblia e o que ela é. E ainda, a Bíblia tem algo a ver com o casamento?
1: Sim, sem dúvida. Olha, vamos abordar esses assuntos também. A Bíblia tem muito a ver com o casamento. Olha só, primeiro, sobre a própria Bíblia, né? A Bíblia é um livro composto de duas partes, chamadas de Antigo Testamento e de Novo Testamento. A primeira parte da Bíblia, ou seja, o Antigo Testamento, revela Deus e seus planos para a criação, a humanidade e o mundo antes da vinda e do nascimento de Jesus. Já a segunda parte da Bíblia, que é o Novo Testamento, fala sobre a vinda de Jesus Cristo e o cumprimento dos planos de Deus para a criação, a humanidade, a igreja e o mundo também, depois de Jesus. Bom, curiosamente, o casamento foi criado e instituído por Deus no início da criação. O primeiro livro do Antigo Testamento é intitulado Gênesis, que significa começos. O casamento é introduzido no segundo capítulo desse primeiro livro de começos. O primeiro capítulo descreve a criação, que inclui luz e escuridão, água e terra, vida vegetal e animal, e a criação de humanos, como homem e mulher. O escritor de Gênesis termina o primeiro capítulo com as palavras: Deus viu tudo o que havia feito e tudo havia ficado muito bom. Gênesis 1:31. Então, no segundo capítulo, o autor registra algo que não era bom. Na primeira vez, algo não era bom. Diz assim: o Senhor Deus declarou: não é bom que o homem esteja só. Farei para ele alguém que o auxilie e lhe corresponda. Gênesis 2:18. Gênesis ainda conta como Deus criou todas as criaturas viventes e as trouxe ao homem para lhes dar nomes. O homem chamado Adão deu nomes a todas as criaturas, mas não havia nenhuma criatura adequada para ser ajudadora de Adão. Então Deus colocou Adão para dormir, tirou-lhe uma costela, formou uma mulher e a apresentou a Adão. Quando Adão acordou, ele respondeu: esta sim é osso dos meus ossos, carne da minha carne, ela será chamada mulher, porque do homem foi tirada. Está lá em Gênesis 2:23. Agora, respondendo a sua segunda pergunta, Deus realizou o primeiro casamento e ele instituiu o casamento, porque a Bíblia afirma: por essa razão o homem deixará pai e mãe e se unirá à sua mulher, e eles se tornarão uma só carne. O homem e sua esposa viviam nus e não sentiam vergonha. Está lá em Gênesis 2:24 e 25. Esta é a definição mais antiga e simples de casamento na Bíblia.
0: Olha, muito interessante. Alguns ouvintes talvez fiquem surpresos ao saber que há informações sobre casamento na Bíblia. Qual é o seu conselho, Marcos, para os nossos ouvintes sobre como eles devem se conectar com a Bíblia?
1: A Bíblia apresenta princípios sólidos, né, a serem seguidos para todas as áreas da vida. É bom se familiarizar com os eventos e ensinamentos da Bíblia. Quanto mais lemos a Bíblia, mais descobrimos que somos realmente como as pessoas na Bíblia. Temos emoções semelhantes, cometemos erros semelhantes e podemos experimentar consequências semelhantes. Para mim, descobri que preciso me familiarizar com os ensinamentos e eventos da Bíblia para evitar os mesmos perigos ou os mesmos resultados. Olha só. Ler a Bíblia e conhecer os seus ensinamentos me ajuda em todas as áreas da minha vida, viu? Seja no casamento, relações familiares, tomada de decisões, transgressões, tudo o que diz respeito a uma boa vida.
0: Bom, e haveria muito mais para falar, claro. Mas chegamos ao fim do nosso programa de hoje. Esperamos que os nossos ouvintes tenham aprendido um pouco mais com o nosso programa de hoje, que tratou sobre o tema preparação para o casamento. E você pode ainda nos dar um rápido resumo, Marcos, dos principais pontos que tratamos hoje?
1: Ah, claro, sem dúvida. Olha só, nós falamos sobre como um casal, né, pode se preparar para um casamento duradouro por meio de boas habilidades de comunicação e resolução de conflitos. Também conversamos sobre como um casal pode lidar com as finanças, com os relacionamentos, com suas próprias famílias, intimidade, papéis em um casamento e a questão de ter filhos. Conversamos sobre a Bíblia e como é importante se familiarizar com os seus ensinamentos.
0: Muito bem. Obrigada, Marcos, mais uma vez por estar conosco hoje e também por suas ideias e informações sobre a preparação para o casamento. Aos nossos ouvintes, muito obrigado por ouvir. Aproveito e encorajo você a ouvir mais perguntas sobre questões sobre a vida, trazidas a você pela CTTW e RTM Brasil. Mais uma vez, obrigado pela companhia e nos vemos no nosso próximo programa. Até lá!
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